0: GFM só pra contrariar depois do prazer. E daqui a pouquinho a gente vai tocar essa música aqui, ó. But I can't live like Information Society. Repetition. Linda música. Está no playlist Band Love. A gente vai ouvir daqui a pouquinho essa música inteirona, tá bom? Agora tem o seu recadinho, você fique à vontade. Você que não participou ainda, 11999919197. 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Só mandar sua mensagem aqui no WhatsApp que estamos de olho. Aliás, já deixa eu colocar a primeira participação aqui. Olá!
1: Boa noite, Fefo.
0: Opa!
1: Boa noite, Band FM. Aqui quem fala é o Jairo. Nesse momento estou aqui trabalhando, mas ligado na Band FM.
0: Ô, meu guerreiro.
1: Curtindo o Band Love.
0: Boa!
1: Nesse domingão. E já desejar uma ótima semana.
0: Sim, pra todos.
1: A todos os ouvintes da Band FM, do Band Love.
0: Legal.
1: E também, se possível, eu gostaria de ouvir a música Coração e Cadeado com o grupo Pixote.
0: Opa! Tá pedido aqui, anotado, tá bom? Obrigado aí pela sua mensagem, uma ótima noite.
2: Boa noite, é a Luciana.
0: Olá.
2: Dando, eu quero dar parabéns muito, muito, muito, muito especial pro nosso amigo Marcelo Dias, que fez Liber ontem. Muita saúde.
0: Foi mesmo.
2: Muito amor, muita paz. Que ele seja muito, muito feliz. E eu gostaria muito de ouvir também a música do Eros Ramazzotti.
0: Ah, beijo. Que legal. Um beijo. Verdade, ontem foi aniversário do nosso querido Marcelord. Marcelo Dias, que apresenta o Band Love de segunda a sexta-feira, que está sempre fazendo companhia para o ouvinte Band FM. Marcelo, aqui vai os nossos, né, o nosso carinho, o nosso abraço, toda a energia positiva para o grande Marcelo Dias, nosso apresentador, nosso amigo pessoal aqui, né, que a gente tem muito carinho. Tá dado o recado, viu? Obrigado, Lu. Um beijo para você, uma ótima noite. Tem mais uma mensagem que eu recebi aqui, que eu quero ler. É o recado para o meu amor Donizete Garcia. Amor, em 5 meses e 3 dias que estamos juntos, você foi a melhor coisa que aconteceu na minha vida. Obrigado por fazer parte da minha vida. Te amo, marido. Ah, que legal. Obrigado aí pelo carinho. É a Tati. Tudo de bom, né? Que Deus te abençoe muito. E você que tá junto com a gente, fica à vontade também. Manda sua mensagem no nosso WhatsApp que a gente quer te ouvir.

0: Eduardo Costa. Amores imortais aqui no nosso Band Love de domingo à noite, nesse clima gostoso para fechar o final de semana. Quero agradecer o seu carinho, quero agradecer a sua audiência, tá? Ó, manda sua mensagem, tem presentão para você. Ao mandar mensagem no WhatsApp, você já concorre, tá bom? 11 999 919197. No próximo bloco tem história de amor do Band Love.
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0: Band FM, Leone Garotos, que música, né? Essa música não tem como não se emocionar, não curtir, não aumentar o volume, não é verdade? E ó, falando em música boa, daqui a pouquinho a gente ouve essa daqui, ó. Bruno Mars, It Will Rain, aqui no Band Love. Da música, como todas que fazem parte do playlist Band Love, né? Obrigado aí pelo seu carinho, você que tá junto com a gente. Ó, daqui a pouco a história de amor mais comentada da semana, hein? Uma história que mexeu com muita gente e certamente, se você perdeu, certamente vai mexer com você também, tá? Mas daqui a pouquinho a gente fala sobre isso, porque agora eu quero colocar seu recadinho de amor, quero colocar sua participação aqui no nosso Band Love. Olá!
1: Alô, Band, é o Ronaldo aqui de Araçatuba.
0: Ô, Ronaldo!
1: Nesse exato momento eu tô escutando vocês, que eu escuto vocês toda noite.
0: É mesmo?
1: Todo dia.
0: Pô, legal, obrigado.
1: Bom programa. Manda um abraço aí pra minha esposa, Patrícia.
0: Opa, tá mandado. Obrigado, meu guerreiro. Um abraço aí pra você, tudo de bom, viu?
2: Boa noite, Band Love.
0: Olá!
2: Bom, tô aqui no trabalho, só curtindo a programação de vocês. Olha.
0: Ah, legal, obrigado.
2: Eu
0: viu?
2: Queria ouvir uma música. Essa tem história.
0: Ah, é?
2: Essa é das antigas.
0: Qual é?
2: London, London.
0: Sim.
2: Um RPM.
0: RPM, sim, legal, legal. Aliás, essa é uma versão, né? London, London. Ela foi gravada pelo RPM, né? Foi lá na década de 80. É, não era uma música inédita, era uma regravação de Caetano Veloso. E na verdade, uma curiosidade, né? Essa música todo mundo acha que é uma música romântica. É porque a levada faz com que a gente entenda que é uma música mais romântica, mas ela não é sobre amor. Né, o público tem abraçado, né, essa música como uma música romântica, do pop rock e tal, mas a letra ela fala sobre solidão, sobre isolamento, estranhamento. Se você nunca viu a tradução, vale a pena você ir lá no Google ali pedir a tradução dessa música para você conhecer um pouco mais. Mas é uma música que faz parte aqui do playlist Band Love também. Linda música. Eu adoro. Quando eu ouço essa música, eu aumento o volume também. Sou igual você. Obrigado pelo carinho e tudo de bom, tá? Bom, agora 10 horas e 19 minutos. A gente vai falar sobre recomeço. Afinal de contas, a gente tá num novo mês. Finalmente chegou o mês de agosto, não é verdade? E a gente fala sobre recomeço. Só que nem todo recomeço é feito de coragem. Às vezes a gente fala, ah, não precisa ter coragem. Às vezes não. Às vezes o recomeço ele nasce do cansaço. Você tá cansado daquilo, né? É de um coração que já não aguenta mais se decepcionar, ou de uma alma exausta de fingir que tá tudo bem. E aí você recomeça. Tem recomeço que ninguém vê. Ele não tem trilha sonora, ele não tem frase de efeito. Tem só você e o esforço silencioso de você continuar, de você iniciar, de você correr atrás dos seus sonhos, mesmo sem saber para onde mais você recomeça. E é exatamente sobre isso que eu vou trazer um pensamento aqui no nosso Band Love. Recomeçar pode não ser confortável, mas é a maior prova de que você se escolheu e não desistiu de si mesmo.

0: Band FM Henrique e Juliano, evento cancelado aqui no nosso Band Love. 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Chegou o momento, chegou a hora de escutarmos a história de amor do Band Love, uma história que mexeu com todo mundo e certamente uma história que vai falar contigo, vai falar com o seu coração. Depois eu quero a sua participação através do nosso WhatsApp 11 99991 9197. Está no ar a história de amor mais comentada da semana aqui no Band Love.
1: Dizem que na vida tudo tem a hora certa. Mas quando a gente passa anos colecionando desilusões, chega uma hora em que fica difícil acreditar nisso. Eu tive meu primeiro relacionamento quando eu ainda era muito novo. Conheci a Francisca e pouco tempo depois a gente já estava morando junto. Vieram dois filhos e a nossa vida foi acontecendo. Mas com o passar dos anos, eu percebi uma verdade que doía admitir. Eu gostava dela. Tinha muito carinho, respeito, admiração. A Francisca era uma mulher maravilhosa, daquelas que qualquer homem teria orgulho de ter ao lado. Mas eu não a amava como um marido deve amar a esposa. Hoje eu entendo que foi um relacionamento que começou mais pelo impulso da juventude do que pela certeza de que éramos feitos um para o outro. Depois eu tive o meu segundo relacionamento. Com ela, eu também construí uma vida e tive mais dois filhos. Eu acreditava que daquela vez ia dar certo. Eu fiz tudo para cuidar da minha família. Mas depois de alguns anos, ela começou a querer viver outras experiências. Por ser mais nova, ela queria sair com as amigas, passou a chegar tarde em casa e já não parecia querer a mesma vida que eu. Nessa fase, nós tivemos a nossa filha especial. Mas mesmo assim, ela preferiu colocar um ponto final no nosso casamento e voltou para a cidade dela. Com isso, só um dos meus filhos acabou ficando comigo. O meu terceiro relacionamento foi com a Ruth. A gente também sonhava em construir uma família. E pouco tempo depois nasceu a nossa filha, Milena. Só que logo nos primeiros dias de vida, a gente descobriu que ela tinha um problema grave no coração. A Milena então passou 4 meses internada, lutando pela vida. Mas infelizmente, ela não resistiu. Perder um filho é uma dor que, mesmo que eu tentasse, eu não conseguiria explicar. A Ruth, com isso, entrou numa depressão profunda. E aí, a mãe dela, minha sogra, foi morar com a gente para ajudar naquele momento tão difícil. Nessa fase, a convivência dentro de casa ficou cada vez mais complicada. As brigas passaram a fazer parte da nossa rotina. E depois de tudo que a gente tinha vivido, o nosso casamento também acabou. Esse foi o relacionamento mais longo que eu tive. Foram 7 anos juntos. Mas no fim, também acabou. Olha, depois de tudo que eu tinha vivido, eu simplesmente parei de acreditar que o amor pudesse dar certo para mim. Eu era pai de 7 filhos. Carregava 3 relacionamentos que não tinham dado certo. E já não sabia mais o que pensar. Muitas vezes eu perguntava se o problema era comigo. Eu me perguntava mesmo, de verdade, será que eu nunca ia conseguir alguém para caminhar do meu lado, para envelhecer comigo, passar os últimos dias da minha vida? Será que Deus tinha escrito esse capítulo da vida de todo mundo, menos no meu? Depois de tantas tentativas que terminaram em dor, eu já não conseguia mais imaginar um final diferente. Foi por conta de todos esses pensamentos que eu decidi que eu não queria mais viver nenhum relacionamento sério. Preferi me conformar com a ideia de seguir sozinho, cuidar dos meus filhos e aceitar que talvez o amor simplesmente não tivesse sido feito para mim. Mas a vida tem um jeito curioso de mudar os nossos planos, né? E acontece muitas vezes quando a gente menos espera. Foi exatamente assim comigo. Nessa época, eu já estava com 46 anos e trabalhava como motorista de ônibus. Eu sempre fui um cara muito alegre. Mesmo depois de tudo que tinha vivido, todos os dias, antes de sair com o ônibus, eu cumprimentava os passageiros do mesmo jeito. E aí, pessoal, bora ser feliz? Bom dia, bom dia. Bora ser feliz, gente? E aquilo acabou virando uma marca minha. Os passageiros adoravam e eu gostava de espalhar um pouco de alegria por onde passava. Foi justamente isso que acabou chamando a atenção da Lídia. No primeiro dia em que eu a vi, ela estava sentada no ponto. Ainda era bem cedo. E como eu sempre andava com uma garrafa de café por todo lado, eu acabei oferecendo um cafezinho para ela.
2: Não, eu não quero. Obrigada, moço.
1: Ué? Recusar um cafezinho preto uma hora dessas? Sério?
2: É que eu já tomei em casa e se eu for tomar mais um, eu acho que meu coração vai disparar.
1: Ah, então tá. Então tá explicado, né?
2: Mas eu agradeço mesmo assim. Obrigada.
1: A nossa conversa naquele dia foi rápida. Cada um seguiu seu caminho e a vida continuou. Durante alguns dias, eu ainda via Lídia de vez em quando, mas como eu encontrava muitos passageiros todos os dias, eu confesso que eu nem prestava tanta atenção. Naquela fase da minha vida, a minha cabeça estava em outro lugar. Eu só queria trabalhar, cuidar dos meus filhos, encontrar os amigos de vez em quando e seguir minha vida. Um novo relacionamento era a última coisa que passava pela minha cabeça. Até que alguns dias depois, eu vi a Lídia entrando no ônibus como sempre. Só que, em vez de descer no ponto dela, ela continuou sentada. Um passageiro desceu, depois outro, e ela ficou ali sentada. Quando eu percebi, ela tinha ido até o ponto final, coisa que nunca fazia. Eu achei estranho, mas continuei com o meu trabalho. Estacionei o ônibus, e aí, quando eu desci no ponto final...
2: E aí, motorista, bora ser feliz?
1: Bora? Mas peraí, menina, que carinha é essa? Aconteceu alguma coisa?
2: Ah, é que eu fui mal numa prova da faculdade hoje.
1: Puxa vida, mas olha, isso acontece. Na próxima você recupera.
2: Na verdade, eu vim aqui porque eu queria te ver, é isso.
1: Sério? Você queria me ver?
2: É, passaram vários ônibus antes do seu, mas eu preferi esperar. Eu nem sei explicar direito, mas você me faz bem. Quando eu entro no seu ônibus, eu vejo você falando com todo mundo. Parece que eu esqueço um pouco dos meus problemas. A sua alegria acaba passando pra mim.
1: Aquilo me pegou completamente de surpresa. Mas depois disso, começou a nascer uma amizade entre nós. A Lídia passou a pegar o meu ônibus todos os dias. E aí, durante o trajeto, a gente sempre encontrava um tempinho para conversar. Enquanto eu fazia o meu trabalho, eu fui conhecendo um pouquinho mais da vida dela. E quanto mais eu conhecia, mais eu percebia que ela era diferente. Uma menina de família, tranquila, educada, não gostava de bagunça e adorava conversar. Ela era bem mais nova do que eu. Tinha só 22 anos, mas tinha um jeito calmo. Era mais na dela. E tudo aquilo foi chamando a minha atenção. Então um dia eu pedi o número dela e a partir dali a nossa amizade foi ficando cada vez maior. Eu sempre a convidava para tomar um sorvete ou dizia que podia levá-la em casa depois da faculdade. Mas a Lídia sempre recusava. Fazia questão de deixar claro que queria só a minha amizade. E para mim estava tudo bem. Eu também gostava da companhia dela, das nossas conversas, e eu não queria estragar aquilo que a gente tinha. Mesmo assim, a nossa amizade foi se fortalecendo e todos os dias, quando ela entrava no ônibus, a gente já dava um jeito de colocar o papo em dia. No começo, eram conversas simples, sobre a faculdade, o trabalho, coisas do dia a dia, mas aos poucos, a gente foi se abrindo um para o outro e começou a falar mais sobre a vida, sobre os sonhos que cada um queria realizar, sobre os medos, sobre a infância, sobre tudo aquilo que a gente estava vivendo. E foi aí que eu acabei percebendo que, mesmo sem querer, eu já tinha criado uma expectativa pelo momento em que ela entrava naquele ônibus. O meu dia sempre ficava melhor quando eu tinha alguns minutos para conversar com a Lídia. Depois de um tempo, ela começou a aceitar as minhas caronas. No começo, era de vez em quando, mas aos poucos, aquilo foi virando parte da nossa rotina. A gente conversava muito, o caminho inteiro, e sem perceber, aquela amizade foi se transformando em algo maior. Quando a gente percebeu, já existia um sentimento ali. Até que em uma dessas caronas, já perto da casa dela, acabou acontecendo o nosso primeiro beijo. Foi um daqueles momentos que parecem simples, mas que acabam mudando tudo. Depois daquele dia, realmente tudo mudou. A gente então começou a namorar, mas do nosso jeito. Como o pai dela era muito bravo e não deixava ela namorar ou sair aos finais de semana, a nossa história acontecia só de segunda a sexta. Eu trabalhava justamente na linha de ônibus que ela pegava para ir para a faculdade. Então, quando ela saía da aula, eu terminava o expediente e a gente ia para minha casa para aproveitar aquele tempinho juntos. Depois de tantos anos acreditando que o amor não era mais para mim, eu estava ali vivendo outra vez uma sensação muito boa. A sensação de ter alguém para dividir a vida. Só que a Lídia passou a chegar cada vez mais tarde em casa e o pai dela começou a desconfiar. Ela sempre dizia que ele era um homem muito rígido e que tinha medo, medo de verdade da reação dele se ele descobrisse. Mesmo assim, um dia, ela se encheu de coragem e decidiu dormir na minha casa. Foi a primeira vez que ela passou uma noite longe da família. Mas aí, no dia seguinte, quando ela voltou para casa do pai e ele perguntou onde é que ela estava, quando ele quis saber o que tinha acontecido, ela teve que contar. E aí, o pai simplesmente proibiu que ela saísse de casa.
2: Antônio, eu não aguento mais isso, eu não aguento mais.
1: Ih, calma, calma, o que aconteceu?
2: O meu pai me proibiu de sair de casa e eu tô cansada disso, Antônio. Eu já perdi outros relacionamentos por causa dessa rigidez dele.
1: Mas Lídia, Lídia, entenda, ele é seu pai. Você precisa conversar com ele, tentar resolver isso.
2: Não é tão simples como você pensa. Ou eu faço o que meu pai manda, ou eu nunca mais vou te ver. E vai ser mais um relacionamento que eu vou perder por causa disso.
1: Olha aqui, você tá com a cabeça cheia. Vai descansar. Pensa direitinho, sabe? Não toma nenhuma decisão por impulso.
2: Não, Antônio. Eu já pensei e eu tô decidida. Eu vou sair de casa e eu vou morar com você.
1: Eu ainda tentei fazer a Lídia pensar melhor. Ela tinha só 22 anos e eu sabia que uma decisão dessas não podia ser tomada daquele jeito, sabe? Com a cabeça quente. Mas ela estava decidida. E não demorou muito para ela aparecer na porta da minha casa. Olha, eu tenho que dizer isso. Quando eu vi ela ali, na minha frente, na porta de casa, eu fiquei muito feliz. Foi uma sensação muito boa de saber que ela tinha escolhido estar comigo. Mas ao mesmo tempo, veio também um certo medo. Lá no fundo, eu achava que ela estava agindo por impulso. E sinceramente, na minha cabeça, a gente ainda estava se conhecendo. Eu imaginava que, se um dia aquilo realmente se transformasse num namoro sério, eu ia conversar com os pais dela, pedir a bênção, fazer tudo certo. Mas não foi assim que aconteceu. A gente se conhecia há pouco mais de um mês e, de repente, ela estava morando comigo. Tudo aconteceu rápido demais. Mas, por incrível que pareça, deu muito certo. Quando a Lídia veio morar comigo, os meus dias ficaram mais felizes. Eu sentia que depois de tudo que eu tinha vivido, eu finalmente tinha encontrado a mulher que eu sempre pedi a Deus. A Lídia era muito doce, meiga, tranquila, temente a Deus. Tinha um jeito de enxergar a vida muito parecido com o meu. Olha, eu nunca fui um homem de beber, fumar ou gostar de bagunça. Sempre gostei de uma vida simples, uma vida de paz, uma vida em família. Então, quando eu encontrei uma mulher que tinha os mesmos valores que eu, Parecia que Deus tinha escutado a minha oração. Uma oração que eu fazia há muitos anos. Nós já estamos juntos há 10 meses. E no dia 15, nós completamos 8 meses morando juntos. Muita gente fala que o começo é uma fase mais difícil, porque é quando duas pessoas estão se conhecendo, aprendendo a conviver. Mas com a gente foi diferente. Desde o primeiro dia, tudo parecia leve. A gente nunca teve briga, sabe? O nosso começo, principalmente esse começo morando juntos, foi muito especial. Cheio de carinho, companheirismo e alegria. E até hoje continua sendo assim. A Lídia sempre teve vontade de conhecer a igreja, mas o pai dela nunca deixou. Eu, por outro lado, fui criado frequentando terreiro e nunca imaginei que um dia minha vida espiritual fosse tomar outro caminho. Quando nós dois começamos a caminhar juntos na igreja, alguma coisa mudou dentro de mim. Foi uma transformação muito grande. Eu encontrei uma paz que eu nunca tinha sentido antes. Hoje, nós vamos juntos, oramos juntos, e isso fortalece ainda mais o nosso relacionamento. É claro que às vezes eu penso na nossa diferença de idade, porque são 24 anos. Eu sei que daqui a alguns anos eu vou estar mais velho e que isso pode ser um desafio pra gente. Já pensei muito sobre isso, muito. Mas com o tempo eu aprendi que a gente não pode deixar de viver o presente por medo do futuro, sabe? Eu prefiro aproveitar cada momento ao lado dela, cuidar da nossa relação, valorizar tudo aquilo que a gente construiu e deixar o resto nas mãos de Deus. Claro que também existe o preconceito. Muitas pessoas olham pra gente e tiram conclusões sem saber de nada, sem saber da nossa história. Até dentro da minha própria família, eu já ouvi comentários, sabe? A minha mãe, por exemplo, sempre dizia que menina nova não prestava. Mas eu sempre, desde o começo, respondi a ela que caráter não tem idade. Não é a idade que define se a pessoa vai ser fiel, companheira, ou se ela sabe ou não construir uma família. Na rua, às vezes, eu ainda escuto algumas brincadeiras. Tem gente que pergunta se a Lídia é minha filha ou até minha neta. No começo, isso até me incomodou um pouco, mas hoje eu não ligo. Eu sigo a minha vida e agradeço todos os dias a Deus, porque a Lídia chegou justamente quando eu tinha perdido as esperanças. Todos os dias, antes de sair de casa, às 3 da manhã para trabalhar, eu encontro um bilhetinho dela e guardo todos. Tem gente que fala eu te amo da boca para fora, né? A Lídia me mostra esse amor nas pequenas atitudes, todos os dias. E eu tento fazer o mesmo por ela. O nosso maior sonho agora é construir a nossa família. Eu quero comprar nossa casa, ter nosso cantinho, sabe? Um lugar que seja nosso. E a Lídia também tem o sonho de ser mãe. Ela fala muito sobre isso. Mas eu sempre peço para ela ter um pouquinho de calma. Eu quero que ela termine a faculdade primeiro. E uma coisa nisso tudo me dá uma grande certeza. Eu quero muito viver tudo isso ao lado dela. Tanto que eu já marquei a data do nosso casamento. Vai ser dia 1º de outubro, no aniversário dela, quando ela vai completar 23 anos. No final das contas, são 24 anos de diferença entre nós. Mas pra gente, isso nunca foi o principal. Você pode até falar que ainda é cedo, sabe, pra eu tirar essa conclusão, mas eu tenho certeza. O nosso casamento é pra sempre. Dessa vez, é pra sempre que eu vou estar do lado dela. Eu sinto, é diferente. Diferente das outras vezes. Depois de tantos anos achando que o amor não era mais pra mim, hoje eu posso dizer que Deus tinha guardado uma história muito bonita pra minha vida. Eu só precisava esperar o momento certo pra viver essa história.

Grande FM Belo. Perfume pra fechar a história de hoje aqui no nosso Band Love. Gente, que história, hein? O Antônio passou por 3 relacionamentos que terminaram em dor, acumulando 7 filhos, a perda de uma filha, muitas desilusões amorosas. Depois de tanto sofrimento, acreditou que jamais encontraria alguém para compartilhar a vida. Mas, aos 46 anos, trabalhando como motorista de ônibus, conheceu a Lídia, uma universitária linda, 24 anos, mais nova, que se encantou com a sua alegria, com a sua simpatia. A amizade entre os dois cresceu até se transformar em amor. Lógico, muitos obstáculos, né? O pai dela não apoiou, teve preconceito por causa da diferença de idade. São 22 anos, né, de diferença de idade ali. E ela decidiu seguir o coração, morar com o Antônio. Vivem um relacionamento hoje marcado por respeito, companheirismo, fé. Juntos encontraram na igreja uma nova direção para suas vidas. Que história, né, gente? Agora eu quero a sua mensagem. Mas antes da sua mensagem, eu quero que vocês ouçam o que o Antônio tem a dizer sobre a história. Oi, Antônio. Tudo bem? Ele

0: quero outros. Estamos juntos e felizes. Obrigado a todos envolvidos, fiquei muito feliz.
1: Olá pessoal, também quero agradecer a cada um de vocês, a Milene, Tatá, Murilo, todos da Band FM. Fiquei muito feliz também de ouvir a minha história aí. Agradeço a cada um de vocês por contar de uma forma tão bonita e verdadeira a nossa história. E como a Antônia falou, as críticas, os preconceitos vão vir, mas o importante é que a gente tá feliz juntos.
2: As críticas muitas vezes fazem o casal ficar ainda mais unido, né? Se for amor verdadeiro, certamente vocês ficarão ainda mais unidos. E eu quero saber de você, que tá junto com a gente, o que você achou da história de hoje. Manda sua mensagem no nosso WhatsApp, 11 99991 9197. Eu quero saber a sua opinião sobre a história de hoje, aqui no nosso Band Love. Rick Astley, Cry for Help, aqui na programação Band Love. Boa noite.

0: Band FM, Tim Maia, gostava tanto de você. Que música, né? Essa música não envelhece, não é verdade? É aquela música que quando começa a tocar a gente já sai cantando, todo mundo sabe de cor, não é? Muito obrigado aí pelo seu carinho. 11 horas e 10 minutos, eu recebi muitas mensagens comentando sobre a história do Antônio. Uma linda história, uma história de fé, uma história de união, uma história que mostra que a gente tem que enfrentar barreiras. Uma história que mostra que muitas vezes nós temos que focar na nossa história, no nosso relacionamento, no nosso lar. E a gente tem que às vezes blindar o comentário do próximo, a opinião daquela outra pessoa e viver a nossa vida, não é? Muitas mensagens chegando, eu já coloco aqui a participação da primeira mensagem aqui. Oi, tudo bem?
1: Oi, Fernando César. Oi. Boa noite a você, Fernando.
0: Tudo
1: boa noite
0: bem?
1: Aos ouvintes da Band FM.
0: Uhum.
1: Eu vi essa história.
0: E aí?
1: Da
0: e aí?
1: Semana, história forte.
0: É.
1: Que Deus abençoe ele, né? Deus abençoe ele, né? Deus esteja com ele, né?
0: É.
1: Não era pra ser, então um dia acontece, sem dúvida.
0: Não, aconteceu, na verdade aconteceu, mas aconteceu pro bem, né?
2: Oi. Boa noite, Band.
0: Boa noite.
2: Do irmão aí, do mano aí, é interessante, cara.
0: Você viu?
2: A minha esposa é 12 anos mais nova que eu.
0: Ah, é?
2: E já vai fazer 16 anos que a gente tá junto.
0: Olha aí, ó.
2: É... importante é ser feliz, cara. Que culpa tem, né? O amor acontecer, né?
0: Pois
2: é. Uma pessoa mais nova. E se vocês dois estão bem, só o que importa.
0: É isso, é isso. Olá.
3: Boa noite, Marcelo. Boa noite, Tata. Meu, história linda. Parabéns ao casal aí. Deus abençoe, Deus guie, Deus ilumine. E é isso aí, gente. Bola pra frente. Você teve uma segunda chance. Ela teve também uma segunda chance de encontrar uma pessoa na vida dela. O casal lutou, acreditou. Hoje eu vou pra igreja juntos. Tô mais que agraciado. É só gratidão e viver essa linda história. E esqueça, esqueça o... essa, sabe, esses ruídos que eu falo, essas críticas.
0: Ah, esqueça.
3: Fecha a janela.
0: É isso.
3: Fecha a janela, foque em vocês dois, que nem vocês têm feito.
0: Legal.
3: Que Papai do Sol só vai abençoar cada dia mais. Parabéns ao casal, parabéns à família, que Deus ilumine a todos. Um abraço do Pretão.

0: Band FM, Rick James, Ebonais, é o que a gente curtiu aqui no nosso Band Love. Muito obrigado aí pelo seu carinho, obrigado pela sua audiência. Lógico que você pode mandar sua mensagem através do nosso WhatsApp, não só pode como deve. 11 999 91 9197. Você pode mandar o seu recadinho de amor. Você pode comentar sobre a história de hoje. 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

0: Sua participação aqui, tá? Você pode mandar o seu beijo, pode mandar o seu abraço para aquela pessoa especial através do nosso WhatsApp aqui no Band Love. E daqui a pouquinho eu coloco essa mensagem ao vivo aqui no nosso Band Love.
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0: Band FM, Will to Power, Baby I Love Your Way, é o que a gente curtiu aqui no Band Love. Agora meia-noite, 34, últimos minutos do nosso programa. Claro que a gente ainda vai tocar música boa, a gente vai escutar agora a sua participação. Daqui a pouquinho também tem o resultado do Big Prêmio. A gente vai descobrir quem vai ganhar aqui o cobiçadíssimo Big Prêmio, que é o kit personalizado João Bosco e Vinícius e Band FM. Vem com Big Copo Térmico, chaveiro com abridor de bebidas, vem suporte de celular, bolsa térmica, tudo com a marca João Bosco e Vinícius. Vinícius e Band FM, é só você participar aqui, mandando seu beijo, mandando seu abraço, comentando sobre a história de amor, fica à vontade, tá? Olá, tudo bem? Boa noite.
1: Boa noite, Band Love.
0: Oi, oi, oi.
1: Um excelente programa isso aí, viu?
0: Gostou, né?
1: E as músicas, cada música é uma mais linda do que a outra.
0: Pois é, rapaz.
1: Eu posso pedir uma música?
0: Claro, fala aí.
1: 60 segundos com Gustavo Lima.
0: Ah, bonita essa música.
1: Bom, uma boa noite.
0: Legal, legal.
1: Um excelente programa, fica com Deus.
0: Obrigado, tá anotado aqui o seu pedido, viu? Tudo de bom, uma ótima noite.
2: Boa noite, Marcelo.
0: Oi.
2: História linda.
0: Você ouviu a história?
2: Deus ilumine eles dois.
0: Amém.
2: Deus conserve esse casamento e faça tudo dar certo. Um beijo no teu coração.
0: É a história que a gente falou hoje do Antônio, né? O Antônio, ele conheceu a Lídia, mais nova, né? 22 anos mais nova. E tá enfrentando a dificuldade, né? Do preconceito contra a diferença de idade. Os pais dela, da Lídia, não apoiaram. Mas eles estão juntos. Juntos, com fé em Deus, na igreja. E tudo dando certo, enfrentando o mundo afora aí, em prol do amor. Uma linda história que a gente ouviu aqui no Band Love. Obrigado aí pelo seu carinho, uma ótima noite.
3: Boa noite, Band FM. Aqui é o Edmar, de Mundo das Artes, motorista de aplicativo.
0: Olá.
3: Curtindo Band Love essa noite.
0: Certo.
3: Gostaria de escutar Pique Novo, Uma Estrela, dedicada ao meu irmão, Eterno Japola. E também agora virou uma estrela.
0: É o Eterno Japola, né? Obrigado aí pela sua mensagem. Tá anotado aqui o seu pedido musical, viu? Ótima noite. Olá.
4: Boa noite, Band FM.
0: Boa noite.
4: Band Love.
0: Opa.
4: Que é o Emerson de Itaquera.
0: Fala, meu guerreiro.
4: Band FM. É. Então, minha história também é um pouco parecida. Também.
0: Ah, é?
4: É, só que eu me envolvi com uma mulher mais experiente do que eu, né? Bastante mais experiente do que eu.
0: Certo.
4: Estamos há 8 anos juntos. Uhum. Há 11 anos juntos, né? E a gente é super feliz, eu amo muito ela. Quero até mandar um abraço pra ela. Selma, te amo, já tô em casa. E é isso, o cara é guerreiro. Tem que bola pra frente, erguer a cabeça, que a vida continua.
0: Meu amigo, só lhe falo uma coisa: o amor não tem idade. Quando a gente sente o amor verdadeiro, tudo que a gente tem que fazer é seguir. Não é verdade? Não temos que dar ouvidos a opiniões alheias, né? O amor, ele vai ser entre duas pessoas, ali que vai ter o afeto, ali que vai ter a confiança, ali que vai ter o romantismo, ali que vai ter a parceria, a vivência. Então é pra lá que você tem que focar, é ali que você tem que observar, não é verdade? Um abraço pra você, que Deus abençoe. A gente continua o nosso Band Love. Essa música aqui, ó, é linda.

0: FM, Debbie Gibson, Foolish Beat, aqui no nosso Band Love. Você gostou do Foolish Beat?
1: Speak English.
0: Ok.
1: Sim.
0: Very nice.
1: Sim.
0: Foquei um. Não, ei, é Band Love.
1: Desculpa.
0: Teste um. Teste um, dois.
1: Esqueci.
0: Band Love.
1: Foi mal.
0: A gente tem que falar aqui assim, ó. Tudo bem? Tá. Tudo bem, Leléo?
1: Oi, tudo bem? Oi, paixãozinho.
0: Peraí. O Léo se empolga.
1: Desculpa.
0: Ô, Léo, você se empolga demais. Ainda bem que tem uma bancada que me separa do Léo aqui, cara.
1: Caramba, velho.
0: É, apesar que você tá na minha frente também, viu?
1: Deixa eu falar no seu ouvido rapidinho. Continue, vai.
0: Tchau, gente. Vamos pedir prêmio.
2: Big prêmio.
0: Não vou aguentar isso, não. Pelo amor. Big prêmio, gente. Kit personalizado, João Bosco, Vinícius e

0: marca pra você deixar a garrafa ali e tal. Olha só, velho.
1: Você vê o X-Y?
0: É o kit, hein?
1: Desculpa, foi mal.
0: É o kit. Alô, Paula Fabrício.
2: Paula, parabéns.
0: Paula Fabrício. Valeu a participação. Um beijo, parabéns. Então tá bom, boa sorte pro senhor.
1: Obrigado, Fernando, César, pra você que tá aqui agora. Um band love. Romantismo tomando conta do céu. Tô bem nessa
0: tá,
1: parte.
0: Tá bem. Pro Band Coruja você tá bem.
1: Tá
0: tchau.
1: Tá ótimo. Deixa eu falar sua vida, deixa eu sair.
0: Não, sai daqui.
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11: Oi, gente, e aí? Boa madruga pra todo mundo! Uma hora em ponto, ó, você viu? Uma em ponto, gente. No horário, hein? Exatamente uma em ponto e 27 segundos. É. A sua rádio do seu jeito. Ô, Léo Júnior, tá chegando mais uma edição do nosso Band Coruja na sua segunda. FM. A sua rádio do seu jeito. Vai começar a bagunça!

0: fica. 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Ó, gente, uma hora, um minuto, começando mais uma edição do nosso Band Coruja. Nós vamos falar muito com você aqui até as 5 da manhã. Pode chegar, vem comigo. Já volto a gente começar a falar aqui até as 5 com a sua participação pelo nosso WhatsApp, viu? Ó, Band Coruja já começou.
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0: Nossa Senhora, hein? Band FM, Simone Mendes. É, direitos iguais. Vamos começar o nosso Band Coruja? Bora começar a nossa madrugada, bora começar a nossa semana. Semana só começando com o pé direito. Bora começar com alegria. Segunda-feira, gente. Segundou. Acabou. Chega do final de semana. Acabou o final de semana. Acabou o final de semana. Acabou se que era doce. O pessoal falava assim antigamente. Acabou se que era doce. Mas vamos começar bem essa semana aí. Vamos lá. Pra você que tá na madrugada com a gente. Tá no carro. Tá no seu táxi aí. Você tá no seu caminhão. Tá no busão. Tá na... Sei lá, meu. Tá na, em outro planeta. Viajando na maionese. Não sei o que você tá fazendo agora. Mas o importante é que você tá aqui na Band FM junto com a gente. Ou bebendo limonada também. Sei lá, meu, o que você tá fazendo. Não quero nem saber o que você tá fazendo, cara. Mas o importante é que nós vamos lá. Vamos começar nossa madrugada. 4 da manhã tem o nosso Campeonato Brasileiro de Piadas Ruins. Enfim, eu quero você participando junto com a gente da nossa madrugada. Beleza? Que já começa com tudo. 1h14. E que o povo já tá falando por aqui já. Vamos lá falar com você.
1: Bom dia, Leléo!
0: Oi!
1: Vamos pra cima.
0: Bora pra cima.
1: Mais uma semana. Leléo, conta pra nós aí como é que foi o seu final de semana.
0: Ah, cara, o meu final de semana você já sabe, viu? Foi daquele jeito. Só aqui falando com vocês. Que mais? Que mais? Dormindo, né? Dormindo.
2: É mesmo?
0: Acordando, abrindo os olhos. Falando com vocês de novo. Depois, dormindo, né?
2: Limonada.
0: Abrindo os olhos. Mais ou menos isso. É mais ou menos essa pegada aí. Mais ou menos essa pegada. Vamos começar aqui o... Vamos começar a pularia. Léo Júnior, Raimundo de Carapicuí. Bom, Raimundo! Um abraço pra você, Raimundo, já chegando por aqui na Band também. 1h15. Quem mais tá comigo? Fala comigo, eu tô aqui!
3: Bom dia, Léo Júnior. Bom dia a todos. Jarrinha Carreteiro por cá, hein?
0: Jarrinha tá aí, ó.
3: Bora que bora até as 5 da manhã. Falou, Léo Júnior?
0: Vamos nessa, Jarrinha.
3: Uma semana abençoada a todos nós, falou?
0: Nós.
3: Um abraço aí aos motores aí da Ciclone, na Coca-Cola de Jundiaí.
0: Legal. Coca-Cola de Jundiaí, hein? Um abraço pra todos aí também. Fala aí.
4: Baby,
0: meu Deus do
4: céu. Bom dia, Léo, Leandro, seu cavalão por cá, Guri.
0: Fala, mano, e aí?
4: Léo, hoje eu tô agoniado, estressado,
0: cara.
4: Ah. 49,5 segundo tempo, fora hoje mandaram eu trabalhar.
0: É, o quê?
4: Ai, meu Deus do céu.
0: Lascou com você.
4: Angustiado, bravo.
0: Achei que fosse do Corinthians e que perdeu. Nosso Corinthians, perdeu o Corinthians hoje, que raiva, né,
4: velho? Se botar qualquer coisa de errado aqui, eu quero briga que hoje eu não quero.
0: Não, que briga o quê, cara? Não tem briga aqui, não.
4: Um domingão pra nós aí até de madrugada. Manda um abração lá pro Decão, Nariz de Tucano, que hoje ele tá sozinho, hoje ele tá lascado. Tchau, obrigado!
0: Valeu, parceiro! Um abraço pra nós aí! Obrigado pelo carinho, são 1h16, vamos esquentando as turbinas do programa aqui
5: hoje.
0: Meu
5: Deus, o programa é uma hora, começa o Bando de Coruja, mas o cara taca 4 músicas de uma vez só em cima da gente.
0: E tá aí, mano? E tá aí, velho?
5: Tô chegando em casa agora.
0: Já quer mandar?
5: Ainda nem curtiu o Bando de Coruja.
0: Que isso? Cara.
5: Eu ouvi quatro músicas. As músicas que passa o dia inteiro.
0: Reclama.
5: Na rádio, seguida, repetida, e vai lá e passa de novo agora, bem na Bande Coruja. Na hora da zoeira. Aí azedou com o do Franco.
0: Não, esse aí é pra reclamar, velho. Pô, pra segunda-feira o cara reclamando, velho. O cara já tá reclamando da vida já, velho. Ah, reclama da vida, reclama do. Eu acordei, tô reclamando. Pô, para de reclamar, velho. Ah, meu, que isso, velho? Tô aqui esquentando as turbinas, né? Preparando um programa sério pra vocês, é? Poxa vida, viu? Vamos nessa, vamos falar com você no zap. Fala aí, vai.
6: Boa noite, galera. William aqui do Sorocaba. Já pode falar que mama não esquece ou ainda tá cedo?
0: Como é que é? Para com isso, cara. Que é isso, meu? Vamos lá, quem mais tá por aqui? Fala comigo.
7: Bom dia, Band FM.
0: E aí?
7: William de Embu das Artes, me escreve aí na promoção da Ana Castela, de pertinho com Ana Castela. Um abraço, William, em Boa das Artes.
0: Fala, William, um abraço.
7: Band FM, é número 1.
0: Valeu, tamo junto sempre aqui na Band, hein, cara. Ó, olha nós aqui novamente, amigos. Já já vou dormir. Estou lixando as unhas da mão. Ótima, abençoada semana pra nós. Como é que é seu nome? Lígia Zambon, do Paraná. Que legal, ô Lígia! Um abraço pra você, Lígia. Ô Lígia, faz o seguinte, não vai dormir não, Lígia. Não, Lígia, fica com a gente até as 5 da manhã aí, Lígia. Meu, sem problemas. Então pode ficar aí até as 5 da manhã. É rapidinho, chega no horário. Então, você vê, nos espera, deu 6 horas da manhã, você não pode dormir. Tá bom, entendeu? Já começa bem a semana aí, ó. Vai, fala aí.
2: Aqui é o Cleilson, motorista de aplicativo em Guarulhos.
0: Cleilson.
2: Bora começar a segunda-feira.
0: Bora.
2: Bora que bora. Boa segunda-feira pra todo mundo, boa semana. Deus abençoe todo mundo. E pros corno motorista de carreta também. Os nove eixos.
0: Aí, ah, o outro corno que é você que tá falando também. Não esquece, outro corno que falou aqui também. Bora, fala aí.
8: Bom dia, Léo Júnior. É o Fábio de Poços de Caldas, Minas Gerais. Tudo bem?
0: Tudo bem.
8: Eu tô aqui de boa curtindo o programa.
0: Ei,
8: uma
0: rapaz.
8: Boa semana. É nóis.
0: Ó lá, pra começar bem a semana, vamos ver o que rolou no final de semana. O Alexandre, o Ale Fenomenal, ele é tipo uma mistura do Fantástico com Domingo Espetacular da Record, misturado com Rede Social e com Jornal Nacional, tudo junto, cara. Não, o Alê tem um pouquinho de tudo, olha lá.
9: Ô, Léo Júnior, põe exclusivo.
0: Vai.
9: A Eliana foi passada pelo Portioli. O Portioli ganhou na audiência.
0: De novo, o Portioli ganhou na audiência, olha isso. Olha, gente.
9: É fenomenal, não. É fenomenal, não.
0: Tá, isso, acho que eu vi mesmo. O Portioli, o Celso Portioli ganhou na audiência ganhou da Eliana na Globo, gente. Mas que babado é esse, gente? Que babado é esse, hein? Oh, será que a gente ganha também alguma coisa aqui de audiência? Vamos tentar? Vamos tentar fazer também assim? Vamos ver o que rola? Vamos lá, fala comigo, vai!
10: Bom dia, Léo!
0: Bom dia!
10: Amigão da madrugada!
0: Bom dia!
10: Bom dia, Coruja!
0: Bom dia, tiozão!
10: Bom dia a todos! Tiozão aqui de Sorocaba! Vamos que vamos, Léo! Acabei de chegar aqui em casa pra passar uma pomadinha no bumbum, que hoje tá muito frio!
0: Imagino! Ô, Léo, tá frio aí, cara? Oxi! Tá frio aí, mano?
10: Caiu um sorteio aí pra ganhar esse corta-vento da Band. Agora eu faço entrega de moto. Nossa, é mó frio. Chegou a gelar as bolas do saco.
0: Imagina.
10: E com essa jaquetona da Band, eu ainda faço a propaganda da rádio. Ó, o sorvete. Bora, Léo. Cuidado com o cachorro aí.
0: Ó, cara, mais fácil. Ó, veio. Sabe o que é mais fácil, cara? É mais fácil você ganhar uns presentes aí da Band e a FM aí de Sorocaba, cara. É mais fácil do que você ganhar aqui, velho. Que é mais longe, né? É mais fácil você ganhar da presente da Band aí, viu? Liga pro Caju lá, vai. Liga pro Caju lá na Band. Fala, o Léo que falou pra você dar um presente pra mim. Pode falar que eu que falei, velho. Pode falar assim, foi o Léo que falou. Fala que eu não, é eu que falei. Fala pra ele dar um presente lá. Pronto, já ajeita um presente pra você lá. Bom dia, Léo. Tamo aqui até às 6 da manhã. Thiago de Avaiandava. Motorista de Canavieiras, é isso? Motorista de Canavieiras, tá ligado na Band FM com a gente também. Enfim, tá todo mundo participando e eu quero saber como é que foi seu final de semana, o que você fez de bom aí, passeou, ficou ligado na Band o tempo todo. A semana tá aí começando, né? E é o seguinte, gente, nós temos aqui o quê, né? Mais alguns dias, né, pra mim apresentar o Band Coruja, né? Acho que mais uns 7 dias pela frente aí. Que depois disso, ele está de volta. Diego Lopes, logo, daqui uns 7 dias, ele está de volta. Já está voltando aí. Inclusive, foi aniversário do Diegão. Parabéns pro Diego, que é verdade. Foi aniversário dele ontem. Parece que foi ontem. Eu dei parabéns para ele. Gente, eu dei parabéns. Tá? É melhor trocar a palavra. Eu mandei parabéns, tá? Eu mandei parabéns para ele. Pronto, é melhor. Eu mandei parabéns para ele também. Então tá aí, gente. É isso. É, parabéns pra todos os aniversariantes, né? Que teve aniversariantes aqui da rádio também. O Marcelo Dias, a Cacá Novela fez aniversário também. É, o Diegão, olha, galera toda aí, tudo aniversário, tudo junto, hein? Tudo junto e misturado. Agora, só faltou a festa pra nós, né? Fazer uma festa, tem que fazer uma festa, poxa, não tem graça, né?
11: Bom dia, Léo. Bom Oi. Dia, Língua de Floripa. Mais uma noite, hein?
0: Que barulho é esse, cara?
11: Até as 5 da manhã com você. Band FM, a melhor do Brasil.
0: Aí, mano, valeu. Um abraço pra você, então. Tamo junto aqui na moto. Que barulho, que isso, cara? Pô, uma motosserra aí, que barulho é esse, velho?
12: Bom dia, Léo Júnior, Marcelo Cajamar, isso aí que tá reclamando aí, pode ter certeza que é cura.
0: Hã? Entendi nada que ele falou, velho. Entendi nada, entendi nada. Mas tu beleza, tá valendo.
13: Oi! Bom começo de semana pra nós, hein?
0: Vamos lá, vamos lá.
13: E aí, final de semana, como é que foi? Curtiu?
0: Tchá.
13: As noitadas?
0: Tchá, assim,
13: de casado?
0: Cara, curti a noitada aqui, curti a noitada assim, ouvindo o Thiaguinho aqui na festa, né? Que eu tava aqui no estúdio acompanhando. Foi legal a noitada passada. Foi legal a noitada passada. Fala comigo!
14: Fala, Léo, bom dia!
0: E aí?
14: Ô, Léo, que programa bosta aquele de ontem, cara.
0: Ah, não
14: a gente
0: foi.
14: Fica aqui na madruga, esperando a resenha
0: foi
14: pra gente estar acordado aí.
0: Foi diferente garizada. Ontem, velho.
14: Aí os caras vão me pôr um show, cara.
0: Não,
14: pelo pera. Amor de Deus, eu fiz uma coisa impensável.
0: O que você fez?
14: Fui ouvir a massa.
0: Ah, não. Não, peraí, velho. Não, mas importante você já voltou aqui com a gente. Não é isso? Você voltou aqui com a gente. Mas peraí, tem uma coisa muito importante que vocês não sabem, gente. Peraí, aquele show não foi por acaso. Nunca transmite show esse horário. O que aconteceu? Gente, aniversário de 50 anos da Band FM. Aí, rapaz, então temos que comemorar de alguma forma, né? Teve o Thiaguinho e Péricles no Estância Alto da Serra, aqui em São Paulo. Ó, foi um sucesso. Aí, claro que teve uma transmissão ao vivo. O Paulo Gomes estava lá, a Ana Maria Brisa, fazendo aquela resenha. Então, é assim, foi uma coisa meio que de que teve que acontecer. Aniversário da rádio, né, gente? Aniversário da rádio. E aí, no seu aniversário, você tem que fazer, quando você faz alguma festinha no seu aniversário, alguém reclama? Não, não reclama, né? Então, você para de reclamar também. Ah, poxa vida. Ah, que coisa, pelo amor de Deus. Meu, São Benedito, que coisa,
15: Oi,
0: cara.
15: Oi, meus corujinha. Uma linda semana para todos vocês. Beijo, Leozinho.
0: Oi, beijão pra você. Obrigado, hein? Um abraço. Tamo junto aqui na madruga. Ah lá, tem que ser ele. Ele. Ai, meu Deus, Salatia, não tem o que fazer na madrugada. Tá trabalhando? O que ele tá fazendo agora na madrugada, não? O que será que ele do Salatiel tá fazendo essas horas?
16: Bom dia.
0: Aí, ó. Olha o bom dia que ele dá.
16: Bom dia.
0: Quem, mano, quem, mano? Quem, mano, quem, mano? Esse é o Salatiel. É, fala aí, ô, quem?
17: Fala, Léo Júnior, beleza? Boa noite, como que é, rapaz? Tranquilo, aqui é o Arf, mais um Uber do Brasil. Dá um salve pra rapaziada aí do grupo aí do Uber aí, André, Jonathan, coreano, carioca, nenê. Daquele jeitão, forte abraço. Ô, o cara manda um áudio pra rádio pra reclamar que tá tocando música. Ah, vaticata. Tá, filho, vai formar aura. É o que você precisa.
0: É verdade.
17: Esses coisa de gente coisada.
0: É verdade, ó. Esses caras que estão reclamando aí, um reclamou porque transmitiu o show de madrugada. Outro reclamou porque tô como? Vai formar aura, Cosso. Vai formar aura, cara. Vai. É isso, ó. Melhor coisa que tem, vai. Fica lá que nem trouxa lá, farmando aura. Formar aura. É, sigue seven. Sigue. Ah, vai se lascar pra lá, velho. Ó, outro aqui, ó. Ah, bom dia, vamos começar bem a segundona? Andressa de Sorocaba, bairro Brigadeiro Tobias. Ó, Andressa, um abraço aí! Tá com a gente aqui no nosso Bando de Coruja. Olha lá, Fábio Juncin, ele é um cara que ele tá participando desses negócios de formar aura agora. Ih, agora lascou, viu? Daqui a pouco tá usando maquiagem, tá indo pra esse lado. O Fábio Juncin, ele tem aquela voz dele, ó, meu Deus, viu? É tudo jogada. É tudo jogada, entendeu? E vem com esses papinhos furados dele. Ó, meu velho. Ó, viu? É tudo papinho furado. Quer ver? Fábio Juscin, chega mais. Fala aí.
16: Bom dia, Léo Júnior. Bom dia pra você, bom dia pra todos os psicopatas. Olha
18: lá, ele já vem todo bonzinho, né, no começo, pá, pá, pá.
16: Excelente semana aí que tá se iniciando.
18: Todo educadinho, pô,
16: cadê,
18: né?
16: Cadê os caminhoneiros que gostam de um palito doce?
18: Olha lá,
16: que
18: tá vendo?
16: Gosta de chupar um palito doce.
18: Tá vendo? E depois ele vai e começa a provocar. Quer dizer, ele começa todo docinho, docinho, docinho. Aí, ó, olha lá. Olha lá.
16: Poxa, cadê?
18: Olha lá.
16: Cadê, cadê? Tão de folga, é?
18: Entendeu? Aí abre a porta do CAPS, vem Fábio Jussim, vem Murilouco. Aí tô lascado até as 5 da manhã aqui, velho.
16: Bom dia, Léo Júnior.
18: Aí ele manda dois áudios iguais, cara. Eu tenho uma raiva de quem faz isso, cara. Não, não é possível. O cara manda dois áudios iguais. Pra que mandar dois áudios iguais? Manda um só, velho. Ó, cara, hoje eu tô velho, hein? Tô chato. Eu tô velho hoje, hein? Pelo amor de Deus, hein? Hoje eu tô meio velho, cara. Hoje eu tô meio chato, velho. Hoje eu tô assim, gaga, meio velho gaga hoje. Fala aí.
19: Nossa, vários aniversariantes aí, final de julho, comecinho de agosto. Aí sim, hein?
18: Os leoninos, os leoninos.
19: Olha, dá pra ver que quem levou o saco não foi o Papai Noel em dezembro, né? Foi a mãe desses canalhas.
18: Fala aí,
19: e aí, Bumbum Liso, olha eu de novo aqui, hein?
18: Lá vem.
19: Tá vendo? Olha aqui.
18: Pra quem falou que não ia participar mais, que era a última vez, aí, ó. Foi acreditar no trouxa, né,
19: olha lá. Olha aqui. Ih, olha porque te comeu o disfarce. Mó gay.
18: Ah, dá licença, vai se lascar, vai. Vai ver se eu tô ali na esquina ali, ó. Vai ver se eu tô ali na esquina. Fala, Eduardo.
20: Oh, bom dia, é o Eduardo falando aqui de Peruíbe.
18: Fala, Eduardo.
20: Antigamente, há uns 10, 15 anos atrás, tinha um locutor na TV Self, na TV Cultura.
18: Sei, TV Cultura.
20: Quando terminava as narrações esportivas, ele falava assim, ó. Obrigado, Senhor, por nos permitir viver mais um dia neste seu mundo maravilhoso.
18: Que bonito, hein?
20: Que coisa linda.
18: É
20: bom pra começar uma segunda-feira que promete uma semana maravilhosa. Ah. Abraço pra todo mundo.
18: Então tá bom, peraí, vamos tentar fazer igual. Peraí, cadê? Aqui. Obrigado, Senhor, por me permitir viver nesse mundo cruel. Tá difícil pra mim. Não vou aguentar, não vou aguentar. Não. Segunda-feira, né, pô? Não tem que animar isso aqui, velho. Não tem que animar. Chega de coisa.
21: Olha, é sem noção, né? 50 anos comemorando o estado da Band FM, um show de pegs de Tiaguinho ao vivo.
18: E
21: não tava bom.
18: Reclama.
21: Ah, me poupe, viu?
18: É cada um aqui. É.
21: Olha, eu tenho que ficar calado, viu? Viu, Léo Dias?
18: Não é fácil, viu? Os retardados, é os trouxas, entendeu? É os trouxas que reclamam. Ai, você está reclamando porque você respirou ao falar. Porque deu uma respirada diferente, agora tá reclamando. Vê se pode, viu? Oi.
22: Ô, Léo.
18: Oi.
22: Bom dia.
18: Tudo
22: cê
18: bem?
22: É louco, mano. O programa ontem foi um dos mais top, pai.
18: Aí, ó. Tá vendo, cara?
22: Falando besteira aí.
18: Programaço, mano.
22: Mais top, mano.
18: Olha lá.
22: Caralho, Thiaguinho, Pérez.
18: Eu também tava aqui.
22: Só musicão.
18: Eu tava aqui
22: cantando. Dirigindo, curtindo.
18: E eu também tava aqui, velho. Tava aqui cantando junto com os caras. Duetos, mano. Duetos, cara.
22: Louco, escutando as músicas da hora.
18: Da hora, meu. Da top, hora, mano. Pô. É.
22: Um dos melhores programas, hein, mano. Parabéns, hein. Ontem foi top.
18: Não, e você viu eu cantando junto com o Thiaguinho, com o Péricles ontem? Vocês não perceberam? Meu, era surpresa. Meu, eu tava cantando com os caras, velho. Eu tava aqui no estúdio, mas tipo assim, o meu microfone dava acesso ao palco lá, só pra vocês saberem, gente. Eu não quis falar pra não causar nenhuma intriga. Na oposição, entendeu? Mas, cara, puta showzaço, meu. Puta showzaço.
23: O que a Slatiel tá fazendo, meu irmão? Caçando macho.
18: Como é que é?
23: O que a Slatiel tá fazendo, meu irmão? Caçando macho.
18: Exatamente, Slatiel, como sempre, caçando macho. É isso que ele tá fazendo, na madrugada. É isso que ele sabe fazer, é.
23: Aí, Léo Júnior, mais um corno reclamando. O que a Slatiel tá fazendo, meu irmão?
18: É, pois é. É isso. Vamos vamos lá, gente. 11 999 919 197 pra você participar do nosso Band Coruja que tá no ar até as 5 da manhã.
15: Eu
18: fala aí.
15: Curti bastante final de semana.
18: Curtiu?
15: Fui no teatro, dar umas boas risadas.
18: Que legal.
15: Foi muito bom.
18: Tá vendo só, gente? Tem pessoas que não reclamam. Pessoas que vai no teatro, sabe? Vai fazer alguma coisa que preste na vida. Vai dar uma volta na esquina, que seja a pé. Vai tomar uma no boteco ali, entendeu? Acabou, velho. Acabou a história. É isso, velho.
1: Bom dia, Léo Júnior.
18: Bom dia.
1: Aqui é o Thiago de Pinheiros.
18: Fala, Thiagão.
1: É, estamos querendo o nosso caderno de notícias semanal.
18: Ah, é?
1: Com o Alê. Com o Alê fenomenal. Ah, um abraço, bom programa.
18: Ah, mas o Alê, cara, ele tá sempre falando com a gente aqui. Não, não sou o Alê? O Alê, eu falei, ele é uma junção de todos os programas jornalísticos da TV brasileira, cara. É impressionante o Alê, cara. É impressionante.
1: Bom dia, Léo Júnior.
18: É que já foi esse áudio dele, ele faz 3-4 áudios. O Anderson mandou aqui, bom dia, Léo, bom dia pra você. A Lucimara também já deixou sua mensagem. Oi, Lucimara, bom dia pra você. A Lucimara mandou assim, ela é garota plus, é plus, plus? É plus size que fala? Plus size, assim que fala, né? É, eu tô arranhando nos ingleses aqui, oi?
15: Já tô pensando em qual será o próximo que eu vou dar uma ficadinha, uns beijinhos de língua bem gostoso.
18: Ô louco, como é que é? Peraí. A Lucimara falou isso?
15: Fala, Léo.
18: Oi.
15: Lucimara, de Santa Maria, no Rio Grande do Sul.
18: Ela é Santa Maria, Rio Grande do Sul. Ah.
15: Tô ouvindo vocês. Solteira de novo. Coloquei o boy lixo pra pastar.
18: Tá, pra quê? Pra... Eu ouvi muito bem? Pra pastar? Hã? Peraí, deixa eu voltar aqui, gente. Peraí. Vamos lá, de novo. Peraí. O que ela falou mesmo?
15: Eu boy lixo pra pastar.
18: Pra pastar.
15: E agora eu tô aí, na pista. Até as 5 da manhã ouvindo vocês.
18: Bora.
15: Se não fosse vocês pra esparecer minha cabeça, olha, nem gente, sei o que seria.
18: Imagina,
15: porque
18: né?
15: Esses boys só trazem problema pra vida da gente.
18: Ah, meu Deus.
15: Beijos.
18: É isso aí, manda esses boys tudo se lascar. Sei lá. Né não? Anda correr, fazer alguma coisa. Valeu, Lucimara. Um abraço pra você, viu, Lucimara? Tamo junto aqui na nossa madruga, hein? É isso, gente. É isso. Resumo do programa.
3: Esse cara aí falando parece até o Scooby-Doo. O Salsicha, Scooby-Doo.
18: Ah,
3: bom dia.
18: Fábio Juncinho? Fábio Juncinho é quase o Scooby-Doo.
4: Fala, Léo. Aqui é o Oliver, motorista de busão. Em Porto, Portugal. Ah. Esses caras que estão reclamando aí, Léo, são tudo um bando de bafo de rola, isso sim.
18: 1:36, vai.
5: Boa noite, Léo. Carlos do aplicativo.
18: Carlos do aplicativo.
5: Estou aqui agora em Palheleiras, lugar feio da desgraça.
18: Para de
5: falar. Tô doido pra dar uns tapas na cara de um taxista hoje.
18: Falando mal dos caras de Palheleiras.
5: Você como apresentador é top. Como cantor?
18: Não.
5: Pelo amor de Deus.
18: Não, cara, não.
5: Você tá no alto da serra lá.
18: Você tá errado, pô.
5: Ao vivo, programa top. Com passageiro dentro do carro, vibrando com a transmissão ao vivo da Band.
18: Então, mas aí, mas ó, uma coisa que você não percebeu, José, eu tava lá cantando junto, cara, eu fiz a terceira voz, você não percebeu? Na hora que eu entrei, a hora que o Thiaguinho cantou, ainda bem, aí eu cantei, ainda bem. Pô, mas você dá nitidamente dá pra perceber, é a hora que começou o ainda bem, entendeu? Na hora do Péricles, então nem se fala, cara. Eu participei em todos ali, entendeu? Liguei, Periclão. Seguinte, ó. Vou entrar com você na primeira hora, tá? Mas depois eu tenho que fazer com o Thiaguinho, senão vai ficar bravo comigo. Então, tive que fazer com os dois. Senão o outro ia ficar chateado comigo, porque eu cantei com um, não cantei com o outro. Então, eu acabei fazendo com os dois. Foi legal o show, entendeu? Sensacional. É isso, gente. Tem hora que a gente tem que dar uma força pros amigos também, né? Puxa vida. É isso aí, pô. Ô, Léo, cheguei. Bom dia. Nalva de Itapevi. Agosto. E cadê o Diego? 75 dias de férias. Misericórdia. Pois é, minha amiga. Ai, o Diego volta, viu? Ó, daqui uns 7 dias aí ele já tá voltando, viu? Pode ficar tranquila. Ainda vocês não vão me ouvir por um tempo aqui, vai. Ah, não. Vocês não vão mais me ouvir por um tempo aqui. Não, já tá acabando a tortura. Eu já tô avisando pra vocês, a tortura já tá acabando, tá chegando ao final. Depois o Diegão já volta. Tá? Aí, beleza. Então vamos lá, vamos falar com você no nosso WhatsApp por aqui, 11 999919197. Manda sua mensagem, fala comigo aí. Olá, gostaria de participar das promoções da Band FM, Fernanda. Oi, Fernanda, bom dia pra você, pra família toda. Quem mais tá por aqui?
2: Esse Diego é mó vagabundo, rapaz. Ele tem que voltar a trabalhar logo.
18: Não, ele volta, cara. Não, ele tirou 30 dias de férias, cara. 30 dias de férias, mano. Pô, você mal descansada também. Madrugada não é fácil trabalhar também, né, meu? Pô.
6: Nossa, que menino guloso. Precisa fazer com os dois.
18: O quê, cara? Eu cantei, cara. Eu cantei, pô.
6: E se entregue, hein?
18: Não, eu cantei, velho. Eu cantei.
6: Queima? Não. Torra. Tô falando, os locutores da banda, o menos psicopata, queima.
18: Não, mas peraí, cara. Eu falei que eu fiz o show. Você não entendeu a situação do negócio. Não. Você não entendeu a situação do negócio, cara. Ô, velho do lixo, fala comigo.
7: Ô, Léo Júnior, aqui é o velho do lixo, sai cachorro, mais uma madrugada pra nós aí.
18: Vamos nessa.
7: Passando pra marcar audiência e dizer que, olha, no sábado a Sandrinha abriu as portas da casa dela pra nós.
18: Que legal,
7: lá,
18: foi legal a festa lá, meu.
7: Encontrar o pessoal do Coruja e conhecer ela também, uma pessoa maravilhosa. Ô, mulher que sabe ser bonita, hein?
18: É mesmo?
7: E receptiva, abençoada de Deus. Conhecemos lá a Calica, o David, o Miguel.
18: Oh, tava mas uma eu coisa pra nós aqui. Até que enfim você conheceu a Calica, então, hein, velho do lixo? Ó, velho do lixo, meu. Conheceu a Calica lá, mano.
7: Tá aqui. O Cico Coruja lá. Dançamos quadrilha, tomamos cachaça, se divertimos. Nós, pessoal, hein? Bacana, a família dela bacana lá. Um abraço pra você, Sandrinha. Um abraço pra sua família. Um abraço especial do velho do lixo pra todos os corujas que estavam aí. Beleza?
18: Legal, legal.
7: A Calica é uma bonequinha de porcelana.
18: Olha lá.
7: Uma gata, camarada.
18: Alá!
7: Um abraço pra você, Calica. Beijo. Um abraço pra rapaziada que tava aí, pra Tati Perigosa. É o velho do lixo, sai cachorro.
18: Vai que vai! Vai que...

0: empresário do agro. Eu falo trouxa do agro, né? Porque, olha, vou dizer, cada uma que ele fala. Empresário do agro, fala. Ele quer ver? Vai, esse, cara, esse povo que vem reclamando segunda-feira, ninguém merece. Ô, povinho que reclama da vida igual esse do agro aqui, ó.
1: Aí, Léo Júnior, manda um recado aí pra Lucimara do Rio Grande do Sul. O empresário do agro também tá na pista, hein? Um beijo, Lucimara. Pega o contato com o Léo Júnior, que a gente vai trocar umas boas ideias aí.
0: Ah lá, lá vem querendo. Lascou, lascou agora. Ó, gente, 1h41, manda na sua mensagem pra gente, nosso WhatsApp 11 99991-9197, pra você participar aqui do nosso Band Coruja pra todo o Brasil. Fala aí.
2: Bom dia, locutor da voz fina.
0: E aí,
2: estou aqui plugadinho em você, todos os dias, sempre plugado em você, não largo, mano.
0: É mesmo?
2: É nóis, tenha um bom dia.
0: Agradeço, obrigado, viu, cara? Tamo junto aí. Vai se lascar, vai ver se eu tô na esquina. Vai ver se eu tô na esquina aí, ó.
3: Da limonada.
4: Oi, bom dia. Ô, Léo, você tá falando que você fez o show? Você fez o show ou fez show B?
0: Não, cara, puta showzaço ontem. Eu participei desse show aí, cara. Tipo dueto, sabe? Duetos, assim, pá. Tipo, cantar com dois cantores ali. Cara, você tem que ter uma técnica, sabe? Uma técnica vocal diferenciada pra você cantar ali, velho. Não é fácil.
5: Ô, Léo, você só bota corno, cara, reclamando. Bota os áudios nossos aí, carioca aí, cara.
0: Ei, tá aí, ó, os carioca. Acabei de botar seu áudio no ar, mano. Calma aí, né, velho? Calma aí, né? Bom dia, voltei. Eliana do Jardim Miriam. Jardim Miriam. Oi, Eliana. Seja bem-vinda aqui na nossa bagunça da madrugada. Um abraço pra você, Jardim Miriam. Tá ligada na Band. Oi.
6: Bom dia, Léo Júnior.
0: Oi.
6: Vai, Corinthians. Até o aeroporto Salgado Filho de volta, com duas bolas na bagagem.
0: Ai.
7: Passa o contato da moça aí pro esse cara do agro, não, rapaz. Ele vai atrás do boy dela, certeza.
0: É, esse cara do agro aí, cara. Ei, vou falar pra você, viu?
3: Limonada, cara bebe o...
0: Terrível, cara. Terrível, mano. Terrível, cara. O que ela mandou aqui?
8: Ei, você. Que Deus continue te abençoando todos os dias.
0: Amém.
8: Você é uma pessoa especial, jamais se esqueça disso.
0: Ah, isso aqui é um gatinho falando. É tipo IA, né? Que eles mandam os vídeos, né? Ah, que bonitinho, cara, gatinho. Que bonitinho, né?
3: Só convidei os...
0: Vamos lá, fala com você. Fala no Rio de Janeiro. Tem a galera do Rio mandando áudio aqui, ó.
9: Isso aí, carioca! Tem que botar o carioca, as cariocas, cariocas.
0: Pra falar, as cariocas.
9: É Sam aqui do Rio de Janeiro.
0: Tem que botar
9: também nas cariocas, pô.
0: Tem que as cariocas já aí, porra. Pô, meu, que isso, bicho? Vamos botar as cariocas pra falar aí, pô.
3: É mesmo, é nada, bebê.
0: Tá certo aí você, minha amiga. É isso mesmo. Vamos botar o que aparecer de carioca, vamos botar pra falar aqui no ar, aqui na Band, poxa vida.
10: Fala, Léo, engole cobra.
0: Vai.
10: Pessoal, lembrando.
3: Obrigado.
10: Hashtag fica Léo. Nos comentários, nas publicações da Band FM.
0: Não, cara, peraí.
10: Fica Léo.
0: Não, peraí, velho. Não, peraí, o programa não é meu. Não invente moda, não. Não vem inventar moda. Não vem inventar moda aqui, cara. Oi.
11: Inventar pastéis.
0: Para de zoar os cariocas, mano. Gente, são 1h44. Ô, Léo Júnior, ótima imitação do Mickey. Eu não imitei um Mickey, eu fiz uma voz fina só, viu? Sérgio de Catanduva. Só porque eu falei desse... Ah, é verdade. Eu falei assim, imito o Mickey. Oi, tudo bem? Cadê a Minnie? Pô, demitei um Mickey, então, sem querer, ó.
9: É,
0: puxa.
9: A carioca falou, é Sandra. Vou zoar vocês a noite toda. Tem que botar nas cariocas.
0: Aí, boa,
9: as cariocas estão presentes.
0: Vamos botar nas cariocas.
9: Tudo.
0: Vamos botar nas cariocas.
9: As cariocas. Se aberta a vida.
0: É isso aí, ó. Vamos nessa. Aqui as cariocas chegando aqui na Band. Vamos nessa, meus amigos. Fala aí.
5: Ô, Léo.
0: Oi.
5: Essa Sandra aí, rapaz.
0: Ah.
5: É... fake, porque tem a Sandra Morena.
0: Ah, essa é outra, essa é outra?
5: Aqui de Niterói, porra.
0: Ah.
5: Essa Sandra aí que tá falando aí?
0: Ah.
5: Sai daí, hein? Você é fake, hein?
0: Não, mas ela é carioca, cara. Carioca também, poxa vida. Pô, meu. Ô, bicho, ô, bicho. Ela é carioca também, cara. Aí, ó. Deixa eu mandar um abraço, meu amigo Adriano, lá da página Apaixonados por Rádio. Quer dizer, eu pedi pro Adriano colocar uma foto minha, cara. Mas o que ele disse que ele colocou, velho? Nada, ele nem coloca, nem lembra da nós, nem lembra da gente, velho. Nem pedi uma vez, você lembrou? Você lembrou? Mas nunca lembrou. Ah, puxa vida, viu? Um abraço, Adriano. Tamo junto aí, viu, Adriano? Fala aí, oi.
12: Fala pra essa carioca que roubou até na xerega dele.
0: Para de fazer, para com isso, ô. Ô, que é isso? Tá cedo ainda, cara. Vai devagar aí, poxa vida. Para com isso, hein? Ó. Quem mais tá por aqui? 11 99991-9197. Pra você participar aqui do nosso Band Coruja, o programa mais gostosinho da madrugada. E a gente tá aqui pra falar com você até as 5 da manhã, beleza? Aqui, ó, é aqui que a Lucimara mandou. Fala aí, Lucimara.
13: E eu quero aproveitar, Léo, e mandar um grande beijo pro meu ex-marido que tá lotado na 11ª Brigada de Infantaria Mecanizada.
0: Olha!
13: Em Campinas.
0: É mesmo?
13: A Brigada do Exército Brasileiro, a Brigada Ianguera.
0: Ah, peraí, então é o seu ex-marido que tá lá, brigado, tá no exército. Entendi. Fala aí.
13: Tá bom? Uhum. Beijinhos, querido, meu querido ex-esposo.
0: Ah, aí, ó.
13: Lucimara de Santa.
0: Ó, tá vendo? Para de ligar, ô fenomenal.
13: Sul.
0: Ó, a Lucimara ainda tem uma luz no fim do túnel, hein? Ainda tem o amor pelo ex-marido, hein, gente? Ó, um beijinho pra você e papapá. Alguma coisa tem um flashback aí. Rolou um flashback na parada. Rolou.
5: Ô, Léo, vamos botar essas duas sandas aí, carioca aí, no combate aí. Vamos botar aí no combate aí, ó.
0: Tá, vamos colocar ela pra falar, você se ela de verdade, meu. Fala aí.
14: Sandra de Oswaldo Cruz, Rio de Janeiro. Vou mandar um papo reto.
0: Manda aí.
14: Tá cheio de machão fake nessa porra aí.
0: Calma, gente. Por favor, vai mais tranquilo nas palavras aí.
14: Meu WhatsApp tá aí, meu número. Quiser me ligar, me liga que eu tô aqui, ó.
0: Fala, se não quiser, não liga, entendeu, bicho?
14: Cara a cara, entendeu?
0: É isso.
14: Fake é mi.
0: Cadê o nome dela? Sandra do céu. Calma. Sandra, senta aqui, Sandra. Toma uma cervejinha comigo. Ó, toma uma. Isso. Dá uma relaxada, respira fundo. Isso, respira de novo. Respira e solta. Aí. Toma uma geladinha, fica tranquila, fica fria, tá tudo certo, viu, Sandra? Ai, meu pai do céu, já começamos bem a madrugada, hein? Já teve uma briga agora aqui já, viu?
15: Salve, ô bando de doidos.
0: Olha lá.
15: Salve, ô bando de doidos. Voltei, beijo, Eliana Jardim.
0: Eliana Jardim, Eliana, aqui não tem nenhum doido não, Eliana, aqui é tudo bonzinho. Imagina, que uns amores de pessoa. Nossa senhora, uns amores de pessoa aqui, ó.
16: Sandrinha.
0: A outro reclama, ai, você não coloca meu áudio mais, ai, que não sei o que, tá bom, vai lá, fala aí, cara.
16: Souza, manda ela pra cá sentar na minha que ela melhora.
0: Puxa vida, viu, meu? Olha o Adriano, tá na fila. Pô, mas a fila também tá grande, então, pelo jeito. Eu sou o 24º ou 51º aí. Dá uma olhadinha aí, dá uma olhadinha aí, pô. Oi.
12: Tava cheio devagarzinho, meu irmão. Devagarinho.
0: E aí, tá? Agora todo mundo quer virar carioca depois disso, né? Agora todo mundo quer virar carioca agora.
17: Fala, Léo, bom dia. Tá falando é o Rubens aqui de Minas Gerais.
0: Ô, Rubens.
17: Hoje tem uns cabos aí prosa ruim, viu?
0: Ah, tem, cara. Olha, o que mais aparece aqui, viu? Uns prosa ruim aqui.
18: Amém. Bom dia, Leandro Santana. Uma pessoa
19: especial, jamais se esqueça disso.
20: Ah, isso aqui é uma...
18: Ele é um maconheiro, voltou.
20: É, tipo, IA, né, que eles mandam.
0: O que ele falou? Que não entendi nada o que ele falou aqui, gente. Ó, faltando 10 pras duas. Vamos chegando aqui no nosso Band Coruja. Tá no ar só a primeira hora do programa. Só lembrar que 4 horas da manhã tem o nosso Campeonato Brasileiro de Piadas Ruins. Você vai ganhar presente aqui na Band FM. E a gente vai comunicando com você. Vai soltando a voz aqui, deixando a galera falar, não é mais que assim. Falar que eu falo com moderação, né, Tajê? Com moderação, hein? Por favor, hein? Vai.
21: Pode trazer essas cariocas pra cá, que aqui é nordestino. Nós põe nessa carioca com força. É nós, essas cariocas.
0: Agora todo mundo quer ser carioca agora. Agora ferrou, todo lascado. Todo mundo quer ser carioca agora.
22: É isso aí, Léo Júnior. Vamos colocar bem no meio das cariocas mesmo. Quem coloca tá aqui.
0: Ai, vai, cala a boca você. Caramba, vai.
23: Fala a verdade, ontem quem cantou mais foi você. O seu foi que cantou melhor ontem.
0: Claro, na, pô.
23: Não, é, claro. Brincadeira. Eu cantei. Eu sou seu fã, cara.
0: Eu cantei
23: um autógrafo. Cara, todo mundo.
0: Tá vendo só, cara? Pelo menos alguém viu que eu cantei junto com o Thiaguinho, cara. Tava lá, velho. Olha, eu só não estava no palco, né? Eu só não estava presente porque eu tinha que estar aqui no Band Coruja, mas eu já deixei assim meio que combinado com a produção dos dois, entendeu? Puxa vida, cara, foi o maior sucesso, cara. Mundial, entendeu? Sucesso mundial, velho. Sucesso mundial, pô.
24: Carioca é bom só pra tomar tiro.
0: Para com isso, para de falar isso dos caras. Por favor, comporte-se, para de falar mal dos cariocas, pô. Bom dia, Léo, forte abraço, manda pra todos aqui. Anderson de Itaboraí, Rio de Janeiro, mais um do Rio de Janeiro, curtindo a banda. Hoje Rio de Janeiro tá em peso nesse programa, o que tá acontecendo? Que a galera do Rio de Janeiro tá assim hoje, participando com a gente, hein? Que coisa!
25: Nossa, Léo, fala pra você, se tem um sotaque mais fake que carioca, eu te conheço, cara.
0: Que?
25: Nem dois chineses conversando é feio igual escutar um carioca falando.
0: Para de falar mal dos cariocas, cara. Eu gosto dos cariocas. Não fique falando mal de carioca aqui, velho. Para com isso. Para de falar mal dos cariocas, velho. Porra. Oi.
26: Ô, Léo, essa aí tá doidona, hein? Já fumou nóia hoje, droga.
0: Para com isso. 8 pras 2 agora, 8 pras 2, fala aí.
27: Bom, Leozinho, esse carioca aí deu o que falar, hein? Também vou passar minha língua na xereca dela.
0: Para, vai devagar nas palavras aí, ô, cabeçudo, oi.
28: Ô, Léo.
0: Oi.
28: Cancela aí, ó, o abraço lá e o beijo pra essa Lucimara de Rio Grande do Sul aí. Moiou o negócio, hein?
0: O que aconteceu?
28: Já tá ainda...
0: Ah, uma ex-marido dela, cara.
28: Esperança com o ex-marido, é. O empresário do Argo tá fora.
0: Ele tá abrigado lá no exército. O exército lá, no... Tal, no... Ah, não sei lá. Tá lá, entendeu? Tá lá, fala aí.
29: Aí, depois fala que não tem louco, né?
0: É.
29: Só tem louco, retardado, um monte de bêbado aí, viu? Beijo.
0: Peraí, também não é assim, viu? Não, tá. Aqui tem muita gente boa, tipo eu aqui, tá? Pessoa sã, normal aqui. Eu, entendeu? Agora, não dá pra falar pelos outros, né? Não dá pra falar pelos outros, né?
30: Ô, Léo, se você entrar dentro d'água até na cintura, esse candango aí falou que você canta bem, morre afogado.
0: Não, cara. É que você não ouviu o show com clareza. Ouça com o seu ouvido... Como é que eu posso dizer? São palavreados de cantor, sabe? É, você pode sentir com os ouvidos. Ó, essa é uma palavra minha. Guarda essa no seu aprendizado pra sua vida. Ouça sentindo com seus ouvidos. É profundo.
31: Sabe a diferença da mulher e do carro? Não sabe? Hã? O carro, quando bate, não chora!
0: Putz, cara, meu Deus do céu, cara. Puta, meu, o Murilo, que ele a cada dia que ele que passa, ele tá pior. Tá pior.
31: Sabe o que não pode faltar no cachorro quente do judeu? Mostarda.
0: Para com isso, para
31: sabe a diferença.
0: Para de falar aí, ô.
1: Ele andava preso, Léo. Coloca ela aí. Tá louco?
0: Quem tava preso, mano? Quem que?
1: Ele andava preso, Léo. Coloca ela aí. Tá louco?
0: É. A gente tá colocando todo mundo pra falar no ar aqui, vô.
2: Bom dia, Léo. Bom dia, tudo bem?
0: Bom
2: ótima
0: dia.
2: Semana pra nós, viu?
0: Pra nós, obrigado.
2: Eliana, mulher, se apareceu, hein? Onde tu andava?
0: Então, pois é.
2: Louca. Tava fazendo falta aqui.
0: Então, chegou nos loucos aqui, ó. Fazendo falta, então tá aqui, tá em casa. Né não, minha amiga? Aqui tá em casa, vai.
3: Ô, Léo, me preparei todo aqui. Tomei um tadala de 20.
0: De 20?
3: A filha da mãe aqui me deixou na mão.
0: Ah.
3: Passa o contato dessa carioca aí pra descontar a raiva que eu tô nela. Pra ela fazer X hoje. Ela vai fazer o X da Xuxa. Que show é esse, carioca? Sua kenga.
0: Para de... Para de xingar a mulher, pô. Não é assim as coisas, velho. Não, você tem que chegar assim. Pode xingar e chegar assim xingando, velho. Não é assim.
31: Ô, Léo.
0: Oi.
31: Essa carioca aí, ela já deve estar drogada, né? Ela deve ter cheirado maconha e fumado cocaína, né?
0: Para com isso! Ai, gente do céu, 1h56. Ô, oh, velho do lixo, cadê você? Fala aí. O velho do lixo é um cara sensato, é um cara vai apaziguar as coisas. Fala, velho do lixo.
4: Ô, Léo, a rapaziada do Rio de Janeiro é da hora, mano.
0: Aí,
4: eu já fui fazer entrega em Realengo.
0: Tá vendo? Copa, tá vendo?
4: Cabana, ali perto da Rocinha, os caras são receptivos.
0: De boa, né,
4: lá,
0: mano?
4: Já,
0: daquele jeito.
4: Velho do lixo, em todo quanto é lugar. É só saber entrar e sair, irmão.
0: É isso, cara. Pronto.
4: Os cariocas,
0: mano,
4: são da hora. Um abraço aí pra carioca, pros cariocas. Cada hora aí. É o velho do lixo, sai cachorro, rapaziada, tá. Também do volante aí.
0: Tá vendo?
4: Um abraço,
0: tá vendo? É isso, cachorro. Cara. O velho do lixo é um cara sensato, velho. Fala de boa, entendeu? Não é igual esses vagabundos que ficam falando essas coisas aí.
5: Ô, Léo, a Eliana Cracuda apareceu aí, é?
0: Cracuda?
5: A Eliana do Jardim Milha, Cracuda.

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5: Band FM 2 em ponto, vamos nessa, fazer bagunça ou não? Ah, meu Deus do céu, é bom demais estar com você aqui no nosso Band Coruja para todo o Brasil. Eu sou seu amigo Léo Júnior, eu tô aqui, ó, na sua rádio do seu jeito.

0: Band FM. Zezé de Camargo, irmão da Lua, amigo das estrelas. Música nova pra você aqui na Band FM. É o nosso Band Coruja, tá no ar. Bora, bora, bora. Vamos fazer aquele agito, não vamos? Até às 5 da manhã, rapaz. Que aqui ainda tamo junto e misturado. Ei, você, até às 5 da manhã, 2 horas e 10, 4 da manhã. Você sabe, tem o nosso Campeonato Brasileiro de Piadas Ruins. E eu quero o seguinte, eu quero você participando aqui no nosso WhatsApp. Tem que mandar sua mensagem pra gente, manda seu áudio e me conta como é que tá o seu final de semana. Me conta aí que eu quero saber, vai lá. Deixa eu ver quem mais tá. Ô, Mara Tassini, fala, Mara. E aí, bom dia com você.
1: Cadê? Bom dia, Leozinho.
0: Bom dia.
1: Coisa linda.
0: Como é que você tá?
1: Maravilhosa. Olha, tô aqui, viu?
0: Ah.
1: Deixa eu te falar.
0: Fala aí, fala aí, fala aí.
1: Meu aniversário tá chegando, é semana que vem.
0: É mesmo? Semana que vem já?
1: Acho que é terça, ou quarta, não sei. Isso aqui é dia 1.
0: Vai ficar mais nova.
1: Quer presente, tá?
0: Tá bom.
1: Você já sabe, né? Dia de idade. Beijinho, tá?
0: É a Mara da Zen. Vai fazer aniversário semana que vem já, hein? Ah, vai ficar mais nova, vai ficar mais nova. Deixa eu ver quem mais tá por aqui no nosso WhatsApp, mandando ver no zap aqui. É o Isaac. Ó, Isaac, e aí, mano? Como é que tá?
2: Isso aí. É, Júnior. Chama essas carioca pra cá, pra São Paulo, pra Sampa. Aprender a tocar pagode.
0: Aprender a tocar pagode. Vai, fala comigo, bom dia.
3: Ô, Léo, bom dia.
0: E aí?
3: É o Rio de Guarulhos. Beleza?
0: Bom tranquilo?
3: Dia a todos aí. Que tá na companhia da Band FM.
0: Aê, a pessoa de Guarulhos, só da Band FM. Bom saber que vocês estão com a gente aqui na nossa banda.
4: Bom dia, Léo, querido. Oi. Te amo, viu, meu amor?
0: Tudo bem?
4: Beijo, Tânia.
0: É a Tânia. Oi, Tânia! Bom dia pra você, Tânia. Abraço aí, viu, Tânia? Boa semana pra nós, né, Tânia? Fala, Maurício.
5: Ô, gostei da moça aí, hein? Ô, louco, hein? Chegou a arrepiar aqui. A voz mais linda que eu já ouvi.
0: Olha lá. Nossa. Mais linda que eu já vi aí, tá vendo? Ô, Felipe, não coloquei áudio do Felipe ainda? Vamos lá, vai.
6: Ô,
0: Felipe.
6: Léo, o que é o que é?
0: Lá vem, lá vem.
6: Tem 50 pernas, mas não anda. 25 cadeirante!
0: Meu Deus do céu, cara. Ué, eu não vou nem responder, velho. Eu não vou nem responder, viu? Oi.
7: E aí, Léo, bom dia.
0: Bom dia.
7: Ô, Mara, aniversário semana que vem, você já tava batendo bolo aí já, né? Gosta pouco de bater um bolo, a mulher.
0: É, então, valeu, Léo, ela já tá preparando o bolo do aniversário dela, na verdade, já. Tá preparando o bolo já.
8: E aí, Léo, bom dia.
0: Bom dia.
8: Divã de Barretos aqui. Mano.
0: Fala aí, fala aí. Alguém que tá ligando. Gente, vocês atrapalham quando vocês ligam aqui o WhatsApp.
8: Só agradecer a Deus e vamos que vamos. Obrigado a Deus pelo dia de hoje e vamos começar tudo de novo.
0: Vamos lá, cara, vamos lá.
8: Te amo. É com Deus.
0: Tá bom, cara, mas o que que tá acontecendo? Você tá com sono? O que que foi? Você tá meio perdido aí? Tá. Então, o que que tá acontecendo? Você tá lavando louça? Meu Deus, o que que tá fazendo ali, velho? E o outro aqui fica ligando, atrapalhando nós aqui, falar.
9: Olha lá. Fala pra esse empresário do agro aí, tá vendo essa Z4 que tá na minha foto do perfil do WhatsApp aí? Fala pra esse empresário do agro se ele tem dinheiro pra comprar essa Z4.
0: Ó, diz o... O trouxa do agro que tem dinheiro, diz ele, né? vamos ver, né? Olha lá, o Davi chegou tarde hoje, hein, Davi? O que aconteceu?
10: Se transforme aí, não transforme, tô tirando aí e ouvindo você agora. Se quiser, liga pra mim aí, meu irmão. Muito emocional.
0: Tio, hoje tá difícil de ligar, hein, cara? Tá difícil de ligar.
10: Você faz aí, não tem como ligar, né? É engraçado isso aí. Muito emocional também, né?
0: Não, mas não tem, cara, nós estamos sem a linha aqui da telefônica por enquanto. A nossa linha volta, mas ainda não tem previsão de volta nessa linha. Então a gente não tá conseguindo ligar, né? Por enquanto, tá? Mas a gente vai colocando. Tem um áudio, ainda bem, né, pô? Já vem, ainda bem, né? Como diz o Tianguinho. Ainda bem. Ainda bem. Ó, uma demonstração de ontem. Isso aí foi uma demonstração de ontem.
7: Ô, seus corno que fica ligando, atrapalhando aí. Vocês é corno.
0: Tudo corno.
7: Cornaiada.
0: Tudo corno.
7: E esse último que falou aí dormindo aí, Deus o livre.
0: Ah, tá morrendo.
7: Fazer um fio terra nele pra ele acordar.
0: Pois é, tá morrendo. Pô, pra que falar assim, velho? Pô, você tá falando um áudio no WhatsApp. Fala, e aí? Beleza? Como é que tá? Tô aqui te ouvindo aí, ó. Manda um alô pra mim aí. Tipo assim, meio loucão, entendeu? Meio loucão, pô.
11: Ó, dando meio quilo de pó de café, não tem dinheiro pra pagar a linha telefônica. O que que tá acontecendo com a Band, cara?
0: Cala sua boca, você, velho. Vai encher o saco de outro. Vai encher o saco de outro, vai. Vai ver se ficou na esquina aí, ó. Vai.
12: Bom dia, Léo.
0: Oi.
12: Ó, meus dias têm se tornado cada dia mais difícil, viu?
0: Por quê? O que que tá acontecendo?
12: O devocional do David Louco. Vamos deixar ele participar aí, ué.
0: Mas quem que você tá falando, cara? Mas quem? O motivacional que você tá falando é o Fenomenal ou é o Davi que você tá falando? Você tá falando do motivacional do Davi, é isso? Cara, não sei, não tem opção. A gente coloca no ar aqui o motivacional do Davi, né? O Davi não mandou mais um motivacional pra gente, né, Davi? Você que não mandou mais, né, cara? O motivacional, né? Só reclama da vida aí, só reclama. Aí, que palhaçada. Aí não manda motivacional pra gente. Manda um motivacional pra começar a semana, vai.
10: Motivacional aí, depois eu mando áudio pra você aí. Ah, depois, cara.
0: Ah, velho, que isso?
10: Vou mandar aí, vai.
0: Ó, Davi, velho, assistindo Transformer, cara. Mas queima mesmo, não? Ai, estou assistindo Transformer. Que Transformer, cara? Mas, pelo amor de Deus, manda aí uma coisa de bom aí, um motivacional pra gente. É, peraí, eu tenho que ter uma música, né? Peraí. Tem que ter uma música assim, bem alta, né? Legal assim pra colocar, né? Mas não tem, né? Música boa aqui. Não tem essa pasta aqui, velho. Não, não tem, cara. Não, tá. Essa aqui, ó. Olha lá. Vai lá. Ô, Davi, tem que ser uma motivacional. Motivacional, hein, cara? Por favor, hein? Nós temos que começar bem a semana ecoando alegria, coisas boas pra nós. Vai, fala aí, motivacional.
10: Vamos arrebentar a boca do balão aí. Vamos começar o domingo para segundo dos pontos. Fosse os primeiros dos últimos que vão vir ainda.
0: Os primeiros dos últimos, exatamente.
10: Hoje começa uma guerra, segunda-feira.
0: Isso, isso.
10: E a guerra começa a luta. Nós nascemos de novo, porque começamos de novo segunda-feira.
0: Exatamente.
10: Vamos com uma guerra, com uma luta danada, semana toda. Vamos preparar, vamos lutar, vamos guerrear. Uhum. Vamos vencer guerras e batalhas através de famílias. Nossa, aí através de patrões. Mas vamos isso. Vencer, vamos trabalhar, vamos lutar. Isso. Vamos alcançar nossos sonhos, os objetivos de vencer uma guerra que é a vida. A vida é a vida. Vida é a guerra. Guerra é a vida. Arruma a batalha da vida que vambora, bora, bora aí.
0: Cara, fiquei até emocionado agora, velho. Nossa senhora, que emoção, cara. Isso serviu pra você, ouvinte? Preste bem atenção. Depois dessa mensagem motivacional do Davi, isso mexeu com você? Mexeu com o seu ego, mexeu lá no seu eu, mexeu lá no seu... Mexeu em você ou não? Como é que foi? Me conta. Olha, eu tenho certeza que depois dessa mensagem você vai colocar sua cabeça no travesseiro e vai dormir bem, vai dormir que nem um anjinho. O motivacional do Davi ele faz assim pra poder ajudar os ouvintes, né? Né, Davi? Não é isso, Davi?
10: Agora se vence a vida, através de batalha da semana toda.
0: Aí.
10: Que é uma luta que começa a semana inteira. Tá vendo? O começo de uma luta que é tudo de novo pra nós. Nascemos de novo.
0: É isso. Nascemos. Ó, essa é a palavra de hoje. Nascemos de novo. Vamos pensar, estávamos no útero da nossa mãe ali, estávamos formando, estávamos lá dentro da barriga, formando aura, lá dentro. Six, seven. E aí, chegou ali 9 meses. 9 meses chegou! E pintou a segunda-feira. segunda-feira, nós nascemos novamente. Olha que bonito, isso é profundo. Isso aí é profundo, nós nascemos novamente. Olha, gente, guardem essas palavras que vêm de grandes sábios. Nós nascemos novamente. Olha, bonito. Não, bonito, bonito, bonito demais.
13: Léo, só corrigindo você aí. Vale. Eu não apoio o Davi. Nascemos de novo, não. Nascemos de novo.
0: É, pois é. Nascemos de novo. Nascemos de novo, entendeu? Então, isso guarde pra você, meu amigo, pra começar bem a sua semana. É isso.
14: 6, 7, 8, 9, 10.
0: Isso, gente, é isso. Então, tem muitas pessoas emocionadas aqui. Calma, gente. Não é o momento de chorar. Vamos chorar de alegria? Vamos chorar de alegria? Olha, só de olhar o WhatsApp, que pessoas emocionadas. Gente do céu. Fiquei até sem palavras agora, depois desse motivacional do Davi. Gente do céu, olha.
15: Bom dia.
0: A lágrima descendo,
15: um
0: gente.
15: Um mês que eu fico sem escutar a rádio. Ah. Só histórias tristes, igualzinho antes, e não muda nada. Diegão não voltou, se assumiu. Só alegria aí agora, hein? Coisa boa.
0: Cara, nós estamos falando de coisas do coração e você já vem falar com umas, que essas coisas, cara. Então, nós estamos falando de motivacional, cara. E para seu governo, estarei... Como é que eu posso falar? Peraí, deixa eu ver. Me faltando palavras. Estarei saindo de cena daqui 7 dias. Estarei saindo de cena quando eu olho para a porta, a maçaneta está virando de leve. Olhe um pouquinho mais, abra a porta, o Diegão está chegando. E aí ele estará tomando conta do Bando de Coruja. E eu sairá de cena. Sairia de cena nesse exato momento. Pronto. É isso. Cara, motivacional pra começar bem a nossa segunda-feira. Nossa senhora. Olha, gente, eu sei disso. O que tem de gente chorando, milhões de pessoas estão agora nesse exato momento. Eu sei que está descendo a lágrimas. Chore, isso. Chore no ombro de alguém, pode chorar. Faz bem chorar. Isso, solta tudo que está dentro de você. Chore bastante. Ô, Davi, você fez a galera chorar, Davi.
10: Você ainda tem muito tempo para aguentar nós aí. Nosso Diegão ainda vai estar afiando a voz aí para poder chegar lá. Você tem um rival ainda, né? Que eu mandei pra você lá no seu direct lá. E o homem que vem tá mulher. Tá de Fernando.
0: Ai, que é isso, cara? Não tem rival, cara. Não existe rival na nossa profissão, cara.
16: Indo Léo, você tá louco.
0: Como é que é?
16: Indo Léo, você tá louco.
0: Não, cara. Que é motivacional, cara. Ó, tem um monte de gente emocionada por aqui. Dá pra ver.
17: Ô, Diegão, se eu for soltar tudo dentro de mim, eu cago na roupa, Diegão.
0: Aqui quem tá falando é o Léo, cara. Só pra você saber. Ó, vamos ver se a Tânia gostou. Vamos ver se a Tânia também está emocionada. Vamos.
18: Léo, vou ficar triste quando você foi embora.
0: Ela tá emocionada.
18: Vou sentir sua falta, meu amor.
0: Ela tá emocionada. Tânia. Tá vendo como isso mexe com a gente, mexe com as pessoas. São palavras que entram, adentram dentro do seu íntimo. Dentro do seu íntimo, entendeu? Ai, viu? Vou te falar uma coisa. Vamos lá, fala comigo, vai.
19: Aí, mas também eu faço parte aí desses bandidos loucos que escutam o Bando de Coruja. Tava com saudade já de participar aí com vocês, viu? Beijo, Eliane e Jimmy.
0: Aí, pode chegar junto, minha amiga. Chega, cola na grade com a gente aí também.
19: Aí, pô. Mas também eu faço parte aí desses bandidos loucos que escutam o Bando de Coruja.
0: Aí, tá vendo? Ela faz parte. Já fazia parte já, né? É isso aí, minha amiga. São 12h24, oi.
20: Esse cara tá com um ovo na boca pra falar?
0: Calma aí, cara. Pera aí, para de falar essas coisas, velho. Ó, nós estamos aqui, nós estamos emocionados. Nós estamos emocionados aqui, se recuperando de uma mensagem tão profunda e vocês ficam com essas brincadeiras. Eu tô emocionado, poxa vida.
21: É guerra, bomba, o que mais?
0: Ué, a gente se emociona.
21: É guerra, vai lá pra Ucrânia lá.
0: Calma aí, velho.
21: Tá contra a Rússia lá, ó.
0: Peraí, velho. Eu tô
21: metendo bomba lá, vai lá.
0: Peraí, velho. Eu tô enxugando minhas lágrimas.
21: Lá tem guerra.
0: Calma, para aí, velho. Eu tô emocionado, poxa vida. Ô, gente, vamos falar de coisas boas. Ó, seguinte, vamos falar de flores? Vamos falar de flores? Hã? Flores, as flores estão fluindo no campo, ó. As flores... hoje eu tô assim, gente, né? Então... As flores estão fluindo no campo. Então é isso, gente. Vamos deixar as flores entrar? Hã? Eu aprendi essa com o Davi.
10: Os caras não entendem, mano. Tá louco, hein?
0: Os caras não entendem.
10: Então, quer dizer, é guerra da vida. Da vida. É guerra do trabalho. Se não é trabalho, não é guerra. É uma guerra. Isso. Você tem que vencer sempre.
0: É isso.
10: Vencer seu patrão. Vencer, às vezes, seu concorrente.
0: Exatamente.
10: Funcionário. É normal. Guerra é normal de falar, né, Gondinho?
0: Claro, claro. Guerra.
10: E a guerra da família também.
0: Briga.
10: Porra. Não. De você. É uma guerra mesmo.
0: É guerra, cara.
10: E abate se vezes fim de semana, sexta-feira, né? Acaba tudo.
0: Cara, guerra. A gente mata 10 mil leão por dia aqui, velho. Entendeu? É isso, cara. Agora, pra fechar, tem o Alê Fenomenal pra poder findar essa mensagem. Ligar? Não, não vou ligar, velho. Não tô ligando pra Alê Fenomenal. Vai, fala aí.
1: 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Fenomenais, nanais.
0: É isso, gente. Tô falando pra você. O nosso programa é cultura. Aqui a gente fala de coisas boas, né? A gente mexe com o coração das pessoas, cara.
14: Mais uma aqui.
0: A Band Coruja tem dessas, velho. Então, tenho certeza que acho que mexeu com o seu íntimo agora, não mexeu?
22: O que esse cara tá na boca, Léo?
0: O quê? Como é que é, cara?
22: Tem que vencer. Tem que vencer a ressaca.
23: A gente mata 10 mil leão por dia aqui,
22: né? É.
0: Tudo bem. Eu não entendi nada que ele falou, mas beleza. Vamos lá, Tonhão. Fala, Tonhão.
24: Bom dia, bom dia, bom dia. Em caso de uma picadura, você não deve apertar. Chupa com carinho, que você vai ver que o veneno sai todo em sua boca.
0: Cala bom a boca, dia. Meu. Que veneno sai da sua boca? Só se for na sua, cara. Ah, para com essas coisas. Eu tô falando de coisas lindas e flores, cara. Tô falando de um mundo melhor pra nós, entendeu?
25: Pô, Léo, tô até animado agora, mas agora deu vontade de cagar. Esses gagos aí só estraga no programa. Pelo amor de Deus, não faz isso, não, Léo.
0: Que é isso, cara? O que adianta a gente falar de coisas boas nesse programa? Não adianta, cara. Não adianta falar de coisas boas. Olha lá, vamos ouvir o Alê Radicor. Sempre nos ajudando também, dando aquele suporte. Alê Radicor, meu amigo, fala aí comigo, vai.
26: Ah, não, coração, mas você tá demais já, não? É a agora é a Band, tá louco, hein?
0: Que isso,
26: eu sei,
0: cara?
26: Como sou, cacete, eu sou assim.
0: Ô, que isso?
26: Eu assunto também, mas sem falar, tem que falar. Coisa, o capão pro baú, foi pro El Júnior, que faz um caminhão. Só que agora, como é o de lá, tudo bem.
0: Ah.
26: Tem assunto sim, até cantei lá, aqui de lá da...
0: Que isso,
26: falei, Davi? Falei, um negócio, brinquei com ele, não sou assim, bora, outro assunto, mesma coisa, não.
0: Ah.
26: Agora, pô, Diegão, fala pra mim que é bora aí. E qual é o problema que é bora aí? Qual é o problema? Igual seu, si mesmo.
0: Qual,
26: eu também tenho assunto pra falar também, eu falo assunto com ele, que qualquer mal demais.
0: Qual que é o problema,
26: tá, cara? Tá louco, é difícil assim, sabe? Difícil. Eu tô de coração, mas tá se metendo, sabe? Sabe, eu tô se metendo no seu áudio, uma coisa que fala amassar, não, né? Ou na Band, não. Valeu, beijão.
0: Olha aí, cara.
26: De coração, mas tá na hora de você parar de se meter nas minhas conversas que eu mando o áudio lá, né? Deixa eu mandar áudio à vontade lá, né?
0: Ah, o que eu tava falando? Da concorrente, cara? Tá. Ó. Tá vendo? A gente pega as coisas. A gente tá aqui na alegria, quase farmando uma aura. Farmando uma aura. O cara dá uma dessa, velho. Ô, Davi, me explique esse áudio, por favor.
10: Fake news agora? Tô no fake news aí? É fake
0: não,
10: news
0: não,
10: aí?
0: Não, né? Não. Não é fake news, não, cara. É um áudio seu, entendeu? Ó, vazando áudios. Áudios estão vazando no ar aí. Alguma coisa, cara.
27: Léo, bom dia. Aqui é o Braz Moraes. Uma frase motivacional pra animar a galera aí.
0: Ah.
27: Olha, se por acaso algum dia você desconfiar que a vida lhe virou as costas, dê-lhe uma dedada e seja feliz, que hoje é segunda-feira. Tchau,
0: que
27: obrigado.
0: Legal, que maravilhoso, cara. Se por acaso você vê que a vida lhe virou as costas dele, uma dedada.
2: Legal.
0: É isso, gente, é isso. Vamos lá, fala aí comigo, solta meu áudio, vai.
3: Vocês estão tudo drogados aí hoje, Deus me livre, que é isso? Que droga que vocês estão usando pra ter essa filosofia aí?
0: Que isso, gente?
3: Eu usar também, ué. Vai ficar louco também.
0: Não, mas peraí, nós estamos falando de coisas boas, sim, coisas lindas, entendeu? Tá falando de amor, cara. De íntimo, cara. O íntimos da gente, entendeu?
4: Ô, Léo, coloca o nosso áudio aí, irmão.
0: Aí, cara, tá aí o seu áudio no ar, meu, que os caras reclamam que não. Alô, colocou o áudio. Vai entender esses caras, velho. A Geane também. Fala, Geane, e aí, beleza?
5: Oi, Léo, bom dia.
0: Bom dia, Léo.
5: Essas palavras motivacional aí passou pelas minhas entranhas, quando chegou bem no meu, não entendi nada.
0: Não, mas espera.
5: Você consegue traduzir?
0: Pra animar.
5: Eu não entendi.
0: Ah, você não entendeu?
5: Beijo, bom dia. Vocês da banda são maravilhosos. Nossa, tudo bem que a gente toma uns Gardenal aí de vez em quando, mas
0: não,
5: é maravilhoso,
0: normal, né?
5: Viu? Bom dia.
0: Não, mas olha, foi uma mensagem pra começar bem a segunda-feira. Eu tenho certeza, pra quem ouviu essa mensagem motivacional do Davi, vai começar bem a segunda-feira.

0: bravo.
1: Fala aí, vai.
2: Tá, saideira aí, bora aí.
1: Aí, voltou.
2: É mechere, vamos lá. É mechere, tchus. Bye, bye,
1: vou. Quer virar concorrente do Alê Fenomenal agora, Davi.
2: Oiás. É mechere, Luiz. Tchirirarirons. Bye, bye, bye, bye, voyage.
1: Ah, viu? Meu ouvido não é pinico, cara. Meu ouvido não é pinico, velho. Não, peraí, velho. Meu ouvido. O meu ouvido não é pinico, Davi. Peraí, vai devagar, peraí. Vai, meu Deus do céu, gente. Tava tão bom até agora, velho. Não é possível.
3: Bom dia, Leozinho.
1: Calica.
3: Aqui é a Calica.
1: Tudo bem?
3: Só quero saber que horas que vai começar as brigas. Porque tá muito love hoje, tá muito.
1: Tipo, Band Love.
3: Eu uso o programa, hein?
1: Não.
3: Eu quero as brigas.
1: Não, é porque assim. A gente fez uma mensagem, sabe? É pra começar bem a semana das pessoas. Então nós temos esse dever de passar essa mensagem para quem está ouvindo a rádio. Então é isso, né? Temos que fazer isso. Temos que fazer um negócio desse aí.
4: Oh, que saudade do Diegão, cara.
1: Olha lá.
4: Ficar botando esse tal de Davi aí, rapaz. Esse baitola aí, rapaz.
1: Baitola é você, cara. Sai daí, que tá falando. Sai daqui, seu baitola, tá vendo? Vai se lascar.
4: Diegão, volta, meu querido.
1: Ah, vai se lascar você, o seu trouxa. Vai lá. Dá um beijo no Diegão lá, vai lá. E só pra você saber, o Diegão volta mesmo, cara. Volta mesmo, tá? E ele volta mesmo. Ah, vai se lascar pra lá, você, viu? Ó, fiz uma mensagem tão bonita, velho. Tem os caras.
5: Ô, Leléo, faz uma pra nós, Leléo. Pede autorização pra Calica. Pra gente conhecer a Calica melhor, Leléo.
1: Então, mas vocês não pegaram o Instagram da Calica? É, vai no Instagram dela lá, puxa vida. Ó, o velho do lixo foi na frente, cara. O velho do lixo foi ligeiro, velho. Já foi lá na frente, já tá lá, já, entendeu? Sei que estão devagar aí, velho.
6: Tá esse coroa do Rio de Janeiro aí, eu acho que ele fuma uns 4 cigarros. Por dia, né?
1: Fumou nóia,
6: é
1: droga.
6: Um verbe.
1: Fumou nóia, droga.
6: Ô, Léo Júnior, bota o meu áudio aí, pá.
1: Tá aí seu áudio, mano. Tá aí seu áudio no ar, velho. Fumou nóia, droga. Vamos lá, fala comigo, vai. Cadê você? Fala aí.
7: Não, realmente. Pô, já teve, tá, né? Momento love, mas Band Love já passou muito tempo. Eu gosto de briga, eu gosto de posuação. Esse negócio aí, já tô até com sono, porra.
1: Ah, peraí. O povo que gosta de reclamar, esse povo do Band, vai reclamar assim lá no... Vocês entenderam, né? Vocês entenderam, né? Olha lá, cadê o do agro? Fala aí, do agro.
8: Matar um leão por dia é fácil, dura aguentar esses cornos, esses vagabundos aí que participam aí no Band Coruja aí. Deus me defenda. Corno.
1: E você também é outro que tá ouvindo, né? Isso que é o problema.
8: Olha,
1: larga
8: de ser falsão, velho. Você.
1: Ah, velho.
8: Desde o início das férias do Diego aí, você anda. Esquerando todo mundo pra brigar.
1: Mó mentira,
8: aí, mano, tá
1: cara. Mó mentira.
8: É os caras tudo aí querendo.
1: Mó mentira,
8: querendo
1: velho.
8: Querendo briga, agora tá com essa conversinha aí.
1: Eu sou da
8: falando
1: paz.
8: Falando de flores, falando que larga de ser falsão, mano.
1: Sou da paz,
8: seja,
1: cara.
8: Seja verdadeiro, mano.
1: Sou da paz, velho.
8: Palhaçada.
1: Sou da paz.
8: Esse negócio é briga, mano. Esse negócio é guerra mesmo, igual esse Pateta falou aí. Entendeu?
1: Não, viu? Eu sou um cara da paz, entendeu? Eu sou um cara da paz. Não, não vem com essa, não. Comigo não tem briga aqui, não, velho. Imagina. Imagina, eu vou ficar do lado do meu amigo. Falar, ó, falou mal de você. Se eu fosse você, eu, ó. Só isso ainda, mais nada, entendeu?
9: Caralho, a menina confundiu as motivacional com o vibrador, entrou pelas entranhas, caralho.
1: E outro só sabe falar palavrão também, não? Só, pela mão, tá se lascar, hein? Pelo amor de Deus. Fala comigo aí, 11 999919197, Fábio Jussim. Vamos apaziguar isso, Fábio Jussim, por favor.
10: Ô, Léo, fala pra essa carioca aí que bota nela. Eu vou apresentar pra ela o Billy Paul. Ah. Ela vai ver estrela, viu?
1: É, vai ver que ela tá precisando mesmo, porque do jeito que tá complicado, hein?
11: Ô, Léo, pelo amor de Deus, bloqueia esse ali. Pelo amor de Deus, cara. Pelo amor de Deus.
1: O outro já tá... Mas já tá falando pelo amor de Deus, já. Fala, Mário! Fala, Mário! Que Mário?
0: O velho do agro é viado, mas é meu amigo.
1: Ih, ela.
0: Ele é corno, mas é meu amigo.
1: Alá.
0: Não tem dinheiro, mas é meu amigo. E fica falando que tem dinheiro, mas não tem.
1: Ó, tô sentindo um ar de provocação, hein? Eu tô sentindo um ar de provocação nesse programa. Vocês estão que estão hoje, hein, gente? Foi só eu que sou do caos aqui, hein?
12: Olha, Júlio, você sabia que o Fábio Justino, quando ele estudava, ele chamava os coleguinhas da classe pra fazer borderagem no fundo da sala? Perto da marca. Ele comentou aí.
1: É, o é, Fábio Justino, ele curte essas coisinhas, essas paradas aí, né? Só na broderagem, só na broderagem.
13: Fala com nós, cara. Você não fala com a gente. Você manda nossos áudios aí. Já mandei dois áudios pra você e você não fala comigo,
1: não,
13: cara.
1: Seu terceiro áudio já foi.
13: Ah, aqui é a Morena, Sandra, de Niterói. Fala comigo.
1: Aê, e aí, Sandra, beleza? Niterói,
13: bota
1: Niterói.
13: Bota meu áudio, cara.
1: Niterói.
13: O meu, Léo.
1: Aí, ó.
13: Bota o meu aí também.
1: Ó, o terceiro áudio agora, pra não reclamar, hein, vai.
13: Fala aí, rapaziada, boa noite. Sandra também do Rio de Janeiro, só que eu sou de Niterói.
1: Boa noite. Pô. Aê, Niterói.
13: Bota o meu áudio, cara.
1: Tá bom, já falou, já, meu Deus do céu.
14: Ô, Fábio Jocinho, com o Fabinho Medeiros, quando ele apresentava aí o Bando de Coruja, todo dia ele ia aí no estúdio aí.
1: Tava se esfregando.
14: Ficar com o Fabinho Medeiros.
1: Tava se esfregando no Fabinho.
14: Agora eu acho que ele não vai muito com a cara de vocês, não. Então vocês não fazem o tipo dele, não, Léo.
1: É, pode ser. Ele ficava se esfregando, né, no Fabinho, né? Ficar se esfregando, diga. Ah, uma baitolagem total, viu, gente? Pelo amor de... que é isso, gente?
15: Ô, Léo! Pra acalmar essa equipe aí, Léo, coloca o baile do Vicente, Léo. Coloca o baile do Vicente pra acalmar essa galera aí, Léo.
1: O que é o baile do Vicente? Eu vou achar aqui.
16: Bom dia, Léo. Ótima semana a todos aí. Vamos que vamos, hein?
1: Vamos lá.
16: Léo, aqui é o Zetinho de Biúna. Manda um abraço aí pro grupo GDR de Biúna.
1: Ah.
16: Beleza?
1: Beleza.
16: Vocês são todos top, Léo. Todos os apresentadores aí é top demais.
1: Valeu, cara. Valeu. Vamos lá. Vamos ver se a gente acha alguma coisa aqui. O que é baile? Baile do Vicente, achei. Vamos ver. Olha lá, baile do Vicente. Vamos ver.

0: Deus do céu, que música horrível, cara.
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0: Meu Deus do céu, para com isso aí, para com esse negócio aí. Que isso, gente? Que música é essa, velho? O cara pede pra... Bom, coloca pede um sucesso aí, tipo Michael Jackson, uns negócios meio assim, entendeu? Elvis Presley. Os caras vêm com as músicas dessa, velho. Que é isso, gente? Aquela é demais, viu?
2: Bom dia, Léo.
0: Bom dia, bom dia.
2: O povinho que reclama, hein?
0: O povo
2: que reclama. Que eu ouço vocês aí. E... essas mensagens, pelo amor de Deus. O povo noia.
0: É todo noia.
2: Chama.
0: Todo noia.
2: Aqui é o Maurício de Poços de Caldas.
0: Valeu, Maurício.
2: O Rejão que... se eu fosse da cidade dele, eu já tinha dado uns 3 tapas no meio da...
0: 3 tapas na cara.
2: Comedor de lavagem desse rapaz.
0: Meu Deus do céu. Olha, chamou o cara de comedor de lavagem, cara. Aqui, ó. Olha isso aqui, ó. Ó, isso aqui que é sucesso. Agora você não venha falar que isso aqui, gente. Olha que sucesso, gente. Inclusive, eu ensinei ele a cantar, inclusive. E olha, ele cantou melhor que Alcione, velho. Nossa, passou até Alcione. Olha lá, vai. Com você, vai, aumenta o som. Maravilhoso, maravilhoso. Gente, sensacional, velho. Pra mim. Vou fazer a segunda voz, vai. Vai pensar que minha vida é assim. Aí, ó, ó.
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0: Olha lá, mais um. Não, você fugiu aí, cara. Olha aí, pô. Vai lá, só mais uma. Você só errou numa coisa. Os seus tacos não, cara. Seus passos. Mas tudo bem, você foi bem, parabéns, cara. Melhor do que a outra música lá. Foi melhor. Não, cantou bem, cantou bem. Oh, tem que dar parabéns, cara. Tem que dar parabéns pra quem é de parabéns, vai.
4: Esse é o Davi que tá cantando.
0: Pô, o cara cantou demais, velho. Mó sucesso.
5: Ai, né? Chave, Chavinho! Que bumbum gostoso que o Fábio Jussim tem!
0: Vai, gente. 11999919197. Fala comigo! Ai, gente do céu, essa é só figura, gente. Só figura nesse programa.
6: Um abraço pra você aí, menininha Niterói. É o velho do lixo, sai cachorro. Um abraço pra você.
0: Ô, Zé, velho do lixo, a Calica vai ficar com ciúmes, hein, cara? A Calica vai ficar com ciúmes, hein?
7: Nossa, Leozinho, essas músicas aí quebrou até o clima aqui entre eu e o Golfinho.
0: É, imagina.
7: Desanimou, viu?
0: Não, tá mó sucesso.
7: Eu nem pra farmar aura, nem com o Golfinho agora com essas músicas.
0: Bom, o Golfinho vai ajudar você a farmar aura. O Golfinho vai ajudar aí, viu? Tenho certeza. Ó, quem mais tá por aqui? Fala comigo aí.
8: 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Esse é o sucesso.
0: Ah, tá, verdade, gente. Tem um aqui, verdade. Deixa eu ver se eu acho aqui, peraí. É um maior sucesso também, cara, essa música aqui, velho. Cadê aqui o cara que canta? É. Olha lá. Mó sucesso, hein? Vamos lá, sucesso no Band Coruja, que você ouve só aqui na Band FM essa daqui. Vai. Olha aqui, ó. Ó, vai, sobe a letra.

0: Aqui, ó.
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0: Maravilhoso, cara. Isso aqui, nossa senhora. Não, você tá de brincadeira, velho. É isso, velho. É que a gente só lidar com sucesso aqui no Band Coruja. A gente só lidar com sucesso no Band Coruja. É isso. O resto é resto,
3: velho. Eu tô todo dia, não tô nem aí, tô anotando as horas aí, ó, eu quero meu salário. Vai ter que me registrar, senão vou entrar com uma ação trabalhista contra a banda, tá?
0: Ah lá, vai ter que registrar. Vai se lascar você pra lá, vai. Ah. Fala comigo aí, bom dia.
4: Beleza, bom dia. Meu Filipou aí, que o Gilzinho aí citou aí, ó. É um consolo que ele tem de 22 centímetros. Por isso que ele disse que a carioca ia chorar, ver estrela.
0: Aham, entendi.
4: É um consolão, ele já relatou isso aí na rádio aí já.
0: Ele já relatou e já usou também, na verdade, né? Ele já usou, ele tá acostumado já, né? É mais ou menos isso.
5: Briga! Tá fazendo falta ver esse povo brigar aí, hein?
0: Nossa, o povo quer brigar, né? Gente, como que vocês gostam de briga assim, viu?
6: Olha, vai registrar ele. A banda não tá pagando nem a linha telefônica que cortou.
0: Para
6: não
0: de falar
6: pagar
0: isso.
6: A hora dele trabalhada.
0: Para de falar essas coisas.
6: Ah, não, vai ter que me mandar processo então. Abraço, Rodolfo de Sabino.
0: Ah, pra lá você também. Vai dormir você pra lá, vai. Oi. Fala comigo.
7: Bom dia, Leozinho.
0: Bom dia.
7: Turma aqui da TWR, da Torre de Controle de Guarulhos. Já tá sofrendo antes de você largar o programa e voltar o Dieguinho.
0: Ah, não.
7: O pessoal,
0: cara,
7: tá querendo que você fica, meu irmão. Fica com nós, Luizão, justicista.
0: Ó, vocês vão dar graças a Deus depois que o Diegão voltar. Vocês vão até falar aquele lá, nossa, o Diegão estava fazendo uma falta aqui. Vocês vão falar mal, tem umas horas, velho. Eu tô até vendo já, eu conheço vocês, velho.
8: Chama essa menina da briga aí pra nós brigar ali em cima da cama.
0: Ah! E aí, ó, tá vendo? Quer brigar.
3: Essa voz ali tá mais pra chaves de cadeia, truta.
9: Vamos brigar, vamos arrumar briga. Principalmente com esses carioca trouxa.
0: Aí, meu
9: Deus. Pensa em um povo chato.
0: Ah lá.
9: Só sabe falar palavrão. Odeio carioca.
0: Nossa, velho, agora já criou uma briga no programa. Agora lascou, velho. Agora é ringue. Deixa eu ver se eu acho alguma coisa aqui, peraí. É, não, tem que achar alguma coisa com briga, né? Vamos ver aqui, peraí. Aqui, ó, vamos lá. Agora, tipo ringue, agora porrada, vai. Ó, porrada, vai, galera. Agora eu quero ver. Tipo Rock Balboa, vai. Porra, quem é briga agora? É ringue, tão no ringue. Agora quero ver brigar, vai. Agora quero ver a galera brigar, hein, meu. Tem essa, hein, vamos pra cima, hein. Ó, seguinte, eu já tô avisando. Eu sou o juiz desse programa. Você é um, aqui é soco no céu. Pode dar soco no olho? Pode. Pode dar um soco no estômago? Pode também. Pode dar uma rasteira? Pode. Claro. Pode socar a cabeça no outro na parede? Pode! Gente, fica à vontade, vamos lá. Eu quero ver agora os caras brigarem esse programa. Vai.
10: O cara fala mal dos carioca. A cidade dele nem emprego deve ter, mano.
0: Lá.
10: O Rio de Janeiro tem emprego.
0: Ih.
10: Certo? Larga de ser viado, baitola.
0: Olha lá. Chamou os paulistas agora de baitola, velho. Ó, se eu fosse vocês paulistas, meus amigos... Ó. Os carioca chamou vocês de baitola, mano. Peraí. Ó, eu comigo o negócio era mais embaixo, velho. Ó, eu já dava uma de Rock Balboa. Tal, aqui na cola. Tal, tô no ringue assim, ó. Meu, já dava uma na cara, velho. Já dava uma rasteira e já dava um soco. Pronto. Era desse jeito. Era assim. É assim que é o negócio.
11: É mesmo, Léo. Você já
0: tá falta. Fala aí, vai.
11: Valeu, amigo. É isso aí, Sandra. Cara falando mal de carioca.
0: Olha lá.
11: Vai sentar numa.
0: Olha lá.
11: Oca.
0: Olha lá. Meu Deus. Cariocada tá problema hoje, hein? Gente do céu, o que tá acontecendo com os caras? Os carioca tão bravos, meu.
12: Ah, não. Carioca vim falar que tem emprego no Rio de Janeiro.
0: Olha lá.
12: Lógico que tem. Olha quantos morros, quantas favelas tem nessa porra.
0: Que isso?
12: Tem emprego de vapor, aviãozinho.
0: Não, peraí, velho.
12: Contador.
0: Calma, velho, calma.
12: Embalador.
0: Eu sou o juiz desse programa,
12: fresador,
0: pera.
12: Fresador de droga.
0: Pera
12: tem
0: aí.
12: De tudo. O mercado tá aquecido.
0: Não, cara, não é bem assim as coisas. Calma. Senta aí, joga uma água nele. Joga uma água aí, tal. Calma, beleza. Ó. A aqui é o seguinte, a regra é essa. Vai que pega com a esquerda ali, com a direita, mas joga na cara ali. Não, agora eu quero ver a resposta dos carioca. Vai, manda, mas manda no estômago agora, vai.
11: Aí não tem não, né, amigo?
0: Olha lá, vai.
11: É Sandra aqui do Rio de Janeiro.
0: Vai, manda.
11: Aí não tem não, todo lugar tem, meu amor. Ah, cara, vai sentar na farinha de trigo.
0: Aí, ó. Cara, na boa, meu, ó. Aqui, só eu e você agora. Deixa eu desligar o microfone. Ó, agora tá só eu e você falando aqui. Já desliguei o microfone, ninguém tá ouvindo. Mano, se eu fosse você, cara, pegava esse... Ó, mete dois tapas na cara desses cariocas. De boa, entendeu? Ó, só eu e você aqui. Eu vou ligar o microfone de volta, mas vai lá. Chega, mas dá uma resposta. É isso aí, gente. Vamos lá. Vamos falando aqui, ó. Vamos ver que o povo tá falando. Que, meu, os carioca tá demais hoje, hein? Caramba, velho.
10: Larga de ser burro, idiota.
0: Olha lá,
10: vocês vêm pra cá pra aprender alguma coisa.
0: Olha lá.
10: Vocês não sabem nada, hein? Paulista não sabe nada. Ixi. Larga de ser idiota.
0: Nossa senhora.
10: Vai, vira baitola, babaca.
0: Ô, louco, velho. Pô, chamou de baitola, cara. Pô, isso na época da escola era uma ofensa, velho. Chamar de baitola, velho. Ah, não, gente, você tem que dá uma resposta aí, ó. Só tá os carioca hoje aqui, meu.
13: Paulista não sabe de porra nenhuma, não, rapaz.
0: Olha lá, que
13: pode
0: isso?
13: Que, toda vez que eles vêm pra cá, eles são roubados aqui, ó, no Rio aqui, ó. Que a gente vê a cara de babá que eles têm.
0: Olha lá.
13: Cambá de trouxa.
0: Olha lá, nossa, e chamou de trouxa. Nossa.
14: O carioca bom é aquele que não nasce. Esses são excelentes.
0: Olha lá. Ó, agora tem um cara que chegou pra tentar apaziguar essa briga. Ivaneres do Brasil. Ó, deixa eu voltar a música aqui, Rock Balboa, né? Estamos no ringue, né? Esqueci, estamos no ringue, pá, pá, pá, pá, aquela coisa toda, pá. Isso, vai, estamos no ringue. Ivaneres, é com a sua vez, vai lá. Ivaneres defendendo o pessoal do Rio de Janeiro, vai.
15: Oi, Léo Júnior, bom dia, como vai você, Ivaneres?
0: Tudo bem, Ivaneres?
15: Tô ouvindo aí o povo.
0: Não, deixa o cara falar, mano. Pô, ô, Saratiel, para de ser chato, meu. Tô
15: falando mal dos cariocas. Os cariocas são maravilhosos.
0: Aí, ó.
15: Existem pontos turísticos, existem praias, baladas. Tudo de bom e mais um pouco é o Rio de Janeiro. Eu acabei de voltar do Rio de Janeiro. Estou aqui revigorado. Estou aqui maravilhado com o Rio de Janeiro.
0: Olha isso,
15: no
0: cara.
15: No final do mês eu volto de novo pro Rio de Janeiro.
0: O Rio de Janeiro,
15: então, o Rio de Janeiro não é
0: lindo.
15: Tudo isso de ruim que o pessoal tá falando, não. O Rio de Janeiro é maravilhoso.
0: Tá vendo? Aí.
15: Cidade maravilhosa é o Rio de Janeiro. E Ivaneres, nada melhor como um dia após o outro.
0: Aí, gente, eu agora quero ver. Vai, alguém responda o Ivaneres, por favor, vai.
14: Revigorado, ele queria dizer que ele tá na nóia ainda. Tá numa brisa do caralho.
0: Calma aí. Vai.
16: Esses carioca bunda mole aí só gosta de praia, favela e cadeia.
0: Para com isso! Não fala desse jeito, pô!
17: Não
0: vai.
17: Para com isso, porque esse negócio aí que estão fazendo é preconceito. Preconceito é crime e crime é coisa de carioca.
0: Você fica quieto, você também. Fica na sua aí, velho.
18: Mas nada menino que um dia faz o ato,
0: Ah, dá licença, fala aí,
19: é
18: vai.
19: É porque os manjolos aqui de São Paulo, você já usou tudo, né? Agora você tá indo usar os manjolos lá do Rio, né, seu baitola. Vai dar o bumbum, Ivaneres.
0: Cara, o Ivaneres, que é daqui de São Paulo, ele tá do lado dos carioca. Agora ele tá sendo alvejado direto agora, velho. Vai.
11: Paulista gosta de quê?
0: Vai lá, vai.
11: Deixa eu falar não, hein?
18: É coisa de carioca. Você fica quieto.
11: Porra.
0: Vai lá.
11: Paulista não... é tudo... Tudo não, né? Não vou generalizar porque, porra.
0: Ah.
11: Mas, porra, paulista gosta muito de pau, de São Paulo. É. Ah.
0: Olá, bom dia, Léo. Léo Fernando Rocha, cidade de Presidente Prudente. Manda um abraço pra nós aqui, boa semana pra você. Beleza, pessoal de Presidente Prudente, um abraço. Vocês estão presenciando uma briga de estados aqui. Briga de estados, gente. É só aqui no Bando de Coruja, meu Deus.
11: Falando assim, os paulistas vêm pra cá e vocês é tudo roubado porque tem essa cara de trouxa. E os paulistas é roubado, os mineiros, os estrangeiros. Cara, enquanto é isso aí, discriminação não é com vocês sobre isso.
0: Olha lá. A outra é tipo assim, essa daqui, ela é tipo que é neutra. Nenhum e nem outro. É, tem uns neutros também, né? Olha lá, Ivan Neres, vai.
15: O Leo Júnior, eu defendo os cariocas, porque os cariocas são maravilhosos mesmo. Só conhecendo mesmo os cariocas pra...
0: Olha lá, não, deixa o cara falar, meu. Deixa o cara falar, velho. Poxa vida.
15: Pra dizer o quanto eles são bons. Esses mal acabados, esses requenguelados e psicopata que fala mal do carioca é porque não conhece.
0: É isso.
15: Quando
0: é
15: vocês
0: isso.
15: conhecerem um carioca de verdade, vocês vão saber quem realmente são os cariocas, quem realmente é o Rio de Janeiro.
0: Tá vendo? Tá vendo? Vamos lá, vamos até alguma resposta aí. Vai uma réplica, réplica, réplica.
16: Pra acabar com o crime no Brasil é só jogar uma bomba no Rio de Janeiro.
0: Para com isso! Ó, não é tanta violência também, pô.
20: Ô, Léo, japonês aqui, viu?
0: Fala, japonês.
20: O Davi cantando aí, vou falar pra você, viu?
0: É o último áudio.
20: Certeza que o Ivan Neres foi lá fazer um aviãozinho e deu pros cariocas. Japonês.
0: Vai, mano.
21: Ô, Léo, manda esses carioca aí limpar o canto da boca que tá cheio de farofa.
0: Ó, que
21: e
0: isso?
21: E outra aí, lá pra Rio de Janeiro pra prender, roubar, matar.
0: Para com isso! Não é. Não seja violento,
21: roubar
0: cara.
21: Roubar correntinha? Você tá doido?
0: Poxa vida, meu. Cara, tá muito violento. Não é briga que vocês queriam? Tá aí, ó.
22: Esse carioca vai te sentar e eu mando no baba ovo.
0: Ah lá, dá a resposta aí, minha amiga, vai.
11: É pra acabar com São Paulo, com os paulistanos aí, com esses preconceitos aí, é só jogar uma bomba no rabo deles.
0: Gente do céu, que briga é essa? Pelo amor de Deus. Vamos apaziguar essa briga. Ai, meu Deus. Olha, eu já falei, eu sou um cara da paz. Eu não quero briga nesse programa. Isso, vamos se acalmar, vamos tomar uma aguinha gelada. Ai, gente, abre uma geladinha, por favor, aqui, ó. Abre uma gelada, aí. Abre uma geladinha. Acalme-se o coração de vocês, por favor. Pera aí.
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4: Band FM, boa madruga pra todo mundo, como é que vocês estão aí? Tá tudo beleza? Ai, que bom, eu tô bem, você tá tudo bem? Ai, eu tô bem, também, tudo jóia. Ai, graças a Deus, vamos juntos, vamos lá. Eu e você aqui, ó, vai. Prazer, eu sou o Léo Júnior, eu tô aqui, ó, na sua rádio do seu jeito, vamos voltar, olha quem acabou de chegar no estúdio, tá, não, eu tomei um susto, velho, ele trouxe até um café pra mim, meu amigo, Fábio Jussim, chega mais, Fabião, e aí, Fabião, como é que tá, mano?
5: Ô, Léo Júnior, bom dia, vim trazer um café aqui, puxar o saco do locutor, né, cara?
4: Obrigado, cara, pô, você tava aí no putz, cara, obrigado pelo café.
5: Bom dia aí pros psicopatas de plantão e pros cariocas.
4: Tá rolando uma briga aqui, velho. Uma briga louca, velho. Não sei o que é. Ó, eu não comecei, não, eu não tenho culpa disso, cara.
5: Não, cara, os cariocas, eu quero que eles vão plantar coquinho. Agora, as cariocas, rapaz, se quiser passar ali na Zona Norte aqui.
4: Na Zona
5: de São
4: Norte?
5: Paulo,
4: pois é.
5: Será bem-vindo, hein?
4: Ó, quer ver, ó, uma carioca aqui, ó. Cadê?
6: Pra hemorroida.
4: Ó, com o maior carinho do mundo, ó.
6: Quente pra curar hemorroida. Tanto tá.
4: Olha, que isso? Que calma, que ódio no coração é esse, minha amiga?
7: Nada, bebê.
4: Ó, é o que o povo tá falando aqui, ó.
8: Fábio José só vai no estúdio quando quer o corpo nu do locutor. Cuidado.
4: Cala sua boca, ó. O Fábio José é meu amigo, cara. Parceiraço, velho. Ó, cala a boca você, velho.
7: Minha limonada. É mesmo?
4: Vamos ver o que o povo tá falando aqui, ó. Mais um.
7: Limonada.
4: Fala aí.
9: Pra acabar com São Paulo, só se transformar em Rio de Janeiro, né? Pra acabar, porque senão não acaba não. Mas só no Rio que tem essas coisas doidas aí também.
5: Olha, cara. Eliana Cracuda, Eliana Cracuda do Jardim Cracuda. Mira. Gente boa, cara, tá sumida. Acho que tá vincando, né?
4: Mas é assim que chama ela, Eliana Cracuda?
5: Eliana Cracuda do Jardim Mira, gente boa pra caramba, pô. Já é ouvinte velha, já.
4: Caramba, velho, olha isso. Deixa eu ver aqui. Ah, nossa, tanto áudio. É tanto áudio, meu Deus do céu. Gente, olha, quer dizer, é sinal que a nossa audiência tá lá em cima, né?
5: Tá estourando, né?
4: Tá estourando. A Mel Banana apareceu por aqui. A Mel Banana é carioca também, né?
5: Ela é do Rio?
4: É, ela é carioca também.
5: Mel Roxo ou Realengo?
4: Agora eu não sei,
5: aí,
4: viu?
5: Benfica,
4: ela vai defender.
5: Essa mulher é chique, essa mulher é de Ipanema, é Leblon.
4: É, você viu? Achou chique.
5: Mel Banana é Leblon, Ipanema.
4: Pois é, olha lá.
10: Pra apaziguar essa guerra, só imitando o Mike Tyson, né?
4: É, bom, Rock Balboa.
10: Fábio Justino?
4: Rock Balboa.
5: Eu vou imitar o Mike Tyson, eu vou bater só no rim, no pâncreas e no baço em você.
4: É isso, vamos dar o seu. Igual o Região, vamos dar três tapas na cara, quem fala
5: só
4: mal.
5: Só no rim.
4: Vai.
11: Cuidado, Léo Dias. O Fábio Jussim falou que ele descascava pros amigos dele.
4: Cala sua boca, cala a boca, velho.
5: Mentira,
4: cala sua boca, velho. Aqui é tudo amizade, cara. Aqui é tudo brother, cara. Tudo brother. É diferente de broderagem. É brother. Falei brother.
5: É brother.
4: Não vem com essa história, não.
5: É broderagem, não.
4: Não, é brother, vai.
12: Aí, o cara veio aí, ó. Veio aqui no Rio, aqui, ó. Gostou pra caramba. Nada a reclamar da gente. Esses imundícios que nunca veio pra cá e tá falando mal da gente aqui. Vai dormir, rapaz.
4: Olha lá, viu? Mandou dormir, ó. Se eu fosse você,
5: rapaz,
4: mano.
5: Eu conheço o Rio de Janeiro, Copacabana, Barra, conheço tudo, rapaz. Aí, ó.
4: Isso aí, velho.
5: Já tomei açaí ali em Copacabana, conheço tudo ali, parceiro, hein?
4: Conheço toda a pegada ali, aí, mano.
13: Six, seven, hein? Hora mais ego.
4: Ixi, é outra
13: forma. Sabe, assim, faz mal amiga.
4: Vai lá.
5: Vai te lascar, desgraçado.
4: Pô, cara, que história assim? Que história essa de mão amiga, cara? É mão amiga, cara? Que
5: isso? Eu acho que o...
4: entendi.
5: Os direitos aí, eles ficam zoando.
4: Entendi.

0: entendi perfeitamente. Vamos ver, vai.
1: Léo Lins. É verdade, Léo Lins. Ele mandou 3 vezes esse um áudio falando que todo amigo dele. Ele estourava o champanhe pros amigos.
2: Mentira. Oh, cuidado, Léo. Isso é uma história louca.
0: Entendi. É uma história. É uma história pornográfica essa?
2: É, a gente era adolescente na época da escola, terceira, quarta série, aí tipo.
0: Pornográfico o negócio.
2: O professor faltava. O professor faltava aí, tipo, né? Ficava a galera ali na sala de aula bagunçando.
0: Sei.
2: Uma inspetora na porta.
0: Ó, olha lá. Que isso, Fábio? O Fábio Jussim foi atender o telefone dele, mano. Ele foi atender o telefone, é os fãs ligando pra ele. Ele continua essa história já. Pera aí, vai.
3: Aí, Léo Júnior. Tava aqui no Rio de Janeiro, curtiu a nossa cidade maravilhosa. Tem que curtir a quebrada, mano. Complexo do Alemão, Vidigal. Aí, ó. Pra gente ir pra São Paulo só pra pegar a mulher desses otários aí, ó.
0: Olha,
3: tamo
0: véio.
3: Junto. Alô, Sandra. Como é que você tá, bebê? Passa teu zap aí pra mim, amor.
0: Olha lá. Passa teu zap pra mim, amor. Meu Deus. É cada uma, viu? É cada uma que acontece, gente. Vamos lá, fala comigo, bom dia.
4: Carioca só presta pra fazer arrastão e peidar em baile funk.
0: Que isso, ó. Nossa, cara, pai, que Deus, se eu fosse vocês, eu responderia essa, hein?
5: Léo Júnior, o Fábio Justino, além de fazer borderagem com os coleguinhas na sala de aula, ele era fisiculturista também. Na dia da apresentação, ele colocava aquela sunguinha bem pequenininha, trouxada no rego e desfilava.
0: Vai, fala comigo.
4: Vai pra lá, o fone, hein? Vai desentupir o nariz. Carioca sem vergonha. Vai te lascar.
0: Mó treta, velho. Mó treta aqui no programa hoje. Mó treta.
6: Ô, carioca gay, deixa eu te falar. A Sandra é sapatona e você é viado. Não dá liga, entendeu? Ah.
0: Que isso, gente? Não fala assim da Sandra, não fala assim da...
7: Vocês fazem meia dos anos 60, 70, 80, 90, 2000. Aí fala que a gente gosta de baile funk. Gente, falar de carioca... Ah, vai sentar mesmo lá na oca.
0: Ai, gente do céu, essa briga vai longe, hein? 3:06 agora. 3:06 aqui na nossa madruga. Fala comigo.
8: Por que é esses carioca quer ficar pintando cabelinho de loiro pra ir pra baile funk? Me fala.
0: Para com isso.
9: Brincadeira não, hein? Vocês, paulista, traz a mulher de vocês pra cá pra poder perder pra nós aqui, cara. Para de caô, pô. Para de caô vocês, rapaz.
0: Para de caô, hein, cara.
9: Vocês não sabem nem o que, que é cocaína.
0: Fala!
9: Pra vocês ficarem falando essa porra aí, ó.
0: Ó, os caras ficaram bravos, hein, meu. Ó lá.
10: Ô, Léo, bom dia.
0: Bom dia.
10: Ô, Léo, inventaram uma máquina de pegar ladrão. Testaram nos Estados Unidos e em uma hora ela pegou 80. Levaram pra Portugal, em uma hora ela pegou 50. Levou ela pro Rio de Janeiro, em 10 minutos ela foi roubada.
0: Para com isso! Meu Deus do céu, viu? Vamos lá, vai.
11: Não me responde esses cariocas que falam que são tão espertos. Os governadores deles.
0: Peraí. Aí a gente já entra no outro assunto. Aí eu já corto, gente, porque, ó. Estamos em época de política, não é bom a gente entrar nesse assunto de política, tá? Agora, vocês podem dar um tapa na cara aí, se xingar, pode, tá? Pode dar um chute na canela, pode também. Pode dar uma rasteira, pode, mas menos falar de política, tá, gente? Política já não entra nesse quesito, vai.
12: Aí, tá por reto.
0: Tá por reto, vai.
12: Paulistas aí são tudo bunda mole, rapaz.
0: Ó.
12: Os carioca aqui, a tropa do pisa na cabeça, porra.
0: Olha, velho. Ó, gente, amou vocês paulistas. Falou que vai pisar na cabeça. Ah, não. Isso já é demais. Uma coisa dessa. Vocês vão deixar isso acontecer? Vocês vão deixar?
13: Ô, Gilci, bom dia. A primeira vez da deu ou doeu?
0: Vai, fala aí.
14: De política não pode falar, não. Mas de futebol pode falar.
0: Ah, futebol a gente já falou tanto que já enjoou já. Ah, o Corinthians perdeu, velho. Corinthians perdeu também. Ah, não tem graça, né? O Corinthians, o Timão perdeu, velho.
4: Carioca não vive, carioca sobrevive. Ah,
0: meu pai dos... Que isso, gente? Oh!
15: Fala, Leozão, firmeza. Fala, Fábio Jussi. O homem que gosta de mulher de três pernas. Com linguiça e ovos. Ah. É a musa do verão, Léo, senti na área. Firmeza, Léo.
0: É, firmeza?
15: Firmeza, Fábio Jussi. Grande Jussi.
0: Foi atender os fãs dele.
15: Cuidado, hein, Léo. Jussi é chegado numa mulher com três pernas, hein?
0: É, ele gosta. Dá pra perceber, não, que ele gosta.
15: Tamo junto aí, até às 5 da manhã. Olha. É a musa do verão. Fala, Leozão!
0: Vamos lá, fala aí, vai!
16: Babaca, você é um puta de um trouxa, velho! Calma, vocês dois! Você é um puta de um trouxa, vai se ferrar, calma, otário!
0: Cara, vocês estão pegando o áudio do Fabinho, cara!
16: Eu tenho 26
0: anos! Peraí, cara, eu não vou colocar uma coisa dessa no ar, porque assim, velho, o Fabinho é meu amigo, velho! Eu não quero entrar nesse quesito aí, velho! Eu não vou colocar esse áudio! Não dá, meu! Não dá! Ah, vamos ver aqui, vamos ver!

0: nessa, vamos lá. O que o cara tá falando aqui? Meu amigo Léo Júnior, bora pra mais uma semana, babapá. Ele falou outra coisa aqui. Ah lá, lá, lá. O Anselmo e o Pedrão faziam locução com o Fábio Jussim, Léo Júnior. Manda um abraço aí. Thiago de Humaitá. É isso mesmo, Fabião? Fazia? E você conseguiu aprender ou não? Porque esses caras, velho, o Pedrão junto ainda, mano. Hã? O Pedrão ficou, tomou todas ontem lá na festa, ontem lá do Thiaguinho, lá do Péricles, velho. Hã? Fala ali, mano, fala ali. Ó. Fala ali, rapidinho, rapidinho. Aí, fala aí. Fala aí. Como é que é, velho?
1: Os caras me zoavam aí, faziam o teste surpresa na antiga abertura de horas.
0: Ah, tá, poxa, ó, aí.
1: Logo
0: aí.
1: Quando eu cheguei aqui aí, imagina, eu errava umas 500 mil vezes,
0: claro,
1: né?
0: Claro.
1: Eu ficava nervoso, ainda mais com o seu professor do Senac, cara.
0: É, pois
1: eu
0: é, cara.
1: Eu me formei no Senac.
0: Aí. Pô, eu já fui professor também de rádio.
1: Também no Senac?
0: Não, professor.
1: Que legal, cara.
0: Já.
1: Lá em Sorocaba?
0: Lá em Sorocaba.
1: Ah, lá tem Senac também.
0: Tem também, que de radialista, cara.
1: Que
0: bom,
1: legal,
0: agora,
1: pô.
0: Se os caras se formaram lá, daí eu não sei lascar. Se eles se lascaram, eu não sei.
1: Você tem jeito de ser um bom professor.
0: É, estamos tentando, viu, cara? Estamos tentando, viu?
2: O cara falou ali com a moça sapatona. E eu te perguntei alguma coisa, babaca.
0: Ah lá.
2: Se tá enviado, é problema teu.
0: Só uma porrada, cara. Mó porrada aqui. Meu Deus, o que tá acontecendo, gente?
1: O Rio de Janeiro continua ali.
0: Pois é.
1: O Rio de Janeiro, fevereiro embaixo. Alô, alô, Realengo.
3: Aquele abraço. Chegou Chatuba, hein? Atenção, chegou Chatuba, hein? Vamos culachar, hein? Máquina de sexo, eu transo igual animal.
0: Que isso?
3: Chatuba de mesquita do bonde sexo anal.
0: Tá louco, pá? Caralho, meu, para! Tá louco, cara? Que merda é essa, cara?
4: De amor.
0: Pelo amor de Deus, velho. Não, vocês estão de brincadeira. Vocês são de brincadeira, gente. Não, esse programa está virando uma baixaria já.
1: Os caras querem fechar a rádio, fazer um funk desse aí, cara.
0: Vocês estão me obrigando a passar no RH amanhã. É isso que vocês estão me obrigando, né? Vocês estão me obrigando a passar no RH, né? Ah, é isso que vocês estão me obrigando, né? Ai, Jussinho, eu vou falar pra você, viu?
5: Bom dia, Léo.
0: Ah.
5: Passando só pra não deixar cair no esquecimento, hein? Que todo taxista é corno e viado.
0: Aí, agora lascou. Agora entrou taxista e corno. Agora a briga ficou 30. É, agora ferrou a briga.
1: O Região não apareceu hoje, não, né, Léo?
0: Já ele aparece aí. Já ele aparece. Deixa eu só colocar aqui. Vai, fala aí, vai.
6: Léozinho, esses carioca que tá mandando mensagem pra você, ele é tudo lá do Morro do Mamador de Manjolo.
0: Para com isso!
6: Falar do Morro do Mamador de Manjolo lá do Rio de Janeiro. É um morro famosíssimo lá dos carioca.
0: Que é isso? Para com isso, gente. Que tanto esse coração? Vocês são coração peludo. Coração peludo. Que coração peludo, coração peludo.
7: Ô, Sandrinha, vem aqui com o São Paulista. Eu pego que você esteja aqui na pista. Desce esse popô e vem com alegria. Estamos na Paulista pra ver você, Sandrinha.
0: Ai, nossa. Cantorzinha de funk agora. Agora não é funkeiro que fala, agora é MC, MC.
1: É, MC.
0: Esse aí é o famoso MC Tá Dando.
1: É, MC. Tá dando.
0: Esse é o MC Tá Dando, é. É, MC Tá Dando, vai, ô, fala aí, oi.
8: Bom dia, Léo, você dá pra professor?
0: Vai se lascar você pra lá, vai ver se eu tô na esquina, vai, uns trouxa aqui, vai.
7: Ô, meu amor, não vem de conversa fiada, porque você está com propaganda enganada.
0: Olha lá. É, hoje o Rio de Janeiro tá pegando fogo, não tá nem lindo, tá pegando fogo. Meu Deus do céu, gente. Ah, ó, e outra coisa, hein, meu. Nós estamos ajudando um pouquinho na audiência aí. Vamos subir aí, vamos subir aí, gente.
1: Tá estourando,
0: vamos subir na audiência.
1: Lugar.
0: Vamos subir na audiência aí no Rio de Janeiro.
1: Concorrência é o delírio.
0: É isso aí, meu. Vamos botar num bumbumzinho da concorrência, velho. É isso.
1: E a vagabunda deve estar doida lá, hein?
0: É, pois é.
9: No Rio de Janeiro o nome não é MC não, lá é homicida.
0: Para de xingar os caras.
10: Bom dia, Léo Dias. Como é que você tá?
0: Beleza?
10: PH, motorista de APP. Os carioca hoje tá com coceirinha no butico. É o funk do coceirinha no butico, é isso? Bora, bora pra academia, bora.
0: Nossa, cara, segunda-feira, o cara, até parabéns, tá você. Inspirado, você tá inspiradíssimo, hein? 3 horas da manhã pra academia. Caraca, velho. Sabia que tinha academia essas horas, não,
1: velho? É, tem 24 horas,
0: né? É. Ô, Fabião, obrigado pela sua audiência aqui, mano. Valeu, pela sua participação, pela sua contribuição. Pela sua contribuição, porque você tá trabalhando, né? Você tá no trampo, né? Você tá no trampo, né, mano?
1: Tô no lanche, vou tomar um café aqui rapidinho.
0: Aí, ó. Aí, vai, ó. Vai. Mas o Fabião continua falando com a gente aqui no zap. Tamo junto, Fabião. É nóis, hein? Ai, ai, ai, viu, gente? Deu vontade de colocar essa música agora aqui, ó. Bateu uma vontade de colocar essa música aqui? Sei lá, não sei por quê que bateu. Sei lá, do nada, assim, ó. Tipo assim, do nada, entendeu? Do nada. Ó.
4: Tanto quanto máximo.
0: Sei lá, velho. Do nada bateu vontade de colocar essa música aqui, velho. Olha lá.
4: Vejam só os meus músculos.
0: Fala comigo, bom dia.
11: Ô, Léo. Joel Porcá de novo.
0: Fala, Joel. Meu, fala.
11: Carioca é igual Tiririca. Nasce em qualquer lugar. Brota até de cabeça pra baixo.
0: Que isso,
11: é
0: gente?
11: É uma peste.
0: Meu Deus do céu, velho. Fala comigo aí, bom dia.
12: Não, vai pro RH, vou processar a Band, eu mando o som aí, não manda meu nome, qualquer.
0: Ai, que isso, cara? Pera aí, mano, tá aí o seu áudio aí, cara.
12: Pois é, aí desmereceu chamar a mina de sapatona, tadinha. É baixo bonito. É da promoção, peguei uma, leve duas.
0: Para com isso, velho. Meu Deus do céu, vocês não. Meu Deus, vamos manter a classe nesse programa? Por favor, ó, vamos manter a classe nesse programa, gente. Vamos, ó, vamos manter a classe normal nesse programa. Não. Vamos falar de flores, coisas lindas. Vamos.
13: Paulista é igual pororoca. Adoro uma piroca. Porra.
0: Que isso, gente do céu? Ah, o povo tá terrível, os carioca. Tomou conta do programa os carioca hoje aqui, ó. Olha lá.
14: Os paulistas são tão imbecil.
0: Olha lá.
14: Vão pro baile funk de sombrinha aqui. Olha lá. Não, vai de fuzil, porra.
0: Para com isso. Que isso, gente? Pelo amor de Deus, cara, que isso? Ai, meu Deus. Ô, Mel, bom dia, Mel. Fala comigo, Mel.
15: Bom dia. Gente, que segunda-feira é essa?
0: Não, dá daquele jeito
15: que
0: hoje.
15: Que segunda-feira é essa?
0: É, pois é.
15: Misericórdia. Olha, gente, por que carioca implica com paulista?
0: Queria saber o porquê também, eu queria saber.
15: É. Por quê? De onde começou? Essa palhaçada.
0: Não, começou do nada aqui, ó. A verdade é que é assim. Eu estava falando de coisas bonitas, de flores, de dias melhores, de a gente chegar no topo e ver um mundo melhor. Aí do nada aparece alguém falando alguma coisa que virou essa treta. É isso, gente. E virou essa treta que virou aqui no programa. Pelo amor de... Que é isso? O outro aqui com a camiseta do Palmeiras tirando foto, velho. Sai pra lá, velho. Quer saber de palmeirense? Aqui é Corinthians, mano.
16: Léo. Carioca nem liga mais pra bala, pra tiro. Não liga. Porque é... Entra no ouvido, sai no outro. Eles não estão ligando mais pra bala, não.
0: Que isso, gente? Pelo amor de Deus.
13: Quem começou foi os paulistanos.
0: Olha lá.
13: Não, do nada, cacete.
0: Tá
13: começou
0: brava.
13: Do nada, não.
0: Ó.
13: Paulistano que começou a falar merda aí.
0: Ela ficou brava, velho. Ela ficou brava, meu. Ela ficou brava.
13: Mas não tô generalizando, não, porque eu conheço muita gente paulista. Mas tem uns merda aí que,
0: aí.
13: Não se garante, quer dar um de machão.
0: Aí, ó.
13: Quero ver se fazer o teste da farinha.
0: Olha lá, meu pai do céu. Que isso, gente? Me ajuda aí, ô Caipirão. Me ajuda nessa, Caipirão. Por favor, cara, vai.
17: Nossa, foi só falar Corinthians. Eu passei a mão no bolso, sumiu uma nota de 50.
0: Olha lá.
17: Cadê?
0: Não, aqui é Corinthians, cara. Aqui, eu sei, só minha carteira some. Mas aqui é Corinthians, velho. Aqui vai, é Timão. Aqui é Timão, velho. Aqui é Timão, oi.
18: Ô, Léo.
0: Oi.
18: Bota meu áudio aí, cara.
0: Tá aí seu áudio. Tá bravinho
18: aí,
0: também?
18: Aí o cara vem cantando um funk aí, imundice aí. Porra. O baile funk, cara, foi daqui do Rio. Aí os paulistas pensam que são funkeiros. Vocês não são nada.
0: Olha lá.
18: Vocês não são nada, cara. A Furacão 2000.
0: É, foi realmente, realmente.
18: Vocês sabem o que é a Furacão 2000?
0: Furacão 2000 foi um sucesso, né?
18: Sabe o que,
0: né?
18: Que é tem a Pipos?
0: Tem que concordar.
18: Sabe o que é a equipe? A Bruxa.
0: Bandido do Tigrão?
18: Não sabe, né?
0: Eu sei, Bandido do Tigrão.
18: Você não conhece, né?
0: Ó, dança da motinha, dança da motinha. Tipo isso aqui, ó, ó, isso aqui, velho, ó, ó, ó. É isso aqui, mano, ó, olha lá. Bonde do Tigrão, entendeu? É o funk das antigas. Olha lá, e as preparadas. Tá um negócio aqui de carioca que, meu Deus do céu, acho que eu vou virar carioca daqui a pouco, velho.
13: Ô, amigo, isso aí, funk começou no Rio, os paulistas começaram a copiar. Quer copiar tudo, mas meu não Deus. Dá pra copiar tudo não, porque ter homem igual aqui carioca é difícil, ok?
0: Nossa, velho. Tá, os carioca estão ganhando na parada. O que tá acontecendo com os paulistas aqui, hein, meu? Com os paulistas aqui, o que tá acontecendo?
19: Mano, esses carioca aí não sabem se são carioca ou fluminense. Eles ficam falando de paulista, de paulistano, é tudo louco, cara. Eles são tudo é fluminense. Todos aí que falaram devem ser carioca de verdade.
0: Vai, fala comigo aí, vai, fala aí.
20: Vai, Corinthians!
0: Aí, pelo menos alguém sensato nesse programa. Pelo menos alguém sensato nesse programa.
21: Por menos.
0: Ó, lá. Vem o Ivaneres. Que tem cara de São Paulino, Ivaneres. Cara de São Paulino que tem, mas tudo bem, vai, vamos lá, vai.
22: Oi, Sandra Carioca, bom dia, como vai você? Ivaneres, sou seu fã.
0: Você
22: tá?
0: É São Paulino, Ivaneres. Deixa o cara falar, mano, olha lá. O Salatiel, ele tá com uma birrinha com o Ivaneres.
22: Sandra, que não sei você por tem quê. Toda a razão. Quem começou foi os paulistas mesmo, tá? Mas eu te defendo até o fim, Sandra. Você é maravilhosa e os cariocas também, tá bom? Beijo, sua linda. E Ivaneres, nada melhor que um dia após o outro.
0: Ai, beijos. Ai, beijo, sua linda. Que é São Paulino, né? Esse tem cara de São Paulo. Outro aqui, ó. Outro São Paulino aqui. Tem uma cara de São Paulino. Salatiel, meu Deus do céu. Esse é São Paulino mesmo, cara.
23: A única coisa boa que tem no Rio de Janeiro é as potrancas. Só mulherão, cara. Só mulherão.
0: Ah, você gosta de outra coisa, velho. Você fala que gosta de mulher. Não, você gosta de outra coisa. Seu negócio é outra coisa, velho. Fala comigo
24: aí, tá vendo aí, Léo? Todo tipo de coisa ruim começou no Rio, ó. Até o funk. É, realmente o Rio de Janeiro tinha que ser excluído do mapa.
0: Para com
24: isso. E lembrando,
0: isso.
24: Viu, que o estado do Rio de Janeiro é menor que a cidade de São Paulo.
0: Olha
24: então,
0: isso.
24: Pelo amor de Deus.
0: Fala.
24: Vocês são nossos filhos.
0: Que isso, gente? Que coisa é essa, gente? Para de brigar vocês.
13: Aqui é Mengão, querido. Mengo.
0: Ó, jogou na cara.
13: E não botou meu áudio, porque também não, hein? Botou dos outros e não botou meu. Eu quero que você escuta meu áudio também.
0: Calma. Aqui é
13: mesmo.
0: Aí.
13: Bem que você queria morar aqui, né? No morro, né? Bem que você queria morar no morro, né? Que nem a gente, né? Você não sabe onde a gente mora, mas você diz que a gente mora no morro, cara.
0: Olha lá.
13: Botou meu áudio.
0: Já chamou pra briga. Ó. Já chamou pra briga. Se eu fosse vocês, eu já partiria pra cima pra briga já.
20: Pelo amor de Deus. Isso é Bambi, rapaz.
0: O Salatiel é, cara.
25: Não, eu quero saber o PIB. Qual é o PIB, maior PIB? Daí, o maior PIB é o de São Paulo ou do Rio de Janeiro?
0: Aí começou.
25: Me fala aí.
0: Ixi.
25: Me fala aí, eu quero saber. Qual é o PIB?
0: Lascou.
25: Qual é o maior PIB? É do Rio de Janeiro ou de São Paulo?
0: Ó, e a risadinha da Michelle?
25: Ai, perigo.
0: Essa risadinha da Michelle. Ai, meu
26: vai
0: Deus do céu.
26: Vai, pamonha. Vai, curau. Vai, pamonha. Vai, curau.
0: Fala comigo, bom dia.
26: Bom dia, Léo Dias.
0: Fala aí.
26: Ventilador de carioca é o helicóptero da polícia.
0: Para com isso. Vai. Fala isso, cara. Vai,
26: risadinha vai.
27: Ah, morar no Rio de Janeiro, eu sou cabrito pra morar em morro, moço. Chegar de morro é cabrito.
26: Mas quanto você acha que custa?
0: Gente, vocês estão bem afiados hoje, hein? Vocês estão muito afiados. O que tá acontecendo com vocês?
24: Ah, o PIB deve ser maior do Rio de Janeiro, né? Porque aí o tráfico de droga é liberado.
0: Para com isso! Oh! Que é isso, gente? Que briga? Que feia é essa? Eu sou o juiz. Lembre-se que eu sou o juiz dessa briga. Cartão vermelho pra você.
2: Essa moça que tá sorrindo aí, pai de santo, é? Fala pra mim. É pai de santo? Aqui é Mengão, rapaz. É nós na fita e os alemão na crepe. E os paulistas no micro-ondas.
0: Meu Deus do céu, que isso? Ô, Mara, ajuda alguma coisa aí, Mara, vai.
3: Realmente, nesse momento, antes de pensar em matar, pense na educação. Não sei de onde é, mas eu acho que veio do Rio, né? É. Eu prefiro São Paulo.
0: Ah, lá. Tá do lado de São Paulo.
3: Pelo menos a gente sai de guarda-chuva e não de colete à prova de bafo.
0: Olha lá, lá, lá, já é.
3: Vamos se lascar.
0: Já tá contra os carioca, Mara Tassini também. Meu Deus do céu. Tá, mais um, vai.
5: Salve, salve, Léo. Pô, a pessoa tem que ser muito burro pra tentar copiar funk. O estilinho que não leva a lugar nenhum, é. Tem tanta coisa boa no mundo. É o funk. Isso não presta, não.
0: Que é isso, também não é assim, cara. Tem uns funk legal de ouvir, assim. Tipo esse aqui,
6: entendeu? Se eu te dou minha pamonha,
0: ó, se eu te dou minha pamonha, tu me dá o seu curau.
6: Pamonha, tu me dá o teu curau.
0: Fala aí, vai.
7: É, fica falando aí do pessoal da comunidade, entendeu? Pessoal, tem gente boa em comunidade, gente. Ó, fica falando em comunidade, isso aí é preconceito, entendeu? Eu não moro em comunidade, não, mas se morasse também, com muito orgulho, entendeu?
0: Aí, ó.
7: Agora, vim de São Paulo pra roubar no Rio, que é sacanagem.
0: Vim de São Paulo pra roubar no Rio, é sacanagem. Nossa, você mandou... Ela mandou uma fechada na cara agora, hein? Mandou de mão fechada, assim. Puta porrada agora que deu.
6: Vai,
0: fala comigo aí, vai.
8: Bom dia, Léo Júnior, bom dia, Band, Coruja Handlock, aqui com você. Ah, novo filme na Band Play.
9: Não, não sei.
8: É tiro!
0: Que isso, cara? Que isso?
8: A noia do Band Coruja.
0: Meu
8: direto
0: Deus.
8: Do Rio de Janeiro. Dublagem de Ivan Neres. Nada como uma cegonha atrás da outra.
0: Os caras tem uma. Os caras ficam pegando no pé do Ivan Neres aqui, ó. O Ivan Neres quer um direito de resposta. Então, Ivan Neres, eu só réplica o seu direito de resposta. Vai.
21: Meu Júnior, eu sou corintiano. Sou timão, com não, muito orgulho.
0: Você tem cara de São Paulino,
21: velho. Não sou Bambi São Paulino, não, tá bom?
0: Não, acho que você é assim.
21: E o Salatiel, que é um Bambi, é um requengue lá do Psicopata, que fica interrompendo meus áudios. Vai pro inferno, Salatiel. Você Nossa. É um merda, você Olha. É um bosta, você Nossa. É um insignificante.
0: Meu Deus!
21: Sandra, te amo. Nossa. Você é maravilhosa. Sandra Carioca. E Ivan Neres, nada melhor que um dia após o outro.
0: Cara, Uou. Não. Mano. Ó. Agora o negócio ficou sério. Você é um bosta, você... cara do céu! Ô, oh, Salatiel! Pô, mano. Você não vai deixar o cara dar na sua cara agora, não, né? Você não vai deixar isso acontecer. Você não vai deixar isso acontecer, né? Vai lá, vai. Dá uma resposta aí.
28: Baitola, filha de uma mãe.
0: Olha lá.
28: Toma cuidado com o que você fala comigo, entendeu, filho? Você nem me conhece, Ixi, não sabe da minha história,
0: briga,
28: não sabe
0: briga,
28: quem eu sou,
0: briga,
28: seu arrombado.
0: Briga.
28: O que você tá falando aí, parceiro?
0: Briga.
28: Você sabe quem eu sou, irmão?
0: Cara, nossa, cara do céu. Cara, esse programa tá virando um ringue, cara. Não, por favor, gente, para com isso. Vocês estão, tá demais, cara. Não, virou um ringue agora. Agora lascou de vez, velho. Que isso, gente?
28: Tá falando que você é quem? Parece aqui de vez em quando na fita, só pra estar criticando os outros, folgado. Achando que é quem?
0: Nossa senhora, cara. Gente, me ajudem aí, por favor. Me ajudem aí, Júlio César.
29: Que babaca aí, não sabe de nada. Se ele quer saber sobre PIB, o PIB da cidade de São Paulo é maior do que o PIB do estado do Rio de Janeiro.
0: Nossa, velho, que é isso? Gente, o que tá acontecendo hoje? Por que tanta briga na segunda-feira? Sabe porque é segunda-feira, é isso?
29: Ó, briga de baitola, ninguém mete a rola.
0: Vai, ô! Quem que é você aqui? Fala comigo, vai.
29: Cuidado, Léo. O Ivan Neves tem o bumbum guloso, hein? Cuidado.
0: Vai, fala aí comigo, vai.
29: Como é que vai levar a sério um povo que chama biscoito de bolacha?
0: Ah lá.
29: Um povo que acha que conhece de samba, onde sabemos que samba só no Rio de Janeiro.
0: Ah lá, deu na cara.
29: Como
0: agora.
29: Vai levar a sério um povo que já começa se chamando pau?
0: Meu,
29: paulista.
0: Meu Deus.
29: Eles levam pau desde o início.
0: Caraca, velho. Por favor, alguém pra responder uma réplica aqui. Porque o cara, ele vem com força total, velho. Ele deu uma rasteira e deu 3 tapas na cara, velho. Não, deu agora, foi com força, gente. Por favor, vamos se defender, vamos se defender.
1: Bom dia, Léo. É o Alexandre aqui de Sorocaba.
0: Fala, Sorocaba, vai.
1: Ô, Léo. Ah. Hoje tá uma bichaiada nesse negócio aqui, hein?
0: Que bichaiada, é
1: bicha mesmo. Essas trincas, esse São Paulino, tá aparecendo todas. Manda essas bichas tudo lá pro Rio de Janeiro. Os carioca lá, esse São Paulino. E vai Corinthians.
0: Vai Corinthians, vai Corinthians. Pois é, vai Corinthians mesmo, vai Corinthians, vai.
4: Liga de dois gay, né? Esses dois aí, se mostrar um pinto de borracha pra eles.
0: Ah, conheçou?
4: Junta água até na bunda, nem na boca, é, na bunda.
0: Ai, gente do céu, vocês estão vendo? É tão ferrado, cara. Daqui a pouquinho os caras querem brigar com o pessoal do Nordeste também, velho. Só pode, véio. Vai.
10: Ah, Léo, pelo amor de Deus. Como é que vai levar a sério os caras do Rio de Janeiro que vem no almoço pra ir no baile funk?
0: Olha lá.
10: Você tá maluco? Os caras vendem tudo pra poder ir pra baile funk. Como é que leva a sério os caras desse? Ah, não, parei.
11: Eu tenho um amigo que quer ser um novo mal. O lobo mau.
0: Eu tenho um amigo que quer ser um lobo mau. O Fábio Jussim quer ser um lobo mau. Fábio Jussim falou que quer ser um lobo mau.
11: Chega na festa, ele quer só tirar onda com as meninas cinquentona.
0: Ai, gente do céu, fala comigo!
12: Ah, meu amigo Léo. No Nordeste tem corno e viado, mas nem no Rio de São Paulo, não.
0: 3h31 já, gente. Era passe. Nesse programa não aguento uma coisa dessa.
14: Sabe qual é a mais engraçada dos paulistas?
0: Ah, lá.
14: Eles que inventaram o crack, não foi? Olha só, a Maradona passou por aí e ficou louco, né? Foi eles que inventaram os crack. Paulista, e leva pau.
0: Cadê algum paulista pra se defender aqui hoje?
15: O Ivanelis é curitiano roxo. Isso daí ele já falou uma vez. Não, roxo não, rosa, né? Ele é da Gaivotas da Fiel. Não tem como ser, né?
0: Gaivotas da Fiel. Vai, fala comigo, vai.
28: Aí, Léo, coloca a musiquinha triste. Vou dar 2 segundos pra você colocar a musiquinha triste.
0: Tá bom, vai.
28: Carioca é assim. Um dia você encontra um carioca e pensa que talvez seja uma pessoa normal. Você conversa, você sorri, pergunta as horas, ele responde: irmão. E você percebe que tudo acabou. O sol se põe, a praia fica vazia. A bolacha nunca será chamada de bolacha. Você olha pro carioca uma última vez, esperando alguma explicação. Mas ele só diz: qual foi? E vai embora de chinelo, sem explicar nada, sem deixar a resposta.
0: Meu Deus do céu. Ah, não. Se eu fosse vocês, na boa, velho. Se eu fosse vocês, cariocas, eu reagiria. Não, bora. Não, tem que reagir. Diante de uma ofensa dessa, temos que reagir. Não, não é possível. Ah, se fosse comigo, nossa, mas tinha levado na hora. Mas na hora, na rasteira. Não, é uma voadora. É uma voadora nas costas. Ah, vai. Fala comigo, velho do lixo, vai.
16: Feliciano Roxo. Ô, Léo Júnior, foi a música do Bruno Marrone, a paz igual. Aí fica tudo certo. Tá tudo beleza.
0: Ih, tá difícil aqui, viu, cara? Tá difícil aqui a situação, viu, cara? Tá difícil.
17: Vem a praia aqui do Paulista e vem a praia do Carioca. Carioca come quentinha lá em Copacabana, marmitex de alumínio lá e quer falar o quê aqui dos paulistas?
0: Ai, gente, os carioca tá fiados. Os carioca tá fiados.
18: Ai, sumiram tudo os paulistas. Sumiram tudo.
0: Olha lá, tá provocando, hein? Ó, tá provocando aqui, gente.
30: Bom dia, Bande Coruja. Carlito.
0: Fala, Carlito.
30: Vamos lá. Minha experiência em levar passageiros pro Rio de Janeiro.
0: Vai.
30: Os cariocas, eles têm birra do paulista. Não sei porquê. Não sei se é porque eles não gostam de trabalhar, a gente gosta.
0: Ai, nossa.
30: Os restaurantes lá são lixo.
0: Ó, para,
30: não presta comer no Rio de Janeiro.
0: Não, peraí, gente, não é assim
30: também. O Rio de Janeiro vende marmitex na beirada da praia.
0: Ah.
30: Não sei se você vai na praia pra comer marmitex.
0: Que isso,
30: o
0: gente?
30: O atendimento do Rio de Janeiro é horrível. A limpeza é horrível.
0: Não, peraí, gente. Tá
30: porco demais.
0: Não, mas peraí, cara. Peraí, velho. Calma, senta aqui. Né, tem que resolver essa. Cara do céu, agora mexeu, foi fundo agora.
18: Caramba, acho que você tá com inveja, hein? Tá com inveja querendo vir pra cá pro Rio de Janeiro, hein? Tá com inveja.
0: Vai, dá aquela resposta aí, minha amiga. Cadê ela? vai.
7: Já vi que você não conhece o Rio, tá falando besteira aí. Aqui tem praia em tudo quanto é lugar, muito da boa. Marmitex deve ser aí em São Paulo. Aqui no Rio? Ah, tu nunca veio no Rio não, meu amor. Fala, não fala que você não sabe não.
0: Nossa senhora. Gente, tá uma... Olha, na boa. Tá uma novela esse programa hoje. Tá uma novela, viu?
2: Ô, Léo.
0: Fala, Fabião.
2: Eu acho que não é os paulistas que gostam de pau, não, hein, cara. Aí, você pega o Alexandre Frota. É carioca. Aí,
0: ô, bicho.
2: Vê com que ele ficou. Aí, Alexandre Frota é carioca, parceiro. Aí, é os paulistas que gostam de pau, não, rapaz. Aí, realengo. Aí, Belfor Roxo. Aí,
0: ó. Ó, realengo.
2: Alexandre Frota, hein.
0: Pelo amor de Deus. Fala, o Davi. Ô, tá Leo. Bravo. O Davi. Peraí, o Davi tá bravo. O que que o Davi tá falando? Fala, Davi.
3: Eu sou o meu pé de maçã de enxerga. O Brasil do mundo aí. Cuida do bebê.
0: Que isso, gente? Que baixou um espírito ali, não? O que aconteceu, Davi? Que é isso?
3: Espanei o teu Flamengo aí. O Flamengo é daí. Você é do Brasil e do mundo aí. Campeão de tudo, Flamengo.
0: Não, vai Corinthians, cara. Vai Corinthians.
13: Ô, Léo, bom dia.
0: Bom dia.
13: Ah, nós paulistas temos com o bolso cheio de dinheiro. E o carioca, cheio de areia. Esse cara aí do baile aí, falou do baile. É que ele não conhece o baile do corredor. O baile do corredor é três tapas na cara, meu amigo. Vai no baile do corredor, você vê. É três tapas na cara sem dó.
0: Nossa senhora. Três tapas na cara, hein? Meu Deus do céu,
19: bom
0: gente!
19: Dia, bom dia, Léo.
0: Bom dia.
19: O senhor Marmitex do Rio é pó, farinha e maconha.
0: Que é isso, gente?
19: Isso é a quentinha deles.
0: Resposta agora do carioca, vai.
20: Meus amigos, paulista e adoram um pau. Já são São Paulo, Palmeiras.
0: Já tem pau no meio.
20: Ainda enchem a boca pra falar que são Corinthians.
0: É Corinthians, cara.
20: Eles querem falar de limpeza?
0: Ah.
20: Vão mergulhar no Rio Tietê, vão. Vão caçar uma boa pomba rola pra poder se amarrar, vão. Porque aqui no Rio nós temos praia, nós temos samba, nós temos tudo que é de bom nesse Brasil gigantesco.
0: Aí, tá vendo, gente? Pra apaziguar o negócio, eu vou colocar a música em QV, peraí. Vamos ver, vamos colocar uma musiquinha pra apaziguar? Pra apaziguar essa briga? Não, nós temos que apaziguar essa briga, gente, pelo amor de Deus. Ah, cadê? Cadê a musiquinha? Peraí. Vou achar essa musiquinha aqui, ó. 11 999919197 pra você participar aqui do nosso Band Coruja pra todo o Brasil. Bora participar mesmo, vamos ver. Vamos ver. Acho que eu consigo aqui. Vamos ver se vai agora. Aqui, vamos ver. Eu achei uma música aqui agora pra dar uma apaziguada, né? Pra apaziguar essa briga, né? Essa treta que tá acontecendo. Gente, é muita treta nessa madrugada. Olha lá, olha lá. Ó, pros carioca, pra ficar, pra acalmar os carioca. Olha lá. Ó.
22: Este samba.
0: Vai.
22: Vai, Parador e Valcaíno.
0: Vai, é pra apaziguar os carioca, pelo menos.
22: Caetano Veloso.
0: Porque tá uma briga de carioca e paulista aqui, velho. Tá demais o negócio, velho. Olha lá.
22: O Rio de Janeiro continua ali.
0: Olha lá, é o Tim Maia, cara.

0: chapinha continua balançando a banda.
1: Tá vendo só, gente? Temos que apaziguar esse programa, temos que apaziguar, né? Agora, pros paulistas aqui, o que, que a gente pode colocar pros paulistas aqui, velho? Dá uma... Me fala aí, me dá um exemplo aí de música aqui pra gente pode... apaziguar dos dois lados, vai. Que música que eu posso colocar pra vocês, paulistas? Por favor, me ajudem nessa, vai.
2: Ô, Leozinho, oi. Difícil é acreditar que paulista sai de São Paulo pra ir no Rio de Janeiro assaltar, né?
1: Ah.
2: Porque lá até o vocabulário é pobre.
1: Ah, que é isso?
2: A cidade.
1: Que é isso, gente? Ó, tá bom, vai. Vamos colocar Demônios da Garoa. Não, é paulista, né, gente? Vamos colocar Demônios da Garoa? Demônios da Garoa pros paulistas, vai. Agora vem. Olha lá, lá, lá. Agora vai. Olha lá. Pronto. E você sabe que aqui em São Paulo tem a Velha Maloca, o pessoal da música da Velha, que tem aquela rua, né? Ali próximo da... perto da Paulista ali, que aquela rua que eles falavam, que era a Velha Maloca, Maloca querida. Olha lá, olha lá. É um pouco de histórias pra você, um pouquinho de história, vai.

0: você! Não é isso, gente. Não, tá aí, cara. É isso, gente. Ó, vocês perceberam que a gente quer apaziguar essa briga. A gente quer apaziguar essa briga, de boa, tranquilão, entendeu? Ó, daqui a pouco vai começar o nosso campeonato brasileiro de piadas ruins, sabe? Nem de boa, de boa.
1: O Rio de Janeiro é tão bom.
0: Olha lá, começou.
1: Os caras estão ouvindo uma rádio de São Paulo, porque eles não têm rádio que presta lá no Rio de Janeiro pra escutar, tem que escutar a nossa. E é porque o Rio de Janeiro é bom, hein? Já pensou se não fosse? Aí vem falar que é Flamengo.
0: Peraí, cara.
1: Peraí, mano. Jogar no estádio do governo.
0: Peraí, cara.
1: O Flamengo só tem torcida porque no Nordeste só transmitia jogo do Flamengo.
0: Ó, peraí, cara. Lá no Rio também, cara, tem rádios boas, mas a melhor lá é a Band, cara. É isso, cara. Não, tem que puxar saco pro nosso lado, velho. Tem muita rádio? Tem, claro. Mas a melhor é a Band. Band FM. Não, eu tenho, ó, pra ficar bonito agora, pra ficar bonito, vai, tem que colocar uma vinhetinha. A melhor do Rio de Janeiro é a Band.
2: Band FM.
0: É isso que eu tô falando, acabou a história, entendeu? É isso, velho, a gente tem que puxar saco pro nosso lado, entendeu? Puxar sardinha pro nosso lado, entendeu? Coisa toda. Vamos lá, fala comigo aí, vai.
3: Olá, Júlio, bom dia.
0: Bom dia.
3: Segunda-feira abençoada.
0: Ah, Deus todos nós, cara. Precisamos.
3: Você tá puxando sardinha aí pro lado dos cariocas,
0: não,
3: né?
0: Não tô não, cara. Os dois.
3: Só essa música que você colocou, Demônio da Garoa aí. Já tá dizendo que nem tem trem direito em São Paulo, que se perder esse trem só amanhã de manhã.
0: É, daí isso na época, né, cara? Da música, né, velho? Uma coisa nada a ver com a outra, né? Então, eu acabei colocando aí dos dois lá. Opa, desculpa, acabei inserindo, né? Inserindo a música dos dois lados.
4: É isso aí, Leozinho. A melhor rádio de todo o Brasil e do Rio de Janeiro é a Band FM.
0: Tá vendo? É isso, gente. Pode falar pra todo mundo aí no Rio, que é a Band, cara. É a Band. Não tem outra, velho. Não tem outra. E pronto, acabou.
5: Bom dia, Dias, tudo bem?
0: Ah.
5: Uma piada aí pra aquele concurso de piada ruim lá.
0: Tá, mas daqui a pouquinho. Cara, a piada é já. Eu vou até avisar. Quando faltar 10 minutos, 9 minutos pras 4, vocês já começam a mandar. Mas eu vou avisar ainda. Ainda tá cedo pra mandar a piada, tá, gente? Fala aqui. Deixa eu ver aqui, vai.
6: Bom dia, Léo Júnior. Aqui é o Clefton de Leicester, Inglaterra.
0: Fala, mano.
6: Eu sou paulista, mas o Rio de Janeiro é calmo pra caramba. O Tim Lopes que eu diga, né?
0: Para com isso.
6: Virou micro-ondas.
0: Para com isso. Para com isso, velho. 11 999 919197, pra você participar aqui da nossa madrugada. 3h43, vou tocar uma musiquinha, gente. Só pra não é uma, calma, não é briga, não é. Não, gente, é música, calma, é música. Eu volto daqui a pouquinho. Sai daí não, peraí, gente. Pelo amor de Deus. Ó, vocês estão demais hoje, cara. Vocês estão demais, pelo amor de Deus.

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Band FM, bom dia, gente. Você viu? É música bonita, né? Da Maiara e Maraísa, gente do céu. Olha, vou te contar uma coisa. Ó, seguinte, vocês já podem preparar o nosso, as nossas piadas, viu? Já podem começar. Vai começar o nosso Campeonato Brasileiro de Piadas Ruins daqui a pouquinho. E eu falo uma coisa pra vocês. Vocês já podem mandar suas piadas pra gente. Beleza? Já podem mandar suas piadas pra gente. Fica à vontade. Beleza, então? 11 999919197 pra você participar junto com a gente aqui da nossa, do nosso Band Coruja. Olha, foi uma briga intensa esse programa hoje. Hã? Que coisa, gente. Como é? O povinho que gosta de brigar. Não, o pessoal do Band Coruja adora uma treta. Vocês gostam de uma treta, né, gente? Pelo amor de Deus. O povo que gosta de uma treta, gente. Tá nesse programa aqui, ó.

0: Ai, gente do céu, viu? Abraçar pro Júnior Matheus. Júnior Matheus, sucesso, meu amigo. Sempre. Ai, ai, ai, ai, ai, eu sou... Ó, o Região apareceu aqui já, hein? Região apareceu. Eu preciso terminar. Eu preciso terminar esse papo aqui, gente. Eu preciso terminar esse papo agora. Dessa briga, né? Vamos parar com essa briga. Vocês já brigaram demais pelo tamanho de vocês, entendeu? Região, por favor, dá uma pacificada aí, meu irmão. Dá uma pacificada aí nessa briga que tá precisando, cara. Tá precisando.
1: Ô, Leozinho, beleza? Oi. Bom dia.
0: Região.
1: Pergunta pros pés de rato desses motores de aplicativo maconheiro aí como é que foi a greve. O que eles arrumaram? Chupa urubuzada. Nunca serão. Calma. Região, taxista.
0: Tá bom, Região, não vai atrapalhar nossa piada, hein? Calma que nós já resolve essa outra treta aí. Ó, acabamos a treta dos caras entre Paulista e Rio de Janeiro, tá? Entre São Paulo e Rio de Janeiro. Agora, né, tem uma outra treta depois do nosso campeonato de piadas ruins pra gente terminar entre esses taxistas e os caras do aplicativo, que tá uma briga que não para. Mas, ó, a partir de agora é o seguinte. Tá valendo o kit Band FM Nando Moreno. Vem duas xícaras lindas, uma garrafa térmica moderna pra você deixar o café quentinho e mais meio quilo de café. É a música do Chapeludo, Nando Moreno com o Rio Negro e São Limões. Então você, a partir de agora, vai mandar sua piada pra gente, piada ruim, tá? E não pode ser, lembrando, um adendo aqui, não pode ser piada muito longa, tá? Piada longa não entra. Então, uma piadinha curta, né? Ruim, né? Tem que ser ruim, piada ruim, no caso, né? E você manda seu nome lá pra gente. Pode falar no ar. Ó, meu nome é fulano de tal. E manda sua piada. Ou manda por escrito. Meu nome é tal e o sobrenome. Nome e sobrenome pra entrar no nosso concurso de piadas. Beleza? Vou fazer um intervalo aqui. E já eu vou começar o nosso concurso brasileiro de piadas ruins. Tá combinado, meu amiguinho? A gente volta já. Pera aí.

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4: Band FM, 4 horas em ponto, 4 em ponto, ó, já vai mandando as suas piadas. Tô esperando você, suas piadas, manda a sua piada, seu nome, no sobrenome e a sua piada para você participar do nosso concurso de piadas ruins, hein?
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4: Campeonato, aliás, brasileiro de piadas ruins aqui na Band.
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Band FM voltando aí os anos 2000, né, gente? Ó, essa música é tão linda, hein? Os travessos, quando a gente ama. 4 horas e 7 minutos, 4 e 7. E aí, estão preparados? Vamos começar nosso Campeonato Brasileiro de Piadas Ruins. Tá no ar a partir de agora e você, meu amigo, vai participar com a gente. O nosso Campeonato Brasileiro de Piadas Ruins tá no ar a partir de agora. Já manda a sua piada, seu nome, nome como, nome e sobrenome, não esquece não, e a sua piada. Tem que ser uma piada curta, não piada longa, por favor!

0: muito bem, muito bem. Tá no ar aqui o nosso Campeonato Brasileiro de Piadas Ruins. A partir de agora, se preparem, se preparem. Já tô preparando o ringue aqui, porque vai ser um ringue assim de briga. Briga que eu falo agora no sentido de piada, hein, gente. Qual vai ser a pior piada? Tem que ser uma piada ruim, hein. E a ruim, você sabe, aquela ruimzona vai ganhar, né. Vamos lá, vamos começar? Ai, ai, ai, deixa eu começar com o Danilo Souza. Uma piada aqui. Ô, Danilo, fala aí, Danilo, a primeira pi hoje, vai.
1: Oi, bom dia.
0: Bom dia.
1: Danilo Souza. A piada é sobre banda de música.
0: Banda de música.
1: Discutindo sobre qual maior banda de música. A maior banda é a bunda, que a bunda tem duas bandas, tem um conjunto no meio que faz um barulho que ninguém suporta.
0: Entendi, mas essa piada, pelo que eu vi, ela já foi passada aqui, hein? Não, a gente não costuma não ficar colocando piadas repetidas. Tem que ter piadas diferentes. Beleza? Vamos lá para mais uma piada chegando. Fala comigo!
2: Eu, Júnior, bom dia.
0: Bom dia.
2: Márcio Boyer de Guarulhos.
0: Fala aí, João. Márcio Boyer.
2: Magali com Cebolinha.
0: Vai.
2: A Magali pergunta pro Cebolinha, né? Cebolinha, você come a selga? Como a selga sugue a muda. Tchau, obrigado.
0: É uma piada ruim. Totalmente sem graça, hein? Realmente é verdade. Agora aqui a piada do Jonas. Fala aí, Jonas, qual que é a sua piada?
3: Ô, Léo.
0: Peraí, mas eu sempre esqueço disso. Puxa vida. Vamos lá, tem que colocar aqui, vai. Vamos lá. Vai.
3: Ô, Léo, qual é o alimento mais sagrado que existe? É o amendoim.
0: É o alimento mais sagrado, né? Amendoim. É a dar ruim demais. Tá no palio. Eu quero a sua. Dá tempo ainda de colocar mais umas. 11999919197. Tem mais uma aqui? Fala aí. Preste bem atenção nas piadas pra gente fazer a votação daqui a pouco, beleza?
4: E aí, Léo? Ivan Moreira, por causa de São Paulo na área.
0: Fala Ivan Moreira.
4: Léo, contar uma piada aí, rapidinho.
0: Vai.
4: A loira voltou no consultório sem entender nada e falou pro doutor... doutor, eu não entendi muito bem, é Sagitário ou Aquário? Aí o doutor olhou pra ela e falou, é câncer.
0: Nossa, velho, piada sem graça totalmente, hein? Beleza, vamos lá. Dá tempo de mais uma piada aqui? Dá tempo de mais duas. 11999919197, tá marcando as piadas aí, né, gente? Vocês estão marcando as piadas, né? Vamos lá, manda sua piada pra gente, eu quero você falando comigo aqui, vai.
5: Léo.
0: Oi.
5: Tinha dois índios canibal conversando atrás de uma árvore, né?
0: Aham.
5: Daí vinha vindo uma indiazinha só com o toco do braço.
0: Ah.
5: Ela não tinha a parte do braço. Daí um falou pro outro assim.
0: Acho que a piada já falou também.
5: Tá vendo aquela indiazinha ali? Tô comendo ela devagarzinho.
0: Uma piada que só ele riu, né, na verdade. É ruim. Vamos lá pra mais uma aqui, vai.
6: Bom dia, Léo. Aqui é a Juliana.
0: Juliana,
6: fala. Eu vou contar a piada do Joãozinho. O Joãozinho, ele foi tomar banho e gritou o pai dele.
0: Uhum.
6: Pai, traz o shampoo, eu esqueci. Aí o pai leva o shampoo até a porta.
0: Tá.
6: Aí daqui a pouco o Joãozinho gritou de novo. O pai, que foi agora? O Joãozinho diz, é que este aqui tá escrito que é pra cabelo seco, mas o meu já tá molhado.
0: Ah, aí, ó. Mais uma que entrou. 4-2, tem mais um aqui, vai.
7: Ô, Léo, mandar uma piada aí ao Jones de Salto. Qual o animal que mais se tem no Rio de Janeiro?
0: Ah lá.
7: Não sabe? É o gato.
0: O animal que se tem mais no Rio de Janeiro é o gato. Ainda com aquela encrenca, com aquela briguinha ainda, né? O último agora, pra gente começar a votação, vai. Senão fica muita gente pra votar depois.
8: Léo, bom dia, tudo bom? Aqui é Rafael, motorista de aplicativo da Brasilândia.
0: Rafael, vai, Rafael.
8: Piada do dia. Ai, já ouviu falar da piada do tomate? Tinha dois tomates na beira da estrada. Primeiro tomate foi passar a estrada, black. Segundo tomate foi passar a estrada, black.
0: Entendi. Tá certo. É isso, gente. Bom, é isso que eu tô falando. Agora é o seguinte, agora acabou aqui as piadas. Chegou o momento da votação. Vocês ouviram atentamente. Vocês ouviram atentamente a nossa piada de hoje. Foi legal, foi bom, foi bom. Foi uma piada ruim, sem graça. E agora chegou o momento da votação. Agora eu quero que você vote qual foi a piada que você gostou mais. Essa última foi do Rafael, que foi do tomate, né? Bom, agora sim, eu quero que você mande pelo WhatsApp 11999919197 assim, Léo, meu voto é esse, pá, pá, pá, pá, pá, entendeu? É coisa rápida. E agora começa a votação. Bora votar? Vamos ver.
9: Isso aí tá rolando uma máfia danada, hein, Léo? Porque, porra,
0: é outro reclamo.
9: Um cara aí que botou a piada aí, nem o nome falou. Tá puxando um saco danado dos paulistas, hein, cara?
0: Peraí, cara, peraí, só pra você saber de uma coisa, se o cara não fala o nome, eu tô pegando pelo nome do WhatsApp aqui, só pra você saber, tá? Oreiudo? Oreiudo! O nome do cara eu tô pegando pelo WhatsApp. Mesmo se ele não fala, tem o nome dele aqui, eu já peguei o nome dele. Então pode ficar tranquilo, tá? Aqui nós somos juiz, cara. É juiz, aqui é juiz, cara. Juiz. Presta atenção em tudo, velho. Presta atenção em tudo. Agora vamos votar, vai. Agora vamos votar pra vossa votação, vai.
10: Ô, Léo.
0: Você
10: sabe o que o.
0: Não. É gente, votação. Vamos votar, vai.
11: Eu voto no Rafael do Tomate.
0: Rafael do Tomate, aqui. Um ponto pro Rafael do Tomate. A Calica votou. Agora o seu voto. É o seu voto, vai.
12: Bom dia, Léo. Léo, vou votar na piada da Juliana, Léo. Da Juliana, Léo. Só pra não esquecer. Sérgio, taxista, seu corno.
0: Pera, da Juliana, peraí. Tá bom, da Juliana. Ah, é verdade, tá aqui. Tá marcado. Juliana, beleza. Um ponto. Hora de votar, hein? Região, tá bom. Vota aí, Região, vai.
13: Eu voto no primeiro só pra não votar nesse último motorista de aplicativo nosso cego aí. Região, taxista.
0: Beleza, você vota no primeiro que é o Ivan, né? O Ivan Moreira, piada da loira. Tá, piada da loira, um ponto pra piada da loira, beleza. Vamos lá? Vamos votar? Piada do Joãozinho. Quem que votou aqui, quem que falou na piada do Joãozinho? Só que não mandou áudio. Ó, vamos ver aqui. A piada do Joãozinho. Cadê a piada do Joãozinho aqui, rapaz? Beleza, piada do Joãozinho tá aqui, mais um ponto. 11999919197. Agora é hora de votar, hein? Vamos lá, vota aí, vota aí.
14: E aí, Léo, bom dia. Ô, Léo, voto no na piada do canibal aí, ó.
0: Do canibal, velho? É piada de caninho do canibal aqui? Eu prestei atenção, não... Eu acho que ele votou errado, hein? Eu acho que ele votou errado, hein, cara? Será? Vamos ver. Vai, beleza. Tá salvo aqui, tá salvo aqui. Vai, fala aí.
15: Bom dia, Léo. Sérgio do Rio de Janeiro.
0: Fala, Sérgio.
15: A piada do Joãozinho, cara.
0: Piada do Joãozinho, beleza. Piada do Joãozinho. É, mais um ponto aqui pra piada do Joãozinho. Bom dia, Band FM. Meu nome é Marcelo. Piada do Ivan. Piada da loira do consultório. Tá aqui, mais um ponto pra piada da loira do consultório. Tô esperando a sua piada. Vai, Marcos Miranda. Fala, Marcos.
16: Léo, bom dia. Voto na Juliana. E quem não votar nela vai ganhar o manjolo.
0: Tá bom, piada da Juliana. Tá, mais um ponto pra piada da Juliana. Quero você votando, vota lá.
17: Voto na Juju.
0: Ah, tá, voto na Juli. Mais um voto pra Juliana. A Ingrid tá votando aqui, ó. Ingrid, ela gostou porque ela falou que é loira, na verdade. Então ela tá votando na piada da loira do Ivan. Mais um aqui do Ivan, beleza. Ela se identificou, pelo jeito. Se identificou na piada da loira. Então vamos votar? Vamos votar? Vamos lá? Vamos nessa? Vai.
18: Fala, Léo. Bom dia, Léo.
0: Bom dia.
18: Léo. Você sabe a piada do pintinho caipira, Léo?
0: Peraí. Já foi, agora é hora da votação, meu filho. Hora da votação, hein? Deixa eu ver aqui. Ah, o outro aqui. Ai, esse aqui tão... Homem. Ai, eu não gostei de nenhuma piada. Claro que é ruim, né, filho? Você quer que fosse piada boa? Poxa, pelo amor de Deus, viu? Não, esse aqui é sem graça total. Hora de votar, vai, vota aí.
19: Léo, voto na piada do canibal também.
0: Piada no canibal. Tá bom, beleza. O Clóvis, motorista de aplicativo, piada da loira do consultório. Piada, mais um voto pra piada da loira do consultório. Vamos lá, vamos botar na sua piada preferida. O Márcio Oliveira. Fala, Marcial, beleza? Volta a piada da loira. Piada, mais um pra piada da loira aqui. Vamos lá, tá na frente. A piada da loira, hein? Vamos lá, mais um.
10: Ah, Léo, bom dia, bom dia. Gabriel por cá. Piada do tomate, é uma bosta.
0: Ah. Então, beleza, mais um ponto pra piada do tomate aqui. Tá, beleza. Vamos lá? Vamos votar? Vamos votar? Vamos votar? Vamos votar? Vamos votar. Vamos lá.
10: Acho que por comprometimento e incentivo, a única menina, vamos votar na Juliana. Bota tudo na Juliana, galera!
0: Vai lá, vamos lá. Mais um voto aqui pra Juliana. Bom dia, Léo Júnior! Esse aqui não deixou o nome, mas mandou aqui. A piada da loira. Piada da loira do consultório. Mais um voto pra piada da loira do consultório. Meu Deus do céu, hein? Tá meio pau a pau ali a piada da Juliana. Vamos lá. Bom dia, Léo. Piada da Juliana, ruim demais. Mais uma para a piada da Juliana, beleza. Vamos voltar na sua preferida, 11 99991 9197, para você participar do nosso Band Coruja.
17: Ô, Léo Júnior, escuta o meu áudio, rapaz.
0: Vai.
17: Volta na Juliana.
0: Juliana, mais um voto para Juliana, beleza. Bom dia, Band FM. Essa aqui é a Janaína. Ô, Janaína, tudo certo? Ela mandou aqui a piada da loira no ela falou piada no loira no banheiro, mas não é loira do banheiro, tá, gente? É loira do consultório, loira no consultório. Tá bom, beleza? Ah, temos mais um aqui, ó, o Rogério de Florianópolis. Ele é taxista dessa vez. Os caras não gostam aqui, né? Ele tá voltando mais um, a piada da loira no consultório. Beleza, tá fechando aqui, hein? Na loira do consultório, hein? Vamos lá. Léo, volta na piada do canibal. Quem que é você? É a Mila. A Mila. Piada do canibal, beleza? Vamos lá. Ah, aqui é o Gabriel de Cotia. Piada da Juliana, boa. Piada da Juliana. A Mara Tassini já mandou aqui piada da loira. Mais um voto. A loira da loira tá na frente. A loira do consultório. Os caras estão falando piada da loira do banheiro. Gente, não é a loira do banheiro. Essa aqui é diferente. Essa é a loira do consultório. Vamos lá, mais um tá voltando aqui. É o Sérgio. A piada da loira do consultório. Vamos lá. Mais um só aqui já ganha. Vamos votar? Vamos votar, minha gente. 11 99991 9197. Vai.
20: Ô, Léo. Ô, tá dormindo, velho?
0: Que foi, cara?
20: Tá maluco? É Bueno por cá.
0: Fala, mano. Vai aí.
20: A piada do canibal da Índia com cotoco, braço cotoco. O cara tá comendo aos poucos. Se liga, maluco.
0: Vai dormir, vai. Você ganha muito mais. Vai se lascar, vai. Fala, Léo. Eu vou voltar na piada do tomate. Piada do tomate aqui. Mais um voto pra piada do tomate. Beleza. Vamos lá aqui. Paulo de Sorocaba. Fala, Paulo.
21: Eu vou votar na piada do canibal.
0: Canibal.
21: Ele é tão ruim que nem você prestou atenção, Léo.
0: Não, eu prestei atenção.
21: Paulo de Sorocaba.
0: Prestei muita atenção. Tá tudo marcadinho aqui, velho. Tá tudo marcadinho. É que às vezes as pessoas mudam algum começo da letra e acaba, a gente acaba, eu falei que o jeito que eu marquei aqui, a pessoa fala de outra forma, mas beleza. Vamos lá, pra gente fechar, nós temos uma pra fechar agora, hein? Ah, o Jeremias, fala, Jeremias. Jeremias de Minas Gerais, ele tá voltando aqui na piada no cara, meu, já falei que não é piada da loira do banheiro, cara. É a loira do consultório. Mas por isso ganhou a loira do consultório aqui. Beleza, pra fechar, a loira do consultório ganhou. Os caras falaram tanto piada da loira do banheiro que não foi nem no banheiro, foi no consultório dessa vez. Parabéns aqui, o Ivan Moreira. Piada da loira do consultório foi a piada campeã de hoje. Foi a piada ruim, gente. Não, essa piada foi horrível. Horrível, foi horrível. E votou. Tá aí, gente. Parabéns, parabéns, parabéns. Parabéns pro Ivan, que ganhou aí duas xícaras lindas. Uma garrafa térmica, pra você fazer o café ficar bem quentinho. E meio quilo de café. Kit Band FM Nando Moreno. Parabéns. Parabéns pra você, amigão. Ô Ivan. Ivan Moreira, vai deixar seu celular, o seu número aqui marcado. A Band FM vai entrar em contato com você, ou você pode ir na lojinha da Band FM. Vai na lojinha da Band FM pra retirar também. Tá bom? Beleza? Parabéns. E amanhã tem mais, gente. Não fica triste, não. Todos os dias, dentro desse mês, tem o nosso Campeonato Brasileiro de Piadas Ruins. Parabéns, mais uma vez, para os competidores, né? Isso. Parabéns para os competidores. 4h20.

0: Band FM. Vamos nessa, gente. Vamos continuar aquela sabagoncinha. 4 horas e 30 minutos, 4 e 30. Boa madruga pra você. Vamos lá, até as 5 da manhã. Já está chegando o Tadeu por aqui. Tá chegando o Homem Vinheta. Amanhã mais campeando rádio. Já tem Band Bom Dia. Já tem também Band com Bom Dia. Band Bom Dia, que é um sucesso total. E a Hora do Ronco, daqui a pouquinho. Vamos lá falar com você no Zap. Fábio de Minas Gerais. Fala, Fabião. Beleza, mano? Fala aí.
1: Bom dia, Léo. Meu voto vai pra piada dos índios canibais.
0: Aí, foi. Já acabou a piada, mas valeu pela sua participação. Já encerramos o nosso concurso brasileiro, campeonato, né? Brasileiro de piadas ruins. Beleza? Acabou.
2: Ô, Léo, responde pra mim. Quem ganha o concurso de piadas ruins tem que se orgulhar ou ficar com vergonha?
0: Não, quem ganha, cara, quem ganha tem que se orgulhar, por quê? Porque ganha presente, você não fica de mãos vazias aqui. Como eu já falei, né, a gente toca a música do Chapeludo, você ganha aqui, ó, duas xícaras, de verdade, duas, da promoção, duas xícaras, uma garrafa térmica pra você colocar seu café e meio quilo de café. É aqui no Band Coruja, esse presentão, gente, é. Você acha que a sua piada ruim, você vai sair de mãos vazias, mas nunca, mas nunca.
3: Bom dia, Léo, tudo bom?
0: Beleza?
3: Aqui é o Rafael de novo, vamos lá.
0: Rafa.
3: Ô, Léo, fala pra esse Sejão, comedor de traveco ali da Vila Augusta.
0: Ah, o Região.
3: Que eu vi lá, eu passei lá, vi ele lá hoje lá, viu? Brigando lá com dois travecos lá que pegou e não quis pagar. Esse talarico de viado aí.
0: Nossa, velho. Agora a briga dos taxistas embora. Não acredito, velho. Onde desfila? Lascou tudo, lascou, velho. Lascou, velho.
4: Ô, Léo. Amanhã aí o que eu vou ganhar esses concursos de piada, hein? Só pra ganhar esse café, beleza?
0: Beleza?
4: Nós tamo junto.
0: É nóis, cara, tamo por aqui. Fala aí, Região.
5: Aí, galera, obrigado quem gostou desse.
0: Fala aí, Região. Fala aí, Região.
6: Fala pra esse motorista do aplicativo aí que era o travesti era o pai dele e o outro era o irmão dele. Região, travequista.
0: 4h32. Fala aí, vai.
7: Expliquei, viu? Você aí que falou que tinha que se envergonhar, ó. No fim, quando você toma o café da xícara, vem a foto do Léo Júnior fazendo coraçãozinho.
0: Que feio, cara.
7: Então é um presente da Band, que isso aí é,
0: meu Deus.
7: É a mostra graça de pura beleza. Presta atenção.
0: É uma beleza só, vai quebrar a xícara, velho, com a minha foto. Sim, sim, velho. Ô, Caipirão, vai quebrar a xícara, Deus, ô livre. Sozinha ela quebra com a minha foto.
8: É engraçado esses porra desses taxistas, né? Você encontra eles na rua, e aí? Ele, ô, tô fazendo Uber, a Uber tá salvando. Mano, seus paga-pau de Uber do caralho.
0: Não, peraí, não, menos palavrão, que daí isso já é uma coisa muito pesada. Você tá meio que xingando, daí já não vale, cara. Do caramba, muda aí o palavreado, mano. Você esqueceu que você tá no ar, numa? Você tá no ar, cara. Não é assim as coisas também, né? Vamos lá, fala aí.
9: Ô, Leozão, presta atenção que você for sair aí da Band, os caras já estão tudo aí na Band esperando, entendeu? Tá o Luiz, o Ricardo, o Cristiano e o Vitor, eles vão tacar gás de pimenta aí na tua cara.
0: Ah, vai se lascar, vai, do 3 tapas na cara logo, velho, 3 tapas, velho. Fala comigo aí, vai.
3: Léo, fala pro Região aí que eu vi se passei esses dias lá ali na Barra Funda ali, onde tem uns pontos ali dos viados ali, passei e tava o pai dele e o irmão dele fazendo ponto lá, desse corno aí.
0: Tô fazendo Uber. Fala aí, fala mais um aqui, o Mário. Que Mário? Fala, Mário. Fala, meu xará.
10: Fala, meu jovem. Bom dia, o Mário.
0: Beleza?
10: Americano. Eu não entendo. Tá dando pote de café, água, garrafa de água. E durante o dia eles dão micro-onda, chapinha.
0: É, meu filho. É de madrugada, cara.
10: Televisão, pois é, tablet, pois é. iPhone. E na madrugada.
0: É isso.
10: O Zequeng lá do da.
0: É o que nós temos.
10: Café.
0: É o que nós temos, cara.
10: É, garrafa de água,
0: outro tá reclamando até demais já. Já tá reclamando. Já começa a reclamar. Cara, você entendeu a piada, a brincadeira do negócio? É piadas ruins, cara. Então. Entendeu? Não, você já entendeu, vai. Você entendeu, vai. Fala aí, região, vai.
6: Ô, Léo, pergunta pros motoristas de aplicativo como é que foi a greve, qual que foi o resultado.
0: Não, greve não, cara.
6: Ô, Léo, pergunta pros motoristas de aplicativo como é que foi a greve, qual que foi o resultado, percentual de aumento, né? Falar pra eles que eles só vão aumentar quando o táxi aumentar. Então eles têm que rezar pro táxi aumentar.
0: Olha
6: aí
0: isso.
6: A mamãe Uber aumenta um pouquinho, uma merrequinha pra eles, o quilômetro. Passa de 1,50 pra 1,55.
0: É, mas na queda, ó, eu vou ficar um pouquinho do lado do pessoal do aplicativo. Meu, os táxis, cara, a vida toda sempre foi caro, velho. Ó, imagina, velho. Não, os caras nunca mexeram em preço. Aí, ó, se não fosse os caras do aplicativo, que ajuda muito, viu? Eu sempre peguei aplicativo também, mas, pô, sabe? Os caras deixam muito caro, velho. Trata de dar uma reajustada nesse preço aí, então, aí, poxa vida. Ah, agora eu tô em cima do muro, pronto. Já falei, tá falado. Desculpa pelo palavrão, tranquilo, tá desculpado,
11: Léo,
0: cara.
11: O táxi tá falido, esse região só tá vivo porque ele faz Uber. Ele só tá vivo por isso.
0: Vai, região, vai, cadê o região pra falar? Táxi é pra quem tem dinheiro. Ah, vai se lascar você pra lá, ô região, vai. Ah, vai se lascar. Vida toda caro pra caramba, meu, que isso?
12: Fala, Léo, Porteiro Alexandre aqui do Tatuapé.
0: Porteiro Alexandre.
12: Esse carioca é um barato, né, meu? É o seguinte, aqui em São Paulo, carro forte serve pra carregar dinheiro pro banco.
0: Não, mas peraí, agora não é mais a briga dos cariocas, velho. Agora já mudou a história aqui, velho. Mudou aqui a trajetória do negócio.
13: Ô, Léo, Jorge, motorista de aplicativo aqui de Guarulhos, fala pra esse corno desse região, esse... Ele não pega a boneca pega ele, esse baitola.
0: pega também.
13: Que é o seguinte, greve é pra vagabundo, motorista de aplicativo que quer fazer greve também, tudo vagabundo. É. Eu sou motorista de aplicativo. Taxista nem se fala, é raça mais vagabundo. Ele quer sair
0: que é isso,
13: daqui
0: gente?
13: Na esquina e ganhar 20 conto e tá bom. 20 conto por dia pra ele tá bom. Vai, região, vai dormir, seu boi, seu gigolô.
0: Boi gigolô, essa foi legal, hein? Ó, chamou de boi e gigolô, região. E aí, mano? Fala aí.
6: Caro mesmo, avisa aí qualquer motorista de aplicativo que quiser encontrar comigo. Eu tô aqui na frente do casarão, na Augusta. É só encostar. Vai tomar 6 tapas, 3 de cada lado. Chora, urubuzada.
0: Ó, meu, chamou de urubuzada e chamou de pé de rato, hein? Ó, já tô avisando vocês, hein?
14: Olha, Júnior, o que cumprimenta a renda da região taxista é os travecos que ele traça na noite.
0: É, claro. Exato, cara. É um complemento que ele tem ali na madrugada. Que não tem durante o dia, mas tem na madrugada, né, meu?
15: Depois fala que esse programa não é panelinha. É região toda hora, é caipirão toda hora. Só os caras da panela.
0: Cara, mas
15: eu vou ouvir é a massa FM.
0: Então vai lá, corre lá, velho. Fica à vontade, meu. Ouça quem você quiser, velho. Tem outra coisa. Você pode ouvir o Pulo do Gato, que é um programaço que tá no ar aqui, ó. Pulo do Gato. Entendeu? Dá pra você ouvir o Pulo do Gado aqui também na Band FM. O que mais dá pra você ouvir aqui, cara? Fica à vontade, mano. Vai lá, corre lá, velho. Corre lá, velho. Com nós não tem essa, não. Os caras não entendem, né, meu? Que é o pessoal que dá uma audiência legal, que participa. Por isso que faz essas brigas. A gente gosta de fazer umas briguinhas assim, pô. Deixa os caras falar, pô. Vai lá aí.
15: Aí, nessa treta aí de taxista e Uber, a Catrícia vai ser a juíza, hein?
0: Pois é, pô. Vai ser a juíza. A Catrícia vai ser a juíza, pois é. Pam. Fala comigo, vai, bom dia. 11999919197. Eu não dou moleza mesmo, eu não dou moleza, hein? Fala aí.
16: Ô, Léo, bom dia. Não esquece de sortear o troféu Manjolo pros reclamão e pros chorões, né? Da madrugada,
0: verdade,
16: né?
0: Verdade.
16: Fica reclamando que você não ouve áudio, fica reclamando das piadas.
0: Reclama de tudo.
16: Então, sorteia aí o Manjolo.
0: O povo que reclama da vida, gente. Como é que pode uma coisa dessa? Ah, meu banana falou que tá tomando café. Na xícara de coração. É isso, ô Mel. Boa, tomar um cafezinho, tá certo. Oi.
17: Ô, Léo, bom dia.
0: Bom dia.
17: Já visto que o Região tá sempre na Augusta. O Região não tá trabalhando de taxista, ele tá fazendo ponto com os travecos lá.
18: Agora que você descobriu? Tá lá, velho. Fica se, se. Como é que é? Se travestindo lá de região, de taxista lá.
19: Ô, Léo.
18: Oi.
19: Se a Catrícia for a juíza, o região já ganhou, vi. Que ela vai empurrar no região, o manjolo.
18: Ai, ai, ai. Falar não tem mais, ela não tem mais, pô.
20: Léo, coloca no ar, por favor.
18: Vai lá.
20: Os taxistas sempre levaram o outro atrás. E os do aplicativo levam o outro atrás com um horário programado. Ai,
18: ai. Vamos, gente, faltando 20 para 5. Vamos lá, fala comigo, vai.
21: Bom dia, Léo. Fala pra esse região aí que eu vou passar na Augusta, vou dar 3 bicas nessa bunda dele aí, ó. Ele para de falar mal do motorista de aplicativo, que hoje ele também depende do aplicativo. É nóis, tamo junto.
18: Ai, gente.
21: Motorista de app.
18: Vocês não tem jeito mesmo, hein, cara? Vocês não tem jeito, hein? 11999919197. Como é que é? Que isso, velho? Olha lá, falou da Catrícia. A Catrícia apareceu aqui, ó. Olha quem apareceu, a Catrícia. Fala, Catrícia.
22: Bom dia, Léo. Tudo bem com você?
18: Tudo e você?
22: Muito bom dia, meus corujitos. Como vocês estão?
18: A Catrícia.
22: Região, um beijo pra você, meu amor. Saudade, né?
18: Ah, então quer dizer que já se encontraram, pelo jeito. Que fala que tá com saudades. A Catrícia e o Região já se encontraram, gente. Olha isso, olha isso.
23: Bom dia, Léo. Aqui é o Jones, caminhoneiro.
18: Fala, Jones.
23: Dá 6 tapas na cara. 3 na cara dos taxistas e 3 na cara desses motoristas de aplicativo aí pra eles parar com essa briga aí.
18: Cara, essa treta não acaba nunca. Não é possível.
24: Fala, Leozão. Bom dia.
18: Bom dia.
24: Vambora pra mais uma semana?
18: Bora, bora.
24: Boa semana, bom trabalho.
25: Agora que você
24: descobriu. E começou os carentes. Olha os carentes da vida.
18: É.
24: Ah, vi. Pega na minha balança, ô carente. Ô, Léo, faz aí, Léo. Eu já falei pra você colocar no programa a hora do carente.
18: É, tem que colocar, né? É um manjolo de presente. Ó, ó, ó que rimou a hora do carente pra você. Ganhar um manjolo de presente. Aê! Vamos lá, fala comigo, bom dia.
26: Você que tá querendo ir lá no casarão bater no Região, por favor, não vá. Ele não tá lá, ele passa o endereço errado. Ele vai estar na Paulista, sabe? É grande, é difícil, mas procura na Paulista. Aí vocês acham ele. Esmagaça ele na bordoada pra nós.
18: Dá 3 tapas na cara dele, dos dois lados. Dê 3 tapas na cara dele dos dois lados. Fala aí, vai.
27: Fala, Léo! Bom dia a todos sempre!
18: Bom dia, bom dia, bom dia!
27: Ô, Léo, deixa eu te falar. Pra mim, motorista de aplicativo e motorista de táxi são tudo frango.
18: Olha,
27: eles estão aí nessa briga pra ver quem dá mais.
18: Quem será que vai dar mais, hein? Né não? É. Né não? Né não?
28: Ô, Léo, bom dia, bom dia, bom dia pra nós aí.
18: Bom dia, bom dia.
28: Rapaz do céu, tô suado, moço.
18: Tá, é.
28: Acabei de fogar o ganso agora.
18: Com Região?
28: Ah, isso é bom demais, moço.
18: Lá na Paulista?
28: 3 tapas na casa do Região, tchau, obrigado.
18: Mas foi com o quê? Com a bonequinha? Foi, é. Vamos lá, fala aí.
29: Ô, Léo, milésimo bom dia aí, Léo.
18: Fala, mano, bom dia.
29: Esse zóio de burcas aí, ó.
18: De burcas?
29: De aplicativo e taxista.
18: É.
29: Fala pra eles virar motorista, Léo. Ó, uma viagem e meia, eu tô indo pra casa, Léo. Ganhei já muito mais que esses cambô de corno aí, ó. Sem exceção de saco de cliente. Bichão motorista.
18: Aí, ó, bichão, ai, bichão motorista. Ó, ó, ó. Aí, pede. 11999919197. Agora a gente tá quase encerrando o Bando de Coruja. Fala aí.
30: Bom dia, Léo. Aqui é o Mário, motorista de aplicativo.
18: Que Mário,
30: ótima
18: que
30: semana
18: Mário.
30: Pra todos.
18: Que,
30: bora,
18: que Mário,
30: bora.
18: Que Mário.
30: E começa o buzinaço.
18: Os caras gostam do buzinaço, meu
31: bom
18: Deus.
31: Bom dia, Léo. Aqui tá Madonapos. Um ótimo dia de semana falando aí, tô ligadinho na Band.
18: Valeu, aquele abraço! Boa semana pra nós, hein? Esperamos, boa semana.
32: É, o parceiro aí tem razão aí. Esse programa aí é a maior panelinha, mano.
18: Não só é panelinha.
1: esses cornos aí desses taxistas e desses Uber aí.
18: Cara, mas ó, se não tiver uma briga, não tem graça. Tem que ter uma briguinha, pô. Daí o que? Todo mundo pode entrar nessa briguinha, entendeu? É, a gente já faz isso pra entrar aí, alguém poder entrar. A gente não fica só nos mesmos. A gente coloca os mesmos áudios, mas essas pessoas é tão que tá dando a briga. Aí outras pessoas podem participar também, ué. Não é porque causa que tem panelinha, não é nada disso, gente. Não reclame, que depois vocês, mais tarde, vocês vão reclamar. Eu não tô aqui depois. Por favor. Aí eu quero que se lasque depois, vai.
2: Não, esse aí com essa voz aí tá mais pra bichona motorista do que pra bichão, né, velho?
18: Olha lá, lá, lá.
2: Bichão
18: lá,
2: passou longe aí. Bichona motorista.
18: Olha esse aqui, não. Esse aqui vou ter que colocar a musiquinha, não. Esse aqui já. Não, olha lá. Ó, ele mandou aqui. O sertanejo. Tá escrito sertanejo no nome dele. Desisto, você já tem os seus ouvintes preferidos. Oh, meu Deus do céu. Oh, meu Deus do céu. Olha lá, olha lá. Vamos colocar o áudio dele, vai, coloque.
3: Ô, Léo, bom dia, Léo, sertanejo por cá, hein?
18: Fala, sertanejo.
3: De Flama, São
18: Chora, Paulo, sertanejo, bebê. Vai, cara.
3: Léo, meu sonho era ganhar essa xícara cheinha de café. Cara. A hora que eu bebesse, o café acabasse, bem no fundo da xícara tinha sua foto ali, ó.
18: Meu Deus.
3: Só de calcinha e dando joinha pra nós.
18: Ah, sai daqui. Sai daqui, velho. Pelo amor de Deus, que calcinha o quê, mano? Calcinha o quê, cara? Quem usa calcinha é o Davi, cara. Não é eu não, velho. Não é eu não, não é eu não. 4h45, 4h45, vai.
4: A Catrícia é minha e o boi no lambe. Tá uma delícia. Região taxista, catricista.
18: Catricista. Região já falou que é catricista, hein? Tem algo rolando entre os dois. Tem algo rolando aí, vai. Fala aí com a gente, vai.
5: Bom dia, Léo Júnior. Manda um recado aí pro Vitor Rafael, que deve estar triste. Tomou uma enrabada. Deve estar fazendo os pãozinhos dele lá, chorando.
18: Ai, ai.
5: Força, seu corno.
18: Aqui é o Pedro Rocha. Oi, bebê, tudo bem com você, amor? Tá muito assim. Você tá muito romântico, Pedro. Você tá muito romântico, Pedro. Perguntando se eu amo ele, ó. Vai se lascar pra lá, velho. Vou mandar o Região pegar você aí, cara. Pegar você na sua casa, hein?
5: Não dá nada,
18: bebê. Tô brincando, Pedro. Um abraço pro Pedrão. Pedro Rocha tá com a gente também aqui. No nosso bando de coruja. Um abração, mano. Tamo junto aí. Oi.
7: Ô, Léo, bom dia.
18: Bom dia.
7: Avisa o Região que eu tô saindo da casa dele agora. Ele pode ir pra casa já.
18: Aí, Região. Tá liberado, hein? Tá liberado o barraco lá. Tá liberado o barraco.
5: Ô, Léo, mas e essa história de você de calcinha na xícara? Tia Zê, deixa isso aí. Deixa.
18: Cara, isso é uma fake news, tá? Isso é uma fake news que fizeram, cara. Uma fake news, não tem nada de calcinha. É, se foi, é IA, cara. Tudo é. Eu vou botar a culpa na IA. Não, é IA, pronto. A culpa é da IA. Pronto, acabou a história. Vamos ver.
8: Bom dia, Léo. Queria deixar um beijão aí pra mulher do Caipirão, a Carla.
18: Alá?
8: Carlinha, pros íntimos. Valeu. Beijo, Carla. Tô chegando aí de novo, hein? Um abraço.
18: Ó, o Região não me contou essa, cara. Estão mandando um beijo pra mulher do Região, Carla.
5: É, galera, obrigado.
18: A gente vai descobrindo os podres aí das pessoas. Você vê o que a gente começa a descobrir? Os cara, não. Eu não sabia disso aí, não, hein? É, ô, Caipirão. Me conta essa história aí, cara. Me conta direito essa história.
9: E aí, Léo, tudo bem? Vanilla de São Paulo. Eu sou mais a sua voz que a voz do ET.
18: Do quê?
9: Um beijo de São Paulo.
18: Como é que é? Não entendi.
9: Eu sou mais a sua voz que a voz do ET.
18: Do ET?
9: Um beijo de São Paulo.
18: Do ET? Ah, o ET que participa com a gente direto aqui. Ah, mas aquela voz do ET, eu vou te falar, viu, minha amiga? É complicado, hein? Ele sumiu, o ET, né? Cadê o ET que não... Vai.
10: Você percebeu que os cariocas sumiu? Ou foi bala perdida, ou foram presos.
18: Cara, com isso, hein? Para com isso! Que é isso, poxa vida? Muito legal. Ó, falar em carioca, apareceu aqui, ó.
11: Alô, Léo, bom dia, vamos, bom de coruja, antes aqui do Rio de Janeiro, Região, boi, taxista.
18: Chamou Região de boi, hein, cara, direto do Rio de Janeiro, hein, olha lá.
12: Bom dia, Léo.
0: pessoal, vamos lá no perfil da Band no Instagram. Fica Léo Júnior, hashtag.
18: Não,
0: todas,
18: gente,
0: as publicações, hein? Fica Léo Júnior.
18: Bom, peraí, gente. Ó, já falei, não tem jeito, gente. Esse programa aí só estou cobrindo férias. Já falei mil vezes pra você. Não tem como. Não, se eu ficar um pouquinho mais, eu vou dormir na casa do cachorro. Só pra vocês saberem. Ah, viu? Ferrou comigo, velho. Se eu ficar mais alguns dias aqui, depois das férias, eu tô lascado, velho. Tô lascado, mano. Fala comigo, vai.
6: Bom dia, Léo. Bom dia, galera.
18: Bom dia.
6: Ô, Léo, fiz o caipirão pra ir lá pro curral tirar o leite logo, que eu vou pular a janela do quarto ali pra dentro logo ali, cara.
18: Aí, ô, caipirão. Chega, cola aí, caipirão. Cola aí, caipirão, vai. Vai, região, vai.
12: Fala pra esse carioca aí que a única coisa que presta no Rio de Janeiro aí é o Cristo e a praia de Copacabana. O resto é só cativeiro. Só tem ladrão, traficante e miliciano.
18: Para com isso!
12: E motorista de aplicativo trouxa. Região, taxista.
13: Meu amor, a minha vida.
18: Não é isso, calma, gente.
13: Fica, meu amor.
18: Ai, ai, ai. Ó, aqui, ó, o Ney mandou uma mensagem errada. O Ney mandou uma mensagem errada. Olha lá, ele mandou: oi, filha, vai sair que horas? Peraí, mas não tem. Cara, você mandou. Não é, você mandou errado essa mensagem, cara. Você mandou pra Band essa mensagem aqui, velho. Ai, gente do céu, vai, fala aí.
6: Léo Júnior, porteiro e segurança é tudo uma cambada de corno, chifrudo.
18: Cara,
6: olha, gente, deixa eu te falar, já fala. Pode xingar de novo os cariocas, esses mal amados, esses mal comidos da vida aí?
18: Não, não pode xingar, não.
6: Essa cambada de corno.
18: Para com isso. Não xinga mais. Que isso? Deixa os caras quietos, velho. Deixa os caras quietos.
14: O Rejão, ele tem três consolos. Um com o nome do Diego, o outro com o seu nome e o outro com o nome de motorista de aplicativo. Porque é o bicho que gosta de dar o rabo.
18: Cara, eu não tenho nada a ver com isso. Já falei, já. Eu não tenho nada que ver com isso, mano.
15: Um abraço aí pra todos rasgados. Pra todos rasgados, da Aerosoft.
18: Que isso, cara? Todos rasgados. Que eu não entendi nada. O que ele falou aqui, gente? Vocês entenderam alguma coisa? Porque eu não entendi
16: bom
18: nada.
16: Bom dia, Léo Júnior. Bom dia.
18: Bom dia, bom dia.
16: Ah, mas esse Região Taxista é mó amado. Região Taxista apanhou para Uber.
18: Faltando 9 para 5 já. 9 minutos para 5 da manhã, hein, vai.
6: Bom dia, Léo, bom dia, bom dia. Pra esse tonto aí, ó, que falou mal dos porteiros de segurança aí, ó.
18: Ah.
6: A gente não é filho da mãe dele, por isso que tá falando isso.
18: Ai, gente do céu. Vai, pra
17: Léo,
18: mim.
17: Ah. Você para de arrumar essas confusões, Léo.
18: Eu não tenho culpa.
17: Você para. Daqui a pouco vai ter um mutirão aí na porta da rádio aí,
18: não,
17: velho.
18: Eu? Que
17: vai
18: isso?
17: Vai dar ruim pra você.
18: Eu sou da paz, pô.
17: Você para, tira essa alma de quinta série do seu coração.
18: Olha, cara.
17: Para de arrumar confusão, Léo.
18: Olha, eu estou com a minha... Ó, só pra você ter uma ideia, eu acho que a câmera tá desligada aqui do Band Play. Eu estou com uma bandeirinha do lado aqui, ó. A bandeirinha da paz, gente. Eu estou aqui entre essa briga desses dois que não para. Eu sou um cara da paz, pô. Olha, o dia que eu for comandar uma briga, o mundo já acabou. O dia que eu for comandar uma briga, o mundo já acabou. Então, gente, pode ficar tranquilo, que não é minha não é minha praia, não gosto de confusão, não sei de nada, entendeu?
0: Bom dia, Léo.
18: Bom
0: pessoal,
18: dia.
0: Vamos lá no perfil da Band no Instagram.
18: Não, por favor,
0: fica
18: gente.
0: Fica Léo Júnior, hashtag, em todas as publicações.
18: Vocês parem com...
0: Fica Léo Júnior.
18: Vocês parem com essa graça. Parem com graça. Que é isso? Que é isso? Vai.
6: Bora, Léo Júnior, ET, minha casa. Minha casa, fora pra ele, Léo Júnior.
18: Ó, o Davi. O Davi é sua vunvunzela da Copa de 1900 e bolinha. Vai.
19: E aí, Leozinho?
18: E
19: beleza,
18: aí?
19: Bom dia, bando de coruja. Newton de Itacoatiacetuba.
18: Fala, Newton.
19: Não sei por que fica essas brigas aí de taxista.
18: É uma viadagem,
19: e aplicativo,
18: cara.
19: E motorista de aplicativo.
18: Uma viadagem total.
19: É tudo caro, esses como. Os trem para, ônibus para, os trem para. Esses aplicativos aí cobram uma fortuna pra nós. Taxista, desde que eu tenho pelo no... Deixa pra lá. Sempre foi caro. Ah, se lascar.
18: Ó... Só pra você ter uma ideia, quando tem show aqui em São Paulo, cara, tudo caro. Aí, meu, tudo caro. Fica, aí você pede um aplicativo, fica o olho da cara. Você vai pro táxi, pior ainda, velho. Não, quando tem show, quando tá movimentado, não é só em São Paulo, em outros lugares, outros estados, gente, pelo amor de Deus, tá caro, velho, tá caro o negócio dos dois lados. Oh, puxa vida. Vamos lá, vamos ver, vai. 11999919197, fala aí.
20: Aí, eu concordo com o Carioca aqui, com o Carioca, viu, aqui do Ceará, viu? Esse região aí é muito taxista, muito é do corno.
18: Gente, ó, agora chegou aquele momento. Pergunte ao Tadeu. Gente, estão abertas as caixinhas que vocês podem perguntar. Nossa caixinha de perguntas a partir de agora. Pergunte ao Tadeu. O que você vai perguntar pro Tadeu? Hã? Mas ó, olha lá, hein? Olha lá, aqui, ó. Como é que é? Adão, Anadão, sei lá que é essa. Adão perguntou. Pergunta pro Tadeu se ele gosta de leite quente. Cara, cala, porque é ele. O Tadeu não vai responder uma coisa dessa, cara. O Tadeu não vai responder uma coisa dessa, velho. Eu tenho certeza. Ó, vamos ver. Bom dia a todos, Alessandro Soares. Planura, Minas Gerais. É Planura isso? Tem umas cidades, né, os nomes assim lá em Minas Gerais, que é bem legal os nomes lá, viu? Tem uma cidade em Minas Gerais chamada Tabuleiro, já viu, gente? Tabuleiro, Tabuleiro, é isso mesmo. É cidade de Minas Gerais chamada Tabuleiro, que legal, hein? Ó, 4h55, fala comigo aí, vai.
21: Pergunta pro Tadeu aí, o que ele recomenda aí pra encolhimento peniano?
18: Puxa vida, encolhimento, eu não sabia que existia encolhimento peniano, os caras querem encolher agora, velho. Vem de aumentar, que merda é essa, velho? Que merda é essa, velho? Não é possível, os caras estão assim agora. Nossa senhora. Vamos lá, vamos lá, vamos. Pergunte ao Tadeu, o Tadeu tá chegando já por aí, hein? Fala aí.
22: Ô, Léo, pergunta pro Tadeu, qual é a primeira coisa que ele faz na hora que ele acorda?
18: Cara, é uma pergunta bem óbvia essa, hein? É uma pergunta bem óbvia, eu acho.

0: Vai.
1: Como que é o Tadeu?
2: Tadeu, qual é o melhor videogame? Atari ou Nintendo?
0: Olha lá. Cara, isso aí ele vai perguntar de boca cheia. Quer dizer, de boca cheia que eu falo, de boca... Peraí, gente, calma. De boca cheia que eu falo, que ele vai saber falar corretamente do assunto, que ele tá por dentro, né? Atari ou Nintendo? Cara, eu, na minha opinião, eu joguei muito Nintendo. Nintendo, nossa, batia final no jogo do mar, aquelas fitas, né? Então, tem que soprar a fita pra poder funcionar. É, agora, não me pergunte esses jogos de hoje. Eu sou velho, cara, sou velho. Eu nem sei por onde começa esse jogo. Esses jogos de hoje aí, sei lá por onde... Você joga com a IA, sei lá, meu, oi.
3: E Léo, é pulo do gado e não do gato. Deixa eu te falar, manda um beijo pro Tadeu, viu?
0: Mando. Não, mas é que, ô Catrícia, aqui na Rádio Bandeirantes tem o Pulo do Gato, que é o programa realmente que existe, o Pulo do Gato. E aqui no Band Bom Dia é o Pulo do Gado, entendeu? É isso. Se você colocar na Bandeirantes aí, ó, na Rádio Bandeirantes, você vai ouvir o Pulo do Gato realmente daqui a pouquinho. Agora é o seguinte, minha gente. Agora é o seguinte. O Tadeu já chegou. Tadeu, primeira perguntinha, um bom dia pra você. Bom dia.
4: Muito bom dia, Léo Jânner. Muito bom dia, ouvinte da Band.
0: Primeira pergunta pro Tadeu.
4: Pois não.
0: É, você prefere Atari ou Nintendo? Ó, você falei que você ia falar de boca cheia porque você entende o assunto.
4: Essa pergunta
0: é
4: completamente descabida, né? Porque são. Não, Atari é
0: totalmente
4: muito
0: diferente,
4: né?
0: É.
4: Nintendo tá aí até 90. Hoje. Atari acabou, né?
0: Mas ele tem Nintendo ainda, cara? Eu jogava aquele antigo.
4: Tem pra caramba!
0: Desde os anos... Eu sou daquele dos anos 90, velho. O Mario, aquela fitinha que ficava... Fazia
4: tem,
0: assim,
4: não,
0: ó.
4: Tem Nintendo, mas é mais moderno, né?
0: Ah, eu sou velho, cara.
4: Exatamente.
0: Eu sou velho.
4: Tá, idoso.
0: Vamos lá, mais um, vai.
5: Ô, Leonardo, pergunta pro Tadeu se ele gosta ou engole.
4: Cara, já fizeram essa pergunta. A falta de criatividade, assim, me deixa completamente...

0: Gostoso,
1: é gostoso.
0: Bem gostoso.
1: E serviu no meu pé, cara. Foi legal pra caramba.
0: Para por aqui, Léo. Vamos seguir nossa vida.
1: Tá tudo bem, vai esquecer que tava no ar. Eu esqueci que tava no ar, cara. Foi mal, gente.
0: Realizando suas maiores fantasias, né, cara? Os
1: fetiches, né, velho? Deixa eu ir embora. Tchau, tchau. Tadeu. Tchau. Até mais tarde. Tchau, gente. Tchau. Não.

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0: De bom dia, são 5 horas 2 minutos, gente. 5:02, hora de Brasília. Bom, bom, bom, bom, bom. Bom dia, meu Brasil. Vamos juntos na mesma fé para mais uma semana.
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0: Pra mais um mês, né, gente? Seja bem-vindo, agosto.
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0: Chega.
1: Olha, segunda-feira, é começo de mês, pra muita gente volta das férias. Então, gente, fazer o seguinte. Essa segunda-feira, 3 de agosto, 2026. Vamos espantar a preguiça? Fazer a sessão descarrego aqui da preguiça, hein?

0: Mandar ela embora. Mandar ela para os quinto dos infernos. Oi, oi, oi, oi, oi, oi. Um, dois, três, quatro. Show, show, show, show, preguiça. 11 999919197. Já pega aí o seu WhatsApp, aperta esse microfone gostoso, manda a tua voz gostosa e diga show preguiça.
1: Bom dia, bom dia, bom dia, bom dia, Tadeu.
0: Good morning.
1: Ricardão de novo, hein?
0: Ricardão.
1: Vamos lá, show preguiça.
0: Ricardão, evita o de novo, porque dá a impressão que a gente não tem audiência. Dá a impressão que é sempre o mesmo ouvinte falando com a gente. Vamos falar de novo. Às vezes mente. Fala, olha, bom dia. É a primeira vez que eu falo com vocês. Isso é legal, isso é bacana. Muito obrigado, bom dia.
2: Bom dia, bom dia, bom dia, Jadeu.
0: Bom dia.
2: Show preguiça. Leniel Carreteiro.
0: Valeu, meu querido Show Preguiça. Um abraço pra você. Show Preguiça aqui do Beto Ferreira de Paraíso. Um abraço pra você, Betão. Show preguiça, meu querido, um forte abraço pra você.
3: Bom dia, Tadeu. Bora, bora, segundo que fala, né?
0: E é isso aí.
3: Show preguiça, sai da cacunda.
0: Sai da cacunda, show preguiça.
2: Show preguiça, segundo, bora que bora, Tadeu.
0: Bora.
2: Boa semana pra nós.
0: Aham. Uhum.
2: Motorista da Rede Veiga, copiou?
0: Um abraço pra você, copiei, meu querido, show preguiça, show preguiça.
4: Vai, Tadeu, bom dia. Show preguiça, na Adão de Vargem Grande Paulista.
0: Valeu, meu velho, show preguiça.
5: Bom dia, Tadeu.
0: Oi.
5: Bom dia, Vieta. Bom dia, Pidons.
6: Microfone gostoso.
5: Vambora pra mais uma semana?
0: Bora.
5: Gostoso. Bom trabalho aí, boa semana, Tadeu.
0: Bora, e meu
5: show,
0: querido.
5: Ô, oh, preguiça!
0: É isso, é isso.
5: Um abraço, Andrezinho de Santo André.
0: Andrezinho, show preguiça.
7: Bom dia, Léo. Show preguiça.
0: O Léo já foi embora. O Tadeu Corrêa que está no ar, meu querido. Um forte abraço. Show preguiça. Valeu, meu querido. Tudo de bom.
2: Bom dia, Tadeu.
0: Bom dia, bom dia, bom dia.
2: Bom dia, homem vinheta. Bom dia de 0 a 100, para não esquecer de ninguém. Show preguiça.
0: Tá.
2: Bora, boa semana a todos. Estamos aqui de Costa Lins, Jaú, São Paulo. Positivo, JF na lida. Bom dia, bom dia.
0: Positivo, bom dia, show preguiça.
8: Bom dia, Tadeu.
0: Oi.
8: Danilo aqui de São José do Rio Preto. Show preguiça.
0: Show preguiça, bom show. Dia. Bom dia, bom dia.
9: Bom dia, Tadeu.
0: Oi.
9: Show preguiça.
0: Nossa, mas precisa, hein?
9: Isso.
0: Que é isso?
9: Planeta de São Paulo.
0: Que é isso? Muito bom dia, homem vinheta.
10: Show preguiça. Bom dia.
0: Como vai?
10: Eu tô bem, graças a Deus, e você?
0: Tudo bem, graças
10: a Deus
0: também.
10: Ei, meu pequeno. Ei, meu pequeno.
0: Ei.
10: Tudo bem?
0: Tudo bem, graças a Deus.
10: Tudo bem, final de semana?
0: Final de semana, bom, trabalhei aqui sabadão à noite, né?
10: Ah, é?
0: Acompanhamos o show do Péricles e do Thiaguinho, né? Foi um espetáculo.
10: Ah, é? Você fez aqui à noite?
0: Fiz aqui à noite, sabadão, né?
10: Poxa vida.
0: Sabadaço.
10: Só um minutinho, por gentileza.
0: Ok, ok.
10: Obrigado.
0: Mas no microfone?
10: É.
0: Realmente. E o senhor? E o senhor? E o senhor? E o senhor fez o quê?
10: Ah, sábado eu fui numa festa agostina.
0: Tá, legal.
10: Ah, foi bem legal, cara.
0: Legal, hein?
10: Sabe por quê, Tadeu e ouvintes da Band FM, do Band Bom Dia? Foi uma festa que...
0: Desculpa.
10: Peraí, gente, desculpa. Deixa eu falar, escorregou, e depois vocês vibram.
0: Desculpa, escorregou aqui.
10: É, deixa eu te falar. Titia Cleide organizou com Yolanda, as amigas, né? E assim, foi bem bacana porque eu vi ali amigos que se reencontraram depois de muitos, muitos anos.
0: Ai, que emocionante.
10: Né? É, posso dizer que 60 mais.
0: Olha aí.
10: É, sabe você quando era criança ou adolescente e ver aquelas pessoas que você via já jovens?
0: Sim, sim, sim.
10: E hoje já na terceira idade.
0: Que bonito.
10: E os amigos se encontrando ali, aquela felicidade. Foi bem legal, eu tô falando isso porque foi até uma lição de vida ali. É, que você tem que viver, aproveitar a vida.
0: É isso.
10: Porque tudo passa. E eu vi ali aquelas pessoas que a gente via quando jovem já, né? Com o rostinho enrugado, com as mãos calejadas de tanto trabalhar, aposentados.
0: Olha aí!
10: Eu vi um amigo lá, o Iô, né? Um japonês que era policial militar e eu era fã dele porque ele lutava.
0: Ai, que legal!
10: E ele é craque no nunchaku. E aí, imagina aí o adolescente.
0: Uh-huh.
10: E hoje ele tá igual o seu Miyagi.
0: Ah, que bonitinho. Passou pela sua cabeça que eles devem estar pensando a mesma coisa de você?
10: Vamos. Eu tinha esquecido.
0: Vamos lá.
10: Cinco horas, 10 minutos, bom dia. Entra no ar e entra gostoso. Mais uma edição do seu gibi eletrônico, O Pulo do Gado, edição de número 104. Será que eu acertei?
0: Eu acho que é 104.
10: Vamos
0: 104,
10: lá.
0: 104.
10: 104, vamos juntos. O seu gibi eletrônico, a informação aqui, bate na sua porta e pede passagem. Tudo o que você precisa saber para começar o seu dia muito bem informado. Eu sou o Pedro Quadras, bom dia.
0: Muito bom dia, eu sou o Silvânia Acre. Mais uma semana, mais um mês começando. Volta de férias para todo mundo, né, Pedro Quadras?
10: Isso, bom dia, Silvânia. E aí, como é que foi o final de semana? Corrido?
0: Bem corrido.
10: Trabalhou, né?
0: Trabalhei, fiquei de plantão aqui no fim de semana, mas também passei, né?
10: Passeou?
0: Então, passei.
10: Fez o que você falou que ia fazer? Depilou ou não?
0: Fui depilar.
10: Foi na depilação, né?
0: Ia depilar só as pernas, aproveitei e depilei tudo.
10: Ah, é bom, né?
0: Depilei
10: bom.
0: O bumbum, depilei, enfim.
10: Bonitinho. Você, só uma pergunta, você tem pelo no, em volta da auréola, não? Da teta?
0: Tenho, acho nojento. Acho nojento, sempre que posso tô depilando, porque realmente é pelo em volta do mamilo, né? Uma coisa que incomoda bastante.
10: Axila tem pelo, não?
0: Na axila não. Na axila não tem.
10: Você fez laser ou fez aquela definitiva?
0: Eu fiz definitiva.
10: Ai, que bom. Mas enfim. Ai,
0: chopelo, né?
10: Chopelo. Dito isso, Silvânia, vamos aí começar o nosso gibi eletrônico.
0: Olha, hoje, dia 3 de agosto de 2026, Pedro Quadras,
10: claro.
0: Dia de número 215 do ano. Começamos a 32ª semana. Completamos 58,9% do ano.
10: Quando você fala, eu vou ver se edito uma matéria aqui.
0: A lua é a lua minguante, tá?
10: Lua minguante.
0: Hoje, dia 3 de agosto, é dia do tintureiro. Parabéns ao tintureiro que ouve o pan.
10: Parabéns ao tintureiro.
0: Tintureiro.
10: É isso.
0: Hoje também é dia do capoeirista. Parabéns. Parabéns, capoeiristas do Brasil.
10: Parabéns, gente.
0: Vai. Opa.
10: Paraná.
0: Muito bem.
10: Boa.
0: De efemérides, é isso aí, viu? Cidade aniversariante do dia, Pedro Quadras.
10: Cidade aniversariante do dia, a cidade de Buré.
0: Parabéns, bureirenses.
10: Bureirenses, a cidade que tem 3.620... Ah, não, acabou de nascer mais um. 330 mil habitantes. Não, 3.333. Não, peraí. Bom, nasceu lá.
0: Nasceu, é isso.
10: Bureque em tupi-guarani significa rego entupido.
0: Vamos lá, 5 horas 33 minutos agora.
10: 5h33. Não vai dar tempo de editar notícia aqui. Eu tô editando, pode ver, tô aqui, ó.
0: Tá.
10: Eu queria tirar a voz do rapaz, eu esqueci.
0: Eu pensei nisso aí também.
10: Vou deixar pra amanhã essa daqui?
0: Amanhã tem matéria exclusiva, hein? Matéria exclusiva, fomos a fundo no mundo cão da sociedade. Porque esse aqui é um programa comunitário também, é um pulo do gado.
10: Mudou a trilha, mudou a intenção, mudou o tom da voz. Hoje é segunda-feira, estamos em agosto. Agosto entrou bem, né, Silvânia?
0: Entrou muito bem em agosto. Agora é se preparar para mais reconhecido como o mês mais longo do ano, né?
10: O mês mais longo do ano. O mês que falam que é o mês do cachorro louco. Hoje sim era para ter feito a pergunta do cachorro louco.
0: Exatamente.
10: Mas deixa eu te fazer uma pergunta, Silvânia.
0: Pois não.
10: Você é distraída?
0: Tenho ficado com o passar do tempo, o passar dos anos, eu tenho ficado distraída, assim.
10: Como é que pode um rapaz de 23 anos, na sua distração, diz ele que estava distraído, brincando ali na sua casa, ele tem uma mesa de sinuca, distraído, ele foi parar no pronto-socorro com um taco de sinuca introduzido no reto.
0: Eu acho que é muita distração, porque o taco de sinuca é realmente muito longo, né? Você tá tem que estar muito distraído para. Pra...
10: Também eu preciso sair em defesa do rapaz. Não é aquele maior, o profissional. Ah. É aquele menorzinho, que às vezes até é para criança usar para brincar, ou pessoas que têm um bracinho curto.
0: Ah, não, aí.
10: Então é aquele menor.
0: Que aí deve tudo ter, bem, deve já ter... até aconteceu comigo.
10: É. Deve ter 1,5 metros, mais ou menos, 1 metro e pouco. Bom, enfim, eu acho que a maior distração não foi nem isso, Silvânia. Vamos falar a verdade. Uhum. A maior distração não foi nem ele ter, não sei como, ali foi parar um taco de sinuca no reto. A distração foi não ter passado o giz. 5h14.
0: Mugido especial pra aquela pessoa especial. Vou dar um mugido aqui pro Ricardo. O Ricardão. O Ricardão, ele mandou aquele áudio falando, olha, eu sou eu de novo. Certo. Aí eu brinquei com ele, falei, poxa, não precisa falar que é de novo. É, dá a impressão que a gente tem audiência. Mandou um textão aqui, tá, ficou chateado com o meu comentário.
10: Mas é ele de novo?
0: É ele de novo.
10: Mas peraí, ele tá o quê? Chateado?
0: Ficou chateado. Ô, velho, é brincadeira. Aqui é com descontração, cara.
10: É.
0: Deve ser ouvinte novo, realmente, né?
10: Não, meu querido.
0: Um abraço pra você.
10: Quando a gente fala não falar de novo, é porque dá a impressão que a gente tem um ouvinte.
0: Isso, eu expliquei no ar isso. Ele ficou, ele não entendeu.
10: Não,
0: mas
10: não,
0: um abraço, um mugido especial pra você,
10: um mugido especial e uma lambida na orelha.
0: Não fique chateado.
10: Não
0: fique. Um abraço pro Pedrão Rocha. Pedrão, bom dia, Pedrão.
10: Bom dia.
0: Bom dia, mugido pra você. Mugido especial também aqui pro César Henrique Domingos.
10: César Henrique, bom dia.
0: Um abraço pra você, meu querido. Bom dia. Um mugido pra você. Mugido pro Billy Simplício. Billy, um abraço pra
10: Obrigado,
0: você.
10: Obrigado, mugido.
0: Obrigado pela audiência. Um mugido pra você.
6: Já deu, bom dia. Bom dia, já deu. Bom dia, Vinhetovski. Manda um mugido pra mim, PH, motorista de APP.
0: PH, aqui está Silvânia Acre e Pedro Quadras,
10: Pedro por gentileza. Quadras, aqueles dois rapazes que fazem o bom dia, vem depois da gente.
0: Isso, exatamente.
11: Bom dia, Pedro, bom dia, Silvânia.
10: Isso.
11: Bom dia, Everson, aqui de Sorocaba. Manda um mugido aqui pra turma. Fica com Deus.
0: Pra mim, pra tua irmã?
10: Pra irmã dele?
0: É, manda um mugido pra tua irmã.
10: Bom, então, mugido pra irmã dele.
0: Thaís, mugido pra você.
10: Flavinho. Não, pra tua irmã ou pra irmã dele?
0: Eu entendi, pra minha irmã.
10: Ah, então pra tua irmã, então, Thaís, um beijo. Irmã.
0: Mugido pro Flavinho Soares, motorista fúnebre de...
10: Ô, Tadeu, na verdade você tem duas irmãs,
0: né? Tem duas irmãs.
10: Eu não conheço a sua outra irmã.
0: A Thaís e a Tatiane, né?
10: Tatiane. Um dia me mostra a foto da Tatiane, ela é casada?
0: É casada.
10: Ah, tá, me manda.
0: Ela que deu os três únicos netos que meu pai vai ter.
10: Vamos lá.
0: O Flavinho diz que é motorista fúnebre de Botucatu e tá indo em busca de um cliente.
10: Olha, que você passe bem longe daqui.
0: Por favor.
10: Tá, e... vamos ver. Agora... É aí que tá, né, gente? É sempre um morto atrás dele, né?
0: Abraço pra você, meu querido.
10: Abraço.
0: Mugido aí, tá? Vaga de emprego e depois tem placar da rodada, hein? Hoje tem Zé aqui no Pulo do Gado.
10: Você sabe que uma vez um cara tava... ele é Uber, né? Motorista de aplicativo.
0: Uhum.
10: Aí ele tava tranquilamente dirigindo com o passageiro atrás. Aí o passageiro pôs a mão no ombro dele. Ele deu um grito, desesperado. Aí o passageiro falou, o que foi? Ele falou, ai, nossa, me desculpa, é que eu era motorista de carro fúnebre. Então imagina o susto que ele
0: levou. Eu tava acostumado, né?
10: Tava acostumado a levar só morto. Aí foi só uma piadinha pra descontrair.
0: O pulo do gado também é descontração, viu,
10: pra descontar. É isso aí, Piscite. É o da poltrona. Vamos lá, desculpa, gente.
0: Vaga de emprego, Rafa Leles está ofertando aqui vaga de emprego no Zoológico de São Paulo. Coletor de sêmen de elefante para reprodução, tá?
10: É manual, viu, gente? Trabalho manual, viu?
0: Isso, salário é 1,5 pau, carga horária das 8 às 18 horas.
10: Bom, você acha que se é de elefante deveria aumentar para 2 pau, né? 5 horas e 18. Eu quero aproveitar, ô Silvânia, mandar um beijo especial. São os nossos concorrentes do Jornal News, mas vou falar aqui da Band News FM. Nós estivemos lá, né, Silvânia? E mandar um beijo especial para Sheila Magalhães, Carolina Ercolim, né?
0: Uhum.
10: E o nosso querido Megali, Luiz Megali.
0: Nos receberam tão bem.
10: É verdade.
0: Muito obrigado pela recepção da Band News FM, dos nossos companheiros. Obrigado, Verda. Fiquei emocionado e nervoso. Confesso que fiquei nervoso.
10: Sim, claro.
0: Naquele momento de falar com os nossos colegas, dos quais eu admiro tanto.
10: Eu fiquei nervoso de estar num jornal sério e falar uma merda.
0: Exato. Eu fiquei nervosíssimo de falar qualquer bobagem, né?
10: Qualquer bobagem. Mas muito
0: agora
10: obrigado.
0: A gente já passou por lá, já destruímos a credibilidade daquele horário.
10: E ali um trio maravilhoso, né?
0: É isso.
10: A Herculin, a Sheila maravilhosa, só o Megali que estraga ali no meio, né?
0: É, um Megali, tem que ter pelo... o equilíbrio, né?
10: Tem que ter o equilíbrio.
0: Tem que ter o equilíbrio da feiura,
10: né? O Megali tá na cota.
0: Um abraço.
10: 5:19.
0: É hora do placar da rodada. Alô, ouvintes do Brasil!
12: José Silvério.
0: 7:19 minutos, soltados do primeiro tempo deste programa maravilhoso. E eu agora faço parte do Pulo do Gado, no plantão esportivo aqui. Vamos lá, vamos ver o que me pedem, eu faço. Bom dia, Tadeu!
10: Desculpa, parou.
0: Bom dia, Silvânia. Bom dia, Pedro.
10: Bom dia.
0: Bom dia, Zé. Vamos falar de futebol, o nosso futebol, né?
10: É verdade.
0: Vou te falar, cada rodada que tem futebol brasileiro, ô Zé, eu não sei você, mas verdade. Eu sinto sempre saudade da Copa do Mundo, porque
10: Meu Deus do céu, que difícil tá que tá complicado. Assistir, gente.
0: Tá difícil, viu? A gente teve jogos da Copa do Brasil esse final de semana.
10: Verdade.
0: Copa
10: verdade.
0: Do Brasil, jogos eliminatórios e de volta, evidentemente, né? No dia 1º, sábado, aliás, no sábado foi o dia que a bola mais chorou. Na história do campeonato brasileiro.
10: Ali, vou te falar a
0: verdade.
10: Foram
0: 3 jogos, 3-0-0.
10: Meu Deus do céu.
0: Que coisa horrorosa, difícil de ver, de sangrar os olhos. Os jogadores deviam colocar a mão na consciência e fazer um meia-culpa aí, tentar melhorar, pelo amor de Deus.
10: Gente, não, tá difícil de assistir, realmente. Tá mais, a bola fica mais parada do que rodando, gente. Tá difícil demais de assistir o futebol brasileiro se não mudarem isso, realmente. Depois da Copa do Mundo, nós ficamos mal acostumados.
0: Ficamos mesmo. Vasco 0, Fluminense 0 no sábado. O Atlético Mineiro empatou com o Juventude também 0-0. Outro jogo horroroso. Foi Santos 0, Remo 0 também, de cair o olho.
10: É verdade.
0: Jogos no sábado, né? E o Palmeiras segue nadando de braçada no futebol nacional. 3-0 pro Palmeiras em cima do Fortaleza.
10: Esse foi ontem, né? Esse jogo, Tateu, foi ontem às 4 da tarde.
0: Esse foi ontem às 4 da tarde.
10: 3-0.
0: 3-0 pro Verdão, 3-0, tá? Né? O Mirassol empatou com o Grêmio 1-1. E pra fechar aqui os jogos dessa... Ah, não, teve Chapecoense 0 e Cruzeiro 0 também, outro 0-0. Meu Deus do céu.
10: Aff, Maria.
0: Tadinha da bola,
10: algum
0: né?
10: destaque, Tadeu?
0: Olha, vou destacar aqui o jogo que teve em Porto Alegre. O Internacional recebeu o Corinthians.
10: Certo. Tá?
0: Jogo válido também pela Copa do Brasil.
10: Ah, mas o Corinthians ali em Porto Alegre, ele tem uma tradição ali de sempre ganhar. A verdade é essa. Ainda mais aí, eles renovaram o contrato com o Memphis Depay. Então, eu não sei. Memphis jogou? Chegou? Não.
0: Não, confesso, né? Que eu não assisti. Esse aí eu não assisti. Eu tô fazendo as suas vezes aqui. Não jogou, né?
10: Não jogou.
0: Então, deve ser por isso que o Corinthians perdeu.
10: Ai, mano, mentira! Fala, continua, Tadeu, desculpa.
0: Deve ser por isso que o Corinthians perdeu o jogo. 2 pro Inter...
10: Desculpa.
0: 2 pro Internacional de Porto Alegre, 0 pro Corinthians. É só o jogo de ida, né? Ainda tem a volta. Mentira. Em São Paulo, mas foi o resultado de ontem.
10: Não, mas vamos ver. Agora sem zoca, senão o pessoal fica bravo. Resultado mesmo, gente, Tadeu.
0: Não, acabei de falar. 2 pro Inter, 0 pro Corinthians.
10: Mas isso é verdade?
0: É verdade.
10: Desculpa. Ah, só um adendo aqui. Você tá falando do Ricardo aí que achou ruim a respeito de você ter falado do negócio. Teve um ouvinte que mandou uma mensagem no Instagram da Emerson França, também dizendo que não ouvia mais programa porque a gente não é profissional, porque a gente fala mal do Corinthians. Meu querido, a gente não fala mal.
0: Somos profissionais. Sim.
10: Aqui, ó, a imparcialidade é o nosso carimbo.
0: É isso.
10: Agora, se você quer que fale bem, é só ganhar.
0: Zé, muito obrigado pela sua participação. Um comentário rápido, seco aqui pro Pulo do Gado sobre esses jogos da Copa do Brasil.
10: O futebol brasileiro voltou. Campeonato Brasileiro e Copa do Brasil. Nós viemos aí da Copa do Mundo. Assim como disse a Silvânia aqui, de verdade, tá difícil assistir o futebol brasileiro. Gente do céu, que coisa mais terrível ver o que estão fazendo com ela, a bola. Ela está sendo maltratada e muito. Outra coisa é que está deixando a gente muito irritado, principalmente torcedores e aqueles piores que vão e pagam para ver o seu time, que é a falta de futebol, a falta de ver a bola rolando. É muita cera, muita catimba, muita
12: dos jogadores ali que colocam realmente a mão na canela, giram, giram, giram, e realmente não foi nada. Pelo amor de Deus, jogadores, agora tem câmera, tem VAR, todo mundo tá vendo que vocês estão realmente fazendo cera. Isso está terrível. Juízes que não têm pulso forte para comandar de verdade e fazer a bola rolar. É 5, é 6, é 10 minutos ali numa enrolação, numa discussão. Bom, fica aqui o meu protesto. Se for para continuar assim o Campeonato Brasileiro, eu volto para o meu campeonato de bocha. Bom dia.
13: José Silvério.
14: Tá aí, aqui no Pulo do Gado, o placar da rodada com o Zé e o comentário sempre cirúrgico, né? Ponto final em mais uma edição do Pulo do Gado, Pedro Quadras.
0: Começamos mais uma semana muito bem informados aqui no seu gibi eletrônico. Lembrando, se você ouvir qualquer notícia que foi dada aqui, o furo primeiro foi nosso.
14: Exatamente.
0: Então, muito obrigado pelo carinho da sua audiência. Silvânia, uma ótima semana pra você, um ótimo dia e muito obrigado por fazer parte deste programa juntamente comigo.
14: Pra gente, eu que agradeço, um forte abraço, Pedro Quadras.
0: Um abraço para todos, bom dia.

0: Manhê.
1: Quem é?
0: É o Zebete.
1: Quem é?
0: É o Zebete. Alô, Manhê.
1: Quem é?
0: Olha a hora, olha a hora, olha a hora. Sete só relógio. São 5 horas e 26 minutos. 5h26.
2: Bom dia, seu Zebete.
0: Bom dia, Clarinha. Bom dia, crianças. Bom dia, adolescentes. Bom dia, pessoal. Ó, volta às aulas, hein? Volta às aulas, hein?
2: Seu Zebete.
0: Oi.
2: Que dia é hoje?
0: Hoje, dia 3 de agosto. O ano é 2026, viu, Clarinha?
2: Será que tem aula hoje, seu Zebete? Zebete.
0: Oi.
2: Que dia é hoje?
0: Hoje, dia 3 de agosto. O ano é 2026, viu, Clarinha?
2: Será que tem aula hoje, seu Zebete?
0: A sua parte quer estudar, honre o papai e a mamãe, tá bom?
2: Quero ir no banheiro, seu Zebete.
0: Vai no banheiro antes, não escovou o dentinho, escova o dentinho, vai lá, lembra de lavar as mãos depois, tá bom, meu amorzinho?
2: Um beijo, seu Zebete.
0: Um beijo pra você e pra todas as crianças do Brasil. Olha a hora, olha a hora, olha a hora. 5 horas e 27 minutos, falou! É o programa do Zebete, junto com a gente, todos os ouvintes que gostam de acordar bem. E claro que junto comigo na sonoplastia, na central técnica, ele, bom dia, Tadeu.
3: Muito bom dia, seu Zebete, presente, professor.
0: Tamo bom dia,
3: aqui.
0: Imagina, imagina.
3: Começando mais uma semana, tem que começar assim, nesse clima leve.
0: Nesse
3: né?
0: clima leve, nesse clima gostoso. Eu quero começar dando um bom dia tão especial, porque como eu falo com a Clarinha aqui, eu adoro as crianças, viu?
3: É.
0: Eu adoro as crianças, de verdade. E eu quero mandar um beijo que ela é muito, muito especial pra nós aqui do programa. Ela tá ouvindo. Primeiro, um beijo pra mamãe Kelly, lá de Sorocaba. E eu vou até mostrar pra você a nossa querida Sophie, que não guarda, não deixa, ela não larga o presentinho que o Emerson França deu pra ela. A nossa querida Sophie.
3: Aqui. Ah, que bonitinha.
0: Ela e o Gru. Ele é fã dos Minions.
3: Ai, fofinha.
0: Ela não é uma fofinha?
3: Fofinha demais, viu?
0: Um beijo pra você, Sofia. Ô, Tadeu, vamos prosear. No sertão brasileiro, eu falo do meu jeito nesse programinha faceiro. Um programa que fala de amor, um programa que fala de paixão, um programa que fala tudo da vida e coisas do coração. Eu lembro quando eu era jovem, tava apaixonado, e o meu sonho era ter uma caipira do meu lado. Eu andei por todos os lugares, procurei e não cansei. Eu lembro que um dia eu chavequei a irmã do Ney. É que foi pra rimar com cansei, tá? A irmã do Ney era bonita, era linda, era uma caipirinha. Eu lembro que ela fazia de tudo com aquele vestido rodado, como ela ficava bonitinha. Eu fiquei um dia todo tímido, mas garanto que um pouco de emoção, quando eu saí com ela e devagarinho eu peguei em sua mão. Posso falar uma coisinha pra você? Ela é uma caipirinha danadinha. Alguns amigos até chamavam ela de louca. Mas o meu sonho de verdade não era só pegar na mão. Era assim, dar um beijo na sua boca. Eu lembro que a gente passeava pelas escolas, eu de mão dada com ela, eu mochila, ela sacola, e a gente andava naquela rua de terra cheia de poeira. Mas nós não andava no meio da

0: a gente ia pelas beiras. Com medo de ser atropelado por um carro desgovernado, mas ali eu andava do ladinho dela, ela do lado de dentro da rua e eu protegendo ela do outro lado. Posso falar a verdade? Eu fiquei muito apaixonado. Ela era bonita.
1: Desculpa, você me cortou.
2: Desculpa, eu pensei que acabava no apaixonado.
0: Não, não, é, vai terminar agora. Vai terminar agora. Apaixonado. Pra encerrar essa prosa gostosa, eu vou falar pra você de uma vez sem titubear. Até porque o que eu tinha sonhado eu consegui, que era beijar. Mas posso dizer, foi caminhando na estrada, olhando as flores e a borboleta, que meu sonho maior era ter a sua confiança.
1: Ai, que vai! Ai, meu Deus.
0: Cinco. O Apolinário ri. O Apolinário ri. Ele ri. Olha lá. Apolinário ri.
1: Meu Deus do céu.
0: Bom dia, bom dia. Bom
1: esse
0: dia.
1: É o seu Zé Beto, gente. Bom esse dia, é o clima. É clima descontraído, clima de festa. É clima de segunda-feira. É clima da fazenda, né?
0: É, mas você vê, né, Tadeu? A gente faz aqui o nosso, nossa prosa aqui. A prosa de segunda, de uma prosa diária. E a gente não tem tempo. Não, a gente vai falando aqui coisas que viveu na vida, né, Tadeu?
1: Improviso, isso aqui é tudo um contexto de vida levado pro ar, né, seus
0: é verdade,
1: Zé
0: Beto? É verdade. A gente, você sabe que eu quando era meninão, né, tem lá mesmo já 15, 16 anos, naquela época, não é que nem hoje, né? É, hoje você sai com a menina, é o contrário, hoje inverteu tudo, né?
1: Uhum.
0: Você sai com a menina, você transa, aí depois você beija, aí depois você sai do motel, aí você vai e leva ela em casa, quando deixa ela no portão, pergunta o nome. Antigamente você tava no portão, perguntava o nome, beija pra ir pro motel.
1: Hoje em dia é porque é tudo acelerado, né, seu Zebete?
0: Hoje o pessoal não tem mais paciência de nada, né? A gente, antigamente como era bom, né? A gente pra pegar na mão de uma menina era difícil demais.
1: Acho que criava toda uma magia, né, seu Zebete?
0: Ah, que valeu. Uma magia, um encanto, né?
1: É.
0: As mulheres usavam aquele saiote quase na altura da canela.
1: Nossa, super sexy, né?
0: A gente não via nenhum joelho.
1: É.
0: Eita, e quando viu o joelho?
1: Rapaz!
0: Eu já vou te falar na hora que, né, quando inventaram a mini saia. Aí eu vou te falar uma coisa,
1: é
0: viu?
1: Pra acabar, né?
0: Quando inventaram a mini saia, calejei a mão, viu? Não, porque eu trabalhava mais. Eu trabalhava mais pra ajudar. Olha a hora, 5h32.
1: Vamos jogar água nos gordos e nas gordas, seu Zebete. Vambora. Acordar esse povo, 119-9991-9197. Ande aqui o seu áudio e peça pra gente jogar água em alguém. Pode ser em você, algum parente, colega de trabalho. O importante é acordar o povo pra mais uma semana.
0: Acorda, seu Zebete.
1: Para mandar aqui um abraço.
0: Falou.
1: Pro glorioso final do telefone 0218. Tá adorando aqui, seu Zebete.
0: Obrigado, viu?
1: Mas não assinou. Um abraço pro Eriston Zanon, que tá com a gente aqui. Relembrando os tempos da revista Avon. Nessa época ele também ficava com a mão muito calejada de tanto trabalhar pra Avon.
0: A Hermes era melhor, viu? A Hermes tinha mais catálogo de lingerie.
1: Também acho. Também acho, Zé Beto.
0: A Avon tinha mais perfume, né?
1: É, exatamente.
0: A Hermes vinha mais, biquíni, lingerie, eu lembro.
1: Gente, pra quem é mais novo, a gente tinha que se virar com o que tinha em mãos, né?
0: Verdade, em mãos mesmo.
1: Silvana de Rio Preto, água nela. Ô, seu Zebete, minha infância todinha, o senhor, viu?
0: Ai, obrigado, viu? Água nela.
1: Água nela. Escreveram aqui, pô, seu Zebete, que Brasil Postal era melhor. Brasil Postal tinha mais lingerie.
0: Essa aí daí não conhecia, não.
1: Brasil
0: viu?
1: Postal, esse nome não me é estranho. Deixa eu ver aqui. Brasil Postal,
0: essa daí eu não
1: Brasil
0: lembro, não,
1: Postal.
0: Hein, gente?
1: Postal.
0: Mas enfim.
1: Imagens.
0: Cadê? Antigo. Tem aí? Vê aí, Tadeu.
1: Deixa eu ver.
0: Tadeu, vê aí, vê.
1: Brasil Postal.
0: Você que é conectado com esse negócio de internet aí, eu não manjo muito, não.
1: Não apareceu nada, não. Mas um abraço pra você, meu
0: obrigado,
1: querido.
0: Obrigado.
1: Era concorrente da Hermes, ele falou aqui. Um abraço pra você, viu?
0: Obrigado.
1: Quem tá pedindo água aqui? É Kelvin Gonçalves, um abraço pra você. Kelvin.
0: Eu tenho um amigo que a gente chamava ele de xarope, de louquinho, né? A gente não sabe assim, onde foi o paradeiro dele, mas a gente, tudo moleque, vocês começaram a falar esse negócio de revista e tal, a gente tudo com Hermes, né, Avon, essas coisas, e ele com uma revista de Tupperware. Ele tinha desejo na Tupperware.
1: Eu imagino.
0: Ele não podia ver uma Tupperware sem tampa,
1: Anderson de Votorantim tá com a gente. Bom dia, seu Zebete. Joga água em mim aqui.
0: Joga água nele.
1: Água no seu. Carlos Barbosa tá com a gente aqui, um abraço pra você. É engraçado, né, seu Zebete? Na segunda-feira o povo fica mais preguiçoso pra mandar áudio, né?
0: É verdade.
1: Só tá chegando texto aqui, seu Zebete.
0: Preguicinha. Tão com preguicinha de falar, né? Ei, vamos falar, volta pra gravar aí, a gente não vai sentir teu bafo, não.
1: Um abraço pra você.
3: Bom dia, Tadeu.
1: Oi, bom dia.
3: Manda água aí pra nós, Leandro aqui no teu de aplicativo. Pergunta pro seu Zebete se ele já tomou uma lambida no zóio da goiaba. Esse dia eu tomei um, odiei, cara. Trouxei na hora, Deus me livre. Não é pra mais, não.
1: Seu Zebete, é uma pergunta que chegou pro senhor
0: aí. Goiaba? Que isso? Já na goiaba?
1: Lambida no olho da goiaba.
0: No olho da goiaba? Eu
1: realmente não...
0: Goiaba tem olho? Não entendi.
1: Também não entendi, seu Zebete. Vamos passar.
0: Deixa pra lá, seu Zebete.
1: Deixa pra lá. Oi.
4: Bom dia, Tadeu. Bom dia. Tá com uma água quentinha aqui, que eu ainda tô com frio.
1: Ô, Thalita, um beijo pra você.
0: Ela tá com frio?
1: Tá com frio, ela. Tá com
0: Joga
1: frio.
0: Água morna nela, pode ser isso.
1: Toma água em você, minha querida. Um beijo, bom dia, viu?
5: Fala, Zé Bétio. Bom dia.
0: Bom dia.
5: Tá eu e o Pedrão aqui, ó, indo trabalhar. Joga água nesse moleque aqui que tá dormindo, pô. Bom dia pra nós.
0: Joga água nesse preguiçoso aí.
1: Água nele, seu Zé Bétio. Água nele.
0: Ei, meu Deus do céu. Olha a hora. Acerte seu relógio, o Cuco do Zebete informa a hora certa. São 5:36, 5:36.
1: Seu Zebete, vamos faturar. Oi. E aí vamos, modão, hein?
0: Vamos. Gente, programa do Zebete, sabe que o programa do rádio depende dos seus patrocinadores, anunciantes. E aqui a gente tem os principais anunciantes, sempre com lançamento, sempre com coisa nova. Então a gente vai para um rápido comercial, uma propaganda nossa aqui, mas a gente volta com o modão sertanejo pra vocês, tá bom? Vamos lá, ô? Tá tudo pronto aí, Tadeu?
1: Vamos lá, seu Zebete.
0: Vamos lá, a gente volta já.
6: Maria! Ô, Maria! Sai da lata!
7: Aqui estou, senhor Paladino.

0: Olho Maria, o bom da lata. Lembra?
1: Essas, lembra do Olho Maria? Olha a hora, são 5 horas e 37 minutos. Aô, modão sertanejo! Vem pra cá, chega!

0: Ai, gente.
1: A natureza é bonita demais,
0: oi,
1: né?
0: Oi.
1: Bonita, hein?
2: Pediu pra parar, parou!
3: Gente, o programa do Zé Neguin vai ficando por aqui.
1: Você parece que tem domínio dos animais, cara.
3: É, não é tudo domesticado.
1: Exatamente.
3: Gente, o programa do Zé Bete vai ficando por aqui. Obrigado pelo carinho. Aproveitem ao máximo a vida, porque isso aí é o trenzinho da vida. Já me levou. E pode ter certeza que nessa viagem é certeza absoluta que você também tem seu vagãozinho separado. Mas por enquanto, curta. Quando tiver que viajar, você já curtiu a vida, tá bom? Tadeu, fica com Deus que eu já tô com ele. Bom dia e um beijo do vô, tchau.
4: Um beijo, seu Zé Bete.
1: Vai com Deus.
2: Bom dia, gente.
1: Calma.
2: Bom dia.
1: Então você tá ameaçando falar no microfone aqui desde que começou o programa.
2: É, vocês não dão espaço pra dar bom dia, gente.
1: Bom dia. Muito bom dia, Pidôncio Pidunga da Silva.

0: dia.
1: Bom dia, bom dia, bom dia, bom dia.
0: Bom dia, gente.
1: Como vai o senhor?
0: Como vai os senhores? Senhores e as senhoras e os senhores?
1: Vou confessar, tô com sono, viu, Pidão?
0: É nada, sério, Jadil.
1: Tô com sono. Segunda-feira, né?
0: É.
1: Segunda-feira é aquela nhaca, né?
0: É mesmo, Jadil?
1: É.
0: Você foi dormir tarde?
1: Por que não, viu?
0: É mesmo, Jadil.
1: Fui dormir cedo, cara. Que hora que você vai dormir, Pidão, mais ou menos?
0: Não sei, eu não tenho relógio.
1: Você não sabe a hora do dia, é isso? Se eu te perguntar agora, que horas são agora, você não sabe.
0: Não sei.
2: Você não sabe ver hora, meu? Ainda não aprendeu?
1: Como é que você chega nos compromissos? Sei lá, você tem um compromisso...
0: Eu chego e falo, oi!
1: Não!
0: Você não chega assim? Eu cumprimento as pessoas, tá?
2: Não, você tá falando...
1: A pessoa marca um compromisso com você. Nossa, vamos almoçar. A gente vai almoçar.
0: Bora, bora. Mas não tá cedo?
2: Então, como é que você sabe que tá cedo? Meu coração
1: quando vem. Isso aqui é uma suposição, meu querido. Vamos almoçar 1 da tarde. Como é que você sabe a hora que é pra chegar no restaurante?
0: Fome, dá fome. Eu vou pelo meu corpo.
1: A hora que sentir fome é a hora da reunião.
0: Por exemplo, como é que eu sei a hora de dormir? Quando eu tô com sono. Como é a hora de acordar? A hora que eu acordo.
1: Então, você é um homem mais simples, né?
0: Eu sou simples, já. É isso, isso é...
1: O ideal.
0: Como é que eu sei a hora de ir no banheiro? A hora que eu vou estar no banheiro. Não tem segredo, já.
1: Você não tá errado, mas
0: cê
1: também... Você não tá errado, mas na sociedade no moderna, você tem horário, tem que cumprir horário, né? A hora que você quer.
2: Por isso que a maioria das vezes você chega atrasado. Você não tem, né, aquela coisa do horário mesmo.
1: Exatamente, exatamente. Então,
0: Mas um eu não tenho um relógio.
1: Gente, alguém dá um relógio. Eu tenho um relógio. Eu tenho um relógio lá em casa. Daquele Casio antigo, sabe? Eu vou te dar porque é digital e é mais fácil de ver.
0: Eu vou andar. Eu não tenho condições. No meu rabaco cabe eu e o Lupécio, meu cachorrinho. Agora vai vir morar comigo o Cássio. Eu não sei quem é esse rapaz.
1: É a marca do relógio, querido. É a marca do relógio.
0: Ah, tá.
1: Eu vou te dar, é digital, é mais fácil de ver a hora, você não vai ter problema com
2: o digital. O digital é igual o nosso ali, ó.
1: Isso, olha lá.
2: O digital já aparece os números, que é pra ficar mais fácil.
1: Exatamente.
2: Vai, vamos lá, vai. Vamos ensinar ele, Tadeu.
1: Vamos ensinar. Pidão, seu, presta atenção.
2: Vai, aquele primeiro lá, o que, que é?
0: Deixa eu ver ali.
1: O primeiro. Parece uma cobrinha.
0: Ah, é um S.
1: Parece um S. Parece um S, mas não é um S, é um número.
0: Aquele é um número?
1: É um número. Número 1, 2, 3, 4.
0: Tem tudo isso de número? Eu não vi um. Eu não vi um, mas falou 1, 2, 3.
1: Não!
0: Onde é que tá os restos?
1: Não é isso!
2: Então ele tá contando pra chegar até onde é.
1: Isso! Depois do 4, o que que tem?
2: Hã?
1: Depois do 4 é o quê? Depois do número 4. Vem, vamos lá.
2: Vem o 4, depois vem o.
0: O quê?
2: Meu Deus do céu. Um, dois, três, quatro, cinco.
1: Isso, cinco. São cinco horas.
0: Depois do quatro vem o cinco.
1: Isso, são 5 horas.
0: Cinco.
1: Dois pontinhos pra separar a hora do minuto.
0: Esses dois pontinhos que me...
1: Esses dois te quebram, né?
2: Mas é, esquece os pontinhos. Pontinho é pra separar. Hora, minuto e segundo.
1: Isso, tá? Dois pontinhos separou, tá?
0: Dois pontinhos.
1: Então são 5 horas.
0: São.
1: Mas que minutos que são?
0: Que um? Não, mas depois tem números lá. Aquilo não são números.
1: São números, são números.
0: Ah, mudou. Como é que eu vou saber se mudou?
1: Sim, porque o tempo não para, já diria a Cazuza.
3: Há muito tempo eu tô doida.
0: Era um número lá, mudou para outro.
1: É, 4, vem 4 agora, ó. 5,
0: tá.
1: Ó, 4 e
0: 5. 5, 4.
1: Isso, não. 5.
0: 5 e 4.
1: Não.
3: Há muito tempo.
0: Tem outro agora
1: número.
0: Tem outro.
1: É, tem outro número do lado do 4. Qual que é o número do lado do 4?
0: Ah, agora eu sei, porque é igual o primeiro.
1: Isso, exatamente.
0: 5.
1: É o 5. Maravilha.
0: Então, 5 e... 4, 5. 5 e 4, 5.
1: Não.
0: Aí você junta.
1: 4 e 5. 4 e 5, você junta. 4 e 5.
0: Juntou.
1: 4 e 5.
0: O que que tem?
2: 45, pô!
1: 45!
0: Vou pra gritar, eu paro aqui. Vai perder a cabeça à toa?
1: Desculpa.
0: À toa.
1: Desculpa.
0: Vai.
1: Tá. Então, são 5 e...
0: 45.
1: Isso, muito bem.
2: Agora vem o segundo.
1: Dois pontinhos, agora vem o segundo. Agora
0: já
1: lá.
0: Sei, o outro lá tá 5. Mudou, aí
1: mudou,
0: ó.
1: Ai. A minha periquita. Já são 5,46.
0: Mudou.
1: Tá, e agora?
2: Aquele ó, zero lá. Zero. O outro lá. Vai,
1: isso,
2: o quê?
1: Isso.
2: Ah, não dá lá, muda toda hora. É o segundo, vai mudar. Ah, Tadeu, vai ficar difícil.
1: É, vai mudar toda hora. Então são, os segundos não importam. Os segundos não importam, tá? Então o importante é você saber.
0: Tá, agora eu já sei. 5. 2 pontos, 4. Cadê o 5 que tava lá?
1: Mudou, meu querido!
0: Tá bom. quero mais saber merda.
1: Vai tomar. Ai, ai, olha. Um beijo aqui pra Josefa. Bom dia, amo a vida simples do Pidoncio, viu? Eu quero viver assim nos próximos anos. Um beijo. Posso falar? Tá certo, Pidoncio?
0: Eu ia comentar isso agora, gente.
1: Pidoncio, você se preocupa com conta bancária, Pidoncio?
0: Como assim?
1: Conta de banco, você não se preocupa, né?
0: Existe isso?
1: Então, por quê? Porque ele não tem, gente.
0: É isso,
1: ele não tem,
0: cara,
1: conta no banco.
0: É verdade, bicho, é.
1: Não se preocupa, é uma preocupação a menos, né? Você tem celular, Pidoncio? Celular?
0: Não.
1: Não é viciado em tela.
0: Não.
1: É outra preocupação que ele não tem da vida moderna, cara.
0: É.
1: Exato. Outra coisa.
0: Você tem carro? Gasolina, IPVA?
1: Isso.
0: Você tem... O quê? Não?
1: Não tem carro.
0: Aí, tá vendo? Se preocupa.
1: É outra preocupação
0: a
1: menos.
0: Seguro.
1: É isso.
0: Você tem na sua casa...
1: Televisão. Você tem televisão?
0: Não tenho.
1: Não vê as mazelas do mundo.
0: Não, e não paga internet. Não...
1: Exatamente.
0: Eu vou lá no Bar dos Elitos quando eu quero ver alguma coisa. Você tem geladeira?
1: Não. Não, não
0: mas tem. Mas também geladeira. É básico, né?
1: É, aí...
0: Não, mas aí eu tenho um isonor, né?
1: Ah, você tem isopor. Você
0: gasta... Mas aí você gasta dinheiro com gelo, velho.
1: É, também. Já é burrice, já.
0: É, acho que aí já é burrice. Já tá, mas sendo... tudo bem, vai, é a vida dele, né?
1: Exatamente.
0: Você também, então, tá vendo, gente? Ele não tem nada. Você tem, por exemplo, vai... O que mais, Tadeu? O que a gente pode falar do mundo moderno?
1: Cara, acho que essa vida que ele tem aí tá perfeita. Eu honestamente queria ter uma vida assim, viu?
0: Não. Quer me trocar?
1: A sua inteligência vem junto?
0: Posso falar uma coisa, Jair? Agora você tocou no assunto que...
1: Pode falar.
0: Eu não posso... Ainda não inventaram. Tipo, vamos lá. Ah, o fulano vai... Albert Einstein.
1: Albert Einstein.
0: Isso. Ah, não, ele morreu, mas a gente pode tirar a inteligência dele. Põe um fiozinho, um cabinho, um USB. E passa pra outra pessoa. Não existe isso. Então, o que Deus me deu, essa inteligência que Deus me deu...
1: Ô, não coloca Deus no meio, não. Por favor.
0: Eu não posso passar pra você. Eu não posso ter um fiozinho, fazer uma... Ah, não, vamos fazer. Não tem... Vocês falam que tem aquele Bluetooth?
1: É, Bluetooth.
0: Passa pro Bluetooth?
1: É, não...
0: Não tem, não, não dá pra passar minha inteligência pra você.
1: Então, infelizmente, eu não teria a sua inteligência se eu viver a sua vida.
0: Não vai ter.
1: Então, eu não quero. Então, eu só queria se tivesse com a sua inteligência.
0: É, a gente queria a sua inteligência, porque aí...
1: Pra fechar o assunto aqui, o Eriston falou que tem uma coisa que é só você não ter, que elimina 99% dos seus problemas.
0: Esposa.
1: Exatamente. Quero café! Quero café!
0: Sacanagem. Começa tudo por aí, depois...

0: aqui é uma porcaria.
1: E não.
0: Merda nenhuma. Desculpa.
2: Muito bem, hora do nosso cafezinho precisa, hein? Segunda-feira é um dia brabo. É um dia brabo. 11 99991 9197. Mande aqui seu pedido de cafezinho pra gente oferecer. Hoje só tem café puro, viu? Segunda-feira é esse pique, é esse naipe aí. É.
1: Só puro pra dar uma despertada.
2: Exatamente.
1: Mesmo.
2: Exatamente.
1: Então vamos lá, gente.
3: Bom dia, Tadeu.
2: Oi.
3: Bom dia, Pitão.
4: Olha.
3: Quero café. Tá frio. Francisco Araújo, Pouso Alegre, Minas Gerais.
2: Alô, Pouso Alegre. Um abraço pra você, meu querido. Bom dia. Gente. Cafezinho.
4: Valeu.
5: Bom, Tadeu, homem vinheta.
1: Oi.
5: Fala, Pitão, os filhos da mãe. Manda um cafezinho aqui pra nós, aqui, os caçambeiros aqui, na 163 Sinop, Mato Grosso. Se quiser também, se não quiser, não mande.
2: Não, tô mandando.
1: Vou mandar.
2: Eu quero, vou mandar.
1: Vou mandar. Oxi. Sim. Vai, você não mandando a gente?
2: Exatamente.
1: Oxi.
3: Bom dia, Tadeu. Oi. Bom dia, homem vinheta. Bom dia, Pidôcio.
4: Dia.
3: Aquele cafezinho. Cafezinho, vamos lá.
1: Vamos.
3: Vinheta, sua Oi. Voz enche minha bunda d'água, vamos lá.
2: Só me faltava essa, viu? Olha.
1: Como tem besta, velho.
2: Um abraço, cafezinho pra você, meu querido.
3: Bom dia, Tadeu.
2: Bom dia.
1: Vinheta, bom dia.
3: Diretor.
4: Oi, fio.
3: Pidoncio Pidonga.
4: É nóis.
3: Ô, Tadeu, manda um café aí pro tio da cantina, mano. Eu tô a caminho ainda. Vou fazer aqueles 7 litros pra Pro, tudo gente fina, vamos encher aquela escola de aluno agora.
1: Bora.
3: Aluno chegando já.
2: Volta às aulas, né, cara? Um abraço pra você aí, bom dia, bom trabalho aí, meu querido.
1: Vamos nessa.
6: Bom dia, loucos, malucos, bom dia. Cafezinho aí pro Zé Bilula, DHS em peso, pra vocês que estão ouvindo aí da DHS,
2: tá.
6: Cafezinho. Sorai Paulo, DHS.
2: Imaginando de onde surge o apelido Zé Bilola, né?
1: Então, cara, como que surgiu? Alguém viu e achou engraçado?
2: Ele desabafou e falou que tava com problema de fimose.
1: É, que não tem, né? Que nasceu sem.
2: Exatamente.
1: Vai saber.
2: Zé Bilola, cafezinho pra você, Zé Bilola.
3: Bom dia, Tadeu. Bom dia, homem Vieta. Bom dia, filho da mãe.
4: Dia.
3: Um cafezinho aqui pra nós. Carlos de Salvador, Bahia.
1: Olha.
3: Motorista, carreteiro da Transparaná. Manda um cafezinho aí.
2: Cafezinho pra você, meu querido.
1: Café, querido.
2: Receba, boa semana aí.
7: Bom dia, Tadeu. Bom dia, Vinheta. Bom dia, Pidoncinho. Olha, meninos, tem participado pouco, porque aqui é verão, né, na Europa. E o trabalho é triplicado. Então, eu só ouço, não falo mais nada.
2: Tá.
7: Mas eu queria que vocês mandassem um parabéns gigante para o grupo Flor Ribeirinha de Cuiabá, que ontem foi campeão pela 5ª vez consecutiva.
2: Parabéns.
7: Aqui na Turquia.
2: Olha aí.
7: De full core. Foi maravilhosa a apresentação deles. Manda um abraço pra eles. Beijinho.
2: Campeão de folclore, um abraço pra você, meu querido. Tem campeonato de folclore lá na Turquia.
1: Folclore ou full core?
2: Nossa, menor, eu entendi folclore. Mas um abraço aí. Tudo de bom, meu querido. Obrigado, viu?
1: Obrigado.
8: Bom dia, Tadeu. Bom dia, Punheta. Tamo junto.
2: Cala a boca,
1: meu, já corta.
2: Cala a boca, já.
1: Não quero nem saber.
2: Não me irrita, cara. Não me irrita. Ah, Melão, a gente tá num clima gostoso aqui.
1: É, não apela.
2: Olha, a Kate Marli tá pedindo pra gente reprisar ou comentando a música Olho Marrom. Realmente, essa...
1: Essa aí é um clássico,
2: hein? Essa ficou nos anais, hein?
1: Essa é um clássico. Essa aí
2: ficou nos anais. A gente vai anotar aqui. Vamos reprisar.
1: Vamos
2: essa aí.
1: Vamos reprisar.
2: Essa ficou boa.
9: Mas
2: acabou, gente.
4: Acabou, Jadil?
2: Acabou, cara.
1: Acabou.
2: Ponto final e mais uma edição aqui do Band Bom Dia. Muito obrigado você, ouvinte, pelo carinho, pela audiência. Por esse amor todo que você tem com a gente.
1: Que amor, que carinho, né? Os ouvintes realmente, eles não perdem tempo. Eles
2: não.
1: Desperdiçam.
2: Não, cala a boca, desperdiçam. O quê? Vai dar amor pra gente também no Instagram, @soltadeu no Instagram.
4: Repete pra nós, Jadil.
2: Soltadeu.
1: @soltadeu e @EmersonFrancaOficial. Vai lá que eu postei, gente, não sei se ele trabalha em circo, o que ele faz, mas ele inventou de ter um laser diferenciado numa parte do corpo.
2: Olha aí, gente. Olha lá, Emerson Franca Oficial. Vai ver. Curioso, hein?
1: Curioso.
2: Siga a gente lá. O programa está disponível no Spotify, na sua plataforma digital, para você ouvir em formato de podcast, para você enfrentar essa zoeira.
9: Verdade.
2: Todo dia, a hora que você quiser.
1: A hora, tá? Que quiser.
2: Olha, vem aí mais uma edição da Hora do Ronco, hein? Vamos animadíssimo, como sempre, aqui, concentrado já.
1: Totalmente, gente.
2: Tenho certeza que passou a madrugada em claro, pensando nas respostas, pensando no
1: pensando
2: programa.
1: Pensando tudo, é isso aí, é o profissionalismo. É Rio.
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6: Bom dia, são 6 horas em ponto, gente. 6 em ponto, hora de Brasília. Maravilhosa, espetacular manhã de segunda-feira. Eu sei, dá uma preguicinha, mas vamos espantar essa preguiça agora, hein?
7: Bora!
6: Vamos dar as risadas, falar as besteiras aqui. Vem pra resenha.
7: Show, preguiça.
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6: É isso, Pidoncio.

0: olha uma coisa que está te incomodando profundamente. Desabafe. Vai resolver? Não.
1: Não.
0: Mas é legal tirar isso do peito, né, Ronco?
2: Mas vai reclamar, isso?
0: É isso aí. Hoje é dia de reclamar, seu Pedro.
2: E eu faço o quê? Eu resolvo o problema?
0: Isso. Ah. Não vai resolver.
1: É, não consegue.
0: Não? No máximo dá um conselho, né?
2: Ah, legal. Conte comigo. Aqui, na Band FM, na hora do Ronco, que começou.
3: Oi!

0: Te seguro.
1: Band FM, o Panda, eu te seguro aqui na Hora do Ronco. O dia de balcão de reclamações, do que você quer reclamar? Ó, só um adendo aqui.
2: Um adendo.
1: Não adianta reclamar de um coisa adendo. Séria, porque aí foge não, do nosso alcance.
2: Já chega as nossas
1: reclama seriedades. Do marido, reclama da esposa, dos filhos, do seu colega de trabalho, isso. Do teu patrão, do teu funcionário.
2: Do
1: reclama
2: teu time.
1: Do teu time também. Pode abrir a boca e reclamar.
2: Então deixa comigo.
1: 11999919197, balcão de reclamações da Hora do Ronco. Palavra-chave qual que é, Pidoncio?
2: Banco.
1: Banco. Escreva banco. Manda banco pra gente
3: aquela
1: aqui.
3: Aquela praça.
2: Isso.
3: Aquele banco. As mesmas flores, os mesmos jardins.
1: E a praça é nossa, gente. 11999919197. Manda aí banco e vem contar qual é a sua reclamação.
4: Adulto. Baiano. Barata. Joãozinho.
1: Então vem te mandar banco aí.
2: Tá
1: mandando, gente. Tá mandando.
5: Padre. Papagaio. Vai. Pastor. Português.
4: Religião.
2: Profissão.
1: Padre.
2: Padre.
1: Padre. Nossa.
2: Padre. Padre.
6: O cara chegou pro padre e falou, padre, eu preciso falar, não é uma confissão, só queria desabafar, eu achei 100 reais no chão, só que eu fiz igual Jesus. Aí o padre todo orgulhoso, né, deu aos pobres, não, transformei em vinho.
1: Eu gosto, hein?
6: 2 litros.
1: Gosto muito.

0: Band FM, Zezé de Camargo e Luciano, será? Será que foi saudade? Aqui na Hora do Ronco.
1: Sabe quem tá ouvindo a gente, que o Ronco cantou a música da Praça é Nossa, ficou toda feliz?
0: Quem?
1: Janaína Simões, que trabalha na Praça é Nossa.
2: Ô, Janaína.
1: Linda, um beijo.
2: Beijão muita pra você. Muita saúde, Janaína.
0: A audiência qualificada aqui na Hora do Ronco,
1: isso,
0: né?
1: Isso, dá um abraço
2: briga, mas, não,
1: no,
2: tá?
1: lá, no dono.
0: No dono.
2: O dono morreu.
0: Tem ouvinte na linha, Ronco.
2: Eu não acredito. Alô!
1: Meu Deus!
2: Alô. Bom dia!
1: Alô!
3: Bom dia!
2: Você tá no Viva a Voz?
3: Só um minuto que eu vou tirar aqui, Ronco.
0: Maravilha!
2: Tira antes, carinho!
0: Calma, Ronco! Pera aí!
3: Alô,
0: calma.
3: Alô, seu Ronco!
2: Oi, que prazer falar com você!
1: Olha aí, ó! De zero a cem!
3: O prazer todo meu.
2: Qual é seu nome?
3: Meu nome é Ezequiel.
2: Ezequiel, muito bem. Ezequiel, tá aberto aqui o balcão de reclamações. Pode fazer a sua.
3: Eu posso dar um bom dia pros meninos aí?
2: Pode, Ezequiel.
3: Bom dia, Tadeu.
0: Bom dia.
3: Bom dia, Vieta.
1: Bom dia.
3: Bom de morte, nosso.
0: Ô, filho da mãe, abraço.
3: Abraço. Ô, Ronco.
2: Pois não.
3: Que tá mais me incomodando, cara, ultimamente.
2: Ah.
3: A minha mulher agora pegou de compartilhar o meu WhatsApp.
0: Como
3: aí
0: assim?
3: Eu só trem pro ser, rapaz, tô passando uma prova tão difícil no mundo.
0: Mas peraí, me explica uma coisa, como é que esse negócio de compartilhar o WhatsApp? Não entendi.
1: Tem como
3: compartilhar, ela vê tudo que eu converso, tudo que eu recebo.
1: Você vai no comando lá, coloca compartilhar, coloca o teu, quer aí dizer, a pessoa vê tudo.
2: Toda
1: a
2: sua conversa, ela também tá sabendo?
3: Tá sabendo de tudo, Roca. Agora eu não posso falar mais com os amigos, não posso mandar videozinho, não posso falar mais nada.
2: Eu tenho a solução.
0: Qual é, seu Pedro?
3: Diga lá.
2: Compra umas fichas e vai telefonar no orelhão.
0: Pode falar, tem mais privacidade, né?
1: Muito mais.

0: Band FM, o Belo, razão da minha vida aqui na Hora do Ronco. São 6 horas 13
1: minutos. Oi. Eu sou distraída que você chamou oi.
0: Oi, é o. Não, é o razão da minha vida. Além de você, é o nome da música.
1: Ah, bom. Tá
0: bom. Seu Pedro, hoje nossa pergunta oi. Qual que é?
2: É o balcão de reclamações da Hora do Ronco. Pode fazer a sua, Band FM, Hora do Ronco.
0: O primeiro ouvinte reclamou que a esposa tá vendo todas as mensagens dele no WhatsApp.
2: Putz.
0: Acabou a privacidade,
2: acabou,
0: hein?
2: Acabou, né? acabou o casamento.
0: Acabou os nude, acabou os videozinhos, né? Mesmo. Acabou tudo. 11 999919197.
1: Pau mandado também, né?
0: Palavra-chave qual que é?
1: Banco.
0: Banco, manda banco aí, ó. Banco, pra você falar ao vivo, a Camila já vai ver. Você quer falar ao vivo aqui, escrever o banco e vai contar qual é a sua reclamação. 11 999919197, manda aí.
1: Manda.
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4: Sua rádio do seu jeito, 6h20. Agora, seu Pedro, hoje é dia de reclamar nesse programa aqui, hein?
5: Alô!
6: Bom dia.
5: Bom dia. Quem é?
6: Alô!
4: Oi! Tá no ar
5: bom
4: já!
5: Dia, bom dia, quem é?
6: Newton de Itacoaquecetuba.
5: Muito bem.
4: Newton, só abaixa um pouquinho o volume do rádio, tá dando um pouquinho de eco, eco.
6: Abaixei tudo.
4: Boa, meu garoto!
6: Abaixei tudo, rádio, calça...
5: Ô, Newton, qual é a sua reclamação?
6: Bom dia, primeiro, seu Ron.
5: Bom dia.
6: Posso falar com esses livros maravilhosos aí?
5: Não tem.
7: É, aqui errou.
5: Mas pode.
6: Bom dia, Jadeu.
4: Bom dia.
6: Bom dia, Newton, seu maravilhoso.
7: Bom dia, seu lindo.
6: Bom dia, Pindocinho.
8: Olha só, filho da mãe, bom dia.
6: Então, seu Ron, eu queria até, se o senhor pode me ajudar, porque eu tô com um problema, né, e uma reclamação muito gigantesca mesmo, enorme.
5: Fala!
6: E se alguém pode mudar essa lei, ou sei lá, porque esse negócio de receber só dia 5, dia 20, eu já tô duro, sem dinheiro.
4: Ô, velho, você mentiu pra mim, peraí, só um minuto, só um minutinho.
7: A gente entendeu que é a reclamação dele, animal!
4: Só um minutinho, você mentiu pra mim, você não baixou seu rádio, eu não gosto que mintam pra mim.
7: Mas o Rocco já entendeu, ele quer mudar o dia do do pagamento.
5: Quer dizer que você não aguenta mais o quê? Receber?
6: Não, é esse negócio de aguardar só o dinheiro, dia 5, dia 20, alguém pode mudar essa lei, o senhor pode me ajudar.
5: Posso, tá despedido.
7: Não vai se preocupar mais.
4: Pronto aí, ó.
7: Pronto, resolveu.

0: Band FM, Jorge Matheus, Henrique Juliano, chonei aqui na Hora do Ronco, 6h24, dia do balcão de reclamações. Dia de botar a boca na botija, hein,
1: isso, bota.
0: Vamos, pode reclamar. 11 99991-9197, manda teu áudio aí.
2: Bom dia, rapaziada. Bom dia. A minha reclamação é desse passageiro que fala: motorista, abre o meio. Motorista, eu vou entrar lá no fundo. Motorista, que ônibus é esse? Aí ele fala, é um Volvo, 240, é um Mercedes. Motorista, que lado tá o sol? Aí você responde, tá pro lado de fora. Aí daqui é bater na gente.
1: Meu Deus, é.
0: Aí é o papai aí que mandou mensagem, é motorista de busão.
3: Ah, o problema é quando fala, entra no meio, entra no fundo. Aí
0: lá então, ele,
1: lá ele.
0: A hora do ronco.
4: O motor, abre aqui atrás.
1: Isso.
3: Não abre, não.
1: Vou entrar pelo fundo.

0: Band FM Daniel, quando o coração se apaixona aqui na Hora do Ronco, 6h29, a informação pede passagem.
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2: Começa o Aqui a Bola, o Mundo Cão na Carrocinha da Vida. Uma mulher descobriu durante o velório do próprio marido que, além dela, ele tinha 3 amantes e uma delas morreu com ele.
0: O velório do marido da arquiteta Kaline Macedo, que não teve o nome divulgado, morreu no mês de outubro do ano passado em um acidente de carro aos 41 anos. Ele estava acompanhado de uma mulher que era amante dele.
2: Quem percebeu que havia algo errado foi a mãe de Kaline, que teve uma conversa com uma das moças que disse que acompanhava a namorada do morto e que não era a filha dela. Uma outra mulher que se dizia também viúva estava no local.
0: Kaline gravou um vídeo contando toda a história, mas ele só foi divulgado agora e já viralizou com mais de 3 milhões de visualizações. No vídeo, a mulher disse que a mãe só contou a história para ela alguns dias depois do velório. Entre outras coisas, o marido dizia para as outras mulheres que a esposa havia terminado com ele e tratava todas como a atual.
2: Daqui a pouquinho no Aqui a Bola, feliz e a previsão do tempo e piriri pororó. Mas agora os comentários é de Pedro Luiz Ronco.
3: Se eu morrer de repente foi a Cleide.
0: Oh, caramba! Já fica avisado aí, hein? Como assim?

0: Marília Mendonça foi por conveniência aqui na Hora do Ronco, 6h34. Seu Pedro, hoje nossa pergunta qual que é?
1: 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Na Banda FM, na Hora do Ronco.
0: Palavrinha-chave qual que é, Pidão, senhor?
2: É banco, meu pequeno Jadeu.
0: É banco, manda banco aí. Mandou banco, a gente já manda. Sabe. Vai ter reclamação no ar. 11999919197. Reclame aqui. Já, tem mais música que você gosta. Lauana.

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9: Barulho.
10: Muito bem. Qual a sua reclamação, Natan?
9: Cara, eu tô cansado de não fazer nada em casa. O dia tô parado. Tal. Tô muito cansado, cara.
6: Tá cansado de não fazer nada, é isso?
9: Isso.
6: Mas você é desempregado?
9: Eu sou. Eu não trabalho porque eu tô cansado, né, de não fazer nada.
10: Natan, quantos anos você tem?
9: Eu, 32.
10: 32. É, e há quanto tempo você não trabalha?
9: Tem um ano e meio.
10: Um ano e meio?
9: É.
10: E como é que você se sustenta um ano e meio sem trabalhar?
9: A mulher, né, cara?
10: Apresenta.
6: Não, pera aí. É.
11: Mulher tá bancando, né, meu?
6: Que mulher rica é essa?
10: Opa.

0: Gaia, aqui na Hora do Ronco, 6h45, agora 15 para 7, homem vinheta.
1: Agora a primeira aula do inglês para vocês.
0: Professor Pidon, Pidon Graciva, sala cheia, hein?
2: Sala cheia.
3: Bom dia, crianças. Hoje, sala cheia completa com os alunos que estavam de férias e aqueles que não saíram de férias porque o tio manteve aqui porque não estudou, não fez a lição, não fez a prova. Então, cadê a outra aninha?
0: Já foi.
3: Já tá faltando.
0: Já. Acabou pra ela, acabou aqui.
1: Na verdade, eu acho que ela desistiu, né? Porque
3: não tem por que desistir.
0: Ela trancou o curso, chama trancou o curso.
3: É, tem gente que tranca a passagem pelo... Ou já deu?
0: Fala, professor.
3: Vamos lá, então, crianças, olha, deixa eu falar só uma coisa pra voltar às aulas. As crianças estão voltando às aulas hoje, vamos fazer o mínimo que a gente tem que fazer da nossa obrigação, que é estudar.
0: É isso.
3: O mínimo. Então, crianças que não saíram de férias, que agora eu tenho certeza que vão conseguir sair, vamos estudar, faça o mínimo. Vamos honrar esse dinheirinho que o papai tá colocando no meu curso, um dinheiro bem investido, por sinal, mas vamos honrar também para que o papai fique feliz, tá bom?
0: É isso, até porque as outras crianças que não estudaram ficaram aqui, mantidas em cativeiro durante todo o mês de julho, né?
3: É, mas tinha bolacha, vai!
0: Vamos lá, teacher. O Alessandra tá com a gente aqui.
3: Elisindre.
0: Elisindre quer saber o significado da palavra arm.
3: Arm. Ah, foi ontem. Eu tô falando que às vezes é... Mas sabe que é brincadeira, às vezes pode machucar, né? Pode machucar, pode... Assim. A brincadeira de essas crianças que ficam esse negócio de aposta e pegaram tem a Michelle, uma menininha. Aí pegaram a Michelle... E aí, colocaram a mão na boca dela. Aí ela... Eu falei, puxa o arme!
0: Eu fiquei sem ar aqui. Puxa o arme!
3: Puxa o arme, cara, tava sem ar, né?
0: Só serve pra Michelle.
3: Não, pra Miranda.
0: Milena também, né?
3: Milena.
0: É verdade.
3: Mas nesse caso é Michelle, não vou mudar o nome da menina. Puxa o arme!
0: Puxa o arme, tem nada a ver! É braço em inglês. E exército, como é que é? Army.
3: Peraí, não. Aí você me confundiu agora no peraí, não.
0: Pois é.
3: Jeito que é...
0: Arm é braço.
3: Então, mas
0: se você colocar o Y no fim...
3: Aí que eu ia falar. Aí você quer dar aula no meu lugar?
0: Pelo amor de Deus, longe de mim.
1: Não, ele só tá ajudando. Ele não tem esse gabarito.

0: te ter.
1: Band FM, Eduardo Costa. Imagina eu.
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1: Ai, como você é besta, Pidoncio. 11999919197. Conta aí, qual é a sua reclamação, sua preocupação? Desabafe.
3: Tadeu, Pidoncio.
4: Oi.
3: Ronco.
4: Bom dia,
3: sou França.
4: Bom dia.
3: Estão incomodando, o Ronco. É o seguinte, não. Eu já fiz 45 anos, né? Meu nome é Alex.
4: Sim. Boa, Alex.
3: E eu fiz agora o primeiro exame de próstata.
4: Sim.
3: Só não concordei muito com o médico, não, sabe? Ele falou que eu tô tudo bem, mas eu tô pensando em fazer uma segunda consulta pra tirar uma dúvida. Será que eu devo me preocupar?
5: Se ele não estiver usando luva de boxe, pode
2: ir.
1: Cara, não tenha dúvida, hein? Pelo amor de Deus.
4: É, não deixa ele colocar a mão nos seus ombros.
1: Principalmente faz duas, né?
4: Ué?
1: Alguma coisa tá errada, hein?

0: Gustavo Lima, tocando em frente aqui na Hora do Ronco. 6 para 7 agora, seu Pedro. E hoje, nossa pergunta, qual é que é?
1: É o Balcão de Reclamações. Conta aqui na Banda FM, na Hora do Ronco, qual a sua maior reclamação?
0: Tudo bem, é a palavra-chave qualquer, Pidon, senhor?
2: A palavra-chave já deu, é banco.
0: Banco, manda banco. 11 99991 9197. Aliás, não sei se tá sabendo, esse final de semana é Dia dos Pais. Esse tá rolando promoção de Dia dos Pais da Band FM da Hora do Ronco.
3: Muito legal, inclusive.
0: É a harmonização do ronco, é diferenciado o negócio.
3: É bem diferente.
0: Você vai levar papai na barbearia, tá? Para dar aquele trato.
3: Aquele trato.
0: E também vai junto um cooler cheio de breja.
1: Eita! Faz sua barba com gilete azul diariamente.
0: Se inscreve aí, gente.
1: Com gilete Monotec.
0: Sorteio no fim de semana. Boa
1: alegria.
0: Sorte.
3: Boa sorte.
4: Não saia daí. Já já tem muito mais músicas aqui na Band FM.
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5: 71, hoje é dia do balcão de reclamações e tem ouvinte na linha, Ronco.
6: Alô!
7: Alô, seu Ronco, bom dia.
6: Bom dia, quem é?
7: É o Vasco da Gama.
5: Seu nome é Vasco?
7: Meu nome é Vasco.
6: Vasco?
7: Vasco da Gama.
6: A tua história assim se fez. Isso. Esse nobre.
7: Mas não sou vascaíno, não.
6: Você é o quê?
7: Eu sou São Paulino.
5: O Vasco da Gama é São Paulino. Muito bem.
6: E qual a sua reclamação?
5: Bom dia, bom dia.
7: Bom dia a todos aí, Pintoncio.
6: Bom dia!
7: Bem?
6: Bora!
7: Minha reclamação é que as pessoas reclamam de mim. Porque eu vou reclamar das pessoas, mas as pessoas reclamam de mim que eu mando um áudio muito comprido, de uns 2 minutos e meio, 3 minutos.
5: Cara,
7: as pessoas reclamam.
5: É.
7: Aí eu mando um áudio, né? 10 áudios de 30 segundos, as pessoas reclamam também, tá mesmo assunto.
5: Cara, picota.
7: Eu tô reclamando dessas pessoas.
5: É.
7: Pô, meu Deus do céu, tenha paciência, escuta. Minha esposa, meus irmãos.
5: Olha como ele fala, tá?
8: Cara, desculpa, ninguém aguenta um áudio de 2 minutos.
5: Eu tô aguentando ele falando aqui.
7: Mas, me ajuda aí, velho.
6: Ô Vasco, que tipo de áudio você manda?
7: Qualquer conversa. Que nem tô conversando com vocês aqui agora. Eu mando pra mensagem pra Band aí, a menina fala, por favor, áudio de 30 segundos. Eu falei, oh meu Deus. O pessoal reclama demais. Não sei se eu falo demais ou não.
6: Não, é Vasco Penteiro.
5: Não, não fala assim. Fala assim. A hora do mando podcast, né?
6: Tem que dar um tempo.
5: Ele irritou só de ficar 30.
9: É inevitável

0: tarde, FM Murilo Rufi, saudade estranha aqui na Hora do Ronco 76. O Omar tá com uma dúvida com relação aqui à promoção Dia dos Pais da Hora do Ronco, a harmonização do ronco.
1: Sim.
0: Ele tá perguntando, Tadeu, eu vou ficar parecendo ronco na harmonização? Se for, me retira do sorteio, por favor. Não, Omar.
1: Não.
0: A harmonização não é pra parecer com ronco. Você vai
1: não
0: na
1: é.
0: Barbearia pra dar um tchan no cabelo e na barba aí do teu pai, tá? E aí, e vai também o cooler cheio de cerveja. Não é pra parecer o ronco.
2: Posso mandar ele?
0: A gente não faria isso com você, tá?
1: É, coisa é séria, né, sacanagem?
2: Eu vou mandar ele, posso?
1: Não, deixa ele mandar. Eu quero...
0: Não manda, ronco.
2: Tá bom.
0: Olha, vai que ele manda.
1: É,
0: 11999919197. Daqui a pouco tem Topa Tudo Sem Dinheiro com o Silvio, hein?
1: Vai ter.
0: Vamos brincar? É só escrever Chama Eu. Escreve agora no Whats, manda aqui Chama Eu, que a Camila já vai pegar você e colocar no ar aqui pra brincar com o Silvio, tá? Topa Tudo Sem Dinheiro. Chama Eu.
1: Chama.
0: 11999919197.
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2: Restaurante elegante, Granfino. Naquela mesa, sentada sozinha, uma morena perfeita, cabelos compridos, olhos azuis, corpo maravilhoso. Ela chama o garçom e fala, garçom, será que você poderia chamar o gerente? Pois não, minha senhora. Gente, a senhora me chamou? Sim, senta aqui, querido, senta. Nossa, que gerente bonito, olha que coisa maravilhosa. E começou a passar a mão nos cabelos do gerente.
0: Nossa.
2: Passou a mão no pescoço, passou a mão no rosto. Querido, abre a boca. Ele abriu a boca, enfiou um dedo.
0: Que é isso?
2: O dedo. Eita. Começou a passar na língua.
0: Viu o dedo na boca do gerente?
2: Os dedos na língua. Sabe? Não satisfeita. Sabe? Passou nas costas, passou na roupa do garçom, na calça.
1: Eita.
2: Esfregava as mãos. E falou, querido, mas pois não. Posso fazer uma reclamação? Ah, esteja à vontade. Olha, querido, no banheiro feminino não tem água nem papel higiênico.
0: Ai, que nojo.
1: Peraí, pô.
3: A hora do
0: que nojo.

0: pompons. Cadê? As meninas gritando aí. Vamos sorrir e transar. O mundo não se leva. Aí.
1: Vamos sorrir então.
0: Vamos sorrir. Oi, Marquinhos.
2: Lá.
0: Oi. Oi, Silvio. Oi,
2: Oi.
0: Oi. Boa. Vamos pro palco, valendo dinheiro. Vamos pro palco. Aí, mais palmas. Aí, cheguei. Já tô aqui. Pronto. Aí, boa. Fala. Bom dia, muito obrigado a todos. O Silvio fala ou não fala?
1: Fala, Silvio, bom dia.
0: Alô, criançada boa do meu Brasil. Alô, Skin 2, alô, Dona Maria. Alô. Você é quem? Eu nunca marco.
1: Se o senhor não decora meu nome, eu me sinto um qualquer, né?
0: Mas é, não é duro.
1: É Tadeu Correia.
0: Tadeu Correia. Isso, e você isso. Aqui é o locutor.
1: Isso.
0: Sou você. Ah, o âncora.
1: Isso. Eu trabalho com Pedro Luiz Ronco.
0: É certo.
1: Com El Pidoncio, Homem Vinheta.
0: Poxa vida, que azar.
1: Não fala assim.
0: Não deu sorte na vida. Não. Poderia trabalhar com, por exemplo, Celso Portioli.
1: Pois é. Ele já trabalhou aqui, inclusive, né?
0: Aqui?
1: O Portioli já. Já apresentou a Hora do Ronco,
0: isso,
1: o Celso Portioli.
0: Ele me falou quando começou. Isso,
1: é, se ele tivesse. Ele esconde um pouco da carreira dele, isso aí.
0: Ah, tem coisa que a gente tem vergonha. Mas vamos lá. Hoje, já tem brincadeira? Hoje tem?
1: Tem ouvinte já no palco, hein?
0: Alô, bom dia.
3: Oi, bom dia.
0: Ai, que pena, tá um pouco longe. Qual é o seu nome?
3: Paula.
0: Esse ramo é da híbrida.
1: É nosso.
0: Ô, Paula, e você fala de onde? Caravana de onde?
3: São Mateus.
0: Ah, é por isso que tá longe. Mas... é por isso. É outro fuso aí.
3: É isso mesmo.
0: Mas e você faz o que dessa sua vida inútil?
3: Eu sou motorista de transporte escolar.
0: Olha aí, só.
1: Que legal.
0: E me responde uma coisa. Você nesse momento está no transporte escolar?
3: Estou no transporte escolar. Liga na Band que eu tô ao vivo.
1: Ela tá ao vivo no Ronco.
0: E as crianças estão no carro? Não.
3: Não, agora já entreguei todo mundo.
0: Tá graças certo, já entregou os pentelhos. É Márcia, né?
3: Paula!
0: Ah, é Paula.
1: Silvio, Paula.
3: Vai falar com Márcia?
0: É que ontem eu dormi com uma Márcia. Deixa eu te falar. Ô, Paula, você conhece a brincadeira certo? O nome conhece?
3: Não.
0: Ah, que pena. Nós vamos. Atenção, são 10 nomes de artistas. Eu falo o sobrenome e você fala o nome e o sobrenome. Por exemplo, é Correia. Você tem que falar Tadeu Correia. Se não souber, eu pulo ou volto, tá bom? É.
3: Tá ok.
0: E se você acertar as 10, na conta de Emerson França, R$100 no Pix.
1: É, o Emerson que vai fazer o Pix, tá?
0: Eu vou fazer mesmo.
1: Eu não tenho nada a ver com isso.
0: Vamos lá então?
3: Bora!
0: Atenção, produção, silêncio no estúdio. Ou plateia não sopra. Reloginho na tela, valendo. Oliveira.
1: É mexeira.
3: Tadeu!
0: Oi?
3: Tadeu!
1: Não, anjo, já mudou.
0: Peraí.
1: Dá só um exemplo.
0: Ai, o meu nome. Eu gosto de falar com idiota. Peraí. É Oliveira.
3: Pula.
0: Então é Paola Oliveira, eu volto. Oliveira.
3: Paola.
0: Tem que falar o nome e o sobrenome, imbecil.
1: Não xinga.
3: Paola Oliveira.
0: Isso, Seco.
3: Débora Seco, Paola Oliveira.
0: Não, só fala um. Peraí, vamos devagar. A céfala. É Oliveira.
3: Débora Seco. Ô, Paola Oliveira.
1: Não é possível.
0: Eu volto, Oliveira.
3: Paola.
0: Fala o sobrenome, animal.
3: Paola Oliveira.
0: Seco.
3: Débora Seco.
0: É Severo. Marieta Pula. Severo, eu vou.
1: Ah, não foi, infelizmente.
0: Que pena, que pena. Que pena, eu só vou. Eu só quero ver só um pouquinho. Agora não vale mais. É Negrini.
3: Pula de novo.
0: Alessandra Negrini, eu volto. Oliveira.
3: Paola Oliveira.
0: Seco.
3: Débora Seco.
0: Severo.
3: Mateus Severo.
0: Mateus.
1: Tá bom.
0: Um abraço pra você, até a próxima.
1: Beijo.
0: Não saia daí. Daqui a pouquinho essa ouvinte vai participar com ele novamente, o Moisés. Não consegue, né, Moisés? Daqui a pouquinho.
4: Dá um sempre a ela pra cuidar da cabeça.
0: Tchau, pessoal, até a próxima, tchau.
1: Tchau, Silvio, tchau.
0: Me divirto, idiota.
1: Xinga o 20.

0: Band FM, Bruno e Marrone, menina, aqui na Hora do Ronco. 7h19, deixa eu mandar um abraço pro Edson Evaristo.
1: Oi, Edson.
0: Eu quero participar da harmonização peniana do Ronco. Não. Gente, não tem nada a ver, não tem nada a ver, o Edson. Não tem...
1: gente...
0: Edson, não tem nada a ver.
2: A irmã dele gostou do jeito que é.
0: Harmonização é brincadeira. Você vai no barbeiro, gente. Não tem nada a ver, tá? Um abraço aí, Evaristo.
3: Ai.
1: Momento do Ronco.
2: Mais uma de restaurante, pode ser?
0: Pode ser, claro.
2: O cara chegou no restaurante e pediu pra da casa, naquela quarta-feira, uma feijoada. O garçom trouxe uma feijoada, ele começou a comer e falou: garçom, pelo amor de Deus, olha aqui na feijoada, olha um cabelo na feijoada. Falou: pô, desculpa, meu amigo, cabelo é do saco do feijão. Não me interessa, traz um talharine. Tá bom. Ô, feijão, solta um talharine.
0: Ah, feijão, pelo amor de Deus,
1: feijão. Foi uma touca no saco.
0: Vai depilar.

0: Ainda bem que eu não sou de ligar.
1: Band FM, turma do pagode, menos é mais, investigadora aqui na Hora do Ronco. 7h23 agora, seu Pedro, e hoje nossa pergunta qual que é?
2: É sobre reclamações, é o balcão de reclamações da Hora do Ronco. Dá tempo até às 9 aqui na Band FM.
1: A palavrinha-chave qual que é, Pidoncio?
3: A palavrinha-chave é banco.
1: Banco, manda banco aí, 11 99991-9197, banco, e vem colocar a boca no trombone aqui, venha reclamar.
4: Vem, vem botar boca.
1: Já, já, na Band FM, você vai ouvir...

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8: De FM, a sua rádio do seu jeito, 7:30 agora, seu Pedro. Hoje é dia de reclamar de boca na botija.
9: Alô!
10: Bom dia!
9: Bom dia! Quem é?
10: É Ana Júlia do Piqueri, meu amor.
9: Piqueri, muito bem. Ô Ana Júlia, qual a sua reclamação?
10: A minha reclamação, o que tá me irritando profundamente... Eu faço caminhada todos os dias. Eu marquei com a minha colega de 7:30 e está no portão dela, 10, aguardando ela.
9: Sim.
10: Eu chego lá 7:30, só que eu fico mais 10 minutos esperando ela terminar de tomar o café. Eu fico igual uma estátua lá na calçada esperando.
11: É.
10: Não estou aguentando mais.
9: Poxa vida, e ela fica tomando café e você na porta?
10: E eu na porta, igual uma estátua lá esperando ela terminar de tomar o café e fazer a caminhada.
8: Ah, mas tem que comer antes de fazer caminhada. Né?
9: Não, aquela é pão dura, não convida nem pra tomar o café.
8: É pra ter energia pra
9: exercício. Larga essa amizade.
8: Pelo amor de Deus.

0: Band FM, Leonardo, Eduardo Costa, liguei pra dizer que te amo aqui na Hora do Ronco. 7h34 agora, Homem Vinheta.
1: E se tem uma coisa que muitos amam, pelo menos é o que falo.
2: O que, você não acredita?
1: Não acredito, eu só tô... Se tem uma coisa que muitos gostam, ficam até esperando. Eu fiquei sabendo que gente atrasa no serviço só pra te ouvir.
2: É sério isso aí?
1: É, pedôncio. E o momento, vamos rir.
0: Desperdício, hein?
2: Não pode sobrar.
0: O que foi
2: você falou?
0: Não, o que foi?
1: Que serviço, ele falou.
0: Que serviço, hein? Ah, que belo serviço.
2: Então, continua. Sempre.
0: Sempre.
2: Para botar que alguém.
0: Que alguém.
2: Tentar.
0: Tentar.
2: Lá, te diminuir.
0: Te diminuir.
2: Manda toia.
0: Olha, mamanda pro olha.
2: Olha.
0: Pedôncio, é...
2: Oi, Rafão, bom dia.
0: Bom dia, Rafa. Um abraço pra você.
1: Rafa,
0: o Rafa, que aliás mandou deu um bom dia pro Ronco aqui. O Ronco respondeu de uma forma mal educada.
1: Não, não entendeu. Falou bom dia, tchê.
0: Mandou bom dia, tchê pro Ronco e o Ronco xingou ele.
2: Xingou.
3: Eu tenho os mesmos motivos.
0: Vamos lá, Pidão, vamos rir.
2: O Jadeu. O cara tinha uma loja de materiais de construção. Uma loja de materiais de construção. E aí ele tá lá. E hoje em dia, Jadeu, tá muito difícil, viu? Tem muitos micro empresários aí, infelizmente, tendo que fechar as portas, a situação não tá fácil, principalmente muita gente reclamando de mão de obra, que tá difícil de arrumar, mas esse cara, depois de uma construção, ele tinha ali funcionários que realmente mereciam um destaque. Igual quando você vai naquela lanchonete que tem lá, destaque do mês, tem a foto?
0: É, tem.
2: Tem a foto. E aí tinha um cara muito especial lá dentro. E aí chegou um cara pra comprar o vendedor, falou, bom dia.
4: Oh, yeah.
2: Ó, gente.
0: Aí ele vai precisar ter um...
2: Ah, então, aí eu...
0: Você preparo, né?
2: Você tá precisando do quê?
0: Era um ET? O
1: que que é o meu? Como é que é aquele, o Bilu lá?
0: O ET Bilu? O
1: ET Bilu.
2: Não, já deu, é que ele tinha um probleminha, não conseguia... Aí ele, mas ele tava... Eu não entendi. Ah, não, o negócio aí é tondo e não puro. Aí o vendedor falou, não, entendi o negócio redondo e o furo, mas ainda não... Não, e no uno, e no ego. Aí ele chamou outro cara lá, Jadeu, falou, pô, vê se entende, ele é que eu não tô entendendo. Pois não? Ah, não, tô entendendo. Aí veio um estagiário e falou assim, ó, lá no estoque tem um rapaz que trabalha, que ele também tem um probleminha na voz igualzinho. Aí ele vai entender, né? Aí chamaram ele, já. Aí o cara veio. Aí o dono do depósito falou, o que ele quer?
4: Ali é o negócio aí.
0: Ah, vai tomar banho.
1: Você entendeu ou não?
0: Ah, oh, ah, oh.
1: Você entendeu, Jadeu?
0: Eu entendi.
5: Muito boa, mesmo.
0: Calão gostou.
1: O cara parecia aqueles discos quando você, né?
0: O Scratch, do DJ.

0: Band FM, Ana Castela, é que eu não te esqueci aqui na Hora do Ronco. Nem dia pode. 20 tá chegando, já estamos em agosto, inclusive, hein? 20 de agosto, Band FM de pertinho com Ana Castela. Ela fará um show exclusivo, só pra você, ouvinte Band FM. Vai ser demais,
1: demais.
2: Gente. Zap, zap do Ronco! Zap, zap do
0: Ronco! Reclama aí, abre a sua boca. Vamos reclamar, gente.
3: Bom dia, me chamo Miriam, sou de São Bernardo do Campo. A minha reclamação é sobre essas operadoras que passam o dia inteiro ligando no meu celular, oferecendo um plano. Mas é o dia inteiro, é manhã, tarde, noite, e você tem que ficar bloqueando esses chamadores. Eu não aguento mais. Essa é a minha reclamação. Beijo, bom dia.
4: Eu tô com o mesmo problema.
0: É mesmo?
4: É. E operadora e operador, querendo saber se eu quero outra vez operar os rins, o coração, o intestino.
0: Não, pelo amor de Deus, mas peraí. Pelo amor de Deus.

0: Cidade FM, Henrique Juliano, cidade vizinha. Mandar um abraço pro Daniel Antônio. Tá com a gerente da Dona Deola ouvindo a gente aqui.
1: Deola.
0: A Adriana. Beijo pra Adriana, então. É, se a gente soubesse antes, tinha pedido pão de queijo na faixa.
1: Né? É, porque a gente aqui todo dia compra.
2: Tá muito pequeno o pão de queijo, Dona Deola.
0: Isso, reclama. É Adriana o nome da gerente.
2: Adriana.
0: Tá pequeno o pão de queijo, hein?
2: Não, vou comprar mais.
3: Eu acho que todo dia tem que mandar 3 pão de queijo pra nós. É. Aqui, todo dia.
0: Tá vendo que você arrumou aí?
3: 4 pra Camila também.
0: É. Maravilha. Qual a pergunta, qual que é?
2: É, balcão de reclamações da hora do ronco. Conta aqui na Bang FM.
0: A palavra-chave qual que é, Pidoncio?
1: Banco.
0: Banco. Manda banco pra gente. 11 99991 9197.
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22: Band FM, a sua rádio do seu jeito, é a hora do ronco, 9 para as 8, seu Pedro tem ouvinte na linha.
23: Alô?
24: Alô? Alô?
23: Bom dia.
24: Alô?
23: Bom dia.
24: Bom dia.
23: Quem é?
24: É Clara Elisa, do Maria Eugênia.
23: Muito bem. Clara Elisa, faça sua reclamação.
24: Ai, é o seguinte, eu não suporto acordar às 5 horas da manhã com os cachorros latindo.
23: Mas e sempre tem cachorro latindo?
24: Direto.
23: Yeah. Ah, separa do marido.
22: Não é esse cachorro.
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0: Band FM, Ed Brito e Samuel, toda mulher aqui na Hora do Ronco. 5 para as 8. Ô, Pidão, senhor, presta atenção aqui, querido. Ô, oi, queridão.
1: Eu tô conversando com o Rafa.
0: Mas desculpa, Rafa. Rafa, você me desculpa. Perdoa. Só um minutinho.
1: Falando do quê?
2: A gente tá falando de jogo do Palmeiras. O Rafa também é palmeirense, eu também sou.
0: Legal, parabéns pros dois.
3: Parabéns, tá? Venceu, legal.
0: Parabéns.
4: Baiano, Barata, Joãozinho.
1: Tem que focar aqui, filho. Foca atrás, tava na música. Foca. Mas aqui. Tem que saber aqui. Foca. Baleia.
4: Não. Português. Religião.
5: Profissão.
4: Polícia.
0: A polícia.
2: Três amigos na rua. O policial parou eles, falou: qual o nome dos quatro elementos? Aí teve um engraçadinho, sempre tem um engraçadinho, né? Terra, fogo, água e ar. Meu, a galera riu pra caramba, mas estão até agora presos.
0: Na hora foi divertido, né?
1: Do ronco. O nome dos quatro elementos.
0: Não é possível.

0: Band FM Victor e Léo, tempo de amor, aqui na Hora do Ronco. 2 para as 8 agora, dia do balcão de reclamação da Hora do Ronco. Pode soltar sua voz aqui?
1: Pode.
0: 11 99991 9197.
2: Ô, bom seu dia. Ronco.
1: Bom dia.
2: Bom dia. Bom dia, Pidonço.
1: Bom dia.
2: Tadeu.
0: Oi, bom dia.
2: Pô, eu tenho uma reclamação aqui dos meus camaradas, sabe? Eu sou produtor de morango aqui em Pouso Alegre.
1: Pouso Alegre.
2: Por que que na segunda-feira eles não vêm?
0: Aí, ó.
2: Justo o dia que eu mais preciso deles, certo?
0: Aí, ó.
2: Aí vai chegar no final de semana e eles vêm sem falhar um dia. Será que é por causa do pagamento?
0: Deve ser.
2: O Reginaldo de Pouso Alegre.
1: Com certeza. Dia, pessoal. Paga, pô.
0: Um abraço pra você. Vamos lá ajudar ele a plantar morango?
1: Não, vamos comer morango.
3: Eu vou. Se ele deixar eu comer a plantação...
1: Eu também quero.
0: Não, mas aí é preju, pô.
3: Vai comer capim.
4: Bom dia.
3: Aí uma hora eu vou te dar um...
4: Bom dia, Ronco.
1: Bom dia.
4: Tadeu, Vinheta.
3: Bom dia.
4: Beleza?
0: Beleza.
4: Cara, eu queria reclamar de uma coisa. Das pessoas que não dão seta.
0: É isso aí.
4: Eles poderiam dar seta, né?
0: É verdade.
4: Seta não é o brioco, não. Pode dar.
0: Dá
4: pode
0: vontade.
4: Dar. Não tem problema, não.
0: É isso aí.
4: Pode dar tranquilo.
0: Eu dou os dois.
4: Rapaz, os caras é ruim de sela. Abraço, Vitor de Jandira.
0: Valeu, meu querido.
1: E você tá dando?
0: Calma, o quê? A seta?
1: A seta.
5: Bom dia, Tadeu. Bom dia, homem vinheta.
0: Bom dia.
5: Donço.
1: Oi, fia.
5: Ronco.
1: Bom dia.
5: Meu nome é Eliana. A minha reclamação de hoje é que de manhã, quando eu pego o circular pra ir trabalhar,
0: tá,
5: sempre entra alguém fedendo dentro da circular.
0: Ah, não.
5: É insuportável.
0: Isso é normal, é.
5: Entrar de manhã pra ir trabalhar e já pegar um cheiro horrível.
0: De subaco. Realmente, gente, vamos tomar um banho antes de trabalhar, né?
1: Eu tenho a solução.
0: Qual é a solução?
1: Vai a pé.
0: Não!
6: A hora
0: é, ué. A galera toma banho, essa é a solução.
3: Compra um carro, pô.

0: Tarde FM Ferrugem, arrependidaço aqui na Hora do Ronco, 8 horas 3 minutos, seu Pedro, e hoje nossa perguntinha qual que é?
1: É sobre reclamações, tem o balcão de reclamações da Hora do Ronco até as 9, esperamos a sua reclamação.
0: A palavra-chave qual que é?
2: Palavra-chave é banco.
0: Banco, manda banco aí, 11 99991 9197.
2: Você só anota pra mim que hoje fui eu, amanhã hoje, é o Vinheta.
0: Amanhã é o Vinheta, tá.
2: Tá, obrigado, Jardelzão.
0: Anota pra gente, Camila, por favor.
2: Obrigado. Coloca na agenda
0: pra
2: aí,
0: não ter problema, tá bom? Manda pra gente então, banco 11 99991 9197. Não saia daí, já já tem muito mais músicas aqui na Band FM. 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
14: A sua rádio do seu jeito, só falar aqui que daqui a pouco tem robô aspirador, viu?
15: Ótimo.
14: Segue a promoção, robô aspirador da Band FM. Todos os dias tem robô aspirador pra
15: quem
14: você.
15: Quem roubou o aspirador?
14: Quem? Cê... Não, é que o aspirador, ele limpa sozinho.
15: Ele é um robô, é.
14: De pé, sabe, com aquela mangueira lá.
15: Sei.
14: Não, você liga e ele vai lá e faz a arrumação toda na casa, tá?
15: Fazer nada, fica
14: só. É o robô aspirador Band FM. Se inscreve no WhatsApp 11999919197 e fala o quê? Fala o quê?
16: Oi?
14: Fala o quê? No WhatsApp?
16: Alô, bom dia!
14: Não, não!
16: Eu quero aspirador da Band.
14: É isso, seu Pedro, é isso. Pô, Pidon, você acorda, cara. Tem ouvinte na linha, Ronco.
16: Alô?
17: Alô, bom dia.
16: Bom dia.
17: Fala, seu Pedro Luiz Ronco.
16: Quem é?
17: Leandro, da Vila Formosa.
16: Não entendi o nome.
14: Leandro.
16: Ah, Leandro, tá bom.
17: Isso.
16: E qual a sua reclamação, Leandro?
17: Ô, seu Ronco, a minha reclamação, eu acho que é a mesma que a sua, hein?
16: Qual?
17: O time do Corinthians tá uma draga.
14: Realmente.
15: É, agora pegou pesado.
17: Difícil, hein? Tá tirando meu sono esse time, cara. Pelo amor de Deus.
16: É. Leandro, não fique preocupado. Veja só, vou fazer uma coisa. Copa do Brasil, nós já estamos fora. Libertadores.
17: É, provável.
16: Libertadores, não há a menor chance.
15: É.
16: Então temos o quê?
17: Concordo.
16: Campeonato Brasileiro. Nós estamos com 29 pontos, certo? E o Corinthians tem mais 17 jogos a fazer. Se o Corinthians, nesses 17 jogos, conseguir 17 empates, ou seja, 17 pontos, vai para 46. E com 46, ele deve ficar em 15º, 16º lugar e não vai cair, porra!
17: Pelo amor de Deus!
14: Caramba, meu! De Ulisses Costa, o gol do Internacional contra o Corinthians.
3: Escanteio cobrado, levantamento no boca do gol, afasta a zaga do time do Corinthians, bola volta de primeira batida, gol e o gol do Inter!
14: Ai, que pena!
3: Matheus Bahia!
14: Ah, não!
16: Gol! Ulisses, vai cagar!
8: Existe uma teoria que se chama 90-10, onde uma pessoa tem 90% daquilo que você procura em alguém, só que você foca naqueles 10% que falta. Você sai pra rua, se aventura e realmente você encontra aqueles 10%, mas não se deu conta que perdeu os 90%.

0: 10 por 100.
1: Bom dia, Nelson. Vamos lá, ótima semana pra nós, meu amigo.
2: Meu Deus do céu, velho.
3: É uma várzea, né? Maiara e Maraíza, 90-10 aqui na Hora do Ronco, 8h15 agora, ô homem vinheta.
2: Oi, querido, segunda aula do inglês pra vocês.
3: O professor Pidoncio Pidunga da Silva.
4: Uma mãe mandou um recado no celular da filha pra mim, já deu. Eu não vou colocar no ar aqui, eu quero preservar a voz da mãe. Mas já falando que o primeiro dia de aula dela, da filha, diz que eu já peguei pesado. Ah, mãe, já deu bronca na gente. Eu dei bronca, já deu.
3: Eu posso falar, mal acostumado, ficou um mês se divertindo aí, é parquinho, é passeio.
4: Eu dei bronca?
3: Não.
4: Você sabe quem são esses pais que mandam áudio e reclamam do filho? Aqueles que não vêm na reunião de pais.
3: Exatamente.
4: Pra eu poder falar quem são os filhos.
3: Exato.
4: Você entendeu? Aí é fácil, meu queridão.
3: Bota uma câmera, professor. Uma câmera e mostra como é que eles são.
4: Putz, eu não tenho grana.
3: Ah, vai tomar mal. 5 contas mensalidade, você não tem grana pra comprar uma câmera? Pelo amor de Deus, hein?
4: Tá, eu como o quê?
3: Vai comendo bem, hein?
4: Porra!
3: Inclusive. Mas bem, teacher, vamos lá, pra Janil. Mais uma aula, porque é tempo de aprender, né? O nome do aluno...
4: É o Lupato.
3: O Pidoncio fica dando tchau pra qualquer pessoa.
2: Todo que mundo que passa ali.
4: Educação, eu sempre tive.
3: Não, tudo bem. O Ed Carlos. Ed Carlos.
4: Ele é de Carlos?
3: Não, nome dele.
4: Ah, tá. Vai ficar Ed Kirlis.
3: Ed Kirlis, ele quer saber qual é o significado da palavra plate.
4: Ah, isso aí foi a gente lá no Bar dos Elites final de semana. O que que a gente fez lá? A gente fez um campeonato de pingolim, né?
3: Pebolim.
4: Isso. E aí, nada de tocar música. Nada de tocar música. E o Thiago que tem aquelas caixinhas de som. Falei, ô... Dá o plate! Né, pra ele... Entendeu?
2: Você tá tendo um orgasmo, querido?
3: Dá um infarto. Pelo amor de Deus, professor, não tem nada a ver com ti, com da play. Não tem nada a ver.
4: Não?
3: Plate é... placa em inglês. Uma das traduções também é prato, né? Mas pode ser também placa. Placa.
4: Plate. Resolve, o prato ou placa?
3: Não, é que pode ser.
5: Traduções, não tem... 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
3: Ah, meu.
2: Você que é o professor, cara.

0: FM, Jorge Mateus, os anjos cantam.
1: Cantam,
0: que bonito, cantam. Né? Os anjos cantando, né?
1: Eles cantam.
0: Bonitinho. 8h21, homem vinheta, que momento é esse?
1: Ah, agora é o momento do ronco.
2: Posso fazer uma reclamação?
0: Yes.
2: Vou fazer a reclamação da minha mulher, do meu filho, da minha filha e do meu neto. Vocês não vão acreditar.
1: Por quê?
2: Lá em casa, eu só tô com 18 latas de água tônica zero e eles ainda não encomendaram uma nova remessa.
0: De só 18, seu Pedro?
2: Só vou fazer aqui amanhã.
0: Eu ia embora de casa.
2: Ah, eu? É o que eu tô pensando.
0: E levava as latinhas.
2: Lógico.

0: Band FM, Zezé de Camargo, filho, irmão da Lua, amigo da Estrela. O que, foi, seu Pedro?
1: Você reclamando memória RAM. Compra memória sapo.
0: Não! Negócio de computador.
1: Ah, tá.
0: As IAs estão deixando tudo caro aí pra peça de computador, gente. Impressionante, viu? É, vou te falar. Ô, seu Pedro, me empresta dinheiro pra comprar memória RAM?
1: Empresto. Quanto é preciso?
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0: Muito bem, seu Pedro, vamos falar das notícias. Babi, será que ela falará de futebol, seu Pedro? Bom dia, Babi.
3: Tadeu, bom dia. Semana começando, mês de agosto começando, e eu cheguei aqui com as primeiras informações.
0: Vambora.
3: A ANEEL anunciou que a bandeira tarifária de agosto vai permanecer amarela. Isso representa um adicional de R$ 1,88 a cada 100 kWh de consumo.
0: Tá.
3: Essa tarifa adicional está sendo aplicada desde maio.
0: Beleza.
3: E no fim de semana teve futebol e não foi Brasileirão, não, foi Copa do Brasil.
0: É.
3: No sábado, 3 jogos abriram as oitavas de final e os 3 jogos terminaram em 0-0. Vasco e Fluminense, Atlético Mineiro e Juventude e Santos e Remo. Agora ontem já foi mais animadinho, né?
0: Ah, foi.
3: Mirassol e Grêmio ficaram no 1-1. O Internacional ganhou do Corinthians de 2-0. Que coisa, Ronco. 2-0, né? Pois é. E o Palmeiras venceu o Fortaleza por 3-0. Os jogos da volta acontecem amanhã, quarta e quinta-feira.
0: Perfeito.
3: Um beijo, Tadeu.
0: Se eu chamo a Babi do quê, seu Pedro?
1: Bruxinha linda.
2: Não saia daí. Já, já tem muito mais músicas aqui na Band FM.
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10: Bom dia pra você. Avenida Paralela em direção centro tem muita retenção a partir do viaduto da 29 de março e segue até Pernambués. Você que tá saindo agora de São Cristóvão, Musso City, vai pro Miolo Empresarial, melhor cortar pelo Orlando Gomes e seguir pela Orla. 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Thiago Costa para a Band FM, a sua rádio do seu jeito.
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18: Eu mandava lá.
19: Vamos lá, gente.
18: Com pedrinhas, com.
19: Já foi, seu Pedro. Já virou.
0: Já foi. Na rede de novo.
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3: Ai, amiga.
20: Conta tudo.
0: Papo de amiga.
13: Muito bom dia, amiga Mi.
3: Muito bom dia, Tadeu. Muito bom dia, menino.
19: Bom dia.
3: Bem. Bom dia, meus amores. Começando mais uma semana maravilhosa com o nosso papo de amiga.
21: Bom dia, Milena. Eu sou a Gabi Dimitruk. Oh. Quero saber. Oi, Gabi. O que a gente faz com um colega de trabalho que só reclama. Mano, chatice, cara. Reclama de tudo, cara. Reclama se o clima tá frio, depois do calor, depois se trabalha demais, depois se trabalha de menos. Meu Deus, tá difícil. Deus.
3: Misericórdia. Gente, olha, eu fiz esses dias uma reflexão exatamente sobre isso. Aliás, aproveitar a audiência da Hora do Ronco, esses ouvintes maravilhosos. Me sigam lá no meu Instagram, Milena Barros, 2 S no final. Espero vocês pra essa reflexão mais completa, que não dá tempo de falar tudo aqui. Mas boa. Basicamente é, perto dos bons, você fica melhor. Perto dos ruins, você fica pior. Então, cuidado. A pessoa que vive reclamando e você entrar na onda da pessoa... Meu, não dá muito ouvido.
0: Fala, te contagia, né?
3: Tudo contagia, gente. Tudo contagia. Quando você vê, você tá assim também. E aí você vai e passa pra outra pessoa. Então, assim, a pessoa começou a reclamar, fala, nossa, é complicado. E dá uma desconversada. Porque ela quer continuar nesse, sabe, nesse mundo de... Não é, seu Ronco? O que você acha, seu Ronco?
18: Eu acho que acabou o tempo. Pede pra sair.
0: Não, seu Pedro, não.
18: Não,
0: pelo amor
18: de Deus.
0: Ah, tá.
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0: Mas peraí, gente.
3: Como assim?

0: Gustavo Lima, bala alojada na hora do ronco, 8h37. Agora daqui a pouco tem aspirador robô, hein?
1: Daqui a pouco tem.
0: Presentão da Band FM. Mas agora vamos olhar as reclamações do ouvinte Band FM no arroba Band FM, o Instagram. Isso, da sim. Sua rádio do seu jeito. O Luiz Valente, não sei como o ronco pode resolver o problema dele.
2: Ah.
0: Bom dia. Me incomoda muito o fato de vocês correrem com o programa. Daqui a pouco vai acabar 8h40, ao invés de acabar às 9 horas.
2: É,
0: como o ronco vive dizendo, até às 9 tem a hora do ronco.
1: Aí, ó, aí, ó.
0: E aí,
1: e aí agora?
3: Se candidata a ser diretor aqui.
0: Tá bom. Um abraço pra você, meu querido.
1: Deixa eu mandar um abraço especial. Eles que já foram anunciantes aqui na hora do ronco. É, estão de volta. Elétrica Área.
0: Você tá de brincadeira?
1: Elétrica Área.
0: Mas que saudade, hein? Pô,
1: nem me fale. E agora com o nosso querido Lucas, abraço Lucas, obrigado pelo carinho, pela confiança, a Stephanie que faz parte do marketing lá e toda a equipe que estão ouvindo a gente na Elétrica Área, que agora tem em todo o Brasil, lojas espalhadas pelo Brasil, em breve em Recife também. Então, muito obrigado Elétrica Área por estar de volta e acreditar na gente.
4: Como é que pode a Elétrica Área acreditar na gente?
0: Mas acredita, porque é trabalho sério, é
1: sério,
0: isso.
1: É sério, é sério.
0: Né, seu Pedro?
3: Não sei.
0: Porra, como caramba. Não sabe se é um trabalho sério?
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0: Band FM, Edson Hudson. Cada volta é um recomeço aqui na Hora do Ronco. 8h43 agora, gente. Pro ouvinte que reclamou aí, ó. São 8h43 e o programa não acabou ainda.
1: É isso aí.
0: É, horas.
2: O que me incomoda profundamente é quando as pessoas fingem ser algo que não são. Prefiro uma verdade que machuca do que uma mentira bonita. Ah. Também me incomoda a falta de consideração quando alguém promete, cria expectativa e depois simplesmente some. Caramba. Ou age como se nada tivesse acontecido. No fim das contas, respeito, sinceridade e lealdade.
0: Caramba.
2: Valem muito mais do que qualquer palavra bonita.
3: Esse texto é de A, hein?
1: Vou falar uma coisa, grande poesia. Esse é um grande poeteiro.
0: Pediu pro chat GPT, isso aí.
3: Ah, claro, meu.

0: Band FM, menos é mais champanhe aqui na hora do ronco, 14 para as 9.
1: Eu me encontro por te.
0: Acabou, seu Pedro, vambora.
1: Zé Fini?
0: Zé Fini.
1: Ah, amanhã, se Deus quiser, estamos de volta pela Band FM para todo o Brasil com mais uma edição de Hora do Ronco.
0: Uma honra, um prazer, homem vinheta, um forte abraço.
2: Digo mesmo, forte abraço.
0: Ô, Pidoncio, um forte abraço.
3: Não vai falar o mesmo pra mim?
0: Uma honra, um prazer. Forte abraço.
3: Forte abraço.
0: Muito bem. Olha, o robô aspirador da Band FM vai sair mais um, hein? Todo dia tem pra você, tá?
2: Tem.
0: Pra se inscrever, o WhatsApp da Band tá online aqui. Alguém, por gentileza, sabe o número do WhatsApp?
3: Oi?
0: Número do WhatsApp da Band?
2: Oi?
0: O número do WhatsApp,
1: seu
0: foi?
1: Pedro? Começa, você eu termino.
0: É 119
1: 99 91 91 97.
0: Isso. Perfeito.
2: Viu?
0: Que bonitinho, né? Atenção, quem leva o aspirador robô hoje, segundo
1: quem
0: dona,
1: é?
0: É a Jucicleide Maria da Silva. Jucicleide Maria da Silva, você ganhou, menino! Ela levou o aspirador robô! Parabéns, Jucicleide! Mais praticidade para o seu lar, Ju. Produção da Band FM entra em contato com você. E como eu disse, amanhã tem mais um aspirador
1: amanhã
0: robô da Band.
1: Olha que a Jucicleide não roubou. Ela ganhou.
2: Não, ganhou.
0: Ai, ganhou, ganhou.
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0: Já, já, na Band FM, tem Zé Neto e Cristiano.

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15: Tráfego bem carregado agora na Avenida Jequitaia em direção ao Largo da Calçada e deixa reflexos em um trechinho da Via Expressa. Se ligue na dica, você que está saindo da Luiz Eduardo Magalhães e vai à feira ou vai realizar a travessia, muito melhor seguir pela San Martín. 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
17: Vem comigo que eu cheguei. Hoje é segunda-feira, dia 3 de agosto, a primeira segunda-feira do mês e vai ser com certeza, sem dúvida nenhuma, a melhor segunda-feira da sua vida. Ó, o Xande não fala que é a melhor segunda-feira do mundo? A gente vai ter aqui a melhor segunda-feira do mundo, vem, vem. A sua rádio do seu jeito e tá no ar mais uma vez a nossa...
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17: Vem comigo, um ótimo dia pra você, faltando apenas 6 minutos agora para as 9. Muito bom dia, muito prazer, eu sou Kátia Howlett, chegando aqui, ó, na sua manhã na Band FM, você que acompanha a gente pelo Dial aí na 104.3 e você que tá lá no Instagram também, que a gente tá sempre ao vivo, tá sempre botando stories lá pra você acompanhar o nosso dia a dia aqui na 104.3, tá bom? Uma ótima semana, pezão direito na frente, pensamento positivo, que você vai ter a melhor semana da sua vida. Eu tô aqui, ó, na arquibancada da vida, através das ondas sonoras da Band FM, pra torcer por você, pelo seu sucesso. E nada de dizer que vai ser agosto, que é o mês do desgosto, é agosto de Deus, vai ser um mês maravilhoso pra todos nós. Primeira segunda-feira do mês, a gente já começa com R$300, pezão direito, porque tá acumulado. No sábado, o Tião, o Zé Cagado e meu querido Dan Falcão, junto com o Urias Nery, acumulou essa caixa. Então começa a semana com R$300 na caixa premiada. Já vou soltar a primeira dica quentinha. Eu vou falar pra vocês, primeira dica de hoje, é uma coisa que tá na mochila e tá na bolsa, ou seja, você pode ter na sua mochila ou na sua bolsa. É uma necessidade, todo mundo usa, tá bom? 719-9947-6363. Quer R$300, é só ficar ligado aí na Band FM, no fone, no rádio, no carro, onde quer que você esteja, num trabalho, sintonizado, que já tem a segunda, tem a terceira dica, tem a ligação. É uma coisa que tá na sua bolsa ou tá na sua mochila. E você usa, tá bom? 719-9947-6363. Deixa eu dizer uma coisa pra vocês, vocês têm cadeira cativa aqui na Band FM. Vamos começar o nosso Manhã Show? Daqui a pouquinho tem a abertura oficial. Sintoniza aí na Band, tá? Aumenta o volume. Bom dia, Brasil!
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Cada escolha que fazemos escreve um novo capítulo da nossa história. Nem sempre podemos controlar o que acontece conosco, mas sempre podemos decidir como vamos reagir. Essa decisão está em tuas mãos. Escolha acreditar, recomeçar, perdoar, aprender e seguir em frente é um ato de coragem. A felicidade não significa uma vida sem dificuldades, mas a capacidade de encontrar esperança, mesmo nos dias mais desafiadores. Hoje, faça escolhas que aproximem você dos seus sonhos, da sua paz e das pessoas que desejam se tornar pessoas melhores. Lembre-se, o futuro começa nas decisões que você toma agora. A decisão que você vai tomar hoje, ou que você tomou antes de sair de casa, vai refletir no seu futuro. Escolha a fé em vez do medo, a gratidão em vez da reclamação e a esperança em vez do desânimo. A sua melhor versão nasce de uma escolha diária. Nunca desistir de ser feliz. Então eu te digo, meu amigo, minha amiga, nessa manhã de segunda-feira, primeira segunda-feira do mês, mês de agosto, tá no início, né? Serão cinco segunda-feiras, eu acho, né? Então tá na hora de você acreditar, de você sair de casa decidido que você vai ser feliz, que você vai conquistar, que vai dar tudo certo, tá bom? Vamos nessa.

0: Profissional da Educação Ambiental, dia do profissional de RH. Alô, turma do RH! Aquele abraço especial pra vocês, tá bom? Dia mundial do pertorto congênito. Muitos dias pra você comemorar, dia também de abraçar o seu gato. Você, amanhã que é dia de abraçar o gato, né? Hoje não, tá bom? Amanhã você abraça seu gatinho, mas começa abraçando hoje. Gente, muito bom dia pra você, muito prazer. Eu sou Kátia Howland, chegando pra ficar com você até às 11 da manhã aqui no Manhã Show da Band FM. Muita música, muita alegria e sempre com a sua participação através do nosso WhatsApp, que é o 71999476363. 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Caixa premiada de hoje tem R$300, 300 conto na caixa premiada na segunda-feira. Dá pra interar com o salário e pagar as contas, hein, Brasil? Quinto dia útil chegando, você vai interar com os 300, já dá pra pagar um montão de contas. Tem muita coisa boa, tem Super 6 e tem você. Vamos começar fofocando com ela. Bom dia, Cacazinha!
1: Bora, meu povo, que hoje é segunda-feira.
0: Segundou.
1: A gente vai falar, sim, da polêmica do Zezé de Camargo com o sósia. Tem um motivo, Zezé se pronunciou. Também vamos falar de Tati Machado, que revelou o sexo e o nome do bebê que ela tá esperando. Ah, Virgínia e Vini Júnior estão no maior love.
0: Love
1: tudo isso, a gente comenta aqui hoje na Band FM.
0: Tudo isso e muito mais aqui na Band FM. Eu tenho os melhores ouvintes do planeta, a moçada que participa comigo. Ei, bom ó, dia.
2: Segunda-feira pra nós.
0: Pra você também,
2: bom
0: minha
2: dia.
0: Linda.
2: A caixa premiada hoje, será que é documento?
0: Será um documento? Ai, meu Deus do céu. Alô, Raimunda da Ilha Amarela, diga bom dia.
3: Bom dia, Kátia. Aqui é Raimunda do bairro de Ilha Amarela, uma segunda-feira. Abençoada, mensagem linda.
0: Tá bom, meu amor.
3: Você.
0: Obrigada, vida. Paula de Camaçari já tá sintonizada com a gente. Quem mais? A Josinha. Galera boa de Paripe, sempre acordando cedinho pra me ouvir.
4: Bom dia, Catinha. Bom dia. Maravilhosa.
0: Você que é maravilhosa.
4: Deus continua te abençoando, Kátia.
0: Amém, vida.
4: Que energia boa.
0: Que coisa boa.
4: Kátia, oi. Me liga, eu sei que tem dentro de sua caixa.
0: Já sabe mesmo,
4: viu?
0: Vida.
4: Um beijo. Tô aqui no trabalho, na graça.
0: A galera na graça ouvindo a gente. Bom,
5: bom dia.
0: Dia,
5: Catinha.
0: E
5: tudo
0: aí, Adílio?
5: Aqui é Adílio, conhecido como Robson.
0: Alô, Robson. Robson também
5: Catinha,
0: tá na banca.
5: Eu sei o que tem dentro da sua caixa.
0: Você sabe
5: ligue,
0: mesmo,
5: viu?
0: Meu lindo.
5: Quero

0: faturar esses R$300.
1: Ai, meu Deus do céu.
0: Em primeiro lugar de audiência.
1: Ô, oh, coisa boa! Ligado. Também tô ligado em você, meu lindo. Fala, minha Manoela.
2: Fala, Mamãe de São Marcos.
3: Tatinha, já tô aqui ligada, ligadinha na Band FM.
2: Obrigada, minha linda.
3: Nunca mais eu podia ouvir aqui você.
1: Ah, tava fazendo o quê?
3: Porque tava sem som aqui em casa.
1: Agora já tem um som, né?
3: E aí eu consegui uma caixinha aqui emprestada pra colocar, né? Pra você não deixar de ouvir você.
1: Ai, coisa boa.
3: Um cheiro, caixinha. Tô aqui ligadinha pra ver a caixinha premiada.
1: Um beijo pra você. Fala,
4: bom
1: princesa.
4: Dia,
1: bom dia.
4: De Saúpe.
1: Diga, meu amor.
4: Você pela sua caixa.
1: Você sabe mesmo? Tá bom, vida. Obrigada. Lúcia de Massaranduba.
5: Bom dia, Catinha.
1: Bom dia, Lucinha.
5: Já estou aqui também, viu, na sintonia.
1: Valeu,
5: sou Lúcia
1: vida.
5: Muniz, moro na Massaranduba. Me liga, eu não sei ainda não, mas no decorrer das dicas, eu vou saber.
1: Você vai saber,
5: me ligue,
1: viu?
5: Me ligue.
1: Valeu, vida. Beijo pra você, Aloênia.
6: Uma semana abençoada pra
1: você
6: nós todos.
1: Estou
6: ligada na Band. Não sei o que é que tem na sua caixinha, mas eu vou descobrir, Catinha.
1: Vai descobrir, sim. Galera de Pojuca, bom dia.
7: Bom dia,
1: tudo Kátia bem, meu lindo?
7: House.
1: E aí,
7: mande
1: querido?
7: Mensagem aí, vá.
1: Tô mandando mensagem.
7: Que eu acho que eu já sei.
1: Já sabe o que é na caixa?
7: Sua caixa premiada.
1: Ai, meu Deus do céu.
7: Tá. Pegar esses R$300 aí,
1: vá. Trezentão, oi.
8: Bom dia, bom dia, Catinha. Ótima segunda-feira pra nós.
1: Amém.
8: Me liga.
1: Um beijo pra você, Gardenha.
8: Que você me ligue.
1: Boa sorte pra você.
9: Bom dia, Kátia.
1: Fala, Elis Samuel.
9: Tá onde? Massari, ouvindo a melhor da Bahia.
1: Com certeza.
9: Kátia, não sei se não sua caixa não, viu?
1: Não sabe não, Elis.
9: Me joga aí nesse sorteio aí do robô aspirador.
1: Ai, meu Deus, o robô, já saiu um robô hoje. Amanhã tem mais um, viu, gente?
10: Bom dia, Kátia. Bom dia, toda a equipe da Band FM.
1: E aí,
10: bom dia, toda... todo ouvinte, aqui é a Noela do IAPI. Kátia, eu não sei o que tem na sua caixinha, vou esperar a segunda opção. Kátia, se eu ganhar, vai me ajudar bastante a pagar meu aluguel agora
1: meu
10: no dia 10. Me liga, Kátia, tô precisando.
1: Boa
10: pagar
1: sorte,
10: meu...
1: minha
11: bom
1: vida.
11: Bom dia, Kátia.
1: Bom dia, Ana,
11: que saudade de ouvir sua
1: também
11: voz.
1: Também, vinda.
11: É como a Manuela falou, tava sem a caixinha.
1: Oh, meu Deus.
11: Ela
1: do céu.
11: Ela conseguiu uma empresta daqui pra gente se... Fica ouvindo sua voz, minha linda.
1: Ô, meu amor, obrigada.
11: Minha querida.
1: Deus abençoe
11: você, viu? Por
1: favor,
11: me liga, viu? Eliana de São Marcos.
1: Alô, Eliana de São Marcos, que Deus abençoe a sua vida, a vida da sua família, tá bom? Ainda que vier noites traiçoeiras, que a cruz pesada for, não esqueça, Deus sempre tá com você, tá bom? Ele vai estar sempre com você em qualquer momento da sua vida, ele nunca te abandona. E aqui, ó, pode contar com a Band, pode contar com a gente. Amanhã o show é toda sua, bom dia!

0: Fechado. 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

0: Band, mas o som do Wesley Safadão com o Rei Vaqueiro aqui na Band FM no nosso Manhã Show. Wesley Safadão, displicente. 921, aquele bom dia especial pra você, onde quer que esteja ligado com a gente, participando através do 71999476363. Seguindo lá no Instagram, não segue a Band FM ainda no Instagram? Meu amigo, minha amiga querida do meu coração, pode seguir, tá bom? E aí, como é que foi a experiência hoje, você que pegou o metrô, né? Porque tem um vagão lá especial só pras mulheres. Vocês viram isso? Começou a valer a partir de hoje aqui na nossa capital baiana, é um vagão só específico para as mulheres, né? Agora 9h21, aquele bom dia especial, e vamos nessa com a participação dos meus queridos ouvintes. Tá valendo R$300 a caixa premiada. Daqui a pouquinho tem até segunda dica da caixa. Bom,
1: alô,
0: dia,
1: bom
0: meu
1: dia,
0: lindo.
1: Bom dia, bom dia. Tá em
0: Guanabara, vem. E aí, meu brother?
1: Um excelente dia.
0: Pra você também.
1: Todo iluminado, pra você, amém, e amém. Todo da Band. Aqui é amém. Gerson de Pernambués, beleza? Kátia, fui 58 anos, sábado. Ô, Kátia, me dê esse presente hoje
0: meu Deus
1: aí.
0: Do céu, parabéns.
1: Com
0: pra
1: certeza.
0: Você.
1: Gostei das suas palavras. Agosto não é o mês do desgosto, não.
0: É o gosto de Deus.
1: Mês,
0: é o seu mês.
1: Entendeu?
0: Isso
1: é um mês
0: mesmo.
1: Maravilhoso.
0: Vai ser, vai
1: beleza?
0: Ser. Beleza?
1: Tô precisando pagar uma luzinha aí que tá atrasada.
0: Ai, meu Deus do céu, a situação dos brasileiros, né? Tem tanta coisa atrasada pra gente pagar, Lonilda.
2: Bom dia, Catinha.
0: Bom dia,
2: que Jesus
0: Nilda.
2: Te abençoe e te guarde,
0: amém,
2: minha filha.
0: Minha
2: todos
0: vida.
2: Vocês da Band.
0: Obrigada.
2: É, Nildinha de Candeias.
0: Eu
2: me
0: sei,
2: liga, me
0: Nina.
2: Liga, que eu sei que tem dentro da sua caixa, meu amor.
0: Um beijo pra você, Falaninha. Oi, vida. Primeira vez comigo.
3: É minha primeira vez.
0: Ah, seja
3: tô do Piauí, tô aqui na Bahia, na casa da minha sogra.
0: Na casa da sogra, Jesus.
3: E liga pra mim que eu sei o que tem na caixa.
0: Ana, você tá na casa da sogra, sinal que sua sogra é uma sogra boa, né, rapaz? Gabriele.
4: Kátia,
0: oi,
4: e para
0: Nina.
4: Todos os ouvintes da Band.
0: Ô, minha princesa.
4: Aqui é Gabriele do Politeama.
0: Ô,
4: me liga,
0: Kátia.
4: Tô muito desses R$300.
0: Menina, tu nem tem conta pra pagar? Menina, bom dia, Band FM. Beijo pra todos aí. Aqui é Ivete de Embaçaí. Gostaria de participar do programa. Beijos. Jesus abençoe todos vocês. Eu achei por um momento que era minha musa baiana, Ivete Sangalo, mas é minha outra musa do rádio, que é a nossa querida Ivete de Embaçaí, minha ouvinte querida. Ô, oh, bom dia maravilhosa, aqui é Lupio, tô ouvindo você, Lupio, meu amor, um beijo pra você. O Ivan também, ele é vendedor de guarda-chuva, ele tira o sustento dele disso, e ele disse que se ganhasse esses R$300 ia ajudar bastante. Luana,
5: bom
0: fala,
5: dia,
0: Lu.
5: Bom dia, Band FM, bom esperando dia. A segunda dica da Caixa Premiada. Kátia, liga pra mim.
0: Boa
5: Luana.
0: Sorte. Dias Dávila, Bahia. Alô, Terezinha.
6: Bom dia, Kátia.
0: Saudade de você, Terezinha.
6: Tudo bom, tudo ótimo. Muita saudade de você.
0: Oh, meu Deus, vida.
6: Estava sem rádio, o rádio daqui quebrou.
0: Meu Deus do céu.
6: Mas aí nós conseguimos, o patrão comprou outro pra gente.
0: Patrão bom é esse, viu? Manda
6: só
0: o nome dele.
6: Agora, todo dia agora eu tô te ouvindo, tá bem?
0: Tá bom, vida. Obrigado pela audiência.
6: Eu quero te dizer que eu tava com muita saudade. Sou Terezinha do São Cristóvão, entendeu?
0: Eu sei que é você,
6: beijo.
0: Minha vida. Um beijo pra você.
7: Bom dia, Catinha. Aqui oi. É Gislaine de Arembepe.
0: Alô, Arembepe.
7: Na segunda dica eu vou saber o que tem na sua caixinha, me liga.
0: Boa sorte pra você, Tininha.
8: Bom dia, Cátia.
0: Oi, Tininha.
8: Na Silva de Pujuca.
0: Oi, meu
8: eu
0: amor.
8: Eu sei o que tem na sua caixa premiada.
0: Ai,
8: me
0: meu
8: liga.
0: Deus do céu. Boa sorte pra
8: precisando
0: você.
8: Precisando desses R$300.
0: Trezentão.
9: Bom dia, Catinha.
0: Bom dia, vida.
9: Bom dia com Jesus.
0: Sem
9: me ligue
0: entende.
9: Hoje, pelo amor de Deus. Me ligue.
0: Calma,
9: me ligue.
0: Mulher. Calma, mulher, vai
9: todo
0: dar certo.
9: Todo dia eu mando mensagem, fico escutando o celular pra
0: ai,
9: ver se vai ligar
0: Deus.
9: Pra mim.
0: E eu não ligo, né? Que mulher ruim essa Catita. Ai, meu.
10: Bom dia, Catinha. Bom dia.
0: Kátia.
10: Estou aqui ligada na Band FM, hein? Liga pra mim que eu quero participar hoje dessa caixa premiada, viu? Ô, dificuldade
0: ai,
10: essa.
0: Ai, meu Deus do céu, essa caixa é complicada, essa caixa dá trabalho. Uma galera quer faturar hoje trezentão. Ariana de Lauro de Freitas, a Priscila tá onde, Priscila?
11: Catinha, meu,
0: oi,
11: amor,
0: meu amor.
11: Bom dia. Bom final de semana pra todos nós. Eu ia ser dentro da sua caixa, liga pra mim hoje, tô precisando, esse dia eu não liguei, tô... alguém
0: oh,
11: me pegou, Catinho.
0: Melhoras pra você,
11: riada.
0: Meu amor. Fala,
12: bom dia, minha Band, bom dia, minha Band, tô ligado na Band com Kátia, essa voz que alegra todas as
0: ai,
12: nossas
0: Deus
12: manhãs,
0: céu,
12: que
0: obrigada.
12: Deus abençoe o nossa semana.
0: Abençoado.
13: Valeu,
0: alô, Antônio Beraldo.
13: Bom dia,
0: Beraldo.
13: A gosto de Deus.
0: Isso mesmo,
13: a
0: Beraldo.
13: Toda glória aí.
0: Isso, Beraldo.
13: Vamos juntar aqui mais um mês, mais uma semana do Catinha.
0: Amém, amém. Um beijo pra você, Beraldo.
14: Olá,
0: toda Kátia, sua família.
14: Bom dia,
0: Adriana.
14: Ótima segunda-feira pra todos nós. Aqui é a Adriana do bairro Novo Horizonte.
0: Um beijo,
14: Kátia,
0: pra você.
14: Eu não sei o que tem na sua caixa ainda não, viu?
0: Mas vai saber
14: da segunda e terceira dica.
0: José, fala, José.
15: Bom dia, Kátia. Bom,
0: bom
15: dia, Band. Quem tá falando aqui é a Tana. Eu moro aqui no Cião, Simões Filho, sou ambulante, trabalho com hortaliças no carrinho de mão, vendo aqui na sintonia sempre escutando a Rádio Band FM.
0: Obrigada,
15: liga pra mim hoje aí que eu sei o que tem na sua caixa.
0: Boa sorte, Andrezinho,
16: dia,
0: motorista por aplicativo e taxista.
16: Beleza, Valéria.
0: Tô ligado.
16: Kátia, a melhor segunda-feira do mundo, né, Kátia?
0: É a melhor segunda-feira do mundo.
16: Quero participar da Kátia premiada. Já vou dar um chute aqui, viu?
0: Chuta.
16: De longe.
0: Vai, chuta aí,
16: vai. É uma caneta.
0: Tá errado.
16: Caixa premiada hoje tem uma caneta.
0: Chutou errado, André. Chutou errado. Fala, Cris.
17: Linda, bom dia,
0: bom dia, Cris. Bom dia, brigadão pela audiência. E vamos nessa, a gente trazer fofoquinha com a Cacá, porque agora ela vai falar, sabe de quem? A Cacá vai contar a história sobre Virgínia e Zé Felipe. Parece que acabou as férias, né? Será que vai acabar o amor também? Me conta.
18: O casal tá dando o que falar aí. Eu tô falando de quem? Vini Júnior e Virgínia Fonseca. É isso mesmo, né, gente? Quem diria? A gente até apostava que esse namoro não ia durar muito. É, eles terminaram antes da Copa e durante a Copa eles voltaram, mas sem anunciar oficialmente, né? Até que quando acabou a Copa, anunciaram que estão juntos novamente. Agora, Vini Júnior, que não postava muita foto, que não gostava de mostrar muita vida pessoal e tudo, postou um álbum completo das férias dele. E neste álbum, digamos assim, né, que ele postou no Instagram, ali você vê sim, Virgínia ao lado de familiares do jogador, é isso mesmo. E o rapper Jay-Z, mas Jay-Z cuida da carreira, tem um escritório ali, né, de agenciamento, empresariamento, cuida da carreira do Vini Júnior. Então ele colocou, ele postou tudo isso, tem uma foto que tá chamando a atenção dele deitado ao lado da Virgínia Fonseca ali de biquíni, né? Claro que tem muita gente que critica, outras pessoas, né? Falam, olha, quanto é marketing, agora ele vai pra Espanha e vai traí-la. Realmente ela tem que ficar de olho sim, né? Todo cuidado é pouco. Mas enfim, eles estão felizes. Virgínia Fonseca ontem postou dizendo que ia tirar um tempo para cuidar das filhas Maria Alice e Maria Flor, que passaram por uma cirurgia na garganta. E aí ela parou de postar para ficar ao lado das filhas. Certa ela, né? As filhas fizeram a cirurgia em São Paulo. Então tá bom. Se acha ainda que pode ser marketing ou você acha que existe um certo amor aí entre Virgínia e Vini Júnior, hein? Quero saber de você.
0: Eu acho que
18: daqui a pouco a gente volta. É pra falar
0: de quem, minha filha?
18: Da continuação da polêmica do Zezé de Camargo com o sósia.
0: Quero saber por que ele implicou com o cara. Mas quanto a Virgínia e Zé Felipe, acho que no início foi até um marketing, mas agora eu acho que ela descobriu que o Vini tem um molho e já nasce com a pimenta, que eu não vou falar. 9h28, mas a gente tem uma chamada aqui muito especial. Recebi aqui um áudio especial dele que vai estar hoje. Na verdade, né, uma roupagem nova aí no Band Cidade a partir das 18 horas. Aproveitar para convidar todos os ouvintes do Manhã Show para sintonizar a partir das 18 horas aqui na Band FM, porque tem recado dele aqui, ó.
19: Fala, Kátia Pose, Howlett, bom dia para você, bom dia para todo mundo que acompanha neste momento a Band FM, os ouvintes do Manhã Show. Quero convidar todo mundo para hoje às 18 horas. Tem programa Band Cidade estreando novo formato. Eu conto com a sua audiência. Música de qualidade, informação, notícias do trânsito em tempo real e, claro, a sua participação. Eu digo sempre que não temos apenas ouvintes, temos repórteres espalhados por todos os pontos da Bahia que nos ajudam demais a fazer o Band Cidade. A partir de hoje, às 18 horas, a gente já começa com uma linda mensagem de reflexão e você vai amar. Conto com a audiência de todo mundo que acompanha o Manhã Show agora na Band FM Salvador 104.3. Beijo, Kátia.
0: Beijo pra você. Olha a voz desse homem. Como não ouviu o Band Cidade hoje? Todo mundo sintonizado a partir das 18 horas. Música, notícia. Você, como o Gomes falou, a gente tem repórteres espalhados por todos os cantos, tá bom? Hoje tem Gomes Nascimento às 18 horas, um Band Cidade. Música e informação pra você. 9h30, bom dia. Vida Vazia, Bruno Marrone.

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0: todas as meninas venenos desse Brasil. Especial as baianas, né? As baianas veneno. Eita, que tem baiana veneno. Tem ou não tem? Ei, minha tia! Bom dia pra você que tá acompanhando o nosso Manhã Show de hoje. Segunda-feira, dia 3 de agosto. Eu tô muito aniversariando hoje. Muita saúde, muita paz e muita sorte. Que Deus abençoe a vida de cada um de vocês, tá bom? Falar nisso, ontem foi aniversário da Raquelzinha, que faz parte da equipe aqui da Band FM. Nosso Big Boys, Rafael Lomes, completou idade nova ontem também. É, os leoninos do mês de agosto. Parabéns a todos os leoninos do mês de agosto. Parabéns a todos os aniversariantes. Rafael, Big Boss, beijo pra você. Feliz aniversário, tudo de bom, tá bom? E um abraço pra Raquelzinha, que também completou idade nova ontem. 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Fala, Rose, bom dia.
1: Bom dia, Catinha. Aqui quem fala é Rose, do bairro Jardim Santo Inácio.
0: Jardim Santo Inácio. Oi, vida.
1: Já sei o que é que tem dentro da sua caixa,
0: fácil,
1: viu?
0: Hoje, Rose.
1: Me liga, Catinha. Preciso ganhar muito esses 300 reais. Quero comprar um presente pro meu pai.
0: Ai, parabéns. Bom dia, obrigada. Bom dia, Janilton. Um beijo pra você. Antônio, tá por
2: bom
0: onde, Antônio?
2: Dia, Cátia,
0: bom dia, meu querido.
2: Aqui é Antônio de Praia do Forte.
0: Praia do Forte. Tá chovendo aí, aqui em Salvador tá chovendo.
2: Um dia abençoado para todos.
0: Um abraço pra você. O Fabinho, oi, Fábio.
3: Bom dia, Catinha. Bom dia,
0: Fábio.
3: Segundou com chuva. Muita primeira chuva, semana, né? De agosto.
0: É.
3: Melhor mês do ano, porque é o meu mês.
0: Ai, que bom.
3: Mês de agosto.
0: Tá bom,
3: dia
0: querido.
3: Dia 5 é meu aniversário.
0: É, tá chegando o dia,
3: e
0: viu?
3: Meu presente eu vou ganhar hoje, com a caixa premiada.
0: Boa
3: minha
0: sorte,
3: gente,
0: boa sorte.
3: Com a sua caixa.
0: E você quer acreditar,
4: bom
0: né,
4: dia, Gadinha, sua linda.
0: Oi,
4: que Deus abençoe o nosso dia.
0: Amém, amém.
4: Que é o Sonson de 7 de abril.
0: Um beijo pra você, que
4: tá linda essa caixinha hoje.
0: Tá linda, caixinha.
4: Segunda-feira abençoada, presentão. Liga pra mim.
0: Boa sorte pra você. Um abraço aqui também pra Júlia, sempre ligada todos os dias.
5: Bom dia, Catinha.
0: Bom dia,
5: Edmilson.
0: Tudo ótimo.
5: Olha, eu já sei o que tem.
0: Já sabe mesmo?
5: Agora eu duvido você ligar pra mim e eu não acertar.
0: Ai, então
1: bom
0: tá certo,
1: dia,
0: boa
1: Kátia,
0: sorte.
1: Bom dia a todos os ouvintes da Band FM. Quem
0: e
1: tá
0: aí?
1: Falando aqui é a Carla do Politeama.
0: Oi, Carlinha.
1: Passando pra desejar uma ótima semana pra você e todos os ouvintes da Band FM.
0: Obrigada, Luana.
6: Bom dia, Kátia.
0: Fala de onde, Luana?
6: Meu nome é Luana Conceição dos Santos. Moro aqui no Imbuí.
0: Galera do Imbuí, já
6: Kátia.
0: Sabe. Haroldo de Arembepe, um abraço pra você, Antônio.
7: Bom dia, Kátia.
0: Bom dia, Antônio.
7: Bom dia, Band FM.
0: E aí, meu brother?
7: Tá chovendo.
0: Antônio
7: Itapuã. Kátia, eu não ouvi a primeira dica.
0: Fica ligado que eu vou dar a segunda agora
8: bom
0: pra
8: dia,
0: você,
8: Kátia, Luquinhas. Aqui é Lucas de Dias D'Ávila. Eu acho que eu já sei o que é que tem dentro da sua caixinha.
0: Ai,
8: liga pra mim.
0: Dias Dávila tá chovendo aí, Lucas. Me conte,
6: bom
0: Lucas.
6: Dia, Catinha.
0: Oi, Daci, Luiz Anselmo.
6: É Luiz Anselmo.
0: Prazer falar
6: bom
0: com você,
6: dia,
0: vida. Valmária
6: é
0: da Boca do Rio.
6: E eu sei o que tem na sua caixa. Liga pra mim. É tudo de bom, é tudo de band.
0: Um abraço pro Maurício, motorista por aplicativo que tá em Lauro de Freitas. E tem também ela, Neuza, que mandou um depoimento aqui pra
6: a
0: gente.
6: A Band
0: fala,
6: já
0: Neuza.
6: Começa a tocar na minha casa a partir de 5 horas
0: isso,
6: da manhã.
0: Neuza.
6: Eu já levanto doja pra ouvir.
0: Doja não, certinho.
6: É vício. É um vício. A gente que curte rádio é um problema. E a minha rádio preferida é a Band FM.
0: Oh, meu Deus do céu. Um beijo pra você, meu Neuzinho.
6: De manhã cedo,
0: você gosta, eu
6: participo do... Participo
0: ronco?
6: Não, né?
0: Já fica
6: eu
0: ligada.
6: Eu curto muito a hora do ronco. Eu dou risada o tempo todo.
0: É bom demais,
6: e vou,
0: né,
6: até a boquinha da noite.
0: Eita, coisa boa. Um beijo pra você, minha amada. Muito obrigado pelo carinho e pela audiência. Meu Brasilzão, vamos pra segunda dica da Caixa Premiada?
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0: Valendo 300 reais na sua segunda-feira. E aí, se você ganhar esses 300, então vai fazer o quê, hein? Vai inteirar o cartão de crédito, o aluguel, a escola do menino, vai comprar o gás, vai pagar água, pagar luz. E aí, me conte aí o que é que vai fazer. Vai botar naquela caixa que você tá precisando, tá bom? 9h44, vamos pra segunda dica da Caixa Premiada. Ó, eu acho que vai facilitar. Porque logo após o banho, homens e mulheres usam diariamente. Homens e mulheres usam isso diariamente, tá bom? Tá fácil, já entreguei o jogo, entreguei trezentão na tua mão. Agora basta você pegar a terceira dica e quando eu te ligar, você me contar o que é que tem dentro dessa caixa. Já tem gente acertando aqui, viu? Já tem gente acertando. Quem será que vai levar trezentão hoje? Tem gente errando também, ó, mandando... Calma, gente, prepara, tem coisas que hoje em dia homem e mulher usam. Então presta atenção, pelo amor de Deus, viu? Será que é isso? Quem será?
9: Caixa Premiada!
0: Já tem essa pra você, ó.
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12: Quem tá agora no Novo Marotinho, Jardim Nova Esperança e precisa chegar na paralela, se liga, evite a regional e também a Avenida São Rafael. Tem registro de ocorrência por lá e vai atrasar sua viagem. A melhor escolha é fazer o caminho pela rua Artêmio Castro Valente para sair na paralela com facilidade. 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
5: Tô de volta aqui na Band FM com a caixa premiada que pode te dar um hoje, segunda-feira, primeira segunda-feira do mês, a melhor segunda-feira do mundo aqui na Band. Trezentão, hein? Ó, ninguém mexe nos meus R$300, não mexe na minha caixa não, viu? Danilo e Davi, não mexe nas minhas gavetas. 9h48, bom dia, acorda!

0: Sempre por às vezes. 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Deu mal, foi um péssimo negócio. Você que fez um péssimo negócio, acordou segunda-feira arrependido. E agora, hein? É, a caixa premiada tá aqui, que é um bom negócio pra você, que pode rolar o valor de R$300. Tem muita gente dizendo que é perfume, que é desodorante, que é hidratante. Tem gente que tá dizendo o quê? Que é o que mesmo? Óleo de cabelo? Pente? Será um pente? É o pente. O que será que tá na minha caixa, hein? 71999476363. Viviane tá em Camaçari, obrigado pela audiência. Renata tá em Prado Forte, dizendo que é desodorante. Bom dia, Catinha, que é Nayane de Camaçari. Primeira vez que estou participando na caixa premiada, mas ouço a rádio todos os dias, principalmente Hora do Ronco e seu programa, tá bom? O que tem na caixa hoje pra mim é um desodorante, a Nay de Camaçari. Josué, fala, Josué. Tudo bem-vinda?
1: Liga pra mim que eu já sei o que tem dentro da sua caixinha.
0: Paloma de Pojuca, Ravenha, minha vida. Catinha, bom dia, meu amor.
2: Segundo, Deus abençoe nosso início
1: Bom dia, Cátia. Eu aqui. Olha eu aqui de novo. Luzinete Aleixo. Já sabe mesmo. Será que hoje é meu dia?
0: Será que hoje você deu sorte? Lúcia.
3: Bom dia, Cátia.
0: Bom dia, meu amor.
3: Aqui é Maria Lúcia, da Boa Vista de São Caetano.
0: Boa Vista de São Caetano.
3: Tô na rua, mas tô ligada na Band.
0: Isso, no fone, no fone. Vou ver aqui com o Big Boss pra depois a gente fazer uma promoção de fone pra você ficar no fone aí, só ouvindo a Band, só de boa.
3: Bom dia.
0: Oi, Lili. Tudo bem,
3: Liliane? Meu nome é Liliane Lobão, eu moro no bairro da Boca do Rio. Tem dentro da sua caixinha.
0: Tá bom,
3: é loção hidratante.
0: Será uma loção hidratante?
4: Bom dia,
0: Cosme.
4: Bom dia.
0: Oi, Cosme.
4: É o Rexona.
0: Oi. Você acha que é o Rexona?
4: Todo mundo usa?
0: Tá fazendo a propaganda, Cosme? Assim não pode, né, Cosme? É loção, Silvia de
5: Cosme
0: de
5: Farias. Bom dia, Catinha. Cheguei agora do médico, agora, mais ligada na Band. Tá Silvia bom. De Cosme de Farias.
0: Alô, Cosme de Farias.
5: Liga aí, galera, o que tem nessa caixinha.
0: O que será que tem nessa caixa hoje? Fala, meu lindo. Bom
6: Oi,
0: dia.
6: Cátia,
0: oi, vida.
6: Dia.
0: Tudo bem?
6: Minhas, aqui da Vasco da Gama.
0: Oi, Luquinhas.
6: Cátia, eu sei o que tem na caixa. Liga pra mim, meu
0: Ai,
6: amor.
0: Meu Deus do céu.
6: Um cheiro.
0: Lembrando que você pode falar uma coisa só,
7: bom dia,
0: gente.
7: Bom dia, Catinha. Bom dia,
0: Raíssa.
7: Eu quero participar do que tem na caixa hoje,
0: e
7: viu?
0: Okay,
7: eu quero ganhar.
0: Você
7: aqui
0: quer
7: é Raíssa. Um beijo
0: pra você, pra toda a sua família. Deixa eu falar com esse lindão aqui também. Fala, meu lindo. Bom dia.
8: Bom dia, Catinha.
0: Bom dia.
8: Aqui é Igor de Mata de São João.
0: Alô, Mata de São
8: Paredão.
0: João. Alô, Paredão.
8: Quem tá no que paredão. Essa caixa hoje é um desodorante.
0: Pronto. Ô, Igor, tem que botar Band no paredão aí na cidade, viu, Igor?
9: É, Cátia. Oi, bom dia, Cátia. Aqui é Noemi da cidade de Catu.
0: Oi, Noemi de Catu. Um beijo pra você. Diga, meu amigo.
10: É o Caçambeiro estourado no bairro da Paz.
0: Oi, Caçambeiro.
10: Ouço sua rádio desde 5 horas da manhã.
0: Beijo, Cosme.
10: Fala, meu lindo.
0: Oi,
10: Cátia.
0: Oi, vida. Valeu, Cosme.
9: Bom dia, Catinha. Meu nome é 10 Moreira.
0: De onde?
9: Saúpe. Eu sei o que tem nessa caixa.
0: Você sabe mesmo, minha filha, o que é que tem nessa caixa? Essa caixa hoje tá recheada, trezentão. Tenho mais nada na conta, esperando o quinto dia útil. De repente, a Band FM no Manhã Show rola pra você R$300 na caixa. A gente tem que acertar, viu? Mas, ó, na hora que eu perguntar, tem que dizer uma coisa só. Porque tem uma galera aqui falando duas coisas. Tem que escolher, vá pensando, viu? Agora eu vou focar sobre... Já pensou se eu tivesse uma sósia da Kátia? É, dizem que eu pareço com um montão de gente aí, né? Já pensou? Eu ia arrumar confusão com ela, né? Gostar, mandava ela ir pros problemas. Eu ficava
11: semana passada... Falamos por aqui que tava rolando uma polêmica entre Zezé de Camargo e um sósia dele, né? Que é conhecido como Zezé Mirosmeno. O que que aconteceu, gente? O Zezé de Camargo viu um post dele, deste sósia, e falou o seguinte: tenha personalidade, você é ridículo. E o que que aconteceu? O Zezé foi muito criticado nas redes sociais. Eu até comentei, viu, gente, que deveria ter algum motivo pro Zezé fazer aquilo, e realmente teve. E o Zezé postou isso na rede social dele num comentário. Teve um fã do Zezé de Camargo que falou o seguinte: ó, Zezé, gostei do Mirosmeno, o cara é simples, parece demais com você. Dá uma força pra esse moço, vai ser massa. Aí e o Zezé de Camargo respondeu: você já viu um vídeo dele num asilo se passando por mim e enganando cadeirantes? As senhorinhas tirando foto com ele pensando que era eu? Você acha isso certo? Sabia que tinha algo, gente. Sabia que tinha algo. É, pois é, e não parou por aí, porque teve gente que nesse mesmo post escreveu o seguinte: e o artista já foi em asilo ajudar alguém? Será? Aí a filha do Zezé, Camila Camargo, respondeu: não só foi, como tem um hospital para tratar de graça pessoas com câncer. Tem um canil para resgatar cachorros, faz resgate de cavalo, resgate de de cavalos maltratados ajuda hospitais. E você, o que faz? Olha isso, gente. É, tá certo, tem mais é que falar mesmo. Enfim, eu acho que Zezé tá certo, só que ele não agiu da maneira melhor, ele agiu de cabeça quente, ele não precisava falar aquilo pro sósia dele, era mais fácil ele gravar um vídeo e explicar o que aconteceu, né, fazendo até um alerta que, poxa, não era ele no asilo, é o que eu acho. Enfim, né? Mas eu acho que o Zezé tá certo nesse ponto. Eu tava achando estranho cá entre nós. Bom, daqui a pouco a gente volta e é pra falar da Tati Machado, apresentadora e fofoqueira da Globo. Ela revelou o nome e o sexo do bebê que ela tá esperando. Me aguarde.
0: Sucesso aí pra Tati, muita saúde pro bebê dela. Vamos de Priscila Senna, daqui a pouquinho terceira dica, ligação da Caixa Premiada. Trezentão pra você hoje, na sua segunda-feira. Vamos nessa, Brasil.

0: Bom demais o som dele, do Adelmário Coelho, cantando com a Solange Almeida, pra você que tá ligado com a gente, participando aqui do nosso Manhã Show com essa música bacana. Manda um abraço pro meu brother Adelmário Coelho, sempre ligado aqui na programação da Band. Mas tá na hora, esse momento que você tá esperando. Deixa um abraço pro meu brother Giovanni Rangel, de Santa Inês, Bahia, mas tá acompanhando a gente. Giovanni, meu brother, um beijo pra você, obrigado pela audiência. A Noélia tá em Veracruz, também tá ligada na programação da Band. Um abraço aqui pra Cirleide e pra Yuri Cunha, tá todo mundo acompanhando a Band FM. Vamos abrir essa caixa premiada? Valendo pra você trezentão na sua segunda-feira na caixa premiada. Vou soltar a terceira dica, vou fazer a ligação. Vamos ver se a pessoa vai acertar. Se acertar, você leva na segunda pra juntar com o seu salário pra pagar suas contas, porque o quinto dia útil tá chegando. Dinheiro entra por uma janela, sai direto pela outra, entra pela porta, sai pela janela, não sobra nada, a gente já tá devendo. E a vida é assim. Ó, gente, a terceira dica de hoje: ajuda a manter o frescor durante o dia e evita aquele mau cheiro, sabe? Sabe o que é? Entreguei geral, já dá pra você saber o que tem dentro dessa caixa. Ajuda a manter o frescor durante o dia. Você que tá aí agora, no metrô, no buzu, se a pessoa usou esse negocinho, não vai ter problema nenhum hoje, entendeu? Vai proteger essa pessoa. Já sabe o que é? 719-9947-6363. Vamos à participação do ouvinte? Vou ligar pra essa pessoa aqui, ó. Vamos ver se vai atender a gente. Lembrando que chama 5 vezes. Primeira chamada, 300 hoje. Vamos pra segunda chamada. Segunda, são 5 vezes. Segunda chamada, vamos pra terceira. Todo mundo torcendo pra ela não atender, pra gente ligar pra outra pessoa. Terceira chamada, quarta chamada. E nada dessa pessoa atender. A gente vai pra quinta e ninguém atendeu. Ó, vamos pra quinta agora. Quinta chamada. Perdeu. Trezentão se acertar. Se a gente vai pra segunda opção agora, vamos pra segunda opção pra ver se essa pessoa também vai atender, viu? Perdeu a oportunidade de faturar hoje aqui na Band FM. Perdeu a oportunidade de faturar hoje o valor de quanto? De trezentão. Vamos aqui pra segunda opção, chamando. Vamos, segunda. Segunda chamada. Ó. Segunda chamada. A pessoa tá até. Alô? Alô? Oh. Bom dia.
1: Bom dia.
0: Com quem eu falo?
1: José Newton,
0: fala de onde, José Newton?
1: Da Ribeira.
0: Prazer falar com você, José Newton.
1: Prazer falar com você também, gatinha. Você é maravilhosa.
0: Ai, obrigada. Esse bebê lindo que tá na foto é seu filho, é?
1: É meu neto.
0: Ah, seu neto, você já tem um neto com essa voz de garotão. Você já tem um neto, José Newton? Ai, meu Deus.
1: Uma graça, garoto.
0: Qual o nome do seu netinho, José Newton?
1: Gabriel.
0: Gabriel, disse que todo Gabriel é danado, né? Mas eu acho que esse não é, não.
1: E aquele dali é inteligente.
0: Uma coisa boa, José Newton. José Newton, você tá acompanhando as dicas da Caixa Premiada?
1: Acompanhei todos. Todo dia eu tô colado com você aí.
0: Você trabalha com o que, José Newton? Me conte.
1: Eu tô agora aposentado.
0: Ah, tá aposentado, tá na vida boa, morando na Ribeira, tomando banho de mar, comendo a muquequinha de peixe, tomando sorvetinho por aí, tá bom demais. José Newton, abaixa o seu rádio e me escuta apenas pelo telefone, fechado?
1: Oi?
0: Me escuta só pelo telefone, não me escuta pelo rádio não, abaixa um pouquinho o seu rádio, porque tá dando microfonia aí. Aí você baixa o rádio e escuta pelo telefone. José Newton, se você ganhar hoje esses 300 reais, você vai fazer o quê, José Newton?
1: Alô? Então aí ajuda aqui, viu, pra gente fazer algumas coisas aqui que tá necessitando mesmo pra fazer.
0: Maravilha. Você tá em casa com quem agora? Com a esposa? Com quem você tá em casa?
1: Não, sou. Meu filho foi trabalhar.
0: O filho foi trabalhar? Filho. Pronto, você mora com seu filho. É. Então vamos nessa, José Newton. Vou te perguntar o que tem nessa caixa premiada. Hoje, segunda-feira, dia 3 de agosto, mês de agosto de Deus. O que é que tem na caixa premiada valendo 300 reais?
1: Kátia, eu presumo aí que seja desodorante ou perfume.
0: Desodorante, né? Mas você quer perfume ou você quer desodorante? Você que vai escolher.
1: Esse aqui é o problema.
0: Aí você pode...
1: desodorante, porque você... passa na quinta, não deixa mau cheiro.
0: Ai, tem certeza disso?
1: São dois, então não é certeza absoluta. É 50-50, mas...
0: Você já passou, por alguma situação que a pessoa não estava usando desodorante e de repente assim... Ai, meu Deus, no buzu, no metrô, já passou por alguma situação dessa?
1: Já, muitas pessoas assim. Eu não, graças a Deus, que uso desodorante todo dia. Mas já senti mau cheiro porque não usou. Ah. Entendeu? O perfume não é tão... pra isso, é mais o desodorante.
0: Pronto, então vamos nessa. Eu vou perguntar aqui para os universitários para saber se você ganhou, tá bom?
1: Espero que sim, né? Com fé em Deus.
0: José Newton da Ribeira. Ai, obrigada, também te amo, minha vida! Você parabéns demais, pra vocês aí, viu? Maravilha.
1: Todo dia ligadinho com você aí, viu?
0: Bom, tá bom, maravilha. Você tá aposentado há quanto tempo, José Newton?
1: Porque eu tive um acidente aí, eu perdi a perna, tem uns 15 anos já.
0: 15 anos, mas continua na sua luta, labuta do dia a dia, fazendo um bico dali, um bico daqui.
1: Não corre.
0: É, maravilha, tá bom? Tá bom, guerreiro. Obrigado aí pela sua participação, viu? Manda o Pix, manda o Pix que vai cair trezentão aí pra você, viu? Gastar na segunda-feira.
1: Tô mandando, muito. É segunda-feira, essa você falou bem claro. Melhor segunda-feira do mundo.
0: Tá vendo? Pra você agora confirmou. Lembra da mensagem que eu falei no início do programa? É só a gente acreditar que tudo dá certo, tá vendo? Olha o seu dia aí, ó. Aposentado, perdeu a perna, mas tá feliz da vida, curtindo aqui o Manhã Show e ganhou trezentão.
1: E na Band com Catinha, pode ter certeza que chega.
0: Valinho, meu lindo, um abraço pra você, José Nildo. Aí, ó, da Ribeira, faturou. Nossa produção vai entrar em contato com você, né? Acabou de faturar trezentão. O que é que acontece? Amanhã a gente só tem 100 reais na caixa premiada, mas vem aí mais uma edição da Super 6. E hoje tem kit da Band. É um kit exclusivo da Band que pode ser todinho seu hoje. Continua aqui, na melhor, na Band FM, mais uma emissora do Grupo Lomes de Comunicação.
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2: 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O
5: tráfego tá bem carregado agora na CM Guatemi em direção à Paralela e deixa reflexos em um trechinho da Juraci Magalhães. Quem tá no Rio Vermelho e precisa chegar na Paralela, melhor pegar a Orla, depois completar pela Magalhães Neto e Avenida Tancredo Neves. 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Thiago Costa para a Band FM, a sua rádio do seu jeito.
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0: Tô de volta aqui na Band FM, a sua rádio do seu jeito, nessa manhã chuvosa aqui na capital baiana, segunda-feira, dia 3 de agosto. José Milton levou da Ribeira trezentão, né? Tá em casa, ouvi na Band FM, se deu bem, acertou. Desodorante tinha dentro da minha caixa.
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0: Mas deixa de lado esse baixo astral, erga a cabeça, tá bom? E siga em frente, porque eu tenho um kit da Band pra você, tá bom? Kit da Band na sua segunda-feira, primeira segunda-feira do mês, melhor segunda-feira do mundo, pra você que tá aí do outro lado do rádio. Você escolhe a sua música preferida, música mais votada, a Catinha toca de novo. E lembrando que todo mundo concorre a um kit da Band. A música é uma música do Matheus do Cauã, Expectativa Realidade. A 2 do Zezé de Camargo e Luciano, Irmão da Lua. A 3 do Sorriso Maroto, Perdas e Danos. 4 da Ana Castela, Solteiro Forçado. Grupo Menos é Mais, Trilha de Novela, Brindaê. E a música 6, a Mari Fernandes, Maluca. Qual das 6 músicas você tá afim de ouvir aqui na Band FM duas vezes, hein? 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Vamos começar, Super 6? Kit Band rolando, 10h23. Vamos de Matheus e Cauã, Expectativa, Realidade. Muita gente na expectativa de ganhar trezentão, mas a realidade foi pra ele, pra Jamilton.

0: mais o som do Sorriso Maroto, Perdas e Danos, aqui na Band. Música boa, quer ouvir ela de novo? Então bota na música 3. Essa é a música 3, essa segunda-feira 3. E agora, essa música é 1 do Matheus, que é uma expectativa e realidade. É 2 do Zezé de Camargo cantando Irmãos da Lua. Música 4 da Ana Castela, Solteira Forçada. A música 5 do grupo Menos é Mais. É, trilha de novela Brinda E. E a Mari Fernandes, Maluca. Dizem que eu sou maluca. De vez em quando eu sou. Acho que eu sou maluca todo dia. Você que tá ligado, hein, Vaninha? De vez em quando você também é maluca, Vaninha? É bom demais ser maluca, né? De vez em quando, né? Vem cá, dá um bom dia, assim. Aquele bom dia da melhor segunda-feira do mundo. Diga bom dia, meninas.
1: Bom dia, meninas.
0: Bom dia, rapazes.
1: Bom dia, rapazes.
0: Bom dia, família.
1: Bom dia, família.
0: Isso mesmo. Essa é a Vaninha aqui na Band FM. Bom dia, família Band. Obrigadão pela audiência. Super 6 rolando. Já escolheu sua música, Solange de Pituaçu. Já votou na música dela, que é a música 1. Um só sol, que é a expectativa e realidade. Um beijo pra você. Quem mais aqui? Rutiane, que nome diferenciado. Ô, Rutiane, beijo pra você. Já votou na sua música? Catinha, quero ouvir a música 3. Cosme de Farias, a Silvinha também votando na gente. Moçada querendo um robô aspirador. Jeane, Cristina. Ô, Jeane, beijo pra você. E você, princesa, me conte. Acertou até que era desodorante aqui, não foi, minha linda? Diga aí, linda, cremilda, maravilhosa.
2: Bom dia. Nossa, bom dia. Eu quero ouvir aqui. Eu quero a primeira.
0: A primeira música na Super 6. Catinha, tô precisando sair. Já foi a Super 6, viu, gente? Ô, oh, cadê quem tá falando comigo aqui? Adriana, meu amor, um beijo pra você. Obrigado pela audiência. Darcy também já escolheu a música dela. Oi, Catinha. Adriana do Novo Horizonte, quero esse kit da Band. Também já votou na música dela. Tayane, meu amor. Melhor segunda-feira voltando na música Brindaê, né, Tayana? É Tayana de Brotas. Nete que fortalece. Cadê você, Nete? Hoje eu nem ouvi seu áudio, não
3: bom
0: foi,
3: dia,
0: Nete?
3: Irmão, bom dia, meu Jesus, amor. Jesus, família Band.
0: E aí, Nete, qual a música
3: eu
0: que eu vi?
3: Eu vou ficar com a música. Menos é Mais.
0: Menos é Mais, Brinda E. Oi, Catinha, voto na música 3. Bianca Castilho, da Pituba, sempre com a gente. Marcelo Rodrigues, votando na música 4. Grande Marcelinho, da Liberdade, sempre ouvindo a programação da Band FM. Quem mais tá comigo aqui? Noélia Carvalho, tá querendo a música 1. Ô, Noi, beijo pra você, Noélia. Obrigado pela audiência, toda essa turma boa. Participando, Andrezinho, votando na música 3. Grande André, motorista por aplicativo e todos os taxistas, carreteiros, caminhoneiros de plantão. Alô, Raimunda, diga, minha
4: Nossa,
0: brother. Oi, vida.
4: Eu gostaria de ouvir Ana Castela.
0: Ana Castela, tá bom, vida.
4: Bom dia.
0: Bom dia Raimunda pra você.
4: Raimunda do bairro de Ilha Amarela.
0: Tá bom, vida. 10h35 e vamos nessa, Brasil.
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0: Ai, pessoal, descate, eu quero me deixar maluca com essa caixa premiada. Na dica, daqui a pouco é outra coisa, eu acertei, você não me ligou. Jamires Freitas, é assim seu nome. Manda um beijo pra minha filha Caliane, de 7 de abril. E pra o meu esposo, Kelson, que também é da 7 de abril. É o motorista aplicativo, tá sempre participando aqui com a gente, sempre ouvindo. E a Jamires, que é a esposa do Kelson, que tá me ouvindo também. Bom saber que a família toda tá me ouvindo. Paloma Santos, um beijo pra você. Fabinho, que é a esposa, também tá sempre me ouvindo, né, Fábio? Qual a música que você quer escolher?
1: Tia, oi, vida. Na música 2, viu?
0: Música 2? Como é a música 2?
1: Irmãos da Lua.
0: Ah, Irmãos da Lua, entendi o polêmico. Mandar um abraço pro meu amigo Poli. Sambado do polêmico. Fala, meu amor, tudo bem, meu lindão? Cadê ele? Tá no Conde
2: bom
0: Bahia.
2: Bom dia, tadinha, minha filha. Bom como é que você tá? Como foi seu
0: ele
2: final
0: me chama de
2: semana?
0: Tatinha, mas ótimo, é
2: ótimo início de semana pra você.
0: Tá bom, meu amigo.
2: Vou voltar na música 3, Geraldo música 3. Do Conde Bahia.
0: Valeu, Geraldo. Beijo pra você.
2: Tô aqui ligado em você, seu ouvinte.
0: Tá bom.
2: Fiel de todos os dias.
0: Ai, coisa boa.
2: Um abraço,
0: um abraço,
2: proteja,
0: um cheiro.
2: Tudo de bom pra sua.
0: Amém.
2: Sua
0: a Rose de Mata Escura também participando aqui com a gente, votando na música de Ana Castela. Tem também aqui, ó, Fabrício votando na música de Ana Castela. Lúcia Muniz, Massaranduba também votando em Sorriso Maroto. Rosângela tá votando aqui na Ana Castela, também votando com a gente. Quem mais tá votando? Vota aí, minha princesa. Vota, vota, vida. Fala.
3: Quero ouvir a música
0: 1. A música 1, a Jaqueline. Tá bom, Jaqueline. Um beijo pra você. E vamos de informação?
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0: Lembrando que logo mais a partir das 5 da tarde tem Band de Olho na Bahia, apresentação de Matheus Borges, Emerson José e Gomes Nascimento. E às 18 horas tem estreia do novo formato aí do Band Cidade, Música e Notícia com ele, com Gomes Nascimento, numa pose retada. O sistema Ferribolt de Salvador opera nesta segunda-feira, dia 3, com 4 embarcações em funcionamento: Zumbi dos Palmares, Dorival Caymmi, Maria Bethânia e Rio Paraguaçu. De acordo com a Internacional Travessia Salvador e ITS, responsável pela operação, o fluxo de passageiros e veículos está tranquilo nos terminais de São Joaquim e também Bom Despacho, tá bom? A informação pra você, eu volto daqui a pouquinho.
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5: O tráfego tá bem carregado agora na Avenida Caribe em direção à Paralela e não é um bom caminho. Você que tá saindo da Estrada do Coco e vai pra Paralela, se ligue, faça o caminho pela Avenida São Cristóvão. 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Thiago Costa para a Band FM, a sua rádio do seu jeito.
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10: Estou de volta aqui na Band FM, a sua rádio do seu jeito, nessa manhã maravilhosa. Acabei de conhecer uma pessoa especial, Andresa de Cidade Nova, meu ouvinte querido. Ainda trouxe aqui presentão pra mim, gente. Eu amo os meus ouvintes. Como não amar esse povo tão lindo, né? A sua rádio do seu jeito.
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10: Olha o que eu recebi aqui da Andresa da Cidade Nova. Depois eu vou mostrar lá nas minhas redes sociais. Vocês me seguem lá, @Howlett. Ela botou, me deu uma xícara tão linda e disse assim: a voz que acorda Salvador, Kátia Howlett, Manhã Show, Band FM. Obrigada, viu, Andressa? Um abraço pra toda essa turma boa de Cidade Nova, sempre ouvindo a gente. Vamos tocar música mais votada, eu vou tocar de novo. E todo mundo que tá participando concorreu a hoje, é um kit da Band. Saindo aqui pra ela, Jaqueline, final do telefone 5967. Alô, Jaqueline, final do telefone 5967. Você faturou um kit da Band. Nossa produção vai falar com você, mas se estiver ouvindo, mande um salve aí pra gente, que você se deu bem. Vamos de música?
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0: demais o som do Luan Santana, finalizando por hoje o nosso Manhã Show aqui da Band FM. Essa música linda, Luan Santana, que vai estar no próximo dia 22, uma turnê especial, vai aterrizar aqui em Salvador. E eu sei que você vai pra esse show, tem uma galera indo pra, querendo ir pra esse show, né? Faltando 3 minutos para as 11, vem aí mais uma edição do Quem Ama Não Esquece. Eu volto com você uma da tarde com mais uma edição da Super 6. Continua aí que a Milena Barros tá chegando com o Murilo, trazendo Quem Ama Não Esquece, que é sucesso no Brasil inteiro. Sai daí não!
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3: A estrada do Coco em direção à capital baiana tem retenção a partir do Cagi, segue bem lento até a aproximação em Tinga. Se ligue na dica, você que tá vindo de Abrantes ou saindo de Portão pra Paralela, ao se aproximar do hospital, corte pela Silvana de Chaves e siga pela estrada do Trabalhador. 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Thiago Costa para a Band FM, a sua rádio do seu jeito.
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Tudo bem com você? Muito prazer, eu sou a Milena e começa a partir de agora o nosso Quem Ama Não Esquece. Esse programa que é tão importante porque vem com histórias que fazem a gente repensar na nossa própria vida através de outras experiências. Experiências de ouvintes, experiências de pessoas que mandam aqui as mensagens e compartilham com a gente um pouco das próprias histórias. Se você tem uma experiência boa em amor, paixão, superação, em um problema que você passou, que você falou, nossa, meu Deus, será que eu resolvo esse problema? E nem você entende como aconteceu um milagre na sua vida, ou como você mesmo tirou forças de você, nem sabia que você tinha. Isso já aconteceu com você em alguma situação da sua vida? Você quer e pode compartilhar com a gente? Eu te ajudo. Manda aqui sua mensagem. 11 999919197. Eu vou ajudar você a começar a escrever essa história. E quem sabe a sua história não pode ser a próxima. E a gente vai contar aqui no nosso Quem Ama Não Esquece. Ó, hoje...

Tem gente que aparece na nossa vida para nos ensinar a suportar a dor. E tem gente que chega para nos mostrar que a gente nunca deveria ter se acostumado com ela. Eu sempre ouvi as histórias do Quem Ama Não Esquece e me emocionei com elas. Cada uma parecia falar um pouquinho comigo. Durante muito tempo eu pensei em escrever contando a minha história, mas eu nunca consegui encontrar coragem e nem as palavras certas. Hoje, finalmente, eu consegui. Meu nome é Vanessa e eu tenho 29 anos. Eu sou mãe de 2 filhos e para chegar até aqui, eu precisei atravessar momentos que eu jamais imaginei que eu conseguiria suportar. Na minha adolescência, eu não tinha uma boa relação com os meus pais. Eu nunca duvidei que eles me amassem. Não era isso. O problema é que eles nunca aprenderam a demonstrar esse amor. Os dois cresceram numa família onde não existiam abraços, palavras de carinho e nem demonstração de afeto. E, sem perceber, eles acabaram me criando da mesma forma. Eu sentia falta. Falta de ser acolhida. E eu queria muito, sabe, me sentir importante para alguém. E aí, o que aconteceu foi que eu acabei indo procurar esse carinho que eu tanto queria fora de casa. Foi assim que, aos 16 anos, eu descobri que estava grávida do meu primeiro filho. E como se o susto da gravidez já não fosse o suficiente, meu namorado decidiu que não ia assumir a criança. Eu era só uma menina. Uma menina que estava assustada, cheia de dúvidas e sem fazer a menor ideia de como seria a vida dela dali para frente. A notícia da gravidez caiu como uma bomba dentro de casa. Meu pai ficou muito decepcionado. Ele disse que eu tinha acabado com a vida dele, que ninguém mais ia me querer por ser uma mãe tão nova e que eu nunca mais ia conseguir construir uma família. Para ele, o meu destino já estava traçado. E ele fazia questão de me lembrar disso toda hora. Sempre que ele podia, ele falava. Ouvir tudo aquilo me machucava muito. Principalmente porque vinha de uma pessoa. Aliás, vinha da pessoa de quem eu mais queria ouvir um incentivo. A pessoa que mais deveria estar do meu lado. A pessoa com quem eu deveria me sentir protegida, acolhida. O Antônio nasceu e junto com ele começaram também as maiores batalhas da minha vida. Quando ele tinha só 7 meses, aconteceu uma das cenas mais dolorosas que eu já vivi na vida. Depois de uma briga, meu pai me deu um tapa no rosto enquanto eu estava com o meu filho no colo. Depois ele olhou para mim e disse que se eu não servia para cuidar da casa, era melhor eu ir embora. Naquele minuto, alguma coisa se quebrou dentro de mim. E eu decidi que eu ia embora sim. Foi uma decisão completamente impulsiva e até hoje eu não sei dizer se o que eu fiz depois foi por inocência ou foi por puro desespero. Naquela época eu conversava pela internet, tinha uns 2 meses com um rapaz. E quando eu contei tudo o que tinha acontecido na minha vida, ele me convidou para morar com ele. Sem pensar nas consequências, eu aceitei. Ele nunca tinha namorado. Era 2 anos mais novo do que eu. E de uma hora para outra recebeu um pacote completo. Eu e um bebê de 7 meses. Olha que loucura isso. Eu comecei a trabalhar, eu abandonei a escola e fiz de tudo para sustentar o Antônio. Nós ficamos juntos durante 6 anos. Mas a verdade é que ele nunca amadureceu realmente. Eu até brincava que dentro de casa eu tinha 2 filhos para cuidar. A gente morava de favor na casa da mãe dele e enquanto eu pensava em construir um futuro, ele se acomodava cada vez mais. Ele dependia da mãe dele para tudo, não fazia plano nenhum e parecia não entender o peso da responsabilidade que uma família exige. E eu sabia que meu filho merecia muito mais. Então eu passei a trabalhar ainda mais e decidi que a gente ia sair dali, com ou sem a companhia dele. E foi o que aconteceu. Depois de muito esforço, a gente conseguiu alugar uma casa. Mas a mudança de endereço não resolveu o verdadeiro problema. E eu continuei carregando tudo sozinha.
Eu trabalhava o dia inteiro, pagava as contas, eu cuidava do Antônio, fazia os serviços da casa, enquanto ele seguia sem

0: assumi realmente o papel de companheiro. Uma hora eu entendi que aquela não era a vida que eu queria, então eu decidi terminar. Eu terminei com ele. Colocar um ponto final naquele relacionamento doeu. Mas eu sabia que ficar com ele doeria muito mais. E foi assim que, mais uma vez, eu recomecei do zero. Sozinha, pagando aluguel, criando meu filho e tentando seguir em frente. O que eu não sabia é que Deus já estava preparando um novo capítulo para minha história.
1: Vanessa, é que eu fiquei sabendo que você terminou seu relacionamento, né? Como é que você tá?
0: Ah, um dia de cada vez, né? Mas no fundo eu sei que foi a decisão certa. Agora eu só quero trabalhar, cuidar do meu filho e colocar minha vida nos eixos de novo.
1: É, eu imagino. E sei que também não deve estar sendo fácil pra você, né? Mas eu também sei que você é uma mulher forte. Você vai conseguir dar a volta por cima.
0: É, eu espero que sim.
1: É, lá em casa também as coisas não estão muito boas, sabe? Parece que quando um problema aparece, ele faz questão de trazer mais 10 problemas junto.
0: É, eu sei exatamente como que é essa sensação. Tem hora que a gente olha pra vida e pensa que nunca mais vai conseguir sair do lugar.
1: Pois é, tudo acontece ao mesmo tempo, né? Mas eu ainda acredito que Deus nunca fecha uma porta sem abrir outra. Talvez agora a gente ainda não consiga entender o porquê de tanta coisa. Mas eu tenho fé que dias melhores ainda estão por vir.
0: Foi nessa conversa que eu percebi que eu e o Lucas tínhamos muito mais em comum do que eu imaginava. A gente trabalhava na mesma empresa e já era amigo há mais de 2 anos. Eu sabia que ele também tinha os traumas dele, já que também tinha passado por um divórcio muito difícil. Mas mesmo assim, ele nunca deixou de ser um cara muito educado, respeitador e íntegro. Quase 1 ano depois da minha separação, a nossa amizade começou a ficar mais forte. A gente morava no mesmo quarteirão. Os nossos filhos tinham praticamente a mesma idade. E meio que sem querer, a gente começou a fazer parte da rotina um do outro. Eu comecei a reparar em pequenas coisas, sabe? Do jeito que o Lucas tratava a mãe, do carinho que tinha com o filho dele, da parceria com a irmã, na educação com todo mundo. Ele era o tipo de homem que fazia o bem sem precisar que ninguém estivesse olhando, entende? Foi aí que eu comecei a fazer uma oração. Eu pedi a Deus que, se fosse da vontade dele, me desse um homem como o Lucas. Um homem de caráter, trabalhador, que cuidasse da família e que não desistisse das pessoas que amava. Depois do que eu tinha passado, né? Eu só queria construir uma família onde eu pudesse me sentir segura, amada. E Deus... Deus respondeu essa oração muito mais rápido do que eu imaginava. A nossa amizade foi dando espaço para um sentimento diferente. E algum tempo depois aconteceu o nosso primeiro beijo. Pouco tempo depois, o Lucas já me chamou para conversar.
1: Vanessa, eu sei que você está contando moeda para pagar o aluguel. E você sabe que eu moro sozinho, eu tenho a minha casa. Por que você não vem morar comigo, hein?
0: Ah, não é tão simples assim. Você tem um filho, eu também tenho. E eu não quero só um namorado. Se for pra gente ficar junto, eu quero construir uma família de verdade.
1: Mas então?
0: Você sabe, né? Eu venho com uma bagagem enorme. Além do Antônio, eu tenho as minhas inseguranças, eu tenho o meu passado. Será que você tá mesmo disposto a enfrentar tudo isso?
1: Eu não tô olhando pro seu passado, Vanessa. Eu tô olhando pra mulher que você é hoje. E se for pra construir uma família com você, eu quero viver isso por inteiro, entendeu?
0: Você tem certeza? Porque precisa ficar muito claro que o meu filho é e sempre vai ser a minha prioridade. Ele está e sempre estará acima de tudo.
1: Eu sei disso. Eu sei disso e eu tenho certeza, sim, do que eu tô falando.
0: Naquela hora, eu senti uma paz que fazia muito tempo que eu não sentia. Pela primeira vez, eu tive a sensação de que Deus estava me dando a oportunidade de recomeçar. Em 2018, eu e o Antônio fomos morar com o Lucas. Mas antes disso, ele quis conversar com os meus pais. Meu pai não recebeu tão bem. Ele ficou meio desconfiado porque morria de medo de me ver sofrer de novo, né? No fundo, ele só queria ter a certeza que dessa vez existia um homem disposto a cuidar de mim e do Antônio com amor e com respeito. Meu pai conhecia toda a minha caminhada. Ele tinha visto de perto o quanto eu lutei para criar o Antônio, todas as dificuldades que eu enfrentei e tudo que eu precisei abrir mão para seguir em frente. Por isso, no fundo, ele só queria uma coisa: ter a certeza de que dessa vez eu finalmente tinha encontrado alguém que me fizesse feliz. Mas apesar de Lucas ter feito questão de falar com os meus pais, a realidade é que eu ainda mantinha uma certa distância deles. Eu até evitava falar da minha vida porque eu tinha medo de ser julgada de novo. Aquelas feridas ainda não tinham cicatrizado completamente. Eu ainda não tinha esquecido tudo. Mas foi o Lucas quem começou a mudar tudo isso.
1: Vanessa, você ainda tem seu pai e sua mãe. Não deixa que a mágoa roube o tempo que vocês ainda podem viver juntos.
0: É que depois de tudo que aconteceu, eu nem sei por onde começar, sabia? Eu tenho medo. Medo de verdade de me machucar de novo. São meus pais, eu sei. Mas tudo que aconteceu no passado foi muito ruim. Me marcou demais, sabe?
1: Então faz o seguinte: não tenta resolver tudo de uma vez. Sabe, começa aos poucos. Uma conversa de cada vez, um passo de cada vez. O perdão cura feridas, sabe? Coisas que a gente acha que, inclusive, nunca iam cicatrizar.
0: Você acha mesmo que ainda dá tempo?
1: Acho não, eu tenho certeza. Enquanto existir amor, sempre vai existir também uma chance de recomeçar. Acredite nisso.
0: As palavras do Lucas ficaram na minha cabeça durante muito tempo. E aos poucos eu fui derrubando o muro que existia entre mim e os meus pais. O mesmo pai que um dia disse que ninguém iria me querer porque eu já tinha um filho, agora via o Lucas amar o Antônio como se ele fosse o seu próprio filho. E foi bonito ver que os dois também criaram uma amizade muito especial. Ver aquilo acontecer era uma coisa que eu nunca imaginei que fosse viver. E que eu agradeço todos os dias por ter tido essa chance. Infelizmente, há 2 meses eu perdi o meu pai. A saudade é enorme, dói. Dói todos os dias. Mas junto com essa saudade existe uma paz tão grande dentro de mim, tão boa. Graças ao Lucas, eu encontrei coragem para me reaproximar do meu pai. Eu tive tempo de perdoá-lo, eu tive tempo de entender que ele também fez o que sabia fazer, porque foi assim que ele aprendeu a viver. E principalmente, eu tive tempo de viver ao lado dele tudo aquilo que durante muitos anos eu achei que nunca fosse acontecer. Hoje eu tenho certeza de que Deus usou meu casamento para restaurar muito mais do que a minha vida. Através do Lucas, ele restaurou a minha relação com meu pai e devolveu à minha família a oportunidade de recomeçar. Se a minha história for ao ar, eu queria deixar um recado para o meu marido. Meu amor, um dia eu orei por você sem saber que estava orando por você. Pedi a Deus um homem respeitoso, carinhoso, amigo, companheiro, alguém que sonhasse os mesmos sonhos e me incentivasse a nunca desistir. E Deus me deu exatamente você. Obrigada por todas as vezes em que pensei em desistir. E você segurou a minha mão e disse: vai, você consegue, é só uma fase. Hoje eu sou motorista de aplicativo e eu estou me preparando para tirar a categoria da CNH para dirigir ônibus, que era um grande sonho do meu pai. Infelizmente, ele não teve tempo de me ver realizando o sonho dele. Mas teve tempo de sentir orgulho de mim, teve tempo de ouvir o quanto eu amava, teve tempo de ser meu amigo, e isso não tem preço. Se hoje eu consegui mudar a história da minha vida e da minha família, foi porque eu encontrei a pessoa certa para caminhar do meu lado. Por isso, eu quero deixar uma mensagem para quem está ouvindo a minha história. Muita gente acredita que casamento é sinônimo de problema. Eu penso totalmente o contrário. Quando você encontra a pessoa certa, sua vida muda. E eu amo ser casada. Eu amo saber que meu marido vai chegar em casa no fim do dia. Eu nunca tive medo de ser traído. Meu único medo é perdê-lo. No relacionamento certo, você cresce, você evolui, você se torna uma pessoa melhor. O amor verdadeiro não traz insegurança, não traz medo, não faz você viver desconfiada. Ele faz você querer envelhecer ao lado daquela pessoa, faz você querer melhorar todos os dias, porque amar também é escolher o outro diariamente. E por isso eu desejo de todo meu coração que cada pessoa encontre alguém que a faça crescer, porque encontrar a pessoa certa faz toda a diferença.

0: Band FM, estrelinha de Paulo e de Paulino, gente, pra você curtir aqui no nosso Quem Ama Não Esquece dessa segunda-feira pra começar muito bem a semana, com uma história tão linda, tão maravilhosa, né? Nossa, enche nosso coração de esperança. Muitas vezes a gente acha, nossa, acabou, já foi, não vai ter vez pra mim, não é? Eu já me peguei assim, algumas vezes, infelizmente, porque isso não é um pensamento que a gente gosta e quer ter. Mas, às vezes, né, as adversidades, as dificuldades da vida fazem a gente ficar dessa forma. Ficar chateado, falando, ah, o amor não é pra mim, eu não fui uma escolhida. Mas a Vanessa e o Lucas, que casal, hein? Inclusive, a Vanessa tá aqui, ó, com uma mensagem pra gente. Não é, Vanessa? Tudo bem, Vanessa, bom dia.
1: Ai, nossa, eu tô tão grata de saber que a minha história passou aí na Band FM. Tô muito feliz. Muito obrigada, Tatá, Murilo, Band, por ceder esse espaço, por contar minha história de uma forma tão bonita. É, sempre acompanho vocês há anos e foi através do meu pai que eu aprendi a gostar da Band FM. Ele sempre ouviu, né, nas estradas da vida. E aí agora eu, como motorista também, todo dia, assim que eu ligo meu carro, a primeira coisa que eu faço, Band FM. Vocês estão me acompanhando todos os dias e saber que uma partezinha tão importante da minha vida passou aí, eu fico muito grata, muito, muito, muito obrigada, amo vocês.
0: Linda, maravilhosa, obrigada, viu? Obrigada aqui pela sua mensagem pra gente. Deixa eu falar uma coisa, as fotos da Vanessa e da família dela, do filho, ai, coisa mais linda a família. Tá aqui, ó, pra você conferir, @BandFM, por lá você também comenta e você também manda sua mensagem aqui pra gente, deixando seu recado pra Vanessa, falando o que você achou da história, mandando aqui o seu bom dia, contando se você também já passou por algum tipo de situação semelhante, 11 99991 9197, eu tô esperando a sua mensagem aqui.

0: Band FM, é o Leandro e Leonardo com Talismã para começar muito bem a nossa semana, a nossa segunda aqui no Quem Ama Não Esquece. E quero saber a sua opinião sobre a história de hoje. 11 999 919197. Manda seu recado aqui.
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10: Agora com dica para quem tá na BR-324 e precisa chegar no Uruguai. Evite cortar pela ligação Lobato Pirajá, isso porque tem retenção e vai atrasar sua viagem. Siga direto, acesse a Barros Reis e depois complete pela San Martín. 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Thiago Costa para a Band FM, a sua rádio do seu jeito.
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0: sua rádio do seu jeito. 11h34 agora, estamos falando dessa história, dessa maravilhosa, da Vanessa e também do Lucas. Ai, gente, como é bom ver as pessoas felizes, né? Eu não sei, parece que tá acontecendo comigo, sabe? Eu fico assim na torcida e a gente vai ouvindo a evolução da história, a gente, ai, tomara que dê certo, tomara que dê certo. E quando dá, a felicidade é total, né? Pelo 11999919197, você comenta a história de hoje, você conta. Já aconteceu algo parecido com você também?
1: Bom dia, Band FM, aqui é Elaine de Guanás, acabei de escutar a história, né?
0: Oi, Elaine.
1: História que eu me vi também, né? Eu passei por já 2 casamentos, esse é o terceiro. E também não acreditava mais, né? Que eu fosse encontrar alguém que assumisse meu filho, né? E que viesse me amar, amar meu filho. E é por isso que eu falo, a gente não pode se espelhar no passado, no que vivemos de ruim, né? Já temos que seguir em frente, né?
0: Ter esperança,
1: e
0: né?
1: Sempre ter fé em Deus. E tudo que pedimos pra Deus, Deus, se Ele vê que vai te fazer feliz, Deus, Ele proporciona tantas coisas maravilhosas na vida da gente.
0: É verdade. Lá no nosso Instagram, @BandFM, a Ednúbia Ferreira tá falando: a vida é cheia de surpresas, mas como temos fé em Deus, o que parece ser impossível começa a aparecer e Deus mostra pra gente que não é tudo que tem uma hora. Não é a nossa hora, é a hora de Deus. Entendi. Não é na nossa hora, né? Não é no nosso momento. Às vezes a gente quer aquela coisa naquela hora, mas é agora, pra mim é agora. E Deus tá falando, não, calma um pouquinho, tem coisa melhor mais pra frente, tem muita coisa pra você aprender com isso. Vamos mais? 11999919197, de mais mensagens no nosso WhatsApp.
2: Bom dia, pessoal, tudo bem? Quem fala é o Andrei de Pirituba.
0: Oi, Andrei.
2: Eu acompanho aí vocês, período da manhã, pelo fone de ouvido, sou mecânico, um abraço pra todos os mecânicos aí, meus parceiros. E a história dela foi muito bonita, porque também é bem parecida com a da minha mãe. Minha mãe também é uma mulher que teve aí um relacionamento que terminou e conheceu um outro cara que, pra mim, hoje também é meu pai.
0: Ah, que legal, Andrei.
2: Só falei padrasto, mas também com carinho foi pai.
0: Ah, não, é quem
2: tá
0: cria.
2: Tá bom, um abraço aí pra todo mundo. Ó, a história é linda, viu?
3: Beijão.
0: Um beijo pra você. E ó, não é só você que tá se achando a história semelhante com a sua mãe, as pessoas também estão se identificando muito nas nossas redes sociais. Tem foto lá da Vanessa, do Lucas, do filho da Vanessa. Tá tudo lá no Instagram, @BandFM. Nisso tem os comentários aqui, por exemplo, a Cida falando que ouviu a história. Ela falou, me emocionei porque é quase semelhante à minha. Nunca é tarde pra mais ser feliz, principalmente quando entregamos a nossa vida nas mãos de Deus. Ele prepara a pessoa certa. Ai, que coisa maravilhosa. 11999919197. Vem comentar a história de hoje, você também.

0: Band FM, é o Bruno Marrone, Inevitável. Aqui no nosso Quem Ama Não Esquece, dessa segunda-feira, para começar muito bem a semana com essa história de amor linda da Vanessa e do Lucas, que por fim deu certo. E a gente tava aqui, ó, na torcida, viu, Vanessa?
1: Que história, eu também. E a história é parecida. Eu casei a primeira vez, tive um filho, não deu certo.
0: Uhum.
1: Casei novamente, tive mais dois filhos e não deu certo. Depois de um tempo sozinha, encontrei o José. Eu tinha um filho que ia fazer 2 anos, um tinha 4 e outro tinha 6. Já estamos juntos há 22 anos, vai fazer esse ano. Nos casamos no civil. Hoje temos um filho que tem 7 anos. Que é autista. E vivemos aí, feliz com a graça de Deus.
0: Ah, que bom.
1: 22 anos vai fazer esse ano.
0: Olha!
1: E meus filhos todos chamam ele de pai e se dão muito bem.
0: Bastante tempo, né? Que bom, que bênção. Parabéns pelo seu relacionamento. A Edina tá falando, a vida é cheia de surpresas, mas tendo fé, tudo dá certo. Já o Anderson Manduca, lá no nosso Instagram, @BandFM, tá falando, Vanessa, Deus abençoa você e o seu filho com o amor do Lucas. Que Deus abençoe sempre. Ainda ele completou dizendo o seguinte: tá caindo uma lágrima aqui dos meus olhos por essa história linda. Ai, Anderson, um beijo no seu coração, viu?
2: Me chamo Douglas, sou motorista de aplicativo, só que da Brasilândia. Essa história fez eu lembrar um pouco da minha.
0: Ah,
2: cresci
0: é?
2: Sem amor também da minha mãe. Moro sozinho desde os 14 anos. Tive meu primeiro relacionamento, mas não deu certo. E no segundo eu consegui me achar. Hoje eu estou com ela faz 12 anos.
0: Ah, que graça.
2: Temos uma bebê de 5 meses e um de 10 anos.
0: Oh.
2: E hoje sim, eu consigo descobrir que eu consegui ser feliz. Consegui superar as expectativas. Hoje eu consigo dar amor e carinho. Consigo abraçar meus filhos, mesmo nunca tendo isso na minha infância.
0: Ai, que lindo. Você foi tão lindo, menino. Eu amei a tua mensagem. Sabe por quê? Que muitas vezes eu vejo várias histórias. Ah, eu sou assim porque meu pai foi assim comigo, minha mãe foi assim comigo. E eu vi uma postagem esses dias na internet, até compartilhei lá nos meus stories uma arte, assim, uma imagem, que era a bisavó passando uma pedra grande pra avó, a avó passando pra mãe, e aí a mãe pega uma flor, deixa a pedra de lado, pega uma flor e entrega uma flor pras filhas, né? Eu acho que assim, você não é porque você passou por situações difíceis que você tem que repassar isso para as outras gerações. Se você puder, quebre no meio essa pedra. Dê uma flor, mesmo que você não tenha recebido. Aquela coisa, ai, na minha vez ninguém avisou. Seja você na sua vez, então, a avisar. Você não precisa repassar todo o mal que aconteceu com você. Afinal de contas, quando você sentiu, quando você não teve carinho da tua família, quando não foi bom com você, foi ruim sentir aquilo, né? Então não tem sentido você ser ruim porque as pessoas foram com você. Sabe? Eu acho que cabe a reflexão e a gente, se a gente puder dar amor e ser diferente, então que a gente seja. A Tati Mello tá falando isso, ó. Que bom que você encontrou um amor verdadeiro e que bom que você conseguiu perdoar o seu pai. Felicidade a vocês. Realmente, Tati, que bom que o perdão veio, porque só fez bem pra ela, né? A gente ficar guardando rancor faz mal pra gente. Não vale a pena. E você? Cadê sua mensagem? 11 99991 9197. Manda aqui sua opinião da história de hoje.

0: Band FM, Henrique e Juliano, deixa ela saber. Ai, deixa ela saber que ela é muito feliz, né, gente, na história de hoje. Coisa linda essa história. A felicidade dos outros, assim, também contagia, né? E a gente fica, assim, muito feliz de saber dos resultados. De quem espera em Deus, de quem não perde a esperança, de quem acredita, e que você seja assim também. Que você saiba, se você estiver passando por alguma dificuldade hoje, pega de exemplo essa história da Vanessa. Fala, ai, minha hora vai chegar, minha hora vai chegar.
1: Não sei, as pessoas falam que arrumam as pessoas tão fácil pra se amar. Eu já tô há 8 anos sozinha. Só arrumo um homem errado, errado, errado. Enquanto isso, eu sou só me divertindo. Mas eu espero em Deus que um dia eu encontro uma pessoa certa.
0: É.
1: Eu sou a Márcia aqui de Carapicuí.
0: Eu não sei, às vezes eu tenho a impressão de que quando você para de procurar, não sei, tá, gente? Posso estar viajando. Às vezes você tá tão assim, ansiosa, né, pra achar alguém, que às vezes a hora que você para de procurar, daí o que vem de forma mais natural é o que vai dar certo, sabe? Meio inesperado. E na verdade é uma impressão mesmo, porque eu já vi também coisa arranjada que deu certo. Acho que não tem uma receita, né, gente?
2: Bom dia, Milena.
0: Bom dia.
2: Essa moça, ela teve fé. Ela pediu em oração que Deus preparasse um esposo perfeito para ela, igual era o amigo dela. E ela conseguiu. E foi justamente esse amigo que Deus preparou para ela. Quando Deus prepara, tudo dá certo.
0: Não tem para ninguém.
2: Ela esperou no tempo de Deus e ele realizou o desejo dela. Que Deus abençoe a família dela. Beijo pra todos aí, Mi.
0: Um beijo, meu amor. A Sandra tá falando lá no nosso Instagram, @BandFM, que o bom de tudo isso é quando você tá desacreditada no amor, aí vem uma realidade dessa, que é pra gente saiba que não é a força do nosso braço. Porque há um tempo determinado para todas as coisas e esse tempo é o tempo de Deus. Arrasou, é isso mesmo.
3: Bom dia, aqui quem fala é o Alex de Ribeirão Pires.
0: Oi, Alex.
3: É, minha história não é muito diferente.
0: É.
3: Minha mãe teve um relacionamento, teve um filho, não conheço meu pai. Hoje eu tô com 42 anos.
0: Uhum.
3: E há 20 anos eu estou com a minha esposa, né? A gente ficou namorando um tempo e hoje em dia a gente tá casado, tenho 2 filhos.
0: 20 anos é um bom tempo, né?
3: Não faltou nada pra eles.
0: Ah, que lindo.
3: E hoje em dia quem faz parte da minha vida como meu pai é meu sogro.
0: Ah, que legal!
3: Um senhor que, sem comentários, tudo que eu preciso eu ajudo. Ele me ajuda, eu ajudo ele. Tá ficando chato pra caramba que tava aí, mas... na saúde, na doença, né?
0: É desse jeito. Um beijo pra você. Adorei saber um pouco da sua história, viu? A gente também é chato, viu? É quando a gente fala, ah, tal pessoa é chato, cada um com a sua chatice, né? E eu acho que quanto mais velha a gente vai ficando, nossa, acho que as chatices vão aumentando, não é assim? Eu tenho essa impressão. E aí a gente tem que aguentar mesmo, que foi o que você falou. Família é família, ninguém solta a mão de ninguém. Adorei saber da sua história e da amizade que você tem com o seu sogro, isso é muito lindo.

0: Band FM, é o Belo. Desse jeito é ruim pra mim, mas desse jeito ficou bom pra Vanessa. Tudo bem,
1: tudo
0: Murilo?
1: Tudo bem, Milena, e você?
0: Tudo jóia.
1: Achou a tampa da panela dela, né?
0: Ai, gente, às vezes vem meio tortinha, mas vai encaixar.
1: É, vai encaixando. A gente tem que esperar. E muitas vezes a gente fala assim, ah, não, ah, eu acho que eu não vou conseguir mais. E aí o

0: Bragantino, né? No caso dela, né? Pô, sofreu pra caramba, teve aí os contratempos todos, e é marido que abandona, o pai. Não foi nem marido, né? O pai do filho dela, e aí encontrou alguém que abriu um novo horizonte.
1: Abraçou a causa.
0: Tem que ter essa fé, né, gente? É, vamos encontrar quem realmente a gente merece e quem merece a gente também. Isso é importante.
1: Não vamos desistir jamais. 9:30.
0: Vamos começar o É da Sua Conta, o nosso quadro em parceria com o PicPay, esse bate-papo aqui descontraído. Mês de agosto, gente. Já começou o mês de agosto, agosto de Deus, conhecido também como o mês sem fim. O Alelupe tá com a gente. Bom dia, Ale. Boa tarde já, né? Fiquei sabendo que fizeram uma pesquisa sobre o mês de agosto. É verdade, Ale?
2: E aí, Murilo, tudo bom?
0: Bem.
2: Milena, e aí, você tá bem?
1: Oi, é joia!
2: Que bom, que bom. Murilo, em 2024, a Serasa ouviu os brasileiros para tentar entender as dificuldades do mês de agosto. Segundo um estudo, 33% afirmam que a renda é insuficiente para pagar as despesas e ainda sobrar. Isso porque, Murilo, além das contas fixas mensais, somam-se também os gastos das férias de meio de ano, né?
0: Verdade.
2: Mamãe Milena e papai Murilo sabem bem.
0: Sem dúvida.
2: Que é isso.
0: Sem dúvida.
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2: E uma ótima semana também pra toda a nossa audiência. Até amanhã, ai, gente.
0: Valeu, Ale, ótimas dicas, Ale, viu? E a gente tem essa, é isso mesmo, vamos enfrentar o mês de agosto aí, independente de qualquer coisa, junto com a Band FM, junto com o PicPay. Até amanhã, valeu. E a gente vai reprisar a história de hoje, às 10:30 da noite no Band Love. Você que perdeu a história já começa a semana ouvindo a história junto com a gente. Inclusive, todas as histórias estão nas nossas plataformas lá no YouTube, no Spotify também, para você acompanhar a hora que você quiser do seu dia.
1: É isso, gente. Manda sua história também aqui pelo WhatsApp, é o 11 999919197. Quem sabe ela não pode ser a próxima a ser contada aqui.
0: Sem dúvida.
1: Não é?
0: Fechado. Beijo, Milena.
1: Boa semana.
0: Boa semana para todos também, para você em especial.
1: Até amanhã.

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13: Ótima tarde para você, meio-dia 17. Vem aí o Minha Música, Minha Vida. Ai, a gente ama tanto, né? A sua rádio do seu jeito.
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13: Mi, toca minha música, Mi, eu quero tal. Agora é a hora, gente. Agora é a hora de você mandar a sua mensagem aqui pra gente. 11 999 919197. Mas essa mensagem que você vai mandar, você pode mandar assim, ó, sem pressa, bem tranquila. Você vai me contar a história que você tem com a sua música, a música da sua vida. Ela é da sua vida por quê? Você gosta de ouvir ela, você fala, quando eu escuto essa música, Mi, eu lembro de tal coisa, de tal situação. Eu quero saber de tudo. Você pode me contar? Tô esperando o seu áudio. Grava aí no microfoninho do seu WhatsApp, vai.
15: Boa tarde, Milena. Boa tarde a todos os ouvintes.
13: Boa tarde.
15: Da Milena, toca
13: Oi.
15: Pra mim aí, KLB, Vida, devolva minhas fantasias. A música lembra 20 anos de idade.
13: É verdade.
15: Quando a gente tava naquele pique, muito sonho, muita esperança. Depois a idade vai chegando, a gente vai perdendo um pouco essa magia.
13: Perde um pouco mesmo. Verdade, você tem razão, mas a gente não pode deixar a peteca cair, né, meu amigo? Vamos tocar então pra ver se a gente renova as nossas esperanças, a magia, a gente relembra um pouquinho, a gente traz um pouquinho daquele sentimento pros dias de hoje também?

0: Band FM, é o Zezé de Camargo, irmão da Lua, amigo das estrelas. E você, qual música que você tá afim de ouvir nessa segunda-feira, hein? Aquela música que faz parte da sua vida. 999-919197, manda sua mensagem, manda.
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3: Boa tarde, é segunda-feira, 20 minutos para uma. Uma ótima semana para você, não fica melhor quando toca sua música? Ah, fique, hein? Aqui na sua rádio, do seu jeito.
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3: Pelo 11999919197, você pede sua música e conta a história que você tem com ela.
5: Boa tarde, Mi, tudo bem? Tudo a bem? Música que eu sempre peço aí pra você tocar é Quando Te Encontrei, de Raça Negra. Foi quando eu comecei meu namoro com meu esposo, há 29 anos atrás. A gente foi morar junto, não tínhamos quase nada, só tinha um fogão.
3: Ah, que graça.
5: De 2 bocas. E um botijão e uma cama. Aos poucos a gente foi comprando nossas coisinhas e aí a gente construiu nossa casa. Hoje nós somos felizes com o nosso filho Rian, de 20 anos, que só traz alegria pra gente, trabalha e faz faculdade, e a gente tá feliz. Eu gostaria muito que você tocasse essa música aí, Quando Te Encontrei. Foi quando eu encontrei meu esposo Francisco, há 29 anos atrás.
3: Ah, sua linda, um beijo. Claro que eu vou tocar sua música, com essa história toda, com essa música que eu amei. Tô tocando agora, Raça Negra, Quando Te Encontrei.

Band FM, Matheus e Cauã, admita na nossa versão Band FM de pertinho pra encerrar muito bem a minha música, a minha vida de hoje. Ai, que coisa boa e vai ficar ainda melhor, sabe por quê? Saindo a partir de agora, um robô aspirador. Ele limpa o chão, ele ainda passa pano, faz todo o serviço pra você. Quem tá levando um hoje é você, Jucileide Maria da Silva. Jucileide Maria da Silva, parabéns! Ju, deixa eu te falar uma coisa. A nossa produção vai entrar em contato com você, o robô aspirador já é seu. E você, que ainda não fez a sua inscrição aqui pra levar um, é você que tem que entrar em contato com a nossa produção, tá bom? 11 999 919197, você vai falar: eu quero o robô aspirador da Band FM. Falou isso? Tá feito. Tá tudo certo. Já tá concorrendo. Combinado? Eu vou indo nessa, desejando pra você uma ótima semana, agradecendo a sua companhia, o carinho da sua audiência, e vou ficando por aqui. Um beijo, divo! Beijo, diva!

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18: Tô de volta depois daquele almoço gostoso, restou de ontem, do domingão aí, do churrasco com a família. Vamos pra mais uma segunda-feira, primeira segunda-feira do mês, que seja a melhor segunda-feira da sua vida. E é claro que você tá onde? Você tá na melhor. Me conta, me conta, me conta. A sua rádio do seu jeito e tá na hora de começar mais uma edição da nossa...
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18: Ótima tarde pra você, muito prazer, eu sou Kátia Howland, depois a Milena Barros, eu chego aqui até as 14h, logo mais às 14h tem Da Play com Luan Dias, com muita música boa e a Super 6 aqui da Band, que tá valendo um kit exclusivo da Band pra você. Tá afim de um kit da Band? Então já sabe, escolhe a sua música preferida, a música mais votada, a gente toca duas vezes pra você, tá bom? E todo mundo que escolhe música concorre aqui a esse super kit da Band FM, que eu sei que você quer ganhar. Você que tá em Salvador, região metropolitana, interior do estado, tá todo mundo ouvindo a Band FM, por onde passa, só da Band FM. Lembrando que hoje estreia o Band Cidade em um novo formato, viu? Música e informação pra você o tempo todo, com ele, com Gomes Nascimento, a partir das 18 horas, todo mundo convidado aí a interagir, a participar do nosso Band Cidade aqui da 104.3. Uma ótima tarde pra você e vamos começar com a música, uma música é do Cleito e do Romário. Opa, cadê eu? Cheguei, Brasil. Música 2 da Simone Mendes, 2 Tristes, a 3 Turma do Pagode Investigativo. Música 4 do Diego e do Vitor Hugo, um BG a cura. Música 5 do Gustavo Lima, Relação Errada. E a 6 do Henrique Castro, com participação do grupo Menos é Mais, Nem Pagando. Qual das 6 músicas você, minha maravilhosa, depois do seu almoço da segunda-feira, da ressaca que você aprontou ontem? Eu sei que você almoçou, que é querendo descansar e não pode, que tá no trabalho, o chefe tá de olho aí, tá no fone me ouvindo. Ótimo dia pra você. Vamos nessa com a Super 6.
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0: passar saudade 12 vezes no cartão sem juros, aí pode, né? Turma do Pagode, essa é a música 3 aqui da Super 6. Gostou? Quer ouvir de novo a Turma do Pagode? Volta na música 3. Mas se a música 1 do Cleiton do Romário. Opa, cadê eu? Simone Mendes, a música 2. A 3, a Turma do Pagode. 4, do Diego, do Vitor Hugo, BG, a Cura. Gustavo Lima com a música 5, Relação Errada. E Henrique Castro com um Turma do... Com Menos é Mais, cantando Nem Pagando. Qual das 6 músicas você tá afim de ouvir? Volta aí através do 719-9947-6363. 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Voltando aqui na Super 6, Luciana Docílio, meu amor, um beijo pra você, brigadão pela audiência. Palominha de Narandiba tá votando na música Turma do Pagode, a música 3. Um abraço pra você, Paloma. Obrigado pelo carinho. Janine Ellen, da Pituba, sempre ligadinha com a gente, quer esse kit, né? Tá votando aí na música 6, né, Janine? Um beijo pra você. Cadê Valdeci de Pojuca, sempre com a gente. Boa tarde, vida. Tudo bem?
1: Boa tarde, na melhor, que é a Band FM. Estamos juntos.
0: Estamos juntas.
1: Estamos juntos, todo na Band dia. FM. Hoje eu vou ficar com Simone Mendes, viu?
0: Tá bom, Segundou
1: daquele jeitão.
0: E aí,
1: Simone? Tô aqui no meu transporte escolar.
0: Um abraço
1: certo,
0: pra você.
1: Tudo bem, graças a Deus.
0: Que bom.
1: Que nos dê uma ótima semana.
0: Vai dar sim. Vai ser a melhor segunda-feira do mundo. É aqui o melhor mês do mundo também vai ser esse, tá bom?
2: Olá, Catinha. Aqui é Maria do Cabula. Gostaria de ouvir Gustavo Lima.
0: Gustavo Lima.
2: Obrigada, na melhor das 6. Vou botar aí no sorteio. Maria do Cabula, obrigado.
0: A Jo Andrade tá em Paripe, também tá votando na música da Simone Mendes. Um abraço pra você. Oi, Catinha, boa tarde. Escolha a música Dois Tristes da Simone Mendes. Noélia, tá ligada com a gente no bairro de Pernambués. Um cheiro pra você. Tem outra gatona aqui também.
3: Boa tarde, Catinha. Oi, vida. Uma aqui de Salvador, de Matatu de Brotas.
0: Matatu de Brotas.
3: Catinha, eu gostaria de ouvir novamente a música 2.
0: Simone Mendes.
3: Tem aqui
0: também.
3: Boa tarde.
0: Boa tarde. A Tayana escolhendo a música 2 também. A Josi. Josi, você tava por onde, minha linda? Você sumiu?
4: Boa tarde,
0: Josi.
4: Itapuã. Minha música preferida do Simone.
0: Tá bom, vida.
4: Obrigada. Tá cantando agora.
0: Tá
5: dia,
0: certo.
5: Bom dia, Band FM.
0: Boa tarde pra você. Vamos de Simone Mendes, meu querido Andrezinho, voltando na música dele. Quem mais tá aqui comigo?
6: Cadê?
0: Fale, meu amor. Fale,
6: vida. Boa tarde.
0: Boa tarde, meu amor. Diga.
6: Aqui é Dona Neuza, aqui
0: Neuza,
6: Praia do Forte.
0: Praia do Forte, Bahia, Brasil.
6: Quero pedir pra vocês tocarem pra mim uma das terceiras músicas que tocou.
0: A terceira música, tá bom? Turma do Pagode.
7: Bom dia, minha
0: Praia
7: querida.
0: Praia do Forte também, Antônio. Diga, Antônio.
7: Música 5.
0: Música 5.
7: É Antônio, tá do Forte.
0: Um abraço pra você. Oi,
4: Josi. Eu tô por aqui, é porque às vezes eu saio pra médico, mas eu tô sempre ouvindo você.
0: Tá bom, minha vida,
4: não
0: obrigada.
4: Não desligo de vocês, não.
0: Não desligue não, viu?
4: Vocês
0: são o nosso combustível, pode ter certeza. E vamos nessa pra música 4. Beijinho, cura.
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0: Ainda demais o som do Rick Castro cantando com menos é mais, nem pagando aqui na Band FM, a sua rádio do seu jeito. Essa é a música 6, gostou? Quer ouvir de novo? Então volta na música 6. A música 1 do Cleiton do Romário, Opa, Cadê Eu? A 2, a Simone Mendes, 2, Tristes. A 3, a Turma do Pagode Investigador. 4, do Diego e Vitor Hugo, BG e a Cura. A música 5, do Gustavo Lima, Relação Errada. E a 6, do Henrique Castro, nem pagando, né, Brasil? Escolheu a sua música preferida, a música mais votada, eu vou tocar de novo e todo mundo tá concorrendo, sabe o quê? Kit exclusivo da Band FM. Deixa eu mandar um abraço para a Andressa da Cidade Nova. Teve aqui hoje, conheci essa figura linda. Ô, Andressa, linda, maravilhosa. Um beijo pra você. A Flavinha do Jardim Nova Esperança também tá participando aqui com a gente. O André, taxista, voltando na música 6, o Menos é Mais. A Nete que fortalece. Nete.
1: Oi, Kátia.
0: Oi, vida. Diga,
1: meu amor. Olha, aqui hoje eu tô o dia todo aqui, só na Band mesmo.
0: Tem que ficar aqui. Isso mesmo, minha linda, viu?
1: Um beijo pra você. Também quero, eu queria ouvir também a música de Simone Mendes.
0: Simone Mendes, tá bom, vida.
2: Kátia, bom dia, Kátia. Aqui é a Adriana, vai no Horizonte. Vou voltar na música.
0: Adriana, eu botei o áudio errado, mas a Adriana tá votando aqui na música dela, na música da Simone Mendes. Um abraço pra você. Quem mais tá comigo? Wesley Diamante. Fala, Wesley.
3: Boa tarde, Kátia.
0: Boa tarde, meu lindo. Aulas. E aí, meu brother?
3: Kátia, minha linda.
0: Oi, minha vida.
3: É, eu escolho a música de Simone Mendes.
0: Simone Mendes.
3: Quero ganhar esse kit aí pra dar minha esposa de presente.
0: Boa sorte pra você e pra sua esposa.
3: Sodré.
0: Vai, Wesley. Valeu. Ao Geraldo Maciel, que tá ouvindo a gente, sempre ligado lá no Conde. Ô, Geraldo, um beijo pra você e pra sua família. Quem mais tá comigo nessa tarde gostosa?
4: Kátia, boa tarde, meu amor. Aqui é a Adriana de Castelo Branco.
0: Oi, Adriana.
4: Eu vou na música de Simone Mendes.
0: Simone Mendes. A irmã da Andresa que teve aqui hoje. Ó, sua irmã é maravilhosa, viu? Eu amei conhecer. Quero conhecer você também, viu? Quero conhecer todo mundo, todos os meus ouvintes. Daqui a pouco a gente traz o resultado aqui da Super 6. Lembrando que a música é mais votada. A gente vai tocar de novo e todo mundo que participa concorre a esse super kit da Band FM. Continua aí que daqui a pouco que eu tô de volta com o resultado.
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0: 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A formação de um cavado pode provocar chuvas ao longo da semana em Salvador. É o que aponta a previsão do tempo, divulgada nesta segunda-feira, dia 3, pela Defesa Civil da cidade, a Codesal. Os cavados são correntes de vento que ajudam a formar as nuvens de tempestade. Eles são comuns, segundo a meteorologia, ocorre ao longo de vários meses do ano. E segundo dados, as chances de chuva para os próximos dias são de até 60%. Nesse período, a temperatura mínima pode ficar em 19 graus, já a velocidade dos ventos pode chegar a 24 km por hora. Tá a informação para você, lembrando que logo mais às 5 da tarde tem Band de Olho na Bahia. Não sai daí não, que já tem

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0: Agora 1h27, ótima tarde pra você. De volta aqui com a nossa Super 6 da Band FM. Recebi um áudio dela da maravilhosa. Ô, Neuzinha, um beijo pra você. E vamos liberar aqui logo um par de... Na verdade, vou liberar pra você um kit Band saindo pra ela, pra Neuza. Final do telefone da Neuza é 8751. Alô, Neuza, tá ouvindo a Super 6. Final do telefone 8751. Você fatura um kit da Band FM. Se tiver ouvindo aí, mande um salve, porque você foi a sortuda que levou esse kit pra casa, tá bom? Deixa um abraço pro Adailton, que tá ligado com a gente. Quem mais tá aqui curtindo a programação da Band? Lindinalva, meu amor, de Cana Brava, também curtindo a gente. A Nete, um abraço também aqui pra Emily Monteiro, também tá ligadinha. Quem mais tá aqui curtindo? A Milena Santos, sempre ligada no IAPI. Toda essa turma boa, meu amigo Tarsis. Alô, Tarsio de Camaçaria. Lulu também tá ligada comigo. Toda essa turma boa. Música mais votada de hoje. Quem será, Brasil?
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0: Cristiano, barulho do foguete, olha só, gente. É uma situação engraçada que aconteceu com o Zé Neto da dupla com o Cristiano, né? Porque ele chegou em casa brincando com os filhos, ele postou esse vídeo fofo nas redes sociais. As três crianças, eles estão de castigo, ele vai lá ver com a mulher dele o que é que aconteceu. Ele também vai pro castigo e fica 30 minutos de castigo também, mostrando que quem manda em casa é a esposa, viu? É, ele divertiu a web aí. Hoje, na segunda-feira, postando esse vídeo, Zé Neto da dupla com o Cristiano. Barulho do foguete aqui na Band FM, a sua rádio do seu jeito. 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Fábio da 7 de Abril já tá participando. Quem tá participando aqui também é o Ivan Bispo de Águas Claras, obrigado pela audiência. Josi de Itapuã também já tá conectada. A Carlinha Dória também já tá conectada com a gente, participando aqui da promoção de São Gonçalo. Um abraço pro Adailton Gacês, também sempre ligadinho com a gente. Um abraço pra você, Adailton, e toda a sua família. Um abraço pro meu brother Kelcio, também tá sempre ligado aqui na programação da Band. Janete Peixoto, minha linda, cheiro pra você também. Muito obrigado pelo carinho e pela audiência. Toda essa turma que tá participando aí, pedindo música, fazendo a festa. Olha o que disse essa ouvinte maravilhosa, ganhadora aqui da promoção do
1: Boa
0: Kit Band.
1: Boa tarde, Kátia.
0: Boa tarde, vida.
1: Que Deus lhe abençoe, essa sua alegria toda. Isso, aí enche a gente também de nostalgia.
0: Uma coisa boa.
1: Tem vontade de conversar.
0: Ah, mas pode conversar comigo, eu tô aqui.
1: Eu queria te dizer o seguinte, eu tô sonhando em ganhar essa máquina de expirar a poeira.
0: Um aspirador de pó, né?
1: Inspiradora.
0: É, quem sabe amanhã você não vai ser a sortuda, Neuza. Tô na torcida por você, viu, lindona? Boa sorte. Vamos com Henrique e Israel e Rodolfo. Greve de beijo. Ah, aqui não tem greve, não. Aqui tem beijo pra você, tem abraço pra você, tem música, tem muita coisa boa. Ah!

0: Love, pra você que tá ligado com a gente. 1h47 daqui a pouquinho tem Da Play com Luan Dias e você participa através do 71999476363. Logo mais às 3 da tarde tem Tamo Junto e às 5 tem Band de Olho na Bahia. Olha só, daqui já volto.
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0: Mas antes, tem informação, lembrando que logo mais a partir das 5 da tarde tem Band de Olho na Bahia, apresentação do Gomes Nascimento, emissor José e Matheus Borges. Logo mais às 18 horas estreia o novo Band Cidade com a apresentação do Gomes Nascimento. O sistema metroviário de Salvador e Lauro de Freitas passou a contar a partir desta segunda-feira, dia 3, com vagão das mulheres, espaço de uso exclusivo para o público feminino. A medida integra, né, as ações da campanha Agosto Lilás, voltada para a conscientização e o enfrentamento à violência de gênero. E foi apresentada oficialmente em uma cerimônia realizada na estação rodoviária. A iniciativa é fruto de uma parceria entre o governo do estado e a concessionária CCR Metrô. O chamado vagão das mulheres foi planejado para operar nos períodos de maior fluxo dos passageiros na linha 1 e 2 do sistema. O espaço exclusivo funciona de segunda a sexta e os dois turnos específicos, sendo o primeiro turno de 6 às 9 da manhã e o segundo turno de 17 às 20 horas. A informação para você da campanha Agosto Lilás. A 1h48, daqui a pouquinho tem mais notícias a partir das 5 da tarde no Band de Olho na Bahia. 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
0: Já voltei, viu? Foi rapidinho, tomei uma água, um café aqui da Band FM, feito pelas mãos queridas da Vânia. E agora a gente tá de volta nessa tarde gostosa. Band FM. A sua rádio do seu jeito, tá chegando o som do Sorriso Maroto. Ela, você mesmo, você. Tô falando de você, mulherada. Faltando 10 minutos para as duas.

0: aí, não temos. Um dia chegou cantarolando aqui hoje. Cante aí essa música, Lundi. Vá, cante.
1: Meu coração pra você. Eu dava.
0: Arrasou.
1: Você dava?
0: Meu coração eu dava pra você. Eliana, meu amor, um beijo pra você. Sempre ligado, Thiago Costa também.
1: Alô, Eli.
0: Deixa eu mandar um abraço pra Rosinha. Que é Vânia.
1: Que é, Vânia.
0: Você quer o coração também, Vânia? A gente
1: dava,
0: dá o seu
1: Vânia?
0: Coração,
1: Vânia. Você dava, Vânia, um
0: deixa
1: coração?
0: Eu mandar um abraço aqui pra Felipe, é motorista de aplicativo de Busca Vida, tá na sintonia. Rosinha Brito, meu amor, um beijo pra você. Ela fica o tempo todo ouvindo a Band. E a Rosália Santiago também tá ligada com a gente. Uma galera, né?
1: Uma galera aí que você possa passar este mês, essa semana com a gente aqui na Band FM, né?
0: Primeira segunda-feira do mês.
1: Primeira segunda-feira do mês,
0: hoje,
1: né?
0: Hoje o ganhador da caixa premiada,
1: quinto,
0: né?
1: Quinto dia útil é logo ali, pra você que já tá aí aguardando, né? Você que tá aí na expectativa.
0: O dinheiro já tem endereço
1: já
0: certo.
1: Já tem, já, tudo
0: o
1: separado.
0: O ouvinte ganhador dos R$300 hoje da caixa premiada, né? O ouvinte lá da Ribeira, ele falou que era a melhor segunda-feira do mundo mesmo pra ele, porque ele faturou os R$300, né?
1: Então se deu bem,
0: né?
1: Então
0: a gente espera.
1: Já pagou uma conta aí, né, meu filho?
0: E hoje tem quanto? Não estamos juntos hoje?
1: Hoje tem R$100.
0: Sem conto, já dá pra pagar alguma coisa. Interar com o quinto dia útil, né?
1: Exato.
0: Já tem saída.
1: Sei não, acumulado, rapaz. R$300 hoje.
0: 300,
1: né? Sexta-feira a gente ligou, né, pra ouvinte, aí não atendeu o telefone, então faz o quê? Acumula, então, valendo R$300 hoje.
0: Então, hoje.
1: Não tamo junto.
0: Então, se liga que hoje o Luan Dias vai tá ligando pra você. E já sabe, não pode dizer alô, tem que dizer a frase que ele solta sempre no início do programa, às 15h, tá bom? Eu já vou agradecendo o carinho, a audiência, a paciência de vocês. Desde uma ótima tarde. Só vou fazer uma pergunta pra Luan. Pra quem você daria seu coração hoje?
1: Rapaz, pros ouvintes da Band FM.
0: Ai, que menino. Tchau, turma. Gente.
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3: Bora lá, minha gente, uma ótima tarde pra você, pra que Luan Dias, nesta segunda-feira maravilhosa, dia 3 de julho, primeiro de agosto, né? Primeira segunda do mês de agosto. Aumenta o volume do seu rádio. Você tá na melhor, é a Band. Band FM. A sua rádio do seu jeito. Aumenta o volume aí.
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3: Tamo junto, chegando nesta segunda-feira, a primeira do mês de agosto. Que o mês de agosto seja pra você agosto de Deus. Seja do jeitinho que Deus quer e vai dar tudo certo, amém? Um abraço pra você, tá começando o nosso programa da Play. É o programa em que você faz a programação. Ah, Luan, como é que faz? Eu quero também fazer aí o meu pedido. Como é que eu faço? Então manda aí no nosso WhatsApp 719-9947-6363. Seu nome, de onde você está falando e a música que você quer ouvir. Dá um áudio de até 10 segundos. Aquela música que você está sentindo falta, pode ser uma internacional das antigas ou das mais atuais. Enfim, é você quem manda, você faz a programação e a gente... Luan, boa tarde, eu quero ouvir Betinha. Ah, Luan, tô sentindo falta aí de Leonardo, Luan Santana. Enfim, fique à vontade, peça sua música e com toda certeza a gente vai tocar aqui em nossa programação. Aumenta o volume do seu rádio, você tá na melhor, é a Band, bora!

0: Fortaleza, Safadão!
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0: Band FM, 2h17 agora, segundou, bebê, segundou aqui na Band. Bora pro nosso primeiro pedido da semana e do mês, viu? Bora pro primeiro pedido da semana e do mês aqui no nosso WhatsApp. Manda lá, o que você tá sentindo falta de quem? Manda agora, boa tarde.
1: Boa tarde, Lozito.
0: Fala, meu parceiro, tudo bom?
1: Dá um play aí uma música de Bon Jovi. Forte abraço, meu amigo.
0: Bon Jovi, na programação da sua Band FM, comigo Luan Dias, o nosso programa da Play. Falta você fazer o seu pedido através do nosso WhatsApp. Aumenta o volume, você tá na melhor, tá na Band.

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0: Band FM 2:29. Raridade, Daniel. Bora pra mais um pedido. Boa tarde.
1: Boa tarde, Luan.
0: Boa.
1: Só play aí com alguma música das antigas de Bruno Marrone, Carvalho do São Gonçalo. Um beijo e fiquem com Deus. Tô na Band, a melhor das melhores.
0: Beijo, Carlinha. Aumenta o volume. Uma das antigas do Bruno Marrone. Inevitável.

0: Band FM, 2h37 agora, finalizando aqui este momento. Após o intervalo, tem mais pra você. Vou atender o seu pedido aqui no nosso WhatsApp, 719-9947-6363. O nosso programa da Play. Não sai daí, não, é rapidinho.
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1: Estamos de volta aqui na sua Band FM, agora faltando 20 minutinhos para as 3. Daqui a pouco tem o nosso programa. Tamo junto! 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Wesley Safadão, displicente. Boa segunda para você!
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0: Band FM 2h49. É, Natan, aproveita que eu tô obrigado. Bora pra mais um pedido nessa segunda-feira. Boa tarde.
1: Hoje eu tô ligada mesmo na Band, desde a hora do rock. Passou pro Kátia e agora vem você.
0: Maravilha.
1: Eu queria que tocasse Minha Razão de Viver, de Araqueto, se possível for. Quem tá falando aqui é Net, hashtag, arroba Fortalece. Boa tarde.
0: Beijo, Net. Faz o seguinte, então, aumenta o volume do seu rádio aí, Net, porque tá chegando o seu pedido da Play em Araqueto. Aumenta o volume.

0: Band FM. Tiaguinho.fraco, segunda-feira maravilhosa, um ótimo mês de agosto pra você. E o mês de agosto é aqui, viu? Na sua Band. Inclusive, essa semana tem uma super promoção rolando aí em nossa programação para o Dia dos Pais, que é agora domingo. Bora de mais um pedido, boa tarde.
1: Boa tarde, Luan.
0: Boa.
1: Deprei aí na música de Paula Fernandes.
0: Paula Fernandes na sua Band. Aumenta o volume do seu rádio. Daqui a pouco tem o nosso programa. Tamo junto!

0: grande Paula Fernandes. Bom demais, é a programação dos 104.3 FM. Mandar um abraço aí pra Josi, pessoal do bairro da Paz, tá aqui sintonizado com a gente. Alô, Jô, beijo. Alô, Andréia, pessoal na Pituba, todo mundo ligado aqui na Band. Após o intervalo tem o nosso programa Tamo Junto, não sai daí não.
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3: 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Tamo junto, hoje valendo pra você trezentão, hein? Aumenta o volume do seu rádio. 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

0: tarde, Dedê!
1: Boa tarde, Luanzinho!
0: Segundou!
1: Começando mais um Tamo Junto dessa segunda-feira.
0: Primeira da semana e primeiro do mês de agosto.
1: Você sabe que é o meu mês, né?
0: É, você faz aniversário... Espera aí, calma, calma. Deixa eu ver, lembrar. Quer ver que eu sou bom de memória?
1: Diga.
0: Deixa eu ver. Dia 16 de agosto.
1: Errou! Acumulou agora. Acumulou. Perdeu dinheiro.
0: Que dia é, Matheus?
1: Acumulou. Perdeu 300 reais. Ó,
0: que dia é, teu? Peraí, deixa eu anotar aqui. Você vai falar e eu vou anotar na hora aqui. Que é?
1: Dia 18!
0: 18 de agosto.
1: 18 de agosto.
0: Vou anotar aqui. Aniversário de Matheus. Pra depois não ter negócio de ninguém.
1: Mas, ó, falando nisso, Lu, em dinheiro, em acumular... Pra o povo não errar, o papo da gente hoje não é isso, viu?
0: Tá.
1: Não é meu aniversário.
0: Não é o aniversário de teu.
1: Nem o de Luan, 66 anos. Ainda não.
0: Ai, ai.
1: Mas, ó, o papo da gente quer saber. Hoje é segunda-feira, você sabe que segunda-feira é aquele dia para alguns da ressaca.
0: Exatamente.
1: Né? E aí,
0: ontem foi aniversário do Big Boss,
1: eita,
0: né? Inclusive, parabéns aí ao Big Boss.
1: Big, parabéns.
0: E aí, Matheus, diga aí, continue.
1: Você tá dizendo que ele tá de ressaca aí?
0: Não, você que disse aí agora.
1: É porque você falou que ontem foi aniversário dele. Aí eu peguei e falei que caí no seu bolo.
0: Sim, fale, menino.
1: Agora, se o RH me chamar aqui,
0: não,
1: você já sabe.
0: Ó, valendo 300 reais hoje, não pode atender
1: falando
0: alô.
1: Você também nem me deu um conselho pra eu não falar.

0: o melhor conselho que você já recebeu? Qual foi? Conte aqui pra gente.
1: Exatamente. Qual foi o melhor? E o pior também?
0: O pior também, talvez,
1: pode,
0: né?
1: Ser o pior.
0: Quero saber o melhor e o pior.
1: Tem aquele conselho que você olha pra pessoa e passa na sua cabeça assim: é amigo ou inimigo?
0: É verdade.
1: Né? Por Mas exemplo, olha... a pessoa diz assim: ah, pai, eu vou beber hoje não, porque amanhã eu vou trabalhar cedinho. Aí,
0: aí o outro fala assim:
1: joga pra cima, rapaz.
0: Aí é Satanás.
1: Joga pra cima.
0: Isso aí é enviado do Satan.
1: Bota um atestado, rapaz.
0: Isso é enviado do Satan Ghost.
1: Eu consigo um atestado pra você?
0: É mesmo, fala assim mesmo. Olha, menino, Satan Ghost.
1: Aqui é esse negócio, a gente vai morrer, fica tudo aí, rapaz.
0: Deixa pra dormir amanhã, deixa pra dormir quando morrer. Fala assim mesmo, ó.
1: Exato.
0: Não, mas agora é sério. Ou às vezes tem gente que não gosta de conselho.
1: Isso.
0: Se bem porque conselho... Como é que fala, meu Deus? Conselho não se dá. Conselho... Como é mesmo? Eu esqueci. Se
1: conselho fosse bom...
0: Ah, é mesmo?
1: Não se dava.
0: Isso.
1: Se vendia. É isso que quer dizer? Você, você acha isso?
0: Me perdi. Me aconselha aí alguma coisa?
1: Tem gente que acredita nisso.
0: Brincadeira.
1: Que esse conselho,
0: que
1: fosse bom...
0: Exato.
1: Não se dava, se vendia. Tem gente que acha isso, que é verdade.
0: Pois a gente quer saber, se você não é aquela pessoa que gosta de conselho.
1: Isso.
0: Se você dá conselho, tá se metendo na minha vida, vá procurar o que fazer.
1: Exatamente.
0: E tem gente que fala assim.
1: Ai, ai, viu? Ó, o meu conselho é que nessa segunda-feira você fique com a gente.
0: E ganhe 300 reais.
1: E ganhe 300. Aumenta o volume do seu rádio. Você tá na melhor.
0: WhatsApp 719-9947-6363.
1: Estamos esperando o seu áudio, hein? Manda aí no nosso WhatsApp. Daqui a pouco aqui a sua participação. Aumenta o volume.
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0: Band FM, agora 3h18. Sorrisão, 50 vezes. Bom demais, é a programação da Super Band. Manda um abraço para o Josué. Alô, Josu. Tamo junto, irmão. Ah, o teu. É, rapaz, conselho. Você gosta de conselho? Você que tá ouvindo agora aí. Né? Você gosta de dar conselho ou de receber conselhos?
1: Eu já dei muito conselho. Aí teve uma época que eu falei assim: ah, não vou dar mais conselho pra ninguém, não. Ninguém valoriza meu conselho.
0: Ninguém quer seguir o que eu falo?
1: É, aí eu peguei e parei.
0: Aí você parou de dar conselho, né, Teu?
1: Foi verdade, viu?
0: Mas você gosta de receber conselhos?
1: Depende da pessoa e depende da situação.
0: Você acredita, por exemplo, que o conselho dos mais velhos é sempre mais. É sempre válido?
1: Sim, acredito.
0: Porque o mais velho, ele já tem uma estrada, né,
1: Teu? Exato, já tem uma estrada, já viveu o que a gente ainda vai viver.
0: Já errou muito, já aprendeu com os erros, já acertou, aprendeu com os acertos também.
1: É verdade.
0: Então é importante também ouvir os mais velhos. Mas vamos no nosso WhatsApp, Teu?
1: Bora.
0: Agora, boa tarde.
2: Rapaz, o melhor conselho que eu tive foi a minha segunda esposa. Me largou. Sem motivo.
0: A esposa dele, a ex-esposa, largou.
2: E aí eu fiquei com a cara de tacho lá, sem saber por quê. E aí o pai dela viu e falou, chegou pra mim e me falou, olha, segue sua vida que ela não te merece.
0: Ah, o ex-sogro dela deu um conselho.
2: Se ela fizesse alguma coisa pra futuro, ela estaria com você. Deixa ela quebrar a cara. E aí eu botei minha mente pra funcionar. Peguei destino e hoje eu sou feliz.
0: Tá vendo,
1: Teu? Tem gente que realmente às vezes a gente precisa deixar quebrar a cara.
0: Verdade. Aí...
1: Isso já é um conselho.
0: Exato.
1: Isso já é um conselho.
0: Já é um conselho. Já é válido como um conselho. Verdade. Valeu, irmão. Tamo junto. Obrigado aí. Já tá concorrendo, inclusive, hoje, daqui a pouco.
1: Boa sorte.
0: R$300 aqui na Band.
3: Boa tarde, Luan. Dia.
0: Fala, parceiro.
3: Aqui é José Nivaldo.
0: Fala, Nivaldo. Tudo bom?
3: De Itacaranha.
0: Que
1: massa.
3: Tava aqui com o Cade, agora com o Luan Santana. Cadê TT?
0: Aqui.
3: Cadê Matheus?
0: Aqui.
3: Quem liga pra mim hoje, Luan?
1: Vamos ligar. Se você sortear, se sortear,
3: prêmio é segunda-feira, começo do mês, ganha esses trezentão. Liga pra mim, Matheus.
1: É bom, viu, velho?
3: E Luan? Cadê Luan?
0: Aqui
3: Luan,
0: eu,
3: tá aproveitando aí, toca a música de Luan Santana aí, Café.
0: Eu faço minha vida.
3: Se encontrar na. Aí a música da minha pitoresca. toca a música de Luan Santana aí.
0: Valeu, irmão, tamo junto, obrigado.
1: Boa
0: aí,
1: sorte.
0: Boa sorte, boa tarde.
4: Boa tarde, Band, tô na Band, viu? 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Tô na Band. Gardeja de Camaçari.
0: Valeu, obrigado aí pela participação. A gente quer saber hoje de você. Você gosta de receber conselhos? Você acredita que conselho faz bem? Qual foi o melhor conselho que você já recebeu? É isso, Teu?
1: Exatamente. Participe 719-9947-6363. Hoje valendo R$300.
0: Valendo trezentão aqui na Band. É a pedido do nosso querido amigo aqui, Teu. Luan Santana.
1: Ele vai meter um café.
0: Dia, lugar e hora. Aumenta o valor.
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Band FM, Pericles, simplesmente acontece. A gente vai pro intervalo e volta já com o nosso programa Tamo Junto hoje. Valendo trezentão, R$300 pra você pode ser o ganhador deste presentão aqui da Band. Sai daí, não.

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1: Fala galera, trânsito ainda muito carregado na Barão de Cotegipe em direção ao Largo da Calçada. Vale o desvio para Fernandes da Cunha, ou se você segue em direção ao Acesso Norte também pode pegar a General San Martín. Por lá você encontra trânsito intenso, mas não chega a carregar. 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Renata Falcone para a Band FM, a sua rádio do seu jeito.
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1: Fala pessoal, de volta contigo agora acompanhando a Estrada do Coco em direção à Avenida Paralela, trânsito lento na região central de Lauro de Freitas. O trecho não é muito longo, mas compensa o desvio para a Estrada do Trabalhador para quem segue em direção ao Complexo Viário 2 de Julho. 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
6: 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Hoje tem trezentão, hein? 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

0: dia, FM, agora 3h45, 15 minutos, agora para as 4, daqui a pouco, Matheus Borges, às 5 horas teremos o nosso programa Band de Olho na Bahia, não é isso, Teo?
1: 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Hoje a gente vai trazer uma advogada para falar sobre golpe imobiliário, sabia? Tá na moda, né? O pessoal fazendo vídeo de casas, e aí, ó, você tem que tomar muito cuidado para não cair em golpes, principalmente em contratos imobiliários, na hora que for fazer sua compra. Então, já participe, já pegue logo sua pergunta, já reserve para quando a gente começar o Band de Olho na Bahia, você mandar pra gente no WhatsApp da Band FM, 719-9947-6363. E hoje tem um Band Cidade. Um Band Cidade novo, hein, Lulu?
0: Band Cidade com
1: Gomes Nascimento.
0: Exatamente.
1: Band Cidade vai ser com muita música,
0: informação, né? Utilidade. Prestação de serviço, né?
1: Mas com muito mais música, tá? Pra você terminar seu dia e começar sua noite muito bem.
0: Exatamente.
1: Combinado com Gomes Nascimento às 6 horas da noite. Mas antes tem Band Cidade com muita informação.
0: Teu, você sabe que essa semana nós estamos na Semana dos Pais, não é isso?
1: Uhum.
0: Estamos
1: domingo, né?
0: Domingo,
1: dia dos pais.
0: Agora, Dia dos Pais, né? E um conselho que muitas pessoas dão aí para aqueles filhos que ficam de birrinha com o pai ou pai de birrinha com o filho é faça as pazes com o pai, né? Isso, seu. Isso é um conselho bom, né? Isso.
1: Primeiro que filho nem era para brigar com o pai.
0: Exatamente. Aí, Matheus, traz aqui uma notícia logo de cedo. Que a Cléo Pires, você sabe que ela e o pai, né? O Fábio Júnior, não tava nos melhores dias, né?
1: Não,
0: você
1: eram,
0: sabe disso.
1: Pois é.
0: E
1: não eram muito. A relação era.
0: Eles dois.
1: Estremecida.
0: Eles dois retomaram aí, né? A relação com a Cléo e o Fábio. A Cléo disse que ela própria, né? Recorreu aí ao pai para poder nos dois aí fazerem as pazes. Isso é bom demais a gente ler logo no início da semana, né, Teu?
1: É assim, verdade.
0: Segunda-feira, porque, né, começando a semana e a gente sabe que domingo agora é Dia dos Pais.
1: Sim.
0: Então, dia importantíssimo. Você que não tem o seu paizão aí do seu lado, com certeza você tem, né, Teu? Você tem alguém, alguma figura que você considera,
1: exato,
0: como pai. Né?
1: É verdade.
0: Então, importantíssima aí essa, legal essa notícia, né? Da Cléo, que reconheceu aí situações do passado que eram, ela disse, né? Ela mesma reconheceu do passado que eram importantes para ela. E para a Cléo, esse gesto aí abriu espaço para uma reconstrução de uma verdadeira relação aí com o pai dela. Ela disse assim, olha, ela falou assim, o meu pai teve a humildade e a sabedoria de reconhecer coisas que para mim eram importantes que ele reconhecesse. Só a partir daí foi possível uma reaproximação verdadeira. Então, na verdade, partiu do Fábio, né, Teu?
1: Pois é, do Fábio Júnior.
0: Não foi,
1: né,
0: da Cléo, partiu do Fábio. Então, essa reconciliação aí. Legal, né, Teu?
1: Muito massa, muito legal, viu? De verdade. E não vale só pro dia dos. O papai, às vezes tem gente que tem dois papais, tem,
0: isso,
1: duas mamães. Então é pra todo mundo, tá, minha gente?
0: Verdade. Então pronto. Ó, então conselho aí, ó. Cuidado do seu paizão aí, viu? É. E ficar ligado na Band FM, porque tem presente pra você e pro seu pai. Agora no próximo domingo tá rolando um super smartphone pra você e pro seu paizão aqui na Band FM.
1: Cuidado de quem você ama.
0: Exatamente. Bora pra mais mensagens, Teu, no nosso WhatsApp. Boa tarde.
2: Alô, Luan. Alô, Matheus.
1: Fala, amigo.
2: Cheguei atrasadão aqui, não sei qual é a enquete de vocês hoje.
0: É conselho.
2: Enquete do programa.
0: A gente quer saber se você gosta de receber conselhos.
2: Mas só sei dizer que eu tô na melhor, tamo junto.
0: Ó, a gente quer saber, senhor Souza, se o senhor gosta de receber conselhos, se você gosta de receber conselhos. E qual foi o maior conselho que você já recebeu? Manda aí no nosso WhatsApp. Boa tarde!
3: Boa tarde, bom dia. Boa tarde, Matheus Borges.
0: Tudo de bom?
3: Moreira Pereira. Moro no loteamento dos Cambuís, em Porto de Sauípe. Nesse momento estou aqui em Itacimirim, cuidando. Sou cuidadora de idosos, estou trabalhando e ouvindo vocês da Rádio Band FM. E sobre a enquete de hoje, como falar com você, a melhor enquete que eu já tive foi que minha mãe, que me deu há muito tempo atrás, de deixar de estar me preocupando com pessoas que não davam a mínima pra mim e procurar investir mais em mim. Por exemplo, meu ex-marido me maltratava muito e eu dei muito valor a ele. Infelizmente, eu acordei muito tarde pra vida, mas mandei ele embora e tô seguindo meu caminho. E a pior conselho que eu tive da minha vida também foi deixar, que uma pessoa disse pra mim, porque eu cuido de idosos, mandou deixar essa profissão pra lá e fazer coisas melhores, como sentido assim, sair pelo mundo investidamente. Então eu aprendi com isso, que eu faço o que eu gosto, eu amo cuidar de idosos, que é o meu hobby, e sou muito feliz no que eu faço, tá bom? Beijo, hein? Foi na Band FM.
1: Um beijo, meu amor.
0: Beijo, obrigado, que maravilha, bom demais receber aqui a sua mensagem. Bora pra mais uma boa tarde.
4: Boa tarde, Matheus. Sobre a enquete de hoje, a respeito de conselhos, já recebi vários da minha mãe e do meu pai, mas o único que eu coloco em prática é não roube e nem mate.
1: Aí, por favor, né?
0: Não, pelo amor de Deus.
1: Pelo amor de Deus, viu, Rose?
4: Meu nome é Rose Souza, moro em Mata Escura, quero muito ganhar esses R$300.
0: Ó, eu fico até assim... eu fico até preocupado, porque você precisou receber esse conselho, Rose, pra não fazer, né, teu?
1: Pois é.
0: Pelo amor de Deus.
1: Tá certíssima.
0: Beijo pra você. Brincadeira, velho.
1: Não roube nem
0: rapaz, imagine se ela não tivesse recebido esse conselho, Matheus. Hein, Matheus?
1: Ela é barril, cara?
0: Tu é barril, viu, mulher?
1: Você é barril, viu, Rose?
0: Continue assim, viu, vida? Beijo, Fábio Júnior, na Band FM.
5: Pode ser que daqui a algum tempo.

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1: Quem gostou, grita,
0: bom demais. Agora 4:08. Tiaguinho adivinha coisas de amor. Bom demais. Hoje dia 3 e o teu?
2: 3 de agosto.
0: Exatamente. Que coisa esse boa. Mês seja agosto de Deus.
2: E será?
0: E com toda certeza será. Bom, Teu, vamos de mais participações. E aí, vamos. Você gosta de receber conselhos? Qual foi o melhor conselho que você já recebeu? Conta pra gente no nosso WhatsApp. Boa tarde.
3: Boa tarde, Matheus. Boa tarde, Luan. Aqui tudo é Cristina, bom? Da Boca da Mata.
0: Oi, Cris.
3: E sobre a sua enquete aí, Eu particularmente não gosto de receber conselhos, né? Porque se conselho fosse bom...
0: Ó, eu também.
3: Não era dado, era vendido.
2: Eu?
3: Também não costumo aconselhar ninguém, não. Só meu filho mesmo, que às vezes eu chamo atenção sobre alguma amizade que ele anda e eu chamo atenção, né? Mas o conselho mesmo é a nossa cabeça no travesseiro, pensar direito e pedir direção a Deus, né? E o melhor conselho que eu já tive foi de minha mãe, né? Que ela diz, né? Minha mãe é viva, graças a Deus. E quando eu tive meu filho, ela falou: de homem ruim só se pare uma vez. E eu segui, né? Segui esse conselho, só tive um filho mesmo até hoje, com aquele homem ruim.
0: Mas, rapaz.
3: E me separei dele e ficou só meu filho, viu? Liga pra mim, meninos.
0: Ai, ai, ai, ai. Teu, minha mãe tinha um negócio de conselho lá em casa.
2: Tinha?
0: Tinha um negócio de conselho lá.
2: Já imagino que seja.
0: Era.
2: Já imagino.
0: Cinturão. Filho. Era o conselho.
2: O cabo de vassoura. A sola.
0: Conselho. Peraí que eu vou te dar um conselho.
2: A sola.
0: Ai, ai. Bora pra mais uma. Boa tarde.
4: Oi, Matheus. Luan. Oi. Boa tarde. Tudo
0: de
4: bem?
0: Band? Graças a Deus.
4: Aqui é Jô da Liberdade.
0: Oi, Jô.
4: Já dizia minha mãe, né? Se conselho fosse bom, não se dava. Então, assim... Tem conselhos que servem como alerta, né? Entendeu? Então, não é tudo que a gente vai dar ouvido, mas ficar alerta sim. Ouvir conselho sempre é bom, né? Agora, cabe saber se você vai atender os conselhos ou não. Boa tarde, tamo junto.
2: Tamo
4: Quero levar
2: junto,
4: esse prêmio aí, viu?
0: Boa sorte.
2: Não, é verdade, tem que saber se vai ou não, né?
0: Também não é todo conselho que você vai considerar. Principalmente de quem vem esse conselho,
2: exatamente,
0: né?
2: Exatamente, porque tem gente que não sabe nem o que tá falando.
0: É, exatamente.

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Band FM 424. E aí, você gosta de receber conselhos? Qual foi o melhor conselho que você já recebeu? Aquele que mudou a sua vida, hein? Conta pra gente. Lembrando que hoje tá valendo pra você R$ 300. Daqui a pouquinho tem ligação aqui na Band. Boa tarde.

0: Aí essa música aí da minha, eu e minha pitoresca, quando eu conheci ela, que coisa boa.
1: Bom demais. É assim que a gente fica aqui na Band FM cantando com o som nas alturas.
2: Boa tarde, Luan, meu parceiro Yuri. Boa tarde, Matheus. Aqui
1: tudo
2: quem
1: bom?
2: Tá falando é Yuri de Itapuã.
1: Tudo de Band?
2: E sobre a enquete de hoje, é o único conselho que eu costumo ouvir assim e levar a sério são os conselhos de minha mãe. Porque nem todo conselho serve pra você, né?
1: Verdade.
2: Tem gente que tá te aconselhando ali, mas tem inveja de você.
1: Isso. Entendeu? Não quer o seu bem.
2: Liga pra mim.
1: Valeu, meu parceiro. Estamos juntos. Obrigado e boa sorte. Daqui a pouco tem pra você sorteio aqui na Band. Boa tarde.
3: Oi, meninos. Boa tarde pra
1: tudo
3: vocês.
1: Tudo bom?
3: Aqui é Cris de Brota.
1: Oi, Cris.
3: Às vezes o conselho é bom. Depende do qual conselho.
1: Verdade.
3: Eu ouvi o conselho do meu filho, ele tem 15 anos. O nome dele é Pedro Henrique.
1: Pedro Henrique.
3: Que eu confiava em todo mundo. Ele me disse que nem tudo que brilha é ouro.
1: Bom conselho, viu? Bom conselho, viu? Um abraço.
4: Oi, Matheus, aqui é Jefferson.
1: Fala, Jefferson, tudo bom? Aplicativo. E aí?
4: Tô aguardando a ligação de vocês.
1: Ai, ai, ai, ai, ai, ai.
4: Já tem quatro, 3 meses mais ou menos que eu tô tentando, já não consegui.
1: Menino.
4: Eu quero ser sorteado, viu? Hoje é meu dia. Hora que eu preciso pagar minhas contas.
1: Boa sorte.
4: Tô aguardando a ligação de vocês.
1: Valeu, irmão, tamo junto,
4: um
1: obrigado.
4: Abraço.
1: Boa sorte, 4h26, você tá na Band FM, o seu programa, tamo junto, daqui a pouco tem R$300 pra você, bora!

0: 4h34, daqui a pouco tem Band de Olho na Bahia. Informação pra você com credibilidade, Teo Borges.
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0: Maravilha, Teu. Bora pro intervalo?
1: Bora, Lu.
0: Daqui a pouco a gente volta com a sua participação. Lembrar a você que daqui a pouquinho você também pode ser o grande ganhador ou ganhadora de R$300 saindo aí na segunda-feira, dia 3 de agosto, para você começar esse mês aí, ó, bem demais, viu? Daqui a pouco a gente volta.

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4: Estamos de volta aqui na sua rádio Band FM, comigo Luan Dias, Matheus Borges e o seu programa. Tamo junto, bora! 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

0: Band FM Ferrugem é natural. Ah, 17 minutos para as 5. Daqui a pouco tem Band de Olho na Bahia. Bora de áudio, a sua participação aqui no nosso WhatsApp agora. Boa tarde.
1: Olá, meus queridos.
0: Tudo bom?
1: Fazendo a corte. Olha, eu não sou muito de não gosto de muito conselho, não, viu? Não gosto muito de ouvir conselho, não, viu? Porque, sei lá. Tem um bom de começo de semana pra vocês. Jesus abençoe vocês aí, viu?
0: Porque, sei lá. Ai, ai.
1: Tô na banda, FM.
0: LNLN, beijo pra você, meu amor. Obrigado, boa tarde.
1: Boa tarde, Luan.
0: Tudo Raíza bom?
1: De Campinas.
0: Oi, Raí. Oi, meu amor.
1: Hoje, conselho da minha mãe, que manda ir pra igreja.
0: Oh.
1: Todo domingo eu vou ouvir a palavra de Deus.
0: Ah, vendo
1: ontem
0: você?
1: Ontem mesmo foi um culto maravilhoso. Tô na Band, liga pra mim.
0: Boa sorte, sua linda. Obrigada aí pela sua participação. Beijo, beijo, beijo. Vamos para mais uma aqui no nosso WhatsApp. Lembrando que daqui a pouco tem R$300 para você aqui na sua Band. Boa tarde.
2: Boa tarde, Luan. Que quer falar é coisa do bairro Jardim Santa Inácia.
0: Tudo
2: Luan,
0: bom?
2: Sobre a enquete de hoje. Conselho que eu sempre costumei ouvir era o de minha mãe.
0: Qual foi?
2: Tá? Mas assim, hoje em dia,
0: quais
2: os
0: foram,
2: conselhos,
0: né,
2: que
0: os
2: minha
0: conselhos?
2: Mãe me dava, eu dou para meu filho.
0: Sim.
2: Viu? Quero participar aí dessa promoção, Luan.
0: Boa sorte, beijo. R$300 hoje, daqui a pouquinho. Boa tarde.
3: Boa tarde, Matheus. Boa tarde, Luan.
0: Tudo
3: estamos
0: bom,
3: na
0: amor?
3: Melhor, estamos na Band. É, sobre a enquete, meus queridos, eu fico com minha mãe, né? O que ela dizia sempre, né? Que conselho e água só se dá a quem pede. Senão, eu mesmo não gosto de aconselhar ninguém. Eu aconselho meus filhos, meus netos, mas fora isso, eu não aconselho ninguém. Boa tarde, meninos.
0: Beijo, Val.
4: Beijo, Val.
0: Só de música.
4: Alô.

0: Band FM. Bom gosto. Conselho.
1: O meu conselho é pra te ver feliz.
0: Aí, um conselho bom.
2: Pois é, seja feliz.
0: Conselho bom é esse. Pra gente fechar aqui o nosso tema de hoje. A nossa conversa de hoje. Que é sobre o quê? Conselho. E conselho bom é esse aí, ó. Meu conselho é pra você. Pra que você seja
2: feliz.
0: Demais. É. Bora ligar, Teo Borges.
2: Bora,
0: a gente quer ver você feliz agora e com 300 reais no bolso. A Band FM vai ligar pra você agora. Atende e não diga alô. Fale a frase certinha e já ganha aí. Então, se não acertar ou não atender o telefone, acumula para 400 reais. Atenção, três toques, hein? Bora lá. Primeiro toque já foi. Segundo toque. Atenção, atenção, atenção. Terceiro toque.
2: Pelo menos tem gente comemorando.
0: Exato. Tem muita gente comemorando.
2: Verdade.
0: Porque tá acumulado para 400 reais hoje. Amanhã, terça-feira, dia 4, estamos de volta aqui com o nosso programa. Tamo junto.
2: Dia 4, valendo
0: 400
2: Eita.
0: reais.
2: Eita.
0: É. Aí já tem gente que se não for a pessoa sorteada de amanhã, já vai falar, amanhã é dia 5, que vale 500 reais.
2: É mesmo.
0: É. Teu, um abraço, viu?
2: Tchau, Lu, até amanhã.
0: E aí, Band de Olho na Bahia. Valeu, Teu!
2: Tchau!
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8: Olá, pessoal, o trânsito já fica lento na Avenida Paralela, sentido aeroporto, na região entre o Imbuí e as proximidades do CAB. Depois, trânsito livre e só mais um trechinho de lentidão nas proximidades do bairro da Paz. Ainda assim, trechos curtos não compensa desvios. Enquanto o trânsito anda devagar, seus planos podem acelerar. 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Renata Falcone para a Band FM, a sua rádio do seu jeito.
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13: Tô de volta e a BR-324 tá com o trânsito ainda mais carregado. Você já pisa no freio desde a passagem por Águas Claras. São cerca de 12,5 km, cerca de 2 horas de atraso. Já vale o desvio para a estrada sem aeroporto e também por dentro de Simões Filho para você chegar mais rápido no interior. 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Renata Falcone para a Band FM, a sua rádio do seu jeito.

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2: Ótima tarde para você que passa a acompanhar a partir de agora o Band de Olho na Bahia, pela Band FM em Salvador, Feira de Santana, Lagoinhas, Euclides da Cunha, Capim Grosso, as rádios do Grupo Lomes de Comunicação conectadas a partir de agora para dar um show de informação, prestação de serviço e, claro, a sua participação. Hoje, segunda-feira, dia 3 de agosto de 2026, comemora-se hoje o Dia do Tintureiro, Dia de Santa Lídia, Dia do Capoeirista e Dia do Fim da Censura no Brasil. Parabéns para você que completa mais um ano de vida hoje. Felicidades e tudo de bom. E tem duas cidades aqui da nossa Bahia que estão completando mais um ano de emancipação política: Ibirapitanga e Potiraguá. Parabéns. Comigo, Matheus Borges e Emerson José. Boa tarde, Emerson.
3: Boa tarde, Gomes. Dia do Fim da Censura, interessante, né? Censura acabou mesmo, será? Boa tarde, Gomes, ouvintes, uma semana abençoada para todo mundo, muito obrigado aí pela grande audiência. Tudo bem, Matheus?
4: Tudo bem, Emerson, tudo bem, Gomes, muito obrigado você participando aqui com a gente, bem-vindo, viu, ao Band de Olho na Bahia, hoje com muita informação, muita notícia. Participe, 719-9947-6363. Antes, vamos para as principais manchetes do dia, Gomes Nascimento.
2: Vamos lá, então, preste muita atenção e fique atento para você que acompanha o Band de Olho na Bahia a partir de agora, 5 horas e 5 minutos, Matheus Borges.
4: Folha de São Paulo.
2: Folha de São Paulo, garimpo ilegal migra de lugar na Amazônia.
4: Estado de Minas.
2: Receita Federal emite primeiro CNPJ alfanumérico com novo formato. O que isso quer dizer?
3: Pois é, é o seguinte, até eu trouxe essa notícia na semana passada. A partir de agora, a Receita Federal é só para os novos CNPJs, tá, gente? Vai ser alfanumérico, né? Porque hoje quem tem CNPJ sabe que só são números, né? E eles vão incluir letras agora porque já tem empresa demais e não tá cabendo mais naqueles 14, acho que são 14 números, né? 14 espaços, né? Não tem mais como você continuar apenas com números. Então, vão fazer igual fazem com placas agora, né? Placas de carro. Vão colocar as letras. Mas lembrando, viu, gente, é só para os novos CNPJs. Você que tem seu CNPJ vai continuar a mesma coisa, não precisa se preocupar, não precisa trocar o CNPJ, é apenas mesmo a ocupação do espaço ali já. Porque acaba que chega uma hora que não tem mais sequências de números para dar a uma empresa.
4: Correio Brasiliense.
2: Em convenção, Lula diz que agressores de mulheres não precisam votar nele.
3: Os corintianos também, porque todo mundo se lembra do comentário que ele fez, né?
4: Aqui na Bahia, Correio.
2: UFBA cria plantão com pontos de atendimento para estudantes durante matrícula.
4: Tribuna da Bahia.
2: Congresso encerra recesso, mas parlamentares não retornam.
4: À tarde.
2: Grupo preso com cocaína no Porto de Salvador é ligado à facção de São Paulo.

0: A polícia ainda não sabe para onde, né, essa droga estava indo. É impressionante as imagens, dá para ver os suspeitos dentro de um compartimento escondido do caminhão. De repente, na fiscalização da polícia, eles foram localizados e aí, na sequência, a polícia descobriu o quê? Quase uma tonelada de cocaína também escondida no porto de Salvador. Essas investigações elas continuam para identificar outros suspeitos no esquema e também, claro, esclarecer aí o destino da carga de cocaína. Segundo as forças de segurança, essa operação faz parte das ações permanentes de combate ao tráfico internacional de drogas e a organizações criminosas que atuam aqui na Bahia.
1: Olha só, gente, eu havia até separado aqui, são duas notícias, né, que envolvem artistas baianos, né? O cantor Edson Gomes foi internado na UTI após um show aqui em Salvador. O artista seguia para São Félix, onde mora, quando passou mal. Edson Gomes, de 71 anos, precisou ser internado após esse show. Ele se sentiu mal após se apresentar na Concha Acústica aqui em Salvador ontem e foi levado às pressas para o hospital. O artista está sob cuidados médicos em um hospital particular em Feira de Santana. Familiares confirmaram que o estado de saúde do cantor é estável e ainda não há informações sobre o diagnóstico. Boa sorte, portanto, aí, melhoras aí, portanto, ao grande reggae man Edson Gomes.
0: A produção do artista, Emerson, desculpa te interromper.
1: Não, por favor.
0: A gente até entrou em contato com eles mandaram uma nota dizendo que, de fato, Edson Gomes continua internado, precisou desse atendimento hospitalar e gostaríamos, diz a nota, de tranquilizar a todos. Seu estado de saúde é estável, ele está recebendo os devidos cuidados médicos. Seguiremos atualizando o público caso haja novidades. Agradecemos imensamente o carinho, as boas energias e a compreensão, equipe Edson Gomes.
1: Muito bem, sobre artistas, o guitarrista Haroldo Macedo, de 68 anos, foi internado após uma piora em seu estado de saúde também ontem, viu, gente? No Hospital Tereza de Lisieux, aqui em Salvador. Ele é filho de Osmar Macedo, sofre de paralisia supranuclear progressiva, uma doença neurodegenerativa rara e sem cura. Isso já foi noticiado no início do ano, né? No ano passado, inclusive. Haroldo desenvolveu recentemente um quadro de pneumonia. De acordo com familiares e o irmão Armandinho Macedo, a doença apresentou uma rápida evolução, infelizmente, né? E eu tenho, assim, uma história muito particular com Haroldo Macedo, porque eu fui o criador dos circuitos Dodô, Osmar e Batatinha, aqui em Salvador, quando fui vereador. São leis minhas. E na época que eu coloquei o nome do circuito Osmar Macedo, que é o circuito do Campo Grande, eles, os irmãos Macedo, né, fizeram uma grande homenagem para mim na abertura do carnaval, não me lembro o ano agora, lá no Campo Grande, me entregaram uma guitarra elétrica uma guitarra.
2: Que legal.
1: Não, eles chamam de pau elétrico, porque quando começou, né, era um pau elétrico que se chamava, né? E aí me homenagearam lá no Campo Grande e todos esses contatos foram feitos primeiramente com o Haroldo Macedo. E assim, eu deixo aqui o meu abraço a toda a família. Tenho muito carinho por essa família, essa grande família. E infelizmente o Haroldo Macedo está passando por esse processo. E como eu disse aqui, essa PSP, né, que é essa paralisia supranuclear progressiva, ela também é conhecida como síndrome Steele-Richards-Ousvesk. Essa doença é rara e infelizmente não tem cura.
2: Agora 5 horas e 11 minutos, eu te pergunto o seguinte: você por um acaso sentiu alguma diferença no preço do gás de cozinha hoje? E a pergunta é porque a Acelen divulgou uma redução no preço. Os consumidores baianos, né, terão um novo alívio no orçamento a partir de hoje. O preço do gás de cozinha sofrerá uma redução de 7,1% no valor repassado às distribuidoras, o que deve refletir em um desconto de R$3 a R$4 no preço do botijão vendido ao consumidor final. Apesar da redução, o valor cobrado poderá variar conforme a região e a política de preços adotada por cada revendedor. De um lado, o preço do gás de cozinha baixou, segundo a Acelen, mas do outro lado, em relação à gasolina, houve aumento aí, viu? Teve gente já sentindo o aumento no preço do combustível hoje, Emerson.
1: É, e lembrando, viu, olha só, aumentou hoje e lembrando que o governo federal mandou injetar mais álcool na gasolina, já na péssima gasolina brasileira. E a partir de sábado, desde sábado, melhor dizendo, anteontem, os postos já estão recebendo essa gasolina, diríamos, batizada.

0: batizada, né? A gasolina batizada. Portanto, agora, quando os seus carros, suas motos começarem a falhar e você tiver que levar às oficinas, lembre-se disso. Aumentaram o número de etanol, o percentual de metanol na gasolina brasileira. Desde sábado, os donos de oficinas mecânicas agradecem ao governo.
1: Sobre o gás, a gente conversou com Robério Souza, presidente do Sindrevi Gás, e vejo o que ele falou, viu? Uma redução aí de que pode chegar a R$5.
2: É, a notícia boa para o consumidor é que a partir de hoje o preço do gás de cozinha está mais barato. Houve uma redução aí na casa dos seus 3, 4, podendo chegar até R$5 a menos do que os preços que estavam sendo praticados lá em julho mês passado. A refinaria acabou de aplicar um reajuste para baixo e, consecutivamente, o consumidor já vai sentir um peso menor na hora de adquirir o gás de cozinha, que é um produto importante, né? O consumidor vai ter um peso menor aí, podendo chegar a 3, 4, quem sabe até R$5 a menos do que ele estava pagando no mês de julho.
1: Tá aí.
3: Muito bem, 5h13 agora, vamos acionar Feira de Santana. Informação com Rivaldo Ramos, boa tarde.
4: Boa tarde, Gomes, Nascimento, Matheus Borges, Emerson José, amigos ligados no Band de Olho na Bahia. Fim de semana bastante violento em Feira de Santana entre sábado e também domingo. Como destaque, dois adolescentes foram assassinados. Um deles teve a residência invadida no bairro Jardim Cruzeiro e foi executado com vários tiros. O outro jovem também foi morto com vários tiros de pistolas, 9mm e .40. A polícia também investiga o caso. Mas um caso emblemático tem chamado a atenção da comunidade de Feira de Santana. Uma mulher e o filho dela, de 3 anos, foram encontrados mortos na manhã de sábado, dentro de uma residência no conjunto Mochila, aqui no município. As vítimas eram familiares de um policial militar, e a Polícia Civil está investigando as circunstâncias e a autoria do crime. Segundo a Polícia Militar, equipes da 67 CIPM foram acionadas após informação de que 2 pessoas estavam feridas no imóvel. O SAMU também esteve no local, mas a mulher e a criança já estavam sem vida. As informações preliminares indicam que as vítimas apresentavam ferimentos provocados por arma branca. Em nota, a Polícia Militar lamentou as mortes e informou que presta apoio ao policial e aos familiares das vítimas, só que até agora está envolto em mistério esse caso. Não se sabe qual a real motivação da morte de mãe e da criança também de 3 anos aqui em Feira de Santana. Vamos continuar acompanhando esse caso e vamos trazer mais detalhes quando a polícia tiver uma definição do que fato, o que de fato aconteceu no interior da residência. Dos estúdios da Band FM em Feira de Santana, reportagem Rivaldo Ramos.
3: Grande Rivaldo Ramos, um abraço para você, um abraço à nossa grande audiência aí em Feira de Santana, nossos ouvintes da Band FM em Feira, em Ariston. Um abraço para toda a turma aí, gente. Mais cedo, o centro de Simões Filho parou. Teve uma manifestação pesada lá de parentes e amigos de Dona Maria Eurides da Conceição, que estava internada no hospital de Simões Filho, que não tem nenhum tipo de estrutura, né? O hospital está acabado. A saúde de Simões Filho está na UTI. Então ela estava precisando urgente de uma transferência. Estava lá na regulação já há alguns dias. Parentes, amigos preocupados com a saúde dela, tão debilitada, fizeram uma manifestação, pararam tudo no centro e, infelizmente, Dona Maria não resistiu. Apesar da manifestação, dos esforços da população que, comovida com a saúde debilitada de Dona Maria, todos se juntaram para manifestar, para protestar, mas infelizmente não adiantou. Dona Maria Eurides não resistiu. É mais uma pessoa que morre na fila da regulação. Quantas e quantas famílias estão sofrendo por conta da fila da regulação?
1: E sempre a gente recebe pedido de ajuda, né? Para divulgar e tentar salvar essas vidas. Verdade. Olha, 719-9947-6363, participe, mande seu áudio, tá? Mande seu áudio, aproveite, lembre-se, coloque no seu relógio que 5 horas da tarde você já pode mandar seu áudio, pode participar, mande como é que tá a sua cidade, seu bairro, mande sua pergunta, tá? Para os nossos convidados. Hoje, daqui a pouco, a gente vai conversar com Daniele Filgueiras, ela é advogada imobiliarista, vai tirar dúvidas sobre contratos, sobre golpes na hora de comprar ou vender seu imóvel, logo logo, tá? Mas participe hoje com a gente sempre, mandando seu áudio para o nosso WhatsApp, Emerson.
0: Vamos falar do FIES, né? Os pré-selecionados no processo seletivo do Fundo de Financiamento Estudantil para o segundo semestre devem complementar as informações das suas inscrições até às 11h59 da noite de hoje, tá, gente? 23h59 desta segunda-feira. O procedimento deve ser feito no site do FIES Seleção com o login do portal gov.br. O MEC divulgou a lista de pré-selecionados na quinta-feira no Portal Único de Acesso ao Ensino Superior na parte do FIES. Os candidatos que não forem pré-selecionados na chamada única estão automaticamente na lista de espera para preenchimento das vagas não ocupadas, observada a ordem de classificação. Nessa etapa, a pré-seleção vai ocorrer de 7 de agosto a 24 de setembro.
1: 719-9947-6363. Tem participação de ouvinte, Gomes.
3: Vamos lá. Ouvi agora o Erval participando, mandando aqui vídeo pra gente. Fala, Erval.
5: Boa tarde, Gomes Nascimento.
3: Boa.
5: Matheus Borges e Emerson José.
0: Boa tarde.
5: Trio Parada Dura da Band FM, Erval Motorista por aplicativo, às 17h04, passando aqui na Avenida Paralela, sentido Lauro de Freitas, passando aqui pelo esse viaduto Mário Andreasa, o grande calcanhar de Aquiles hoje, na saída de Salvador. Isso aqui é um problema, gente. De olho na Band, 104,3, com Emerson José, Gomes Nascimento e Matheus Borges, Erval, motorista por aplicativo.
3: Grande Erval, um abraço para você. Erval. E realmente esse viaduto aí, rapaz, é complicado, viu? É aquele problema, a turma que tá dirigindo, né? Pega a esquerda e chega aí na frente, quer todo mundo pegar a direita, ir pra direita pra acessar o viaduto ou acessar ali a Avenida Mangistela de Oxóssi.
6: É o mesmo que acontece ali no viaduto dos rodoviários.
0: A turma que vai para a paralela, em vez de seguir a linha reta ali, ao lado ali daquele estacionamento do BRT, pega a esquerda, onde todos vão retornar para pegar a BR-324, para pegar Pernambués, para pegar a região do Detran. Eles entram na esquerda para virar à direita e param o trânsito ali. É impressionante. E olha, não tem jeito, viu? Não tem jeito. Se não multar, não muda. É o mesmo que acontece ali naquele viaduto, no Mário Andreasa, naquela alça ali. Vem todo mundo para a esquerda e quer entrar todo mundo numa via que só cabe um carro e meio. Aí não dá, meu amigo. Aí não dá, aí você para, Gomes, a paralela até lá atrás.
3: Uhum.
0: Tem dia ali que o engarrafamento tá bem antes do parque de exposições por causa daquela virada direita ali.
3: Participação do ouvinte André agora. Fala, André.
7: Boa tarde, Gomes Nascimento. Boa tarde, Matheus.
1: Boa tarde.
7: Emerson
0: Boa
7: José.
0: Tarde.
7: Tô por aqui, viu? Já acompanhando
0: Pronto.
7: Vocês. Manda uma enquete bacana, legal aí, pra gente debater e discutir aqui de maneira democrática.
3: Valeu, grande André. Leandro Soares, cadê Leão?
8: Boa tarde, Matheus.
1: Boa tarde.
8: Gomes. Aqui é Leandro Soares. Ô, Gomes, saiu uma lista aí desse político aí, né? Aqui de Salvador, que tá recebendo vinho aí do Vorcaro de R$6.000. O homem fica falando aí que você tá indo direto pra Taiaiá, né? Será que o nome dele tá nessa lista aí desses vinhos de R$6.000?
3: Valeu, Leandro Soares, obrigado pela sua participação, grande Léo. Luan, cadê você?
9: Emerson Gomes e Matheus, boa tarde, meus queridos.
1: Boa tarde. Boa,
9: falando aqui é Luan do
0: Barbalho. Boa tarde.
9: Senhores, vim agora de Camaçari, lá parafuso, pouco antes da pedreira ali, para quem está indo sentido Camaçari, está tendo recapeamento, viu? E aí esse horário, creio eu, que engarrafa um pouquinho aquela região ali para quem está indo para Camaçari, viu? Peguei sentido contrário, cheguei aqui em Salvador. Quem tá subindo aí vai sofrer um pouquinho. Um abraço, meus irmãos. Tamo junto.
0: Valeu.
3: Ô Gomes, agosto entrou firme, né? Aonde?
0: mês de agosto, esse cara é muito maldoso.
1: Mês de agosto, começando com novo. É o meu mês, meu aniversário, opa, mês de agosto. Que delícia, dia 18.
0: Opa.
1: Mas, ô Gomes, é porque é agosto com novidade.
0: É, ué.
3: Com certeza, principalmente aqui na Band FM em Salvador. Sempre às 5 da tarde tem o Band de Olho na Bahia. Às 18 horas, hoje, o Band Cidade de cara nova, com novo formato. Vai ser música e informação e música de qualidade.
1: Muita música.
3: A abertura,
1: né,
3: do programa já é com uma linda mensagem de reflexão. E hoje eu vou falar sobre perdão. Vai confrontar muita gente essa mensagem, mas vai trazer uma reflexão importante para você começar muito bem a sua noite.
0: Por isso a gente está pedindo que os ouvintes mandem suas mensagens agora, de 17 às 18. Gomes, você foi ver o Homem-Aranha, afinal de contas? Você falou que ia levar seus filhos?
3: Não consegui.
1: Não tem ingresso.
3: Não tem ingresso disponível.
0: Eu assisti quinta-feira com meu filho, sexta-feira.
1: Você conseguiu?
0: Consegui, porque comprei lá atrás, né? Aliás, ele comprou, que eu não sei comprar pela internet, que eu sou muito burro. E muito bom, muito bom. E até sábado estava chegando a $1 bilhão. E foi o maior lançamento de filme nos Estados Unidos.
3: Foi a maior
0: audiência de lançamento de filme nos Estados Unidos da história do cinema, cara.
3: Caramba.
0: Bateu Os Vingadores, negócio impressionante. O filme vale a pena.
1: Odisseia, Homem-Aranha não tem. Não tem mais, não consigo comprar ingresso. Tem que esperar
0: não
1: um
0: consigo.
1: Pouquinho mais.
0: Vai ter que esperar passar aí.
1: E a galera no cinema todo fantasiada, né?
3: É, rapaz.
0: De Homem-Aranha?
3: Bacana, né?
0: Eu não vi, não.
3: É.
0: De Michael Jackson eu vi.
3: Até mulher. Até de Homem-Aranha.
0: Eu vi Michael Jackson, muita gente fantasiada, mas Homem-Aranha não vi, não.
1: É, legal.
0: Mas vale a pena, vale a pena.
3: Vamos até Alagoinhas. Alissa Magalhães está chegando com informações pra gente. Alissa, boa tarde.
10: Olá, uma ótima tarde de segunda-feira. Gomes, Matheus, Emerson e a todos os nossos ouvintes que acompanham a programação da Band FM. Uma ótima semana para todos nós. Falo aqui diretamente de Alagoinhas com notícias policiais. Um homem foi preso após ser flagrado com uma arma falsa e uma quantidade de drogas neste final de semana aqui na cidade. Segundo a Polícia Militar, agentes faziam rondas na localidade de Capoeiras quando avistaram um suspeito que não teve o nome divulgado em movimentação suspeita. Ao perceber a aproximação dos policiais para a abordagem, o homem reagiu à ação e tentou fugir, mas foi alcançado e preso. A arma falsa e a droga foram apreendidas e ele segue encaminhado para o sistema prisional e está à disposição da justiça. E a Polícia Civil da Bahia prendeu uma mulher de 46 anos em flagrante por receptação de 100 maços de cigarros furtados de um estabelecimento comercial. Diligências localizaram a mercadoria subtraída sendo revendida no bairro de Santa Terezinha, aqui em Alagoinhas. De acordo com a polícia, a ação é decorrente da prisão de um homem suspeito de praticar furtos a estabelecimentos comerciais aqui na cidade. A flagranteada foi conduzida a uma unidade policial juntamente com a mercadoria recuperada. Passou por exames legais e permanece à disposição do Poder Judiciário. Os produtos recuperados serão restituídos ao proprietário. As investigações prosseguem com o objetivo de identificar outros possíveis receptadores. Alissa Magalhães para o Band de Olho na Bahia. Eu volto com vocês no estúdio.
3: Obrigado, Alissa, pelas informações direto de Alagoinhas. Um abraço à nossa grande audiência aí em Alagoinhas. 5h26 agora, 5h26. Vocês que estão acompanhando a gente aí, dá uma pesquisada sobre Anthony Fauci, que o bicho tá pegando pra ele lá no Senado dos Estados Unidos, viu?
0: Tá dando depoimento, acho que foram 3 depoimentos, não é isso?
3: 111 vezes ele clamou pela quinta emenda. Ficou caladinho.
1: Ah, é o...
3: O cara que mandou e desmandou na Covid. Ele que se intitulou dono da ciência.
1: Eu vi um vídeo do pessoal perguntando pra ele que cor é o tapete daqui.
3: Ele clamou a quinta emenda.
1: Prefiro falar, prefiro continuar em silêncio.
3: Pois é.
1: É isso. 719-9947-6363. Participe com a gente. Vamos. Mande sua pergunta, sua mensagem. Pois agora vamos receber a nossa convidada desta segunda-feira. Você sabe que segunda é dia de falar de direito. Então, você sabe disso. Por isso, participe. Mande sua pergunta, mande sua mensagem. Mande seu comentário também. Hoje a gente vai receber... Aliás, já estamos recebendo Daniele Filgueiras, advogada imobiliarista. Muito bem-vinda, boa tarde.
11: Olá,
1: tudo bem?
11: Boa tarde, Matheus. Boa tarde, Gomes. Boa tarde, Emerson.
0: Boa tarde,
11: e a todos os ouvintes que vão estar aqui com a gente, né?
1: Pois é, olha, eu estava pesquisando sobre imobiliária, né? Assim, imobiliária no geral, no cenário imobiliário. Sim. Tem alguns golpes, né?
11: Vários.
1: Como
11: vários.
1: É que faz para não cair um golpe como esse, Daniele? Aliás, em golpes, né, no geral.
11: É porque, na verdade, Matheus, quando a gente fala de golpes imobiliários, a gente fala de atravessar um sonho. Porque muitas pessoas acham que é apenas uma compra pela internet. Quando, na verdade, a gente está tratando sobre uma aquisição de um patrimônio. E, por ser uma aquisição de um patrimônio, requer uma diligência prévia, uma análise de risco. E somente, né, o advogado, que é especialista, consegue fazer essa análise mais detalhada. Então, justamente para poder evitar riscos e golpes, como tem acontecido.
0: Convidada, a senhora falou de compra por internet, mas na compra física também os golpes acontecem. Sim. Eu conheço um caso de uma pessoa muito ligada a mim, que comprou um apartamento e o cartório deu que o apartamento estava livre de tudo. Não tinha nada. Estava lindo e maravilhoso. Aqui em Salvador. Sim. Lindo e maravilhoso. Adquiriu o apartamento, daqui a pouco veio o processo. Estava envolvido num arresto de bens de uma pessoa que tinha separado lá atrás. E já se passaram mais de 15 anos, mais de 20 anos, e a pessoa não consegue resolver, ou seja, em quem confiar.
11: Emerson, você trouxe um ponto assim muito importante, porque o que acontece? No direito, a gente fala não só da questão da lei, mas a gente fala sobre princípios. E existe um princípio que ele é fundamental nessa questão imobiliária, que é da concentração dos atos na matrícula. Então, como é que ele funciona na prática? Tudo que acontece no mundo externo deveria estar ali naquela matrícula do imóvel. Então, lá no cartório, quando você for comprar um imóvel, você vai verificar se está tudo certinho. E muitas pessoas só focam na certidão de ônus, quando, na verdade, a gente precisa fazer uma análise muito mais completa. É aí que eu falo que é o tripé da segurança jurídica em relação à aquisição imobiliária, que é verificar a situação do imóvel. Como uma das situações é a verificação dessa certidão de ônus, mas também precisa ver a situação de quem está te vendendo esse imóvel, né? Seja ele pessoa física ou pessoa jurídica, e tem que ver também, a depender do cenário, os antecessores, porque pode acontecer justamente essa situação do seu amigo.
0: Então, deixa eu entender. Bom, boa explicação sua. A pessoa vai comprar um apartamento, ela não deve passar só pelo cartório, não?
11: Não.
0: E por isso a necessidade de ter uma advogada...
11: Especialista.
0: Porque eu achava que o cartório, por exemplo, poderia dar o ok já como certificado pelo próprio cartório, que na Receita Federal não há nenhum problema, que na Receita Estadual não há nenhum problema, que não tem nenhum tributo municipal pendente, mas não. Então o cartório libera o quê, então? O cartório, na realidade, ele faz o quê?
11: Emerson, esse ponto aí já vai para uma outra situação que a gente vive. A gente espera, de fato, que o mundo jurídico tenha essa concentração dessas informações, mas não existe essa concentração. Então, de repente, numa situação dessa do seu amigo, aí voltando ele como exemplo, porque eu tenho certeza que quem está ouvindo conhece alguém ou já passou por uma situação por isso, e até mesmo para não passar por uma situação como essa. Observe o seguinte, trazendo um só de uma situação hipotética para poder você entender. João tinha um imóvel, um apartamento como esse do seu amigo. Tinha um apartamento, só que ele tinha débitos. E ele tinha débitos fiscais, tinha débitos com a fazenda. Só que isso não estava na matrícula do imóvel. E ali, de repente, aí vem a Receita Federal, a fazenda ingressa com ação contra ele, para poder cobrar essa dívida, né? Uma ação de execução fiscal para poder cobrar esse débito. Então, essa ação já está lá na justiça. Só que lá, para o imóvel, para o cartório, não tem essa informação. E aí, João, já sofrendo uma ação, ele resolve vender esse bem para André. Aí vendeu para André, e André vendeu para Fernando. Aí, Fernando, quando chega em Fernando, o juiz lá resolveu sentenciar o processo, porque a gente sabe que, infelizmente, o judiciário é moroso, né? Por mais que a gente busque dar o resultado mais eficaz, né, para nossos clientes, a gente sabe dos entraves do Poder Judiciário. E aí demora de sair essa sentença, demora de sair essa decisão, e esse imóvel já foi vendido para terceiro. Esse terceiro adquiriu de boa fé, baseado apenas na certidão de ônus. Só que aí vem o STJ, né, e várias decisões atualizadas, tratando de que situações dessas, que já há uma certidão lá atrás, né, de uma execução fiscal, ela não vai garantir que a pessoa venha ficar com bem. Então, o que é que ele pode fazer aí? Aí o ouvinte pode me perguntar, né? E se acontecer isso comigo, eu faço o quê? Aí ele vai buscar uma questão indenizatória de perdas e danos relacionadas a quem vendeu. Então, por isso que eu reforço para vocês que estão ouvindo, que estão participando, que é o seguinte, é esse tripé. A gente tem que fazer análise de tudo. Não só a certidão do imóvel, mas todas as certidões, verificar se essa pessoa tem débito trabalhista. Porque débito trabalhista também pode implicar nesse cenário.
0: Só, Gomes, rapidinho, só quero fazer uma pergunta que eu acho que tem muito a ver com o assunto e muita gente deve estar se perguntando também. Existe aquela lei do uso capião ainda? Que a pessoa mora tantos anos e não pode ser retirada do apartamento? Existe isso ainda?
11: Tem. A uso capião já é uma forma de aquisição originária do bem. Então, há essa uso capião...
0: porque essa pessoa já tem mais de 20 anos no apartamento.
11: Certo. Só que essa aquisição são situações distintas. Observe, você está me falando que existe uma ação judicial ali. Por haver uma ação judicial, pode acontecer, isso eu estou falando de uma forma superficial, mas pode acontecer a suspensão dos prazos. Porque o que acontece? Quais são os requisitos legais para poder a pessoa usucapiar um imóvel? Que essa posse, ela se venha ao longo do tempo, então ela tem usucapião de 2, de 5, de 10 e de 15 anos. Então você tem que cumprir o requisito temporal que a lei determina, só que além do requisito temporal, você tem que exercer essa posse mansa e pacífica. Se existe uma ação judicial, eu já tiro um dos requisitos, que a posse ela deixa de ser mansa e pacífica porque alguém está notificando, né, dizendo que aquele bem ali pertence a ele, que no caso seria o fisco, a fazenda, no caso do seu amigo. Então, a usucapião ela vem como um meio, né, de regularização imobiliária. E quando a gente fala da regularização imobiliária, para a gente, é a última das últimas hipóteses, porque tem outras formas de se regularizar um bem sem ir pela via da usucapião.
1: Doutora, tem pergunta de ouvinte, 71999476363, a Camila de Camaçari. Ela pergunta, doutora, dá para confiar em contrato que é feito só pelo WhatsApp ou até por e-mail?
11: Camila, não. Porque, assim, a mensagem do WhatsApp, ela vai garantir mais um elemento de prova para você. Só que você precisa ter outras certificações, outras garantias. Então, verificar. Tem um corretor ali fazendo a intermediação desse contrato? Esse corretor, ele está regularmente inscrito no Cresce? Porque existem situações de intermediações falsas, né? Que existe um outro ponto aí nesse cenário. Você já foi no local verificar esse bem? Porque existem também golpes em que pessoas utilizam fotos de imóveis reais e estão comercializando de uma forma indevida, né? Para poder aplicar golpes e receber dinheiro. Você, nesse contrato, tem previsões contratuais que te garantam, você vai dar uma entrada. E se, de repente, você vier desistir, você surgiu uma outra oportunidade para você, você vai conseguir essa devolução parcial, integral? Então, assim, um contrato, ele tem detalhes que precisa ser cumprido, que precisa ser visto. Então, o que eu falo para você é que meramente uma conversa de WhatsApp não vai te dar a garantia jurídica que você precisa.
1: Tem pergunta também do André de Simões Filho. Ele diz, doutor, o proprietário pode pedir do nada o imóvel de volta, mesmo com um contrato?
11: André, assim, eu precisaria analisar esse contrato para poder te dar uma posição muito mais firme, muito mais direta. Mas, assim, não pode ser do nada, porque existe uma relação contratual. Então, quando a gente fala de relação de contratos entre particulares, foi convencionado ali regras. É, regras e prazos. E existe prazo para poder ele solicitar esse bem. Existe multa, inclusive, para uma das partes se descumprir o prazo que foi ali estabelecido. Então, o que eu falo para você é verifique esse contrato, verifique quais foram as condições que estavam ali previstas para poder você discutir com ele extrajudicialmente e depois, se não tiver sucesso nisso, buscar judicialmente a resolução.
3: Doutora Daniela, tem uma pergunta interessante aqui. Qual seria o único sinal na negociação que, se o comprador vir, deve fechar o contrato e sair correndo imediatamente?
11: Não compreendi, Gomes. Ah, sim, o alerta em relação a esse cenário.
0: Isso, a desconfiança, né?
11: Sim, agora entendi. Em relação a assegurar documentos, não fornecer as certidões necessárias. Quando a gente fala de transação imobiliária, a gente fala de valores altos, valores significativos. E além dos valores, tem a questão dos sonhos, dos desejos, né, o sonho da casa própria, de proporcionar para a família um local agradável. Então, perceba que se um vendedor chegar e não fornecer um mínimo de documentos, você precisa verificar os documentos pessoais, verificar o estado civil, que muitas pessoas negligenciam essa parte, porque o estado civil, ele pode implicar muitas vezes na autorização do cônjuge para acontecer essa transação. Então, precisa primeiro ver esses documentos pessoais, os documentos do imóvel. Se por um acaso não te fornecer, realmente não prossiga.
0: E no caso, por exemplo, eu já vi várias histórias da pessoa que aluga um apartamento ou casa de praia e chega lá, a pessoa que alugou para duas famílias. Já aconteceu. Já deve ter tido contato com alguma coisa assim. O que fazer nessa hora?
11: Esses golpes, hein, Emerson, acontecem justamente porque as pessoas colocam a pressa no lugar da verificação. Então, a transação, ela tem que ser feita diretamente com o proprietário ou com quem represente legalmente. Então, para isso, você precisa certificar que a pessoa que está ali ofertando, que fez um anúncio, ela, de fato, tem a documentação em relação ao imóvel para fazer o depósito. Porque muitas pessoas já fazem logo o depósito, já fazem o aporte de dinheiro para qualquer tipo de site, sites que não têm verificação de segurança.
0: Porque nessa hora, devolver o dinheiro não vale nada, né? A pessoa pega a família, vai aluga uma casa lá em Praia do Forte, por exemplo, chegar lá, tem uma família lá já, a devolução do dinheiro não vai pagar o que a pessoa sair de casa todo com seus familiares, todo o transtorno, isso. Não vai pagar, e ainda vai ficar na mão, não tem onde dormir.
11: Exatamente, então a gente tem um viés aí civil e quem sabe também um viés criminal. Então, a depender dos elementos que estejam ali, de provas, a pessoa vai se direcionar à delegacia para poder noticiar o que aconteceu e aí cabe à autoridade policial dar início a uma investigação, se for o caso, e também de posse dos documentos, dos comprovantes, ingressar com ação de reparação de danos.
3: Participação do ouvinte Leonardo, vamos ouvir.
12: Boa tarde a todos da Band FM. Rapaz, eu fiz um contrato de um apartamento pela imobiliária, certo? Fez tudo direitinho. Só que quando a gente fez o contrato, ela em nenhum momento nos disse que tem um tal de um imposto do. E ele, a parcela, ela varia dependendo desse imposto. O imposto sobre imóveis. E aí a gente nunca consegue pagar o valor que era para ser pago na parcela. Sempre a gente está pagando a mais. O que fazer?
11: Certo, deixa eu ver. É Leonardo? É. Leonardo, é o seguinte. Provavelmente você esteja falando sobre a aquisição de imóvel novo. Imóvel na planta. Quando a gente fala de aquisição de imóvel na planta e você está tratando de pagamento diretamente para a construtora, tem os juros de obra. E isso com certeza está previsto no contrato, porque é feita a atualização de acordo com a evolução dessa obra. Se a gente estiver falando em relação à questão do financiamento imobiliário, o financiamento ele tem duas modalidades, que é a modalidade saque, que aí é o valor fixo, que já está estabelecido ali, e ele começa com um valor mais alto e ao longo do tempo, ao longo dos anos do financiamento, esse valor vem diminuindo e você tem essa projeção quando você firma o financiamento diretamente com o banco. E tem também o financiamento pela tabela Price. Essa tabela Price, ela vem com a variação em relação à inflação. Então, possivelmente, quem financiou o imóvel pela tabela Price vai sentir a flutuação em relação à questão da economia.
3: Agora é a vez da ouvinte Janete, tem uma pergunta também.
13: Boa noite, doutora Emerson Gomes e Matheus. Janete Peixoto aqui do Caboa. Minha tia tem uma casa no interior para vender, sendo que era ela e três irmãos. Os três irmãos faleceram. Aí está de acordo ela e os sobrinhos e as esposas dos irmãos que faleceram para vender. Mas eu queria saber, para fazer o inventário, tem que ser depois que vender a casa ou antes para poder colocar para a venda? Porque já está à venda e todos concordaram em vender.
11: Entendi, Janete. É o seguinte, o inventário, ele nasce com a morte. né? Então, aconteceu o falecimento, tem que se fazer o inventário. Inclusive, há uma previsão legal, tem um prazo para ingresso do inventário, né? Abertura desse inventário, sob pena de pagamento de multa para o Estado. É, a multa hoje é de 5% em relação ao valor do espólio, caso você ultrapasse o prazo estabelecido para o inventário. Então, se todos estão de acordo, é bom fazer ele e fazer ele na via extrajudicial, porque é uma via muito mais prática, vocês vão conseguir resolver a situação de uma forma muito mais rápida e conseguir esse resultado que vocês tanto almejam, mas precisa fazer logo o inventário.
1: Doutora, tem participação também de ouvinte por mensagem, dessa vez é a Elane, de Euclides da Cunha. O dono do imóvel pode entrar na casa alugada, doutora, quando ele quiser, porque aconteceu comigo?
11: Não, mas tem que ter previsão contratual para isso.
1: Para entrar na casa?
11: Tem. Porque o que acontece...
0: Como assim? O dono... A pergunta é boa. É. Ele alugou a casa, não é isso?
1: É. A qualquer momento ele pode
0: entrar na casa?
11: Não, não pode ser a qualquer momento.
3: Tipo, eu cheguei a alugar um apartamento que o dono, olha, daqui a um ano eu vou precisar visitar pra ver se tá...
0: Perfeito, Gomes. Ok.
11: Isso
0: acontece,
11: sentido.
0: Então.
3: Ele não nunca foi, mas deixou avisado.
0: Coitado dele.
11: Pronto.
1: Mas cheguei, aluguei hoje. Amanhã, do nada, eu vou lá entrar.
11: Não.
0: Tem um prazo?
11: Porque, toda em casa. Até porque quem está alocando esse imóvel está exercendo a posse dele. Uhum. Então, não pode ser dessa forma, mas acontece da forma com que Gomes citou, porque a propriedade, ela precisa ser fiscalizada. Eu não posso alugar um imóvel para você passar 5, 10 anos sem eu saber como é que está o estado do meu bem.
0: E tem um prazo mínimo?
11: Não, não tem um prazo mínimo, por quê? Quando a gente fala em relação a contrato particular, a gente convenciona entre as partes as condições e os regramentos. Então, eu chego para você, Emerson, e digo, olhe, para mim é razoável que essa visita aconteça daqui a 2 anos. Mas para José, talvez daqui a 1 ano, entendeu?
1: Mas também é se ele quiser, ou se tiver em contrato.
11: Exatamente.
1: Como no caso de Gomes, tinha em contrato e ele não quis. Não foi.
0: Confiou em Gomes. Coitado.
3: Agora o final, sabe o que aconteceu?
1: É.
3: Ele pede o apartamento. Aí eu entrego na data combinada.
0: Pintado tudo.
3: Aí, 30 dias depois, ele... Não, mas a pintura não ficou muito boa, não. Você vai ter que pagar...
0: 30 dias depois que
1: você mandou pintar.
0: É. 30 dias depois que você entregou?
3: Sim.
11: Mas você fez a vistoria, Gomes?
3: Não.
11: Falhou nessa parte.
1: Mas a questão da pintura também tem que estar no contrato,
11: né? A vistoria de finalização. Porque quando você faz um aluguel de um imóvel, você vai fazer a vistoria de entrada. Então o proprietário, ele quer se resguardar de que ele vai te entregar o imóvel todo certinho, pintado.
0: Sim, mas o dono parece que fez a vistoria, porque ele foi lá e viu.
3: Só foi fazer a vistoria quase um mês depois.
11: Entendeu?
1: Você também não fez nenhum videozinho no celular que isso ajudaria, né?
11: Exatamente, porque isso já entra como elemento de vistoria. Você fez as fotos, registrou, estou fazendo entrega das chaves, devolvendo o imóvel no estado como foi me entregue com a pintura, aí ele discrimina.
0: Mas
11: o
0: que
11: contrato.
0: Acontece algumas pode acontecer com qualquer pessoa. Por exemplo, eu não vou lá hoje não, só vou daqui um mês. O dono não é obrigado a ir no dia que ele saiu, não, porque um mês depois nunca se sabe se tiver um mofo, se tiver chover, a pintura pode...
11: Ele não é obrigado, mas o contrato... Como eu falei logo no início, não é só regramentos, tem princípios. Então, existe uma boa-fé presumida nessa relação. Então, se você está fazendo a devolução de um bem, você vai fazer o mínimo de registro possível. Então, estava lá escrito que a cor da parede tinha que ser cor gelo. Né? Não importa qual foi o tipo da tinta, a marca da tinta. Eu entreguei o imóvel na cor gelo, está sendo devolvido aqui dessa forma. Então, o que eu falo para vocês, minha gente, é só ter as cautelas necessárias. O WhatsApp hoje, ele vem como elemento de prova. Então, um vídeo, uma foto, já é suficiente como registro.
3: Aí tem mais. Eu paguei mais um mês de aluguel pelo apartamento que ficou lá, parado. E sabe aquele calção do início?
1: Sim.
3: Ele não devolveu.
1: Eita!
0: Aí mas ia ter que devolver, né?
1: Aí dava pra entrar com uma ação, né?
11: Aí você discute judicialmente. Porque o que acontece? Quando a gente fala em relação à caução, ela é pra resguardar quem está alugando o imóvel de possíveis danos que venham a ocorrer.
0: E esse mês a mais que ele paga, isso é normal? Que ele pagou?
11: É porque assim, ó, eu não tenho como falar sem ver de fato o contrato que está sendo estabelecido ali. Mas são situações que você pode discutir e situações como essas que envolvem contratos de locação que eu sempre oriento para as pessoas. Tenta fazer a negociação de forma extrajudicial, porque por mais que você tenha um direito, por mais que você tenha razão, você levar isso ao judiciário para uma discussão leva tempo, né? Leva desgaste e não é isso que as pessoas querem.
3: Tem participação do Sérgio agora, vamos ouvir.
14: Boa tarde, pessoal. Boa tarde, bancada, convidado. Deixa eu falar. Em relação a esse imposto aí, o cara devia estar falando do ITV. Ele não se ligou que tem que pagar quando compra. E eu achei graça aí, foi essa questão de entrar quando quiser no imóvel alugado. Uma pessoa de minha família tinha uma sala, e essa sala foi alugada por uma pessoa dizendo que ia fazer negócio de shake, né? Um papo desse. Resumindo, eu sempre passava lá no prédio, coisa e tal, e tinha um movimento diferente, né? E resumindo, um movimento diferente quando a gente inventou de vender a sala e foi olhar, né? Até luz azul tinha dentro da sala e chuveiro no banheiro que tem na sala. Então já sabe para que era usado, né? A massagem rolava solta. Mas tinha no contrato, a gente podia ir lá, mas ela sempre tinha um empecilho, né, que dificultava. Mas um abraço a vocês aí, obrigado pela oportunidade. Vamos ao próximo. Um abraço.
1: Valeu, Sérgio. E aí, alugou pra morar, de repente virou um comércio de massagem, no caso, né?
11: É isso. Contratos residenciais, eles não podem ter destinação diversa do que aquela da moradia. Então, aí o proprietário, ele tem que adotar as medidas necessárias para poder garantir, inclusive, se for condomínio, também para poder resguardar as normas e regulamentos do próprio condomínio. E o ouvinte ainda trouxe um outro ponto, Matheus, sobre o ITV. Só que o ITV é um imposto que é pago para o município em relação à aquisição do bem. Então, não tem muita relação com o que o outro tinha trazido no comentário.
1: Entendi. Daniele, nosso tempo voa. Olha, mas muito obrigado.
11: Eu que agradeço.
1: Espero que você possa voltar outras vezes aqui para a gente conversar mais sobre isso. Foi ótimo. Esse é um assunto que super rende. Bem-vinda sempre. Muito obrigado, viu, pela sua participação.
11: Muito obrigada. Obrigada a todos e obrigada a todos que estão ouvindo.
0: Obrigado.
1: Obrigado. Tinha outras perguntas também, mas vou mandando. Daniele voltará em breve para a gente tirar suas dúvidas.
3: Vamos seguindo por aqui com Band de Olho na Bahia, para você que ouve a gente em Feira de Santana, Alagoinhas, Euclides da Cunha, Capim Grosso. Obrigado de verdade pela grande audiência e você segue participando com a gente. 719-9947-6363.
0: A gente falou na semana passada, acho que foi durante uma entrevista, viu, Gomes? A gente falando aqui da noite de Salvador, das coisas que estão... Não, as pessoas, bares e restaurantes que estão fechando, né? E eu me lembro que a gente comentou, e eu fiz esse comentário sobre também a violência, as pessoas têm medo, né? De assaltos. Aquelas pessoas que iam para boteco ou iam para um restaurante, ficavam lá até meia-noite, uma hora, duas horas, isso aí não existe mais. Hoje todo mundo faz um happy hour e tenta sair mais cedo. E esse medo da violência tem alterado a rotina, né, dos brasileiros, do modo geral. Sair de casa à noite para passear, encontrar amigos ou simplesmente aproveitar momentos de lazer deixou de fazer parte do dia a dia de grande parte da população. Uma pesquisa do Instituto Update, em parceria com o Instituto Fogo Cruzado, revela que 8 em cada 10 brasileiros evitam sair de casa no período noturno por receio de serem vítimas da criminalidade. Nas ruas, o sentimento de insegurança é evidente. Impressionante, então. Então, esses dados demonstram, né? Isso foi uma pesquisa feita que 8 em cada 10 brasileiros evitam sair de casa à noite.
3: Participação do ouvinte aqui pelo nosso WhatsApp, 71999476363, Oliveira.
15: Atenção, senhores, que vem aqui, ó, BR-324, sentido Feira, da passarela aqui, da Palestina aqui, até lá depois do pedágio lá, tudo parado, viu? Devido ao buraco lá do Orifai com o René Black lá, tá tudo parado, sentido Feira, viu? Nesse exato momento, 15h47.
3: Valeu, um abraço para você, obrigado pela informação. Mais um ouvinte com a gente é o Denilson.
16: Boa tarde, trio Ternura.
3: Boa,
16: Emerson,
3: boa
16: tarde. José Gomes e Matheus. O Gomes.
3: Oi.
16: Desde quinta-feira retrasada, que eu tô percebendo que Emerson tá maldoso pra seu lado, viu? Você se proteja, você abre seu
17: cu. Tô ligado, tem que orar e vigiar, meu irmão.
16: Preste atenção, bota os ouvidos pra funcionar nas perguntas de Emerson, viu? Mas agosto chegou e é um mês que tem 5 segunda-feira. Vamos trabalhar.
0: Rapaz, sábado.
1: E sem feriado.
0: Sábado eu liguei pra Gomes pra falar do. Ele perguntou pra mim, falou comigo, eu ia assistir o filme Homem-Aranha sexta, e sábado eu liguei pra ele pra dar uma geral do filme, né? Ele atende todo cismado o telefone, fez uma pergunta boba lá pra ele e ficou, que isso, cara? Lá ele, não sei o quê.
17: Vigia! Cadê o Mike?
18: Boa tarde, minha bancada maravilhosa.
0: Boa tarde. Boa tarde.
18: O de olho na Bahia. Gomes, Emerson, Matheus. Pessoal, e esse motorista de aplicativo aí, hein? Que a suspeita que ele tentou burlar aí o sistema, fazendo uma corrida do Rio de Janeiro para Santa Catarina no valor de quase 5 mil reais. E quando chegou no destino, a passageira mandou colocar a corrida para a próxima. Resultado que a plataforma, além de não pagar o valor da corrida integral, ainda descontou 700 e poucos reais da conta dele e ainda exonerou o motorista, bloqueou ele. Ele não trabalha mais na plataforma.
17: Caramba!
18: Que notícia essa aí, hein? E os juízes foram a favor da plataforma. Com certeza, né? Se estiver trabalhando errado, meu amigo, tem que pagar o preço mesmo. Aqui é Mike do Cabula.
1: Valeu, caramba. Mike.
17: Agora eu vi, foi um vídeo de... Aqui até no TikTok, um rapaz que veio de Aracaju pra Salvador, pagou R$90 na passagem de ônibus.
1: Sim.
17: Aí chegou na estação ali, Águas Claras, na nova rodoviária, pediu um Uber pro Rio Vermelho, tava dando R$120. Rapaz!
1: Tem que vir de metrô, rapaz. Pega o metrô.
17: Ele ficou pé da vida. Como é que eu pago R$90?
1: De lá pra
17: cá. De Sergipe pra cá. Rapaz, que situação.
1: Inclusive, já até falou, dá uma mensagem pras mulheres que vão pegar metrô aqui em Salvador.
0: A partir de hoje, né?
1: Pois é, a partir de hoje, vai... Quem utiliza o metrô, a empresa que administra o metrô, iniciou uma operação Carro para as Mulheres, que disponibiliza aí vagões preferenciais para o público feminino durante o Agosto Lilás. É uma campanha de combate à violência contra a mulher. Essa ação acontece de segunda a sexta, nos horários de pico, de 6 da manhã até 9 da manhã, e também de 5 da tarde. Até as 8 horas da noite. Apesar da preferência para as mulheres, a entrada de homens não vai ser proibida. Mais equipes da concessionária vão estar ali nas estações orientando os passageiros sobre essa iniciativa. É uma medida temporária, segue até o fim de agosto, buscando oferecer aí conforto, conscientização também sobre o enfrentamento à violência contra as mulheres. Então, se você desembarcar na rodoviária de Salvador, por exemplo, for pegar o metrô, se for mulher nesse mês de agosto, vai ter ali
0: pelo um que vagão. Você falou, entende-se também que se o vagão das mulheres estiver cheio, nada impede que elas não possam impede. Ir para outros vagões.
1: Exatamente,
0: né?
1: Exatamente. Mas a melhor ideia, o melhor caminho aí, viu, meu amigo, que chegou em Salvador de...
0: Rapaz, isso aí.
1: De Alagoinhas, não, de onde foi?
0: Aracaju, cara.
1: Aracaju. Pagou R$90 depois o Uber. É metrô, fio. Tem que pegar metrô. Melhor.
17: Gente, muito obrigado pela grande audiência aqui hoje no Band de Olho na Bahia. Vem aí o novo Band Cidade. O programa está no novo formato. Tem música, tem informação, tem trânsito em tempo real. E tem a sua participação também, direto do trânsito, pelo nosso WhatsApp. Já quero saber como é que está o trânsito aí, que o Band Cidade começa já. 719-9947-6363. Até amanhã, Emerson, Matheus.
1: Tchau, Gomes. Tchau, amanhã. Emerson.
0: Vamos morrer de saudade da gente.
1: Amanhã às 5 horas da tarde, informação chegando em primeiro lugar pra você.
0: Sucesso aí pra você, viu,
1: Arrebente,
0: meu irmão?
1: Gomes. Valeu.
17: Bora com Band Cidade.
1: Com muita boa música. Semana.
17: Tchau, pessoal.
1: Música tchau. Boa.
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22: Fala, pessoal, trânsito carregado agora na Estrada do Coco, sentido Avenida Paralela, desde a região dos Atacados, mas mais carregado a partir do centro de Lauro de Freitas até as proximidades da estação aeroporto. Para você que ainda está saindo da região de Portão, Vale do Rio para a Estrada do Trabalhador, que tem melhor fluidez e chega mais rápido no Complexo Viário 2 de Julho. 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
0: 6 horas em ponto, a partir de agora você acompanha o Band Cidade pela Band FM em Salvador, 104.3, a rádio que pega em todo lugar. Ótima noite para você que ouve a gente de casa, do carro, valeu pela carona, do trabalho, pela internet, através do celular. Bom demais ter a sua companhia. A partir de agora você fica muito bem informado e ouve música de qualidade. Informação e boa música, prestação de serviço, trânsito em tempo real e, claro, a sua participação pelo nosso WhatsApp, 719-9947-6363. Já manda informações do trânsito, a movimentação na cidade, que já já você fala ao vivo aqui no Band Cidade de Cara Nova. Só que agora chegou um momento especial. A gente começa com uma linda mensagem de reflexão. Deixa eu te fazer uma pergunta. Quem está preso hoje? A pessoa que te feriu ou você que ainda não conseguiu perdoar? O perdão não muda o passado, mas transforma completamente o seu futuro. Enquanto você alimenta mágoa, a outra pessoa pode estar vivendo a vida normalmente. Mas você continua carregando um peso que Deus nunca pediu que carregasse. Perdoar não é dizer o que aconteceu foi errado. Ou foi certo? Não é esquecer a dor nem abrir mão da justiça. Perdoar é decidir que a ferida não vai mais controlar a sua vida. Jesus, mesmo pregado numa cruz, olhou para aquele que os crucificavam e disse: Pai, perdoa-lhes, porque não sabem o que fazem. Se Cristo encontrou forças para perdoar em meio à maior dor da história, por que continuar alimentando um sofrimento que só destrói você? Hoje, solte esse peso. Quem perdoa não perde. Quem perdoa se liberta. Pense nisso e tenha uma ótima noite.

0: é o Band Cidade, música e informação para você que acompanha aqui a nossa programação. Tá chegando informação de uma manifestação neste momento na altura de Portão, Avenida Santos Dumont, na altura de Portão, por conta da morte de um adolescente de 17 anos, ele que foi baleado durante uma ação de falsos policiais em Lauro de Freitas, Augusto Cruz da Conceição. Ele estava internado no Hospital Geral Menandro de Faria, no mesmo município, desde o dia 26 de julho, faleceu nesta segunda-feira e neste momento, parentes e amigos fazem um protesto, uma manifestação na altura de Portão, o que deixa o trânsito engarrafado. Informação de Letícia, informando aqui sobre o trânsito na Avenida Luiz Viana Filho, a paralela, no sentido centro, na saída da Silveira Martins, saída do Saboeiro, trânsito lento. Já o Jorge informa que o trânsito está lento na Avenida Jorge Amado, no Imbuí. Aí eu te pergunto, como é que está o trânsito por onde você está passando agora? Mande áudio e fale ao vivo aqui no Band Cidade, 719-9947-6363. César, fala com a gente agora, César, boa noite.
1: Boa noite, Gomes. César aqui de Brotas. Meu querido, passando para lhe desejar uma boa sorte aí na sua nova jornada na Band.
0: Obrigado, irmão.
1: Certo? Isso mostra o quão profissional você é, capacitado, gabaritado para assumir tal missão. Certo? Estaremos com você sim aqui todos os dias.
0: Valeu!
1: Né? Começando com essa mensagem linda aí que você mandou aí agora, esse louvor aqui que é bom, para acalentar os nossos corações. Certo? Tamo junto!
0: Tamo junto sim, César! Um abraço pra você! 6h15, boa noite! Informação e boa música é aqui na Band FM em Salvador.

0: Band FM 104.3, a rádio que pega em todo lugar. Esse é o Band Cidade, com música, informação, prestação de serviço e a sua participação pelo nosso WhatsApp, 719-9947-6363. Já manda a sua informação do trânsito aí, depois do intervalo, tem a sua participação aqui.
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4: De volta, o trânsito melhora em direção ao centro na Avenida Paralela, mas em direção ao aeroporto. Ainda segue bastante congestionado desde o Imbuí até as proximidades do CAB e também no bairro da Paz. Vale a pena seguir pela Orla, tem trânsito muito melhor por lá e você pega caminho pela Dorival Caymmi sem dificuldades. 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
0: 6 horas e 31 minutos agora, 6h31. Ótima noite para você que acompanha o Band Cidade pela Band FM Salvador. Tá no trânsito? Mande informações. Quero saber como é que está a movimentação, por onde você está passando agora. 719-9947-6363. Atenção que tem informação do esporte. O Vitória ganhou um desfalque de última hora para o confronto contra o Atlético Paranaense, válido pelas oitavas de final da Copa do Brasil. Contratado na última janela de transferências, o volante Wallace não embarcou com a delegação rubro-negra para Curitiba e está fora da partida de ida marcada para hoje, logo mais, às 21h, na Arena da Baixada. A ausência do meio-campista ocorre por um motivo particular. Participação do ouvinte agora. Boa noite.
2: Boa noite, Gomes. Aqui é a Gerlando, Camaçarei, motor de aplicativo. Rapaz, que essa música que você botou agora aí, Gomes.
0: Sim.
2: Gomes, eu vou parar em São Paulo. Ah. Nem vou cansar de dirigir.
0: Coisa boa.
2: Boa noite pra todos nós.
0: Boa noite. E o trânsito aí, como é que tá?
2: O pedaço da via parafuso, Gomes, todo engarrafado, viu? Ô, Mizunga. Até aquele lado do sem parar tá engarrafado.
0: Misericórdia, aí tem que ter paciência. E ouvindo a Band FM é bom demais, hein? Música boa, música de qualidade e a participação do ouvinte. E como é que tá o trânsito aí? Mande a sua informação também. Olha, Kátia Haulich nos dando a honra da audiência.
3: Fala, Gomes Nascimento, boa noite pra você.
0: Boa noite.
3: Pra todos os nossos ouvintes, passando pra lhe desejar boa sorte nesse projeto lindo que é o Band Cidade, com música, com informação. Eu tenho certeza que a volta pra casa dos baianos está bem melhor ao som da 104.3. Parabéns, viu, Gomes? Continue aí numa pose na Band FM.
0: Ô, Kátia Haulich, muitíssimo obrigado, feliz demais com a sua participação, pra lá de especial, ela que comanda o Manhã Show aqui na Band FM de segunda a sexta, a partir das 9h, e ela gosta dessa música aqui, ó. Paula Fernandes, pra você, 6h33. 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

0: Band FM, Luan Santana, escreve aí. Esse é o Band Cidade de Cara Nova, com música de qualidade, informação e, é claro, a sua participação pelo nosso WhatsApp, que é o 719-9947-6363. Participe, mande informações do trânsito, a movimentação na cidade. Fale com a gente, 719-9947-6363. A sua participação sempre muito importante. Eu digo sempre que não temos apenas ouvintes, temos repórteres espalhados por todos os pontos da Bahia, que nos ajudam e muito a fazer o Band Cidade aqui na Band FM. Uma operação realizada pela Secretaria Municipal de Mobilidade em parceria com a Guarda Civil Municipal e a empresa JET resultou na suspensão e no bloqueio de contas de usuários que infringiram as regras de utilização dos patinetes elétricos compartilhados em Salvador. A ação ocorreu ontem na região da Ribeira e faz parte das atividades permanentes de fiscalização voltadas à segurança no uso do serviço. Durante a operação, 10 adolescentes foram flagrados conduzindo os equipamentos, apesar de a legislação municipal permitir o uso apenas por maiores de 18 anos. Após a constatação das irregularidades, as contas utilizadas para liberar os patinetes foram bloqueadas pela operadora. Participação do ouvinte agora, Alexandre Pires. Boa noite.
1: Boa noite, Gomes, meu amigo. Que música são essas aí, Gomes? Misericórdia, meu amigo.
0: Gostou?
1: Pô, aí sim, agora brilhou, brilhou. Um abraço, Gomes, Deus abençoe, meu irmão.
0: Essa programação musical tá sensacional demais. Alô, Luan Dias, grande Luan. Alô, Rafael Lomes, sempre supervisionando tudo aqui, diretoria geral, 6h46 agora. Informação e boa música, essa você gosta.

0: Band FM, Marília Mendonça, Graveto, aqui na programação que é a sua cara. 6h53 agora, ótima noite pra você que acompanha a gente. 6h53, informação e participação do ouvinte. Cadê o Mário, motorista por aplicativo? Fala, Mário.
1: Fala, Gomes, boa noite, aqui é Mário, motorista por aplicativo em Salvador, você sabe, você conhece, né? Tô aqui passando aqui pra te desejar sucesso. E tô de olho na Band. Engarrafamento, poucozinho no Cabula, mas nada ao extremo. Parabéns aí, irmão.
0: Valeu, um abraço pra você. Obrigado pela participação e pela audiência. Cadê Nívia? Diz o quê?
2: Boa noite, Gomes.
0: Boa!
2: Transporte escolar. Nossa, que maravilha. Caindo a tarde assim.
0: Gostou?
2: Terminando o trabalho com essas músicas maravilhosas. Um abraço, Gomes. Tô ligado aqui na Band.
0: Obrigado, querida. 6h54, gente, nesta segunda-feira, familiares e amigos do jornalista Darino Senna divulgaram uma nota oficial informando que ele já se encontra sob cuidados médicos e recebendo o suporte necessário para sua recuperação. O comunicado surge após um episódio de saúde ocorrido no fim de semana no Centro Histórico de Salvador. O comunicado pede que as pessoas tenham mais empatia, acolhimento, seja de colegas jornalistas, seja das pessoas que acompanham a sua carreira de mais de 20 anos na imprensa. 6h54, informação do trânsito nas imediações de Portão e Lauro de Freitas, trânsito congestionado por conta do protesto de parentes e amigos de um adolescente que estava internado no Hospital Menandro de Faria após ser vítima de violência de pessoas que se passaram por policiais durante uma ação na cidade de Lauro de Freitas. O protesto continua e, por isso, engarrafamento, polícia militar no local. Gente, o Band Cidade vai ficando por aqui, muito obrigado pela companhia e pela grande audiência. Amanhã a gente volta a se encontrar. Informação com música de qualidade, trânsito em tempo real e a sua participação pelo nosso WhatsApp 719-9947-6363. Ótima noite a todos e até amanhã.

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2: Estou de volta com informações da BR-324, pista já foi liberada e o trânsito começa aos poucos a melhorar, principalmente na região do CIA. Ainda para quem sai de Mussurunga, vale pegar a estrada a aeroporto, mas na chegada a Simões Filho você já não precisa desviar de rota. 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

0: pra ela. Você foi no show? A Xuxa tava lá sexta-feira, a Fernanda Maria, só pra reclamar. Impressionante. E não acendia, a nave não acendia, o beijo não acendia na nave, aí na sexta-feira tava tudo funcionando.
1: Acendeu, né? Com aquele...
0: Na sexta.
2: Ah, tá.
0: No primeiro show não acendeu o beijo. Beijo ficou apagado. Olha aqui, ó. Não, o outro beijo, né? Aqui o beijo da nave, que não acendia.
3: Tá bom.
0: Você manda mensagem, porque tem kit personalizado, João Bosco e Vinícius da Band FM. Ana Maria vai morrer ali, ó. Você tem que dizer pra gente o que você comeria num concurso. O bezerrão lá, ele bebe, ele ganhou bebendo leite. Pode ser, ó, vai aí, ó, a pessoa que comesse mais marmita. Como 10 marmitas em 5 minutos.
3: A sua, do vizinho e da outra, né?
4: Boa noite, equipe da Band. Aqui é Matheus de Cuiabá na voz, motorista de APP. Referente à enquete aí, eu acho que o concurso que eu ia ganhar era de comer esfirra. Ah, uma esfirra de todos os sabores, assim, meu Deus. Nossa. Valeu, tamo junto.
3: O primo do Manuel, gente.
0: Esfirra aberta?
2: Viu? Acho que é.
0: Acho que é. Esfirra fechada, esfirra fechada. Qual que é a melhor? A aberta é melhor, né?
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0: FM, Zé Neto e Cristiano, cadeira cativa, estação Band FM, o ouvinte participa com a gente. Alô? Alô?
1: Alô?
0: Quem fala?
1: Alô, meu guerreiro! Robson Ramos!
0: Aqui, Robson Ramos na voz.
1: De Guarulhos.
0: Também, também, exatamente. Quem é?
1: É o Antônio Carlos, de Açougueiro.
0: Antônio Carlos, de Guarulhos também?
2: Olha!
1: De Guarulhos também. Antônio Carlos, eu já atendi você nas décadas de 90 aqui em Guarulhos.
0: Você tá brincando, bicho? Olha. É das antigas, hein, rapaz?
2: Rapaz!
1: Isso, em 97, morava no Bela Vista aqui.
0: Olha, aí, bicho. Não, não, eu não morei no Bela Vista, não, mas morava perto da igreja do Cocai ali. Até hoje meu irmão mora lá, minha mãe morava lá, olha, ali pertinho.
1: Então, mas eu sempre ia no açougue ali no Bela Vista, o nome do dono do açougue lá era Tegil.
0: Rapaz do céu, não lembro não, mas manda um abraço.
1: Em 96, 97.
0: Ah, é que teve uma época que eu morei mesmo. Eu dei uma casada então. E morei naquele pedaço. Depois eu dei uma descasada e voltei pra minha mãe. Depois
1: era, bem magrinho, bem novinho na época.
0: É, então tô tentando voltar a ser, viu, bicho?
2: Tá no açougue?
1: Então vamos lá. Vamos pro concurso lá de piado lá.
0: Paulo Gomes quer saber se você tá no açougue.
1: Tô no açougue.
0: Tá no açougue. O que sai mais aí, o Antônio Carlos?
1: Oi?
0: O que sai mais aí nesses tempos difíceis? O que vende mais aí? Contra filé, alcatra, acém, o que vai mais aí?
1: O que mais vende é filé de frango.
0: Filé de frango. Filé de frango. Que filé dá pra fazer muita coisa.
1: Da academia, o pessoal da academia usa muito peito de frango, né?
0: Então, eu que tô tentando voltar naquele corpo da época que você me conheceu, tô comendo muito filé de frango, cara.
2: Pessoal fitness, né?
1: Isso, é igual aqui a gente vende horror de
0: Olha só, rapaz, é um sucesso, hein? Antônio Carlos, e aí, o que você faria um concurso com um filé de frango ou não? O que você comeria?
1: Não, eu faria um concurso de quiabo, que é pra comer, isso? Pra engolir, né? Não precisa mastigar, né?
0: É mesmo, rapaz?
1: É, claro. Você só põe na boca e vai descendo, né?
0: E o quiabo é... O quiabo escorrega.
2: Entra fácil, né?
0: Exatamente.
2: Entra fácil. Cara, eu também tô liso igual o quiabo, cara.
1: Então,
2: o que você tá falando, velho?
0: Você escorrega?

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1: Música bonita demais do Lulu Santos, foi regravada pelo Pixote demais, hein, Paulo Gomes?
2: Eu adoro.
1: Que beleza, meninão.
2: Eu adoro.
1: É, conta as histórias da hora, né, tio?
2: Você é louco.
1: Fala aí, ô Gomes.
2: Ô, mano, vai rolar hoje aquele leilão do Instituto Neymar Júnior.
1: Ah, deixa eu só falar uma coisa antes que você falou, senão eu esqueço. Desafio ao Mano. O Mano tava de férias, a gente pôs o desafio que vai tocou durante o ano.
2: É.
1: Agora vai ter inédito.
2: Inédito.
1: Então pode mandar já três palavras pro Mano rimar. Já testa a resistência dele. Três palavras. Manda escrito que a gente já bate o olho e fala. Se for pra ouvir o áudio, ele ouve aqui e descobre. Então manda escrito. Três palavras pro Mano Dias rimar no desafio ao
2: já
1: Mano.
2: Era.
1: Perdão, Paulo Gomes, eu te cortei.
2: Não,
1: conta a história do leilão, Paulo.
2: É pra falar leilão. Leilão hoje vai rolar. E aí o que sempre chama atenção, que os famosos vão lá pro leilão, vão arrematar coisas, mas nem sempre são coisas tangíveis.
1: Às vezes são experiências.
2: O que são coisas tangíveis?
1: Coisas nas quais se pode tocar.
3: Palpáveis, né?
1: Exatamente, palpáveis. Na Maria Brisa é melhor que eu.
2: São experiências.
1: São experiências.
2: Duas aqui a gente já contou, lembra?
1: Tem as palpáveis também.
2: Tem.
1: Mas tem as experiências.
3: Qual que é essas que não são palpáveis?
2: Então, vamos lá.
1: Falar agora.
2: Primeiro, a gente já tinha falado duas aqui, tá confirmado mesmo. Você tem uma publicação nos stories do Instagram do Neymar, hein?
1: Olha isso.
3: Olha.
2: Tem 300 milhões de seguidores. Você parece nos stories do Neymar.
1: Se eu ganhar, você vai falar assim, me sigam também, @ Robson Ramos Rádio.
2: Pois é. Aquele fim de semana na casa dele em Mangaratiba, na mansão, né? Vai encontro com ele, transporte de helicóptero e experiência no cartódromo particular. Ele tem um cartódromo.
1: O cartódromo é dentro da casa?
2: É
1: particular?
3: é o simples, né? Pra quem
1: que
3: gosta.
1: Simples, Ana Maria.
3: Pra quem gosta.
2: Pois é. Esse aí é pra duas pessoas, você pode levar uma pessoa, tá?
1: Aí, Ana Maria, você pode participar,
2: ó. Ó, partida de poker com o Neymar, olha só, velho.
3: Ah, essa é boa, hein?
2: Que demais, hein? Se você não quiser a partida de poker, tem a partida gamer com o Neymar, olha
1: também.
2: Só.
1: Mas vai ser em dia que não tem jogo do Santos, né?
2: Possivelmente,
1: presencial. Ah, pra não atrapalhar, gente.
3: Rapaz.
2: Ó, tem uma que eu achei legal aqui, ó. Experiência exclusiva no Cristo Redentor. Visita de 10 pessoas ao nascer do sol com bênção reservada na capela.
1: Caramba, rapaz.
3: Que bonito. Com o Neymar.
2: Aqui não diz. Aqui não diz se
1: esse
2: é com
1: não
2: ele.
1: Diz.
2: Álbum completo da Copa do Mundo, uma relíquia para colecionadores.
1: Não é o albinho não, é aquele dourado, tá? Aquele de 400 pau que ele vai dar.
2: É aqui, ó, raquete autografada por João Fonseca, a nova estrela do tênis brasileiro aí, ó.
1: Olha. E é parça do Neymar, né? Entrou pro time dos parças.
2: Vai ter um encontro com o João Fonseca também. Que mais aqui, ó? Entrar em quadra com o Ronaldo Nazário, treino para uma pessoa e experiência para duas pessoas.
1: Em quadra? É que ele tá jogando tênis agora,
2: Nazário. Então é isso, então é
1: Mas vai jogar tênis com o Nazário, vai pra um campo de futebol bater pênalti.
2: Pelo amor de Deus. Ó, tem uma aqui, que camiseta do Barcelona autografada pelo Messi, Suárez e próprio Neymar, hein?
1: Olha, rapaz, não tá com mofo, hein?
2: Não, não mesmo, isso aí é uma relíquia ali. E aí as outras experiências são sem o Neymar. Um dia com o Charles do Bronx, experiência com o Alex Poatan nos Estados Unidos, stories dos lutadores e luvas autografadas por Mike Tyson e Evander Holyfield.
1: Pelo amor de Deus,
2: pra quem
1: olha
2: gosta de
1: isso.
2: Boxe, isso aí.
1: Ó, é bom dizer o seguinte, é muito curioso, né? Mas o Neymar ajuda muita gente com isso aí.
2: Ah, sim, é na Praia Grande hoje.
1: Toda a renda é revertida para o Instituto Neymar.
2: Pois é.
1: Que atende pessoal de 7 a 17 anos, um número grande de crianças, adolescentes lá, que carentes.
2: Isso.
1: Dá um suporte danado, dá aula, dá um monte de coisa pra molecada crescer lá e mirar no futuro. É bem bacana.
3: Legal.
2: Cara, eu se eu tivesse dinheiro, eu ia tentar jogar
1: pouco,
2: um pokerzinho com ele, cara.
1: Daqui a pouco a gente vai contar no futebol aqui se ele vai jogar pelos. Porque o Júlio joga amanhã.
2: Putz, o jogo é amanhã em.
1: Ele diz que vai.
2: Em Belém, né?
1: Pra ver se consegue, exatamente. Porque o time já tá indo.
3: Sabe quem tava. Acho que deve estar louco pra ganhar do poker pra jogar com o Neymar? Crack Neto.
1: Pra jogar com ele, né?
3: Pra jogar
1: não
3: poker.
1: É pra ganhar, exatamente.
2: Estação de ideias, viu, entre os dois, viu?

0: Grande Fred Fabrício, te amara meu talento. Então vai mandando mensagem aí pra, pro desafio ao Mano já já, em três palavras pro Mano rimar. E se quiser falar ao vivo aqui sobre concursos de comida ou bebida...
1: É verdade.
0: Escreve ao vivo que a gente bota você no ar aí também. Certo, Paulo Gomes?
1: Certo, Bia.
0: Certo, Ana Maria Brisa. Olha aqui, na noite do último sábado, dia 1º de agosto, motoristas que passavam pela rodovia Presidente Dutra, que é a ligação entre São Paulo e Rio de Janeiro, né? Foram surpreendidos por um grupo de porcos correndo pela pista.
2: Ué,
0: menino! De acordo com a Polícia Rodoviária Federal, a carroceria de uma caminhonete que transportava os animais quebrou, permitindo que eles escapassem. Um vídeo que foi divulgado nas redes sociais mostra três porcos correndo pela rodovia enquanto motoristas e motociclistas ajudavam na captura. Parou o trânsito.
1: Ah, não.
0: Até porque é perigoso. Duas coisas. Se atropelar o porco morrer.
2: É.
0: E o porco é grande. Se você bater no porco,
2: você
0: também pode se ferrar.
2: É.
0: O trânsito precisou ser interrompido em alguns momentos para realizar esse resgate. Ainda segundo a Polícia Rodoviária Federal, os porquinhos foram capturados rapidamente, sem feridos e também sem provocar acidentes. Tem uma imagem aí no bandfm.com.br. Tem uma porquinha ali, ó. Olha lá, leitua.
2: Rapaz, olha.
0: É, vai amamentar os filhotes.
1: Olha, eu vou dizer uma coisa pra você, viu? Todo mundo não deu acidente, eles saíram salvos, né?
0: Não,
1: mas exatamente. Esse dia o trânsito tava uma porcaria, hein?
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0: Juliano, até você voltar. Estação.
1: Tá ligado? Onde... Ah, já peraí, voltou peraí, preguiça peraí. Pra caramba.
0: Presta atenção, o cara voltou de férias. Aí voltou, você fala, Zé não, ele volta, ele vai voltar inteirinho, né?
1: Zé Preguiça.
0: Vai voltar, Rocha. Vai voltar treinado, atento. Vai voltar atento. Não, primeiro dia ele ainda, não pegou tá ligado, nem, né? O, nem a caneta e nem o papel.
1: Você bebeu, pai?
2: Último de férias, não.
1: Você bebeu, pai?
2: Hoje não.
1: Ah, bom.
2: Hoje não.
0: Conseguiu pegar o papel?
2: Tá na mão, tio. Tá na
1: hoje
2: mão.
1: Hoje não.
0: Ouvinte vai mandar mensagem a Kenny.
1: Kenny.
0: Kenny, nossa amiga, mandou
1: salve,
0: mensagem.
1: Salve, Kenny Sapopemba. Exatamente. Aquele salve a nós.
0: Como é que você sabe que é
1: Sapopemba? Ah, tô ligado, ela é ouvinte nossa,
0: tá aqui,
1: né?
0: Sapopemba,
1: manda
0: não. Sapopemba, Zona Kenny Leste de São Paulo.
1: É, tô ligado.
0: Atenção.
1: Qual vai que lá. É a fita aí? Qual que é as palavras aí?
0: Leitinho.
1: Leitinho.
2: Tem a ver com a notícia, né?
1: Ah, é. Do Bezerrão, né?
0: Do Bezerrão.
1: Bezerrão. Bezerrão.
0: Concurso!
1: Ele tá destreinado, Rob.
0: Tá, você viu que ele ainda perguntou?
1: Tudo fácil, mas ó. Sabe que o cara ficou muito zen?
0: É.
1: Ai, já ferra ele, Rob.
0: Leitinho, Bezerrão e concurso.
1: Certo. Já ferra ele.
0: Vamos lá. Leitinho pega, hein?
1: Vamos lá.
0: Vai.
1: Ferra ele, vai. Vai. Isso, solta logo. Não vai saber.
0: Você tava de férias, espero vamos que lá. Você tenha treinado nas
1: vamos
0: férias.
1: Lá. Não, eu tava no vagão direto, pai. As férias foi só aqui. As férias foi só aqui. Cê está ligado, mas lá no vagão eu tava mandando improvisado.
0: Ah.
1: Ó, e vou chegar rimando de mansinho. Lá ah. Ele, que papo é esse de leitinho? Aí, mas aí, tá rimando. Tamo aqui ao vivo na Band improvisando. É, tamo na improvisação. Foi só 400 pilo ganhador do Bezerrão?
0: É.
1: Ah, mano, eu achei muito pouco. Achei que esse concurso aí os caras meteu o louco. Aí, na moral, eu não participo desse concurso. Até porque eu vou mandar um salve pro meu mano, que o apelido dele é Urso. Tamo junto.
0: Cadê o Bezerrão?
1: Não, já foi, tio?
0: Bezerrão, já foi o Bezerrão?
1: Soltei, tio.
0: Foi o Bezerrão?
1: Tá moscando, pai.
0: Tá moscando, é verdade, mesmo. Foi mesmo?
1: Tá moscando nas ideias.
0: Caramba.
1: Você tá moscando, velho.
0: Então faz o scratch aí.
1: É, então. Então vamos lá, então.
0: Faz o scratch.
1: Cara, você volta de vez, ele tá moscando mesmo.
3: Tá moscando, tio.
1: Ele não pode mais sair de sábado à noite.
0: Eu que tava de férias aí. Só sai velho de sábado à noite.

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4: Fala galera, tô de volta, o trânsito melhora na Avenida Paralela, sentido aeroporto, você não fica muito tempo parado no Imbuí, mas no Bairro da Paz ainda tem intensidade, ainda assim, vale a pena seguir por lá, já não precisa mudar de rota. 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
10: São sons emitidos.
11: Ah! Esse é um som emitido.
10: Exatamente.
11: Estação Band FM.
10: Ana Maria ficou de férias, né? Descansou no mês de metade do mês de julho. Deu pra pôr a cabeça no lugar, não é verdade, Ana Maria?
12: É.
10: Então traga pra gente um pensamento da sua verve.
12: Vamos lá?
10: Verve? Por favor, verve.
12: Então agora, né?
11: Vai, então vai, verve menino. O programa hoje, vai.
12: Pensamento de hoje. Olha, e diz que aí vai um conselho pra você tá começando a gostar de alguém.
10: Começando.
12: É.
10: Ah.
12: Já para, nem continua.
10: Que isso?
12: Para com essa
10: falta de fé.
11: Sequência, né? Vai sofrer. Vai, corta o barato.
12: Vai ser
11: é papo,
10: falta de fé.
11: Papo, né?

0: Mendes, dois tristes aqui no nosso Estação Band FM. Catite não, Tite nada. Olha aqui, ó. Estação Band FM no ar, com você no ar, falando com a gente aqui ao vivo.
1: Vamos voar então.
0: Alô?
2: Alô, Robito!
0: Oba! Quem tá falando?
2: Ah, é teu parceiro Eric, cara.
0: Só falta esse outro Guarulhês. Ah, não, o Eric, rapaz. O Eric é o seguinte, o Eric foi no show do sábado, São Bernardo do Campo.
3: Ah, ele tava.
0: Tiaguinho e Péricles, é louco, show pai. 50 anos da banda FM, não foi,
2: Eric? O show, viu, gente?
0: Foi, conheço
2: até agora.
0: Olha que coisa, muito obrigado, viu?
1: O show do Péricles, do Tiaguinho, tá ali, pai, a gente transmitiu pra quem não
2: sabe, né?
1: Mas manda do
2: céu. Eu mandei os vídeos pro Robson no Instagram, pô.
0: Ele mandou pra mim.
1: É mesmo?
0: Mandou pra mim. Grande Eric. Eu gostei de saber que você curtiu muito, viu?
2: Nossa, demais, cara.
0: Valeu, meu velho. Fala aí, que cê, se fosse pra participar de um concurso de comida, bebida, o que você participaria?
2: Rapaz... De bebida, Rob, porque nesse show eu tomei umas 80 latinhas, cara.
0: Meu Deus, você conseguiu ver o show?
2: Consegui, cara. Por incrível que pareça, consegui.
0: Meu Deus, então concurso de latinha, o Eric participaria.
3: Rapaz.
2: Tranquilo, cara.
1: Não, tá explicado porque ele é autêntico, ele fala na lata, né?
0: Exatamente.
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5: Ah, canção rei. Isso aqui tem que ter sentimento. Displicente. Conta essa história pra nós, pai.
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0: Wesley Safadão com Rei Vaqueiro Displicente, aqui no nosso Estação Band FM. O ouvinte...
1: O Rei Vaqueiro fala assim no final da música.
0: Forrozão, o ouvinte falando, concurso de quem?
2: Olha, Robinho, eu vou ter que confessar. O que eu sou bom? Eu sou bom mesmo. É em festinha. Todas as minhas amantes ficaram apaixonadas querendo casar. E eu sempre falava, eu já sou casado, não tem como, né?
3: Esse é mentiroso.
1: Dá pra sentir no ar, Dudu?
4: Tá, vem. Fala, Robinho, fala
0: esse
4: na brisa.
0: Esse é loloteiro.
4: Na brisa. Ah, eu já
1: É mentira dele? Dá pra sentir no ar?
0: É o famoso Amano.
5: É pior que o Amano. Sou mentiroso, não. Como é que você tá? Boa noite, ligadinho aqui na Band. Eu e todo mundo aqui na Raposo Tavares. Se eu fosse participar de um concurso pra comer alguma coisa ou beber, eu falaria que eu ganhava fácil um concurso de açaí, meu amigo.
0: Olha!
5: Açaí é comigo mesmo. Olha, temperado, também, sem tempero, com ou sem produto, eu como açaí até enjoar.
0: Um ele ia ficar roxinho.
1: Caramba, hein, velho?
0: Uma delícia. Você come muito açaí, você vai no banheiro, fica tudo roxo.
1: É.
0: Tudo
1: é
0: escuro.
1: Mesmo?
0: Tudo escuro. Ah, maravilha. Ô, pessoal, seguinte. Copa do Brasil já teve os primeiros jogos do fim de semana das oitavas de final. Cara, mas que sono, hein, Calvão? Que sono, hein, bicho?
1: Monte de empate, pai.
0: Ó, teve 14 times jogando.
3: É, meu.
0: Certo? Teve 7 jogos.
3: Certo.
0: Nesses 7 jogos, com 14 times, só 4 marcaram gols.
3: Acho que eu não sei.
0: Só 4.
3: É.
0: O Internacional, o Grêmio, o Mirassol.
3: Mira.
0: E qual que foi o outro, Paulo Gomes?
1: O
0: Internacional, Grêmio, Mirassol.
1: Palmeiras.
0: E o Palmeiras.
3: É.
0: Os outros não fizeram.
3: Foi só empate.
0: Foi 0x0 o jogo do Santos com o Remo.
3: Só 0x0.
0: Foi 0x0 Chapecoense e Cruzeiro, que até teve um gol que foi anulado. Foi 0x0 Vasco e Fluminense. Meu, Vasco e Fluminense,
3: nem
0: que
3: lá,
0: jogo ruim.
3: Nem cá.
1: Nossa, foi mesmo.
0: Que jogo ruim, velho.
1: Mirassol empatou com o Grêmio 1x1.
0: Mirassol e Grêmio 1x1. O Internacional ganhou do Corinthians 2x0. E o Palmeiras ganhou do Fortaleza 3x0. Hoje tem jogo, né?
1: Tem.
0: Hoje tem Atlético Paranaense e Vitória. Vitória e Atlético Paranaense. Jogo em Salvador.
1: Não, lindo.
0: Não é?
1: O jogo é em Salvador? Ah, é mesmo. Desculpa. É, é mesmo, é.
0: Não é,
1: Chico. É assim, Vitória e Atlético Paranaense.
0: Não, não. É Curitiba. É Curitiba, bebê.
1: Perdidos no tempo. Hoje é em Curitiba.
0: Curitiba, exatamente. Atlético Paranaense, Vitória. Perdão, Paulo Gomes, eu errei.
1: Por que que ele
0: jogo
1: tá assim,
0: 9
1: velho?
0: Da noite.
1: Ele não pode sair mais.
0: Tomara que não seja outro 0x0. Mas posso falar uma coisa aqui?
3: Fala, meu.
1: Tomou vim.
0: O Palmeiras já era, já passou?
1: Bom, fácil.
0: O Fortaleza vai mandar o jogo em Cuiabá, cara.
1: Vendeu o mando.
0: Por que o Fortaleza, como se fosse um time que não tem torcida? Que é isso?
1: Não, vendeu, mano. Precisando de dinheiro, Rob. 2 milhões.
0: O
1: nada,
0: Fortaleza precisando de dinheiro, mas tava aí outro dia na Libertadores.
1: Tá precisando.
0: Mas, gente.
3: É, amigo.
1: Foi por necessidade financeira.
0: Rapaz, 2 milhões?
1: É.
0: É uma grana boa. Só vai ter palmeirense no jogo.
3: É a situação do futebol brasileiro.
0: Pois é. O Corinthians vira?
1: Putz, cara. Eu acho que empata e vai pros pênaltis. 2x0 Corinthians e vai pros pênaltis, velho.
0: Não, se for 2x0 Corinthians e pros pênaltis, o Corinthians passa. Ah, vai jogar pressão pra cima do Internacional.
1: O Corinthians tá jogando mal as últimas partidas, hein?
0: O dinizismo acabou?
1: Não, então, acabar não sei,
3: nem
1: mas não
3: começou. Nem começou.
0: Não, mas
3: diz
0: que quando começou não perdia, fazia gol pra caramba. Agora é 0x2, é 0x0.
1: Tá jogando mal, não tá ganhando nada.
0: Posso falar mais uma coisa do Corinthians? A empresa do gramado, World Sports, né? Falou o seguinte, gente, calma. O gramado seguiu todas os critérios do gramado anterior, só que ele acabou sendo usado um pouco antes do prazo que era ideal para ser usado.
3: Olha aí, amigo.
0: Então ele vai assentar, ele vai ficar bom, ele vai ficar com a mesma qualidade anterior. Não se preocupem, não dizem se na quinta-feira já, mas vai assentar e vai ficar com a mesma qualidade do gramado anterior.
1: Vai...
0: É que foi mais cedo, aí a culpa é do Corinthians, então.
1: Quinta-feira, literalmente o Corinthians vai ter que comer grama pra ganhar, velho.
0: Se comer a grama, estraga o gramado de novo.
1: Ah, de novo?
0: É. Pode
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0: Falar do Neymar.
3: É, amanhã.
0: Volta a trilha.
3: Amanhã
0: tem Santos e Remo, o jogo lá em Belém. E o Neymar hoje tem o leilão dele. Acontece
3: hoje,
0: em São Paulo, hoje.
3: Tô indo pra lá.
0: O Santos já foi, ficou aqui perguntado pro Cuca se ele iria jogar. Ele falou, eu não posso dizer nada agora. Bom, acontece o seguinte, o Neymar vai pro leilão, porque não pode acontecer o leilão sem ele. E no final do evento, ele se comprometeu a ir para Belém, no jato particular.
1: Tá tudo certo.
0: Pousar lá em Belém, encontrar a equipe e jogar contra o Remo.
1: É, jogar já não sei, mas que ele vai, ele vai. Acabou o negócio aí, ele, ó, pau.
0: Inclusive, ele vai acabar atendendo o Cuca, os Santistas e aquele torcedor. Fez uma roda de oração, cara.
1: Ah, lá. É,
0: pro Neymar ir pra Belém jogar.
3: Haja oração.
0: Torcedor do Remo, queria que ele fosse pra lá.
3: Haja oração, amigo.
0: Agora sim, falamos. Eu prometi. Oração. Eu tinha prometido e não tinha contado. Não pode prometer e não falar.
3: Tá certo.
0: Tem que falar. Seu ouvinte reclama.
3: Ah, lá. Vamos de música. Entre

0: Magalhães, toda vez que você disser oi, que maravilha, hein? Ó, oh, olha! Voltou de férias.
1: Voltou solteiro, hein?
2: Tava de férias também, tava de férias também.
1: É de férias do amor, hein?
0: Vem cá. Também, né? Temos muito o que conversar. Ouvinte Valéria, na quinta-feira, até lembrei, guardei o nome pra falar.
2: Valéria, vou logo.
0: Ouvinte Valéria, na quinta-feira, mandou uma mensagem.
2: Adoro você.
0: Vocês não vão falar do fim do relacionamento do Manuel Gomes?
2: Olha, mas você tá bem mesmo.
0: Tô triste com ele. Você tá bem, Manuel?
2: Olha, tô bem, né?
0: A Mary Jane fez alguma coisa pra você?
2: Tô me recuperando.
0: É triste, você então... pôs um vídeo, ela chorou no vídeo.
2: Foi.
0: Ela falou que você foi o primeiro amor da vida dela.
2: Primeiro homem dela, né?
0: Primeiro homem não foi.
2: Nunca vai me
0: esquecer. Lamento te informar.
1: Não, o primeiro homem não foi, mano.
2: Foi sim.
1: Você acha que foi?
2: Ele acredita.
0: Primeiro homem que ela gostou, que ela amou.
2: Não, verdade.
0: Mas não o primeiro homem da vida.
2: Foi muito triste, mas...
0: Mas e aí, por que que terminou, Manuel?
2: Cada um segue seu rumo,
1: dá,
2: né?
1: Uma exclusiva aqui, vai.
0: Dá uma exclusiva aqui, vai. Nós vamos contar pro Léo Dias depois. O que aconteceu?
2: Ó, não falei em lugar nenhum. Só aqui pra vocês.
0: O que aconteceu?
2: Só na Band FM, o porquê que o meu namoro... Meu relacionamento acabou com a Mary Jane.
0: O quê, rapaz?
1: Fala logo. Você amava ela?
2: Eu ainda amo.
0: Ué, ainda amo e terminou?
2: Mas sabe por que terminou?
0: Por quê?
2: Porque não continuou, né?
0: Mano, para de graça, meu. Para de graça.
2: Quando as coisas terminam, é porque acaba,
0: não,
2: né?
0: Não, para de graça. Não é que vocês papinham.
2: Quando as coisas começam, é porque começou.
0: Então faz aí uma música aí, que eu sei que você é um homem sentimental.
1: Ela falou que amou você.
0: É.
2: Eu fui o primeiro amor dela e ela meu primeiro amor. Infelizmente o relacionamento acabou. Eu não sou mais o Homem-Aranha dela e ela é minha Mary Jane. Mas ela vai ser minha Mary Jane pra sempre. Pra sempre, pra sempre. Vai ser minha Mary Jane pra sempre. No meu coração e na minha mente. A Mary Jane! Vou esquecer você nunca, não.
1: Meu Deus. Ele falou isso com dor no coração.
0: Tá querendo chorar, ó.

0: Band FM, é turma do pagode com menos é mais, investigador aqui no nosso Estação Band FM. Manuel, você vai fazer aí, comentar aí o direto, né, da redação do Paulo Gomes?
1: Vou comentar, a vida segue, né? Vida
0: mas
1: segue.
0: Eu sei que é vida que segue, mas eu tava dando uma olhada aqui, rapaz. Eu acho que a Mary Jane já tá bem, viu?
1: Tá sofrendo.
0: Acho que já melhorou, eu tava vendo aqui, ela tem vídeo novo dela na internet.
1: Tá sofrendo.
0: É, velho. Ela tá bem à vontade no vídeo. Você vê que ela tá já sorrindo.
1: Deve ser, né, sem inteligência artificial.
0: Não é ela mesmo.
1: Não
0: é
1: não.
0: Vou te mostrar aqui, ó.
1: Tá sofrendo.
0: Já tá. Ela tá.
2: É IA?
0: Não, é real, é real. Ela fez. Ela faz, eu acho que é pra como é que fala, Paulo? Vai relaxar, né? Pra não ficar tão tenso.
2: Pode ser, viu?
0: Vamos lá, direto da redação com Paulo Gomes é o quadro.
2: Cara, eu não entendi isso aqui, mas você explica.
0: Vai.
2: A apresentadora Adriane Galisteu leva decote ao limite em balada na Espanha.
0: Ah, é?
2: Mulher livre. Cara, você levou o decote ao limite já, Robson?
0: Eu não. É, então faz tempo que eu não uso decote.
1: Eu vi.
0: E a última vez que eu usei era comportado ainda.
2: A Mary Jane já levou o decote ao limite?
1: Já fez até topless.
0: Então, nesse vídeo novo que eu vi aqui, ela tá fazendo também. Será que ela tá com calor?
2: Ô, Robson, topless!
0: No inverno.
1: Topless.
0: Ela tá aqui no vídeo.
1: Ela é quente.
0: É quem vai apagar o vídeo aqui na rede social. Não pode, é proibido, não é isso?
1: Topless,
0: eles derrubam o vídeo.
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0: Band FM, Luan Santana, dia, lugar e hora aqui no nosso Estação Band
1: FM. Top Lese. Eu procurei Top Lese e não achei aqui na internet.
0: Procura no Mary Jane que você acha. Tá lá no perfil dela. Top que é por isso que ele terminou, viu, Paulo? Ele ficou meio decepcionado, viu?
2: Quando mostra os peitos,
0: ele tá falando aí.
2: Não, mano, precisa explicar.
0: Ele tá falando aí, mas ele acha que ele ficou meio decepcionado, viu?
1: Eu acho que tem mais coisa nesse
0: acho que ele esperava um comportamento diferente dela aí.
2: Não, tá tudo bem. Amizade.
0: Amizade, né?
2: Continuando.
0: Tá bom. Olha aqui. 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
0: 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Só passar aqui na Band FM pra retirar, beleza, meu povo? Terminando aí nossa estação Band FM de hoje, amanhã tamo de volta, certo?
2: É amanhã, né?
0: É amanhã. Tchau, amanhã. Gente. Valeu.
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0: 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As notícias do governo federal que movimentaram o país no dia de hoje.
1: Olá, boa noite.
2: Boa noite para você que nos acompanha em todo o país.
1: Segunda-feira, 3 de agosto de 2026.
2: Vamos ao destaque do dia.
1: Agosto Dourado.
2: Mês reforça a importância do aleitamento materno para a saúde do bebê. Graziele Bezerra.
3: O leite materno é o alimento mais completo para os bebês. E até os 6 meses de vida, eles não precisam de mais nada.
1: El Niño causa fortes chuvas e secas severas em regiões do país.
2: Cidades em emergência ou calamidade podem solicitar recursos federais para ações de defesa civil. Luana Karen.
4: A ajuda pode vir em forma de assistência humanitária, como distribuição de água, alimentos, colchões e kits de higiene. Também pode ser no restabelecimento de serviços essenciais.
1: Pilhas, baterias, eletrônicos, dá para jogar fora no lixo comum?
2: Vamos saber como fazer o descarte correto desse tipo de material na reportagem de Graziele Mendonça.
5: Vale seguir a chamada regra dos 3 R's: reutilizar, recondicionar e reciclar.
1: Hoje, na apresentação da Voz do Brasil, Mariana Jungmann e Luciano Seixas.
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1: É no leite materno que o bebê encontra tudo o que precisa: alimento, proteção e afeto.
2: Por isso, todo mês de agosto é dedicado à amamentação e fica conhecido como Agosto Dourado.
1: Nessa Semana Mundial do Leite Materno, vamos lembrar dos desafios e benefícios desse gesto, que é natural, mas nem sempre uma tarefa simples.
2: A iniciativa é coordenada globalmente pela Aliança Mundial para Ação em Aleitamento Materno, em parceria com a Organização Mundial de Saúde e o Unicef.
3: A cor é de leite mesmo, mas tem sabor de aconchego e valor de ouro. O leite materno é o alimento mais completo para os bebês. E até os 6 meses de vida, eles não precisam de mais nada. A coordenadora de políticas de aleitamento materno da Secretaria de Saúde do Distrito Federal, Maria das Graças Cruz, explica o porquê.
6: O bebê até 6 meses, ele tem parte do quebra-cabeça no seu sistema digestivo e as outras peças estão dentro do leite da mãe. E aí, quando ele se alimenta, ele vai formar o seu intestino e vai completar aquele quebra-cabeça de forma que esse bebê tenha uma boa saúde, que não venha ter alergias, que não venha correr risco de ter obesidade, de diabetes e até hipertensão na vida adulta.
3: Todos os anos, a campanha Agosto Dourado reforça a importância do aleitamento materno para a saúde do bebê. A edição deste ano vai além. Destaca o papel da amamentação na segurança alimentar, na redução da pobreza e na sustentabilidade ambiental, como explica Sônia Isoyama Venâncio, coordenadora-geral de Atenção à Saúde das Crianças, Adolescentes e Jovens do Ministério da Saúde.
7: O leite materno é o primeiro alimento que é oferecido para o bebê, garantindo o direito humano, né, alimentação adequada. Vai também favorecer a garantia da segurança alimentar e nutricional dessa criança, por ser esse primeiro alimento, né, que é oferecido. E também é muito importante para a sustentabilidade do planeta, né, porque ele é um alimento que não vai necessitar de embalagens, o consumo de água para sua produção.
3: Uma forma de apoiar as mulheres que amamentam é por meio da rede de bancos de leite humano brasileira, que é a maior do mundo. O leite coletado é destinado em especial a recém-nascidos prematuros e de baixo peso, internados em UTIs neonatais. Mas os bancos de leite também dão suporte às mulheres que enfrentam dificuldades para amamentar. Mãe de primeira viagem, a militar Renata Lúcio recorreu a uma dessas unidades no Distrito Federal para conseguir alimentar a filha, Betina.
8: Ninguém fala da dificuldade que é a amamentação. A gente acha que é instintivo, que a gente vai ter um bebê e a gente já vai conseguir amamentar, e não é bem assim. A gente tem muitos desafios, é difícil. Tive mastite, eu tive fissura, tive bastante desafios e o banco de leite foi o que me ajudou, né?
3: A rede brasileira de bancos de leite humano conta com 237 bancos e 249 postos de coleta em todo o Brasil. Pelo número 136 do Ministério da Saúde, é possível obter informações da unidade mais próxima da sua casa. Reportagem Graziele Bezerra.
1: Manter a caderneta de vacinação atualizada garante proteção contra doenças graves, prolonga a vida e contribui para um futuro mais saudável.
2: E está na hora de atualizar a caderneta de crianças e adolescentes. Começou hoje e vai até 1º de setembro a campanha nacional de multivacinação.
1: No caso dos bebês, a vacinação desempenha a função de ensinar o corpo em desenvolvimento a se defender de forma segura.
2: E uma das vacinas que mais causam dúvidas é a BCG, que protege os recém-nascidos e crianças pequenas contra as formas mais graves e fatais da tuberculose.
9: Conhecida por deixar aquela famosa marquinha na parte superior do braço direito, ela protege o organismo das formas mais graves da tuberculose, como a tuberculose meníngea e a tuberculose miliar. É a vacina BCG. Ela é aplicada na maternidade ou ainda nas primeiras semanas de vida para prevenir as formas graves da doença entre os pequenos e garantir que o sistema imunológico da criança, ainda em desenvolvimento, aprenda a se defender. Por isso, a enfermeira Emanuela Barros não perdeu tempo e vacinou seu filho logo que saiu da maternidade.
10: Eu recebi a orientação da maternidade que procurasse o posto de saúde, né, para fazer a vacina. E assim que a gente recebeu alta, eu fui na UBS. Fui muito bem atendida, né, e orientada pela equipe. Então foi um processo muito tranquilo, né, de orientação e também de acesso, né, à vacina.
9: A chefe da unidade de vigilância em saúde do Hospital Universitário de Brasília, Deise Mendonça, explica a importância da BCG logo nos primeiros dias de vida.
11: Porque o bebê ele nasce com pouca proteção. Ele nasce somente com aqueles anticorpos da mãe, que a mãe passou para ele durante a gestação. Depois, ele tem que tomar as vacinas para ficar protegido contra essas doenças que estão aí, que a mãe não conseguiu passar proteção para ele. A criança nasceu acima de 2 quilos, ela já faz a BCG na maternidade, nas maternidades públicas, né? Nas privadas, eles procuram a sala de vacina.
9: Após a aplicação, é comum que apareça uma pequena mancha avermelhada no braço direito. Com o passar das semanas, essa reação evolui para uma pequena ferida que cicatriza naturalmente. A BCG integra o Calendário Nacional de Vacinação, é oferecida gratuitamente nas unidades do Sistema Único de Saúde e está disponível para crianças menores de 5 anos que ainda não tenham sido imunizadas. Você pode conferir todas as vacinas do Calendário Nacional em gov.br/saúde. Reportagem Thaís de Araújo.
1: Atenção, estudantes pré-selecionados no processo seletivo do Fundo de Financiamento Estudantil, FIES.
2: Termina amanhã o prazo para complementar as informações da inscrição no sistema.
1: O FIES concede empréstimo a estudantes em cursos de graduação ofertados por instituições privadas que participam do programa.
2: O processo seletivo referente ao segundo semestre alcançou mais de 127 mil inscritos.
12: Os estudantes pré-selecionados na chamada

0: a 24 de setembro. O processo seletivo do FIES inclui a reserva de 50% das vagas para estudantes com renda familiar de até meio salário mínimo por pessoa e com inscrição ativa no Cadastro Único. Os pré-selecionados que atendam aos critérios do FIES Social poderão financiar até 100% do valor das mensalidades do curso. Mais informações em acessounico.mec.gov.br/FIES. Thaís Vitória para a Voz do Brasil.
1: Chuvas acima da média na região sul, seca e calor acentuados na porção norte. Fenômenos climáticos como o El Niño provocam impactos distintos.
2: Para enfrentar essa situação, estados e municípios devem acompanhar as ações para a prevenção de desastres naturais.
1: E ficar atentos para os protocolos de ajuda federal em casos de emergência e calamidade pública.
3: Nos diferentes tipos de desastres naturais, o reconhecimento da gravidade da situação pode abreviar o envio de recursos e apoio técnico, amenizando os impactos para a população. Quando há situação de emergência, o município ainda consegue atuar, mas precisa de apoio externo para atender a população. Já quando o estado é de calamidade pública, os danos são tão graves que exigem medidas excepcionais e maior apoio do governo federal. Para tornar oficial qualquer uma dessas condições, o governo municipal ou estadual deve emitir um decreto e registrá-lo no Sistema Integrado de Informações sobre Desastres. Se os critérios forem atendidos, o Ministério da Integração e do Desenvolvimento Regional publica uma portaria reconhecendo a situação. A ajuda pode vir em forma de assistência humanitária, como distribuição de água, alimentos, colchões e kits de higiene. O apoio federal também pode ser empregado no restabelecimento de serviços essenciais. O apoio extra também pode chegar diretamente ao cidadão. Entre as possibilidades está o saque calamidade do FGTS, de até R$ 6.220 por conta vinculada. De acordo com a diretora executiva de fundos de governo da Caixa Econômica Federal, Daniele Mendonça, entre janeiro e julho de 2026, 548 municípios de 17 unidades da federação foram habilitados para o pagamento do saque calamidade.
4: O saque calamidade é um momento de necessidade pelo qual o trabalhador pode fazer uso desse saque. Situação formalizada tanto pelo governo local quanto pelo Ministério do Desenvolvimento Regional, ele pode fazer a solicitação por meio do aplicativo do FGTS, disponível nas principais lojas de aplicativo de forma gratuita, ou em uma das agências da Caixa. E em situações de calamidade, a Caixa faz o deslocamento do caminhão Caixa para fazer o atendimento dessa população com necessidade de fazer uso do saque.
3: Ao lado do El Niño estão as mudanças climáticas, na explicação dos cenários naturais cada vez mais adversos. É o que afirma o meteorologista do Instituto Nacional de Meteorologia, IMET, Leidson Dantas.
5: A nossa atmosfera tem um constante trabalho para manter o nosso planeta em estado de equilíbrio, numa temperatura ideal para todos nós sobrevivermos. E se a gente dá um conteúdo a mais, um ingrediente a mais de aquecimento, provoca esses extremos climáticos que a gente vem observando.
3: Com a previsão de fortalecimento do El Niño neste segundo semestre, a orientação é, antes de tudo, manter-se bem informado. Entre os canais oficiais está portal.imet.gov.br. Reportagem Luana Karen.
2: Descarte correto do lixo eletrônico é fundamental para garantir o equilíbrio do meio ambiente.
1: Para que esse descarte seja feito, existem pontos de coleta por todo o país.
2: O material pode ser recondicionado da forma correta e ganhar outras destinações.
6: Plástico, papel, alumínio, materiais que devem ser separados para a coleta de lixo e seguirem para a reciclagem. Mas e no caso de celulares, computadores, baterias e outros eletrônicos, o que fazer? Neste caso, vale seguir a chamada regra dos 3 R's: reutilizar, recondicionar e reciclar. Se o equipamento eletrônico não pode ser reutilizado por outra pessoa, uma opção é recondicionar, ou seja, consertar o equipamento. No Guará, a 20 minutos do centro de Brasília, há um ponto de coleta dentro de uma unidade do SESC. Lá são deixados vários tipos de componentes eletrônicos. É o que conta Alessandra Sá, assistente de suporte.

0: Transporte à Gestão do SESC DF.
1: Qualquer pessoa pode vir, né, entregar o seu lixo eletrônico, né, para estar descartando, fazer um descarte correto, né, em nossos PEVs, que o SESC disponibiliza em todas as nossas unidades, né, para preservação do meio ambiente, né, carregadores, tablets, TVs.
0: Do Guará, o material segue para uma organização da sociedade civil, onde os resíduos são separados. Os que precisam de algum conserto ou formatação são recondicionados e de lá distribuídos para diversos pontos, inclusive para cursos gratuitos para a população. O que não tem conserto é separado e organizado e segue para o terceiro R, a reciclagem. Cada pedaço segue um caminho, como explica o coordenador da organização Programando o Futuro, Fábio Oliveira.
2: Aquilo que não tem condições de uso nenhuma, dentro da nossa unidade a gente consegue fazer a descaracterização dele, fazer a separação por tipos de componentes, ou seja, placas de circuito impresso eletrônico, plástico, ferro, cobre, isopor, enfim, cada tipo de componente a gente consegue fazer a separação e encaminhar para a indústria de reciclagem.
0: Mas para que tudo isso aconteça, o trabalho começa com a população, que deve realizar o descarte correto do lixo eletrônico, como explica o coordenador-geral de Inclusão Digital do Ministério das Comunicações, Gustavo Fernandes Lima.
3: Hoje a gente tem no site do Ministério das Comunicações, na página do programa Computadores para a Inclusão, um link com um mapa por todo o território nacional, com os diversos pontos de coleta que tem espalhados. A gente está falando de mais de 10 mil pontos de coleta de resíduos eletrônicos, de pilhas e baterias.
0: Para saber onde há um ponto de coleta de resíduo eletrônico na sua cidade, acesse o site do Ministério das Comunicações em gov.br/mcom. Com locução de Graziela Mendonça, reportagem Márcia Fernandes.
4: Um caso de reaproveitamento. Computadores que seriam descartados ganham uma nova utilidade e ajudam no acesso à tecnologia.
5: Além de recuperar equipamentos para escolas, bibliotecas e telecentros, um centro de recondicionamento no Distrito Federal oferece cursos gratuitos para o cidadão.
4: Conheça a iniciativa na reportagem de Pablo Mundim.
6: No Centro de Recondicionamento de Computadores do Distrito Federal, equipamentos que seriam descartados são recuperados para projetos de inclusão digital. No Distrito Federal, no Centro de Recondicionamento de Computadores, cada equipamento passa por um processo completo de recondicionamento. No fim, o que poderia virar apenas sucata se transforma em equipamentos destinados a projetos de inclusão digital. Tudo feito para que os computadores sejam totalmente reaproveitados, explica Adler Braga, técnico de recondicionamento.
7: O computador vem para cá, quando ele chega aqui, a gente dá uma sobrevida para ele, a gente já faz o primeiro passo, né, que é a sanitização de dados, que a gente recebe o computador com HD, então a gente é responsável por esses dados, então a gente faz essa etapa. Posteriormente, a gente faz a limpeza externa, interna, né, na verdade. A gente troca as peças, instala os programas e deixa tudo funcionando corretamente. A gente recebe um termo de doação para destinar esse computador para alguma instituição.
6: Depois de recondicionados, os computadores seguem para escolas, bibliotecas, telecentros e outras instituições que ampliam o acesso à tecnologia. Nem tudo pode ser reaproveitado. As peças sem condições de uso seguem para reciclagem. O centro também oferece formação para novos profissionais, disse Simone Cabral, coordenadora pedagógica.
8: A maioria vem para fazer o curso mesmo para o mercado de trabalho, né? São totalmente gratuitos os cursos, né? Todos com certificado.
6: São cursos de informática básica, design gráfico, manutenção de computadores e celulares, marketing digital, inteligência artificial, operação de drones e Excel avançado. As aulas são destinadas a adultos e jovens. As capacitações têm carga horária entre 60 e 80 horas. As inscrições para os cursos podem ser feitas pela internet ou presencialmente na unidade do Gama, no Distrito Federal. Empresas e órgãos públicos que desejam dar uma destinação social aos equipamentos eletrônicos também podem procurar um dos centros de recondicionamento de computadores espalhados pelo país. Reportagem Pablo Mundim.
5: O Ministério da Fazenda iniciou consulta pública para definir os setores obrigados a cumprir regras de monitoramento de emissões no mercado brasileiro de carbono.
4: A iniciativa visa criar um sistema de dados oficial para o Sistema Brasileiro de Comércio de Emissões.
5: Proposta preliminar prevê a introdução gradual das obrigações em três etapas.
4: A primeira tem início previsto para 2027 e abrange indústrias do setor de minérios, petróleo e transporte aéreo.
5: A consulta pública está disponível no site do Ministério da Fazenda até 28 de agosto em gov.br/fazenda.
4: Produção de alimentos sem prejudicar o meio ambiente. Essa é a proposta da agricultura de baixo carbono.
5: E a empresa brasileira de pesquisa agropecuária, Embrapa, está certificando culturas que usam esses processos, o que agrega valor à produção.
4: Para receber a certificação, os produtores passam por capacitação e análises independentes de produção.
9: A agropecuária de baixo carbono é um modelo de produção sustentável que reduz a emissão de gases de efeito estufa com práticas como o plantio direto, a recuperação de pastagens degradadas e a integração lavoura-pecuária-floresta. Realidade que fez a Embrapa criar uma estratégia para comprovar a sustentabilidade da produção brasileira. São protocolos científicos de certificação voltados à produção agropecuária de baixo carbono, agregando valor aos produtos e ampliando oportunidades comerciais. A presidente da Embrapa, Silvia Massuá, detalha.
10: Cada vez mais o produtor rural tem mais consciência, ele tem que produzir mais e mais, cada vez mais de maneira sustentável, preservando os recursos naturais, né? Uso eficiente de água, de solo. A partir disso daí, cada vez mais a Embrapa tem gerado tecnologia e incentivado, através das capacitações, que eles usam essas novas tecnologias para ter essa agricultura mais sustentável.
9: A iniciativa reúne diferentes cadeias produtivas, carne bovina, leite e sorgo, e busca reconhecer, com base em critérios técnicos e auditorias independentes, os sistemas de produção de baixo carbono. O produtor Hamilton Kundak é presidente da cooperativa Reca, um conjunto de sistemas agroflorestais que produz castanha, pupunha, cupuaçu, café e andiroba na Amazônia. Ele fala sobre o impacto da certificação.
11: Um trabalho muito bacana que o Reca faz de preservação, de orientação, de conscientização, de respeitar as nossas florestas. Porque se o produtor já estiver recebendo valor agregado, ele não vai derrubar. Ele vai ser o guardião da floresta.
9: Além da carne, do leite e sorgo, a Embrapa prepara o lançamento da certificação para a soja em 2027. Reportagem Luciana Colares de Holanda.
5: Se você aplica no Tesouro Direto, um recado importante. O aplicativo oficial do programa vai deixar de funcionar a partir do dia 17 de agosto.
4: Com isso, consultas e novos investimentos devem ser feitos no site do Tesouro Direto ou no aplicativo do próprio banco.
12: O aplicativo do Tesouro Direto será desativado a partir do dia 17 de agosto. Após a desativação, os investidores vão poder acessar os serviços pelo portal do investidor, no site oficial do Tesouro Direto ou pelo aplicativo da instituição financeira, onde mantém a conta de investimentos. De acordo com informações do Ministério da Fazenda, nesses canais será possível consultar a carteira, verificar títulos e rentabilidade, realizar aplicações e resgates e acessar o histórico de operações. A mudança não altera os investimentos já realizados. Títulos, valores investidos, rentabilidade e demais informações permanecem disponíveis nos novos canais de acesso. Não é necessário realizar nenhum procedimento em relação aos investimentos existentes. Em caso de dúvidas, os investidores devem consultar os canais oficiais de atendimento do Tesouro Direto. Lucília Araújo para a Voz do Brasil.
5: Passageiros de voos internacionais com bens a declarar podem deixar o aeroporto sem passar pela fila de fiscalização aduaneira.
4: Já está valendo a declaração eletrônica de bens de viajantes, que pode ser preenchida pela internet.
5: Com a nova plataforma, o sistema da Receita Federal analisa os dados declarados automaticamente.
4: Confira os detalhes na reportagem de Daniele Popov.
13: A Declaração Eletrônica de Bens de Viajantes, EDBV, já está disponível, segundo informou a Receita Federal. A funcionalidade de registro automático de bens pode ser utilizada por aquelas pessoas que viajam de avião. Agora, boa parte das declarações poderão ser registradas automaticamente dentro dos critérios de gerenciamento de risco adotados pela Receita. Ao preencher a declaração, o viajante poderá seguir diretamente para o desembarque, sem necessidade de se apresentar apresentar ao atendimento aduaneiro para bens a declarar. Com a mudança na forma de declaração de bens, a fiscalização é direcionada às situações que demandem análise específica. Após o viajante preencher e enviar a declaração eletrônica de bens, o sistema realiza o tratamento das informações com base em critérios de gerenciamento de risco. As declarações enquadradas para registro automático não precisam de atendimento presencial. As demais permanecem sujeitas aos procedimentos de controle aduaneiro e avisos de mensagens vão aparecer na tela do sistema de declaração. A nova ferramenta não altera as competências da fiscalização aduaneira, que continua responsável pela seleção, conferência, revisão de declarações, exigência de tributos, entre outras medidas. Então fique atento. Se você estiver viajando para outro país ou voltando para o Brasil, preencha a declaração de bens no sistema. O endereço é edbv.receita.fazenda.gov.br. Daniele Popov para A Voz do Brasil.
5: Essas foram as notícias do governo federal.
4: Uma realização da Secretaria de Comunicação Social da Presidência da República.
5: Com produção da empresa Brasil de Comunicação.
4: Fique agora com as notícias do Poder Judiciário e do Congresso Nacional. Boa noite.
5: Boa noite, até amanhã.
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16: Presidente do STF diz que críticas republicanas contribuem para fortalecer a democracia.
17: Abertura da urna eletrônica entusiasma estudantes em Brasília.
16: Corte Especial do STJ abre segundo semestre forense.
17: Boa noite, eu sou Marcela Luiza.
16: E eu sou Marta Ferreira.
17: Na abertura do segundo semestre do ano judiciário de 2026, o presidente do STF disse que críticas republicanas contribuem para fortalecer a democracia.
16: O ministro Edson Fachin também ressaltou o compromisso permanente do tribunal com a continuidade da prestação jurisdicional. Pablo Lemos.
18: Na abertura do segundo semestre do ano judiciário de 2026, nesta segunda-feira, o presidente do Supremo Tribunal Federal, ministro Edson Fachin, afirmou que as decisões do tribunal sobre temas de grande repercussão social são naturalmente objeto de debate público.
19: Um tribunal constitucional que decide todos os dias temas de grande repercussão social há de aceitar como natural que suas decisões sejam debatidas, analisadas e, por vezes, contestadas pela opinião pública. Essa tensão, quando exercida dentro dos limites republicanos, não fragiliza a instituição. Ao contrário, a fortalece e fortalece a democracia.
18: Entre 2 e 31 de julho, foram proferidas 245 decisões e expedidos 921 despachos. Isso demonstra, segundo o presidente do STF, o compromisso do tribunal com a continuidade da prestação jurisdicional.
17: Cerca de 150 estudantes do Centro de Ensino Médio Elefante Branco, em Brasília, conheceram a urna eletrônica de votação por dentro.
16: O evento marcou o início da primeira semana nacional do sistema eletrônico de votação. Fábio Ruas.
20: A abertura da urna eletrônica contou com a participação do ministro substituto do TSE, Naue Bernardo Pinheiro de Azevedo, que foi aluno do Colégio Elefante Branco. Ele ficou emocionado com antigas lembranças de colégio e se mostrou satisfeito com o nível dos questionamentos feitos pelos estudantes durante a abertura da urna.
21: Foi muito legal e é impressionante ver o quanto a garotada está afiada. Algumas perguntas que foram feitas aqui, houve pergunta inclusive sobre a linguagem de programação da urna. Então, assim, é muito empolgante ver o que, essa garotada pode fazer.
20: A Semana Nacional do Sistema Eletrônico de Votação segue até sexta-feira, com atividades em todo o país.
17: A Corte Especial do STJ realizou hoje a sessão de abertura do segundo semestre forense de 2026.
16: O presidente do tribunal conduziu a sessão, Fátima Uchoa.
22: O ministro Herman Benjamin fez um breve balanço da gestão que se encerra neste mês e chamou a atenção para o grande volume de processos que chegaram ao STJ durante o plantão em julho.
23: Nós recebemos 10.352 processos em 2025. 9.570. Em um ano, um aumento de quase 10%.
22: O ministro também destacou resultados positivos com a convocação de juízes auxiliares temporários na redução do acervo processual nos gabinetes.
23: O acervo atual do Superior Tribunal de Justiça é de 367 mil processos, aproximadamente. Podem verificar os resultados da força-tarefa dos juízes convocados temporariamente. Houve uma redução de 42%.
22: Com o reinício do ano forense, voltam a correr os prazos processuais.
17: TST retoma semestre com a meta de manter o ritmo de produtividade dos 6 primeiros meses deste ano.
16: No primeiro semestre, a Corte julgou 274 mil processos. Marla Lacerda.
0: Na sessão que marcou a abertura do segundo semestre, o presidente do TST e do Conselho Superior da Justiça do Trabalho, ministro Vieira de Mello Filho, assumiu o compromisso de repetir as metas e os resultados alcançados nos primeiros 6 meses do ano. Entre janeiro e junho, a Corte registrou um aumento no número de processos julgados, quase 26% a mais do que no mesmo período do ano passado.
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17: Uma boa noite.
16: E até amanhã.
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1: Eu sou Paula Groba.
2: E eu sou Ricardo Nakaoka.
1: E estes são os destaques de hoje do Jornal do Senado, que começa agora.
2: Universidades poderão reservar prioridade para estudantes da própria região.
1: Projeto impede redução planejada na vida útil de produtos.
2: Regulamentação da inteligência artificial. Especialistas pedem proteção ao jornalismo e à inovação.
1: Boa noite.
2: Boa noite.
1: Nem sempre quem mora perto tem mais chances de estudar na universidade da própria região. Um projeto pronto para votação no Senado quer mudar essa realidade e permitir que as instituições de ensino superior priorizem estudantes locais nos processos seletivos.
2: A medida busca reduzir as desigualdades regionais e incentivar a formação de profissionais para atuar nas próprias comunidades. Repórter Marcela Cunha.
3: O projeto da senadora Daniela Ribeiro, do Progressistas da Paraíba, permite que universidades e outras instituições de ensino superior usem a origem geográfica do candidato como critério de seleção. Na prática, a instituição poderá dar uma vantagem, como um bônus na nota, a candidatos que moram no mesmo estado ou em municípios próximos ao campus. O texto não altera as cotas sociais ou raciais. Para o senador Lucas Barreto, do PSD do Amapá, o critério geográfico ajudaria estudantes de estados mais isolados a disputar vagas nas universidades da própria região.
4: Porque são muito poucas vagas na Universidade Federal do Amapá. E nós estamos ali do outro lado do Rio Amazonas. Estamos longe de tudo. E esse bônus beneficia os amapaenses que tiverem acesso ao vestibular.
3: A medida não será obrigatória e o projeto não define o valor do bônus nem o modelo a ser adotado. O formato do benefício deverá ser um dos pontos de discussão. O Supremo Tribunal Federal já considerou inconstitucional uma regra que reservava 80% das vagas da Universidade do Estado do Amazonas para estudantes da região, por entender que violava a igualdade de tratamento entre os brasileiros.
1: E você sabia que o Senado tem um curso gratuito que ensina a propor ideias que podem até virar lei? É a Oficina Legislativa do E-Cidadania.
2: E tem premiação no final do ano para professores e alunos autores das sugestões que conquistarem mais apoio popular. Quem traz os detalhes é a repórter Marcela Diniz.
5: Criada há 6 anos para aproximar estudantes do processo de construção das leis, a Oficina Legislativa do portal E-Cidadania do Senado Federal mostra o caminho das pedras para a apresentação de ideias que poderão virar lei e influenciar a vida dos brasileiros. Apesar de ter sido pensada a princípio para escolas de educação básica e do ensino superior, hoje o material didático está todo disponível na internet. Então, a oficina legislativa pode ser feita por qualquer grupo de pessoas, como coletivos, movimentos sociais e culturais, comunidades indígenas e quilombolas, por exemplo. O Luiz Maciel, da equipe da Oficina Legislativa, destaca que haverá premiação para professores e alunos do Distrito Federal.
6: Nesta primeira edição, teremos 4 notebooks na premiação. 2 notebooks serão para os professores que tiverem o maior número de alunos com ideias aprovadas e publicadas no E-Cidadania, e outros 2 notebooks serão para os alunos autores das ideias que receberem o maior número de apoios válidos. E como essa é a primeira edição do prêmio, o foco inicial são os professores e estudantes do DF, mas a nossa intenção é ampliar o alcance para mais regiões nas próximas edições.
5: Para concorrer, é preciso cadastrar as ideias legislativas até o dia 5 de novembro. Quer saber mais? É só pesquisar por Oficina Legislativa e Cidadania no buscador de sua preferência.
1: A inteligência artificial já faz parte do dia a dia de milhões de brasileiros. Mas quem deve ser responsabilizado pelo uso dessa tecnologia? E como proteger direitos autorais e o jornalismo sem frear a inovação?
2: Esses foram os principais temas de um debate promovido pelo Conselho de Comunicação Social sobre o projeto que regulamenta a IA no Brasil. A proposta já foi aprovada pelo Senado e aguarda a votação na Câmara dos Deputados. Repórter Bruno Lourenço.
7: O marco legal da inteligência artificial surgiu de iniciativa do senador Rodrigo Pacheco, do PSB de Minas Gerais. Ele criou em 2022 uma comissão de juristas e um ano depois o Senado se debruçou sobre o anteprojeto. O texto foi aprovado no final de 2024 e aguarda desde então pela votação na Câmara dos Deputados. O Conselho de Comunicação Social do Congresso Nacional debateu os impactos que a proposta pode trazer, em especial a questão da remuneração de produtores de conteúdo, como jornalistas, pelo uso de material para o treinamento da IA. O diretor do Instituto de Tecnologia e Sociedade do Rio de Janeiro, Sérgio Branco, alertou para os riscos de afugentar tecnologia com a cobrança pelo uso de conteúdo nacional.
8: Nós podemos acabar por exportar o treinamento e importar apenas os modelos prontos, perdendo investimento e capacidade tecnológica. Por quê? Porque o Brasil compete com o mercado global para o desenvolvimento de ferramentas de inteligência artificial.
7: O secretário de Direitos Autorais e Intelectuais do Ministério da Cultura, Marcos Alves de Souza, defendeu um modelo que divida a arrecadação de um possível novo imposto com autores e com o fomento a iniciativas culturais, com a criação de um fundo específico.
9: A ideia seria aqui discutir um modelo de remuneração que ele seria pautado, por exemplo, na cobrança de um CID dessas empresas que podem pagar, então sistemas de IA generativa de grande porte e que tem esse risco de substituição, e esse valor vai ser redirecionado para fundos. Então, esses valores vão ser redirecionados, por exemplo, para pesquisa e desenvolvimento de uma infraestrutura pública em IA, ou seja, desenvolvimento de uma soberania nacional de IA.
7: O Conselho de Comunicação Social é um órgão auxiliar do Congresso Nacional, responsável por estudos, pareceres e recomendações sobre matérias relacionadas à temática.
1: E as campanhas eleitorais deste ano terão regras específicas para o uso da inteligência artificial. Conteúdos produzidos ou manipulados com a IA precisam informar de forma clara que foram criados com essa tecnologia.
2: As medidas buscam ampliar a transparência das campanhas e proteger os eleitores da desinformação. Saiba mais na reportagem de Yasmin Rodrigues.
10: As eleições de 2026 serão as primeiras eleições gerais realizadas sob regras específicas para o uso da inteligência artificial na propaganda eleitoral. A regulamentação do Tribunal Superior Eleitoral busca impedir que ferramentas capazes de criar imagens, vídeos, áudios e textos cada vez mais realistas sejam utilizadas para confundir o eleitor ou comprometer a integridade do processo eleitoral. Para Ângela Signati, conselheira do Conselho de Comunicação Social do Congresso Nacional, esse é um desafio enfrentado não só nas eleições, mas também durante os mandatos dos eleitos.
11: As campanhas eleitorais são realizadas hoje pela internet em tempo real e praticamente durante os 4 anos do mandato dos políticos. E é justamente neste ambiente virtual que os partidos, candidatas e candidatos fazem as suas arenas para se apresentar aos eleitores, dificultando o controle por parte da Justiça Eleitoral.
10: Pelas normas, todo o conteúdo produzido ou manipulado por inteligência artificial deve trazer uma identificação explícita, destacada e acessível, informando que o material foi criado ou alterado por IA e qual tecnologia foi utilizada. A exigência vale para textos, imagens, vídeos e áudios divulgados durante a campanha. Além disso, entre as 72 horas que antecedem a votação e as 24 horas posteriores ao encerramento do pleito, fica proibida a publicação ou republicação de novos conteúdos sintéticos. Caso as regras sejam descumpridas, a Justiça Eleitoral poderá determinar a retirada imediata do conteúdo da internet, entre outras sanções.
1: A Comissão de Fiscalização e Controle pode votar o projeto que combate a obsolescência programada, que é uma prática que reduz a vida útil de produtos, como eletrônicos, de forma planejada.
2: A proposta assegura também o direito dos consumidores ao reparo de produtos com defeito. Repórter César Mendes.
12: O projeto do senador Ciro Nogueira, do Progressistas do Piauí, obriga que os fabricantes e importadores ofereçam peças de reposição e manuais de conserto pelo período de 5 a 20 anos. Conforme o produto, e determina que as empresas disponibilizem informações sobre peças e reparos em plataformas digitais. Quem não cumprir a regra ficará sujeito a multas que poderão ir de 10 mil até 50 milhões de reais. Relator, o senador Dr. Irã, do Progressistas de Roraima, disse que a obsolescência programada garante o ciclo de consumo diante da velocidade da inovação tecnológica, mas destacou suas consequências.
13: O aumento de resíduos sem que haja o descarte adequado e o desenfreado uso de matérias-primas finitas.
12: Segundo o Dr. Irã, a obsolescência programada deixa ainda o consumidor em uma posição desfavorável ao criar dificuldades para o conserto do produto.
2: Com edição de Paula Groba e trabalhos técnicos de João Lira, o Jornal do Senado fica por aqui. Acompanhe agora as notícias da Câmara dos Deputados. Boa noite.
1: Uma boa noite e até amanhã.
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15: Deputados sugerem medidas para a saúde de crianças e adolescentes.
16: Parlamentares reivindicam melhorias na infraestrutura de transportes.
17: Projetos ampliam a fiscalização sobre atividades de agentes públicos.
18: Boa noite. Retorna hoje o projeto de gravação de edições do jornal Câmara dos Deputados em emissoras da Rede Câmara de Rádio. Este programa está sendo produzido diretamente da cidade de Joinville, com a participação do colega Felipe Faria, da Rádio Câmara Joinville. Eu sou Márcio Aquilissardi, bem-vindo, Felipe.
19: Boa noite a todos, obrigado, Márcio. É uma honra participar da apresentação desta edição do jornal Câmara dos Deputados dentro da Voz do Brasil. Vamos agora às notícias da Câmara dos Deputados. Projeto de Glauber Braga, do PSOL do Rio de Janeiro, obriga parlamentares a prestarem contas do mandato por meio de audiências públicas realizadas em locais públicos. A proposta, segundo ele, amplia a transparência e fortalece a participação da população nas atividades legislativas.
20: Hoje existe uma crise do sistema representativo. Uma última pesquisa nacional indicou que mais de 60% das pessoas não lembram em quem votaram nas últimas eleições. Se você tem a possibilidade de prestar contas, de ser cobrado, de apresentar o seu trabalho, evidentemente você reestrutura o modelo de representação, porque uma parte da política vai dizer que as mazelas da política se resolvem com menos política, diminuindo os espaços democráticos. E a gente diz não, as mazelas da política se resolvem com mais política, com mais instrumentos de participação direta da sociedade. E é exatamente o que esse projeto defende.
18: Pelo texto de Glauber Braga, deputados, senadores, deputados estaduais e vereadores deverão prestar contas periódicas em espaços públicos. O projeto também prevê o corte de salário para o parlamentar que deixar de cumprir a medida.
19: Projeto de Chico Alencar, também do PSOL do Rio de Janeiro, estabelece regras de transparência e controle para o uso de aeronaves privadas por autoridades públicas. A proposta prevê critérios mais rígidos para viagens feitas em jatinhos particulares.
21: O nosso projeto não veda isso, mas estabelece normas de transparência total e critérios rigorosos para se utilizar esse meio de locomoção. Em primeiro lugar, a declaração da viagem e o seu motivo, que tem que estar voltado para interesse público e não para passeio, para turismo, para compras particulares.
18: Segundo Chico Alencar, o texto também determina que autoridades cumpram os mesmos procedimentos exigidos em voos comerciais, como fiscalização e declaração de bens. Para ele, a medida reforça a transparência e evita conflitos entre interesses públicos e privados.
14: Segurança Pública.
19: Júlio Lopes, do PP do Rio de Janeiro, defende proposta que visa enfraquecer financeiramente organizações criminosas. Ele aponta, entre as medidas, a criação de um cadastro nacional para mapear facções e a cassação de licenças de empresas envolvidas em irregularidades.
22: Nós temos o dever de atacar a atividade econômica dessas quadrilhas, tomar deles os recursos, tomar deles tudo aquilo que pudesse ser bloqueado e tomado, a fim de que a gente diminua sua capacidade de investimento, diminua sua capacidade de comprar armas e carros, enfim, todo tipo de material bélico que vai ajudá-los no seu fortalecimento, e isso está previsto lá.
18: Júlio Lopes também apoia a classificação do PCC e do Comando Vermelho como organizações terroristas. Ele argumenta que a medida permitiria o bloqueio de recursos ligados a essas facções, mesmo quando o dinheiro estiver fora do Brasil.
14: Justiça.
19: Capitão Alberto Neto, do PL do Amazonas, defende penas mais severas para crimes sexuais no país. Ele apoia projeto que torna mais rígidos os critérios para a progressão de regime de presos condenados por estupro de vulnerável.
23: Nesses 5 primeiros meses do ano, nós já tivemos mais de 630 casos de estupro de vulneráveis. Mostra que o nosso país está dando uma vida fácil para estuprador. E o que acontece hoje com a legislação? O estuprador passa pouco tempo na cadeia. Rapidamente ele progride de regime está de volta às ruas para continuar cometendo esses estupros. O que é que o PL 6831 fala? Nós endurecemos a pena para o estuprador. Nós dobramos a pena. A pena chega a mais de 20 anos de cadeia. E para o estuprador ter direito à progressão de regime, ele tem que aderir a um programa de castração química do governo.
0: Segundo o capitão Alberto Neto, a medida visa coibir a reincidência criminal e proteger a integridade de crianças e adolescentes. O parlamentar cobra uma resposta urgente do Congresso Nacional para o fortalecimento da segurança pública.
3: Saúde.
19: Projeto de Dr. Luiz Ovando, do PP de Mato Grosso do Sul, garante às mães com emprego formal o direito de acompanhar o tratamento de filhos menores de 6 anos quando doentes. Ele afirma que o objetivo é corrigir uma deficiência do sistema atual, o que daria mais assistência às crianças.
4: Quando a mãe com o filho doente vai ao médico, na hora do comparecimento ela recebe um atestado de que esteve presente e quando muito até 24 horas após. Isso leva a uma situação de insegurança muito grande, porque a mãe quer acompanhar o tratamento do filho. E a CLT não permite isso após as 24 horas.
0: Doutor Luiz Ovando argumenta que o afastamento autorizado permite à mãe administrar remédios, cuidar da alimentação e acompanhar a recuperação do filho. Ele explica que a proposta busca estender às trabalhadoras da iniciativa privada uma proteção já prevista para servidoras públicas.
19: Heloísa Helena, da Rede do Rio de Janeiro, apresentou o projeto que estabelece tempo máximo de espera para procedimentos de saúde voltados a crianças e adolescentes na rede pública. A deputada afirma que a fila não pode transformar doenças tratáveis em morte por falta de diagnóstico.
6: O que nós não podemos aceitar é que famílias façam vaquinha na internet para ter acesso a procedimento cirúrgico, a determinados fármacos, a exames laboratoriais, aquilo que pela lei já seria uma obrigatoriedade. Então nós estabelecemos que tem que ter o tempo máximo de espera, desde a porta de entrada do sistema, que é a atenção básica, até a média e alta complexidade. O que nós não podemos aceitar é que por esperar tanto, não ter acesso ao que é garantido da legislação do SUS e as crianças vivenciem situações de dor e de sofrimento e muitas vezes de óbito ou problemas gravíssimos pelo não acesso com agilidade e eficácia.
0: Heloísa Helena avalia que o SUS tem uma legislação avançada, mas ainda enfrenta dificuldades para transformar o direito em acesso efetivo. A deputada também ressalta que a proposta prevê a divulgação periódica de dados consolidados às famílias sobre o tempo estimado de atendimento.
3: Educação.
19: Flávia Moraes, do MDB de Goiás, comemora a aprovação do Estatuto do Aprendiz na Câmara dos Deputados. Ela explica que a proposta consolida as regras de aprendizagem profissional, amplia a segurança jurídica e aumenta as oportunidades para os jovens no mercado de trabalho.
24: Então, a aprendizagem, para mim, é um dos programas para a juventude que mais tem efeito junto ao jovem, porque garante a carteira assinada, o salário, a experiência de trabalho e a formação profissional. Para a empresa, representa a formação do trabalhador qualificado para trabalhar naquela especificidade da empresa e, de todas as formas, é um programa que merece todo o nosso apoio, toda a nossa dedicação.
0: Flávia Moraes ressalta também que o texto, agora em análise no Senado, prevê ampliar a contratação de aprendizes pelo poder público e por micro e pequenas empresas. De acordo com a deputada, a medida pode gerar mais de 1 milhão de novas vagas para jovens brasileiros.
3: Trabalho.
19: Charles Fernandes, do PSD da Bahia, celebra a aprovação da PEC do fim da escala 6x1. O deputado aponta que a diminuição da jornada semanal, sem redução de salário, garante melhores condições de vida à classe trabalhadora.
25: Essa PEC, ela trará dignidade, trará mais conforto, trará mais comodidade, trará mais segurança para as famílias. Haja vista que você vai ter agora a condição de estar no final de semana com seus filhos, de estar no final de semana cuidando um pouquinho mais da sua casa. Isso já avançou no mundo todo e precisa avançar aqui no nosso país.
0: Charles Fernandes afirma que a PEC do fim da escala 6x1 representa uma das votações mais importantes da atual legislatura. Ele espera que o Senado confirme o posicionamento da Câmara em nome da dignidade de milhões de cidadãos brasileiros.
3: Agricultura.
19: Ayrton Faleiro, do PT do Pará, comemora a aprovação de projeto que fortalece a política de estoque de alimentos no Brasil por meio da Companhia Nacional de Abastecimento. Ele sublinha que a proposta permite compra de até 25% acima do preço mínimo, facilitando a aquisição de produtos.
5: Nós aprovamos aqui na Câmara, agora vai para o Senado, um projeto muito importante para o que nós chamamos de regulação dos estoques de alimento no Brasil. É um projeto que veio do governo, através da Conab, do Ministério do Desenvolvimento Agrário, e que ele, primeira correção que ele faz é permitir que a Conab compre para os estoques reguladores um valor de 25% além do preço mínimo. Isso vai propiciar aquisição de estoque, mas também de que a venda desse estoque não seja apenas para a grande indústria.
0: Ayrton Faleiro destaca que a Conab poderá vender os alimentos estocados a cooperativas, pequenos supermercados e consumidores. Ele afirma que a medida movimenta a economia, fortalece a soberania alimentar e protege o país diante de crises climáticas e especulação de mercado.
3: Meio ambiente.
19: A Comissão de Constituição e Justiça aprovou o projeto que reconhece o soldadinho de Araripe como uma ave símbolo da Chapada do Araripe. A relatora do projeto, Lídice da Mata, do PSB da Bahia, explica que a medida fortalece diretrizes para a preservação dessa espécie.
7: Esta ave é uma ave de em torno de 15 centímetros, que só existe na região do Araripe, que é uma região do sertão do Ceará, e que hoje se encontra ameaçada de extinção. Então, acima de tudo, um projeto de defesa ambiental, de defesa de um pássaro que tem sua característica nacional e que nós devemos, portanto, preservá-lo.
0: Lídice da Mata acrescenta que o projeto prevê ações de proteção ao habitat do soldadinho do Araripe, com preservação de nascentes e riachos. O texto apresenta ainda medidas de prevenção de queimadas e controle da expansão agropecuária e imobiliária na Chapada do Araripe.
3: Desenvolvimento regional.
19: A integração da Amazônia ao restante do Brasil ganha força com as obras da BR-319, segundo a avaliação do deputado Sidney Leite, do PSD do Amazonas. Para ele, a pavimentação, especialmente do chamado trecho do meio, vai baratear alimentos e agilizar o escoamento de produtos da Zona Franca de Manaus.
8: Uma luta histórica, não só do povo amazonense, mas de lideranças do estado de Roraima, de Rondônia e do Acre. Afinal, nós estamos falando de uma estrada, que é o único acesso que o povo amazonense e a população de Roraima tem para ser interligado ao restante do Brasil. A BR-319 consolida a integração da Amazônia Ocidental. Mas não só isso. Muda a vida das pessoas. Eu fico muito feliz em estar fazendo parte desse momento histórico, que é a garantia da pavimentação da BR-319. Fruto da luta de muitos aqui no Parlamento para que nós pudéssemos ter isso. E agora, já com as licitações, com autorização da pavimentação de determinados trechos, mas a consolidação do trecho do meio, como também da ponte do Garapaçu. Vai ter BR-319, sim.
0: Sidney Leite reforça que o IBAMA já autorizou o DENIT a construir 3 pontes de concreto nos igarapés Santo Antônio, Realidade e Fortaleza. A licença, com validade de 3 anos, vai garantir, de acordo com o congressista, mais segurança e o direito de ir e vir da população do norte do país.
19: Coronel Crisóstomo, do PL, fala sobre a importância da construção da ponte binacional entre Guajará-Mirim, em Rondônia, e Guaiará-Mirim, cidade vizinha, pelo lado boliviano. Ele afirma que a obra representa o cumprimento de um compromisso histórico entre Brasil e Bolívia e pode fortalecer a integração regional.
9: Esse acesso cria uma nova rota logística do Brasil na direção do Pacífico. O que vai acontecer? Vai fazer com que alguns estados que exportam para o mundo oriental, exemplo da China, deixem de enviar seus produtos na direção do Porto de Santos, exemplo. Agora, com a construção dessa ponte, esses estados, Mato Grosso, Mato Grosso do Sul e tal, vão criar uma rota na direção do Pacífico, passando por essa ponte binacional.
18: Coronel Crisóstomo afirma que a nova ligação internacional pode reduzir custos e o tempo de transporte de mercadorias. Ele acrescenta que a obra tem potencial para impulsionar a geração de emprego e renda em Rondônia, abrindo novas oportunidades de desenvolvimento econômico para a região.
19: Bebeto, do PP, cobra a duplicação de trecho das rodovias que ligam a Baixada Fluminense à cidade do Rio de Janeiro. Ele reclama que moradores dos municípios de Nova Iguaçu, Japeri, Queimados, Belfor Roxo e São João do Meriti perdem horas diariamente em congestionamentos.
1: Eu tenho trabalhado muito aqui na Comissão de Viação e Transporte para que a gente definha esses engarrafamentos, para que o trabalhador que trabalha na capital, na zona sul do Rio de Janeiro, ele pode ficar menos tempo nesse engarrafamento. E até as entregas, as ambulâncias, a polícia militar, a polícia civil precisa fazer um deslocamento rápido, fica retido nesses engarrafamentos constantes, e que a gente tem trabalhado muito para que a gente define através da duplicação. E o que está no contrato dessa concessão da Eco Rio Minas, esse trecho da Presidente Dutra, ali do Trevo das Margaridas até a cidade seropédica, esse trecho é o pior trecho para todo o estado do Rio de Janeiro, o trecho que mais engarrafa hoje.
18: Bebeto também avalia que o sistema de pedágio por quilômetro percorrido pode modernizar as rodovias e diminuir retenções provocadas por praças fixas de cobrança. Ele reconhece a preocupação dos moradores com a mudança, mas garante que o modelo é inovador.
19: Transportes. Daniel Almeida, do PCdoB da Bahia, defende a criação do piso salarial para motoristas do transporte coletivo urbano. Para o deputado, esses profissionais desempenham um papel essencial nas cidades. A ideia, segundo ele, é garantir remuneração mais justa e valorização da categoria.
2: Nós estamos propondo que haja um piso de no mínimo R$4.000, agregado a esse piso outras vantagens que os motoristas possam ter, insalubridade e outras vantagens que as convenções coletivas possam estabelecer, mas que a uniformização desse piso no país inteiro vai dar mais equilíbrio para essa profissão, vai dar mais previsibilidade para os próprios empresários.
18: Daniel Almeida argumenta que os motoristas enfrentam jornadas desgastantes, trânsito intenso e o desafio de lidar com milhares de passageiros. Segundo ele, a medida contribui para dar mais previsibilidade nas negociações trabalhistas e na definição dos custos do transporte público nos municípios.
19: Termina agora esta edição especial do Jornal Câmara dos Deputados, produzida e apresentada pela Rádio Câmara de Brasília, em parceria com a Rádio Câmara Joinville, integrante da Rede Câmara de Rádio.
18: Eu agradeço ao Felipe Faria e a toda a equipe da Câmara de Vereadores de Joinville pelo excelente trabalho conjunto.
19: Eu que agradeço à Câmara dos Deputados por esta oportunidade tão especial. Este programa teve trabalhos técnicos de Wellington Teles e apresentação de Felipe Faria e Márcio Aquiles Sardi. Boa noite.
18: Muito boa noite. Parabéns por seu aniversário, Felipe.
19: Obrigado.
18: O Jornal Câmara dos Deputados volta amanhã. Você fica agora com o Minuto do TCU.
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9: 9:04, boa noite. Eu sou Marcelo Dias, cheguei. Ficaremos juntos, você e eu, até 1 da manhã aqui na noite da Band FM. 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